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3: Preteou, como diria o saudoso Paulo Santana, preteou o zoio da gachada. É impressionante.
2: O já está captando lá. Ó.
3: É impressionante, olha, eu tava olhando para a câmera, Lucianinho.
4: Mas agora pode, né? De novo, ó.
3: Eu não tinha me dado conta. O céu... Olha, nuvens carregadas apareceram, raios, como é que você diz? Raios, ao fundo e amanhã...
4: Que vigarista, né? Raios, múltiplos raios. Não, tá, e tá a terrível a imagem agora, vocês botaram mais, mostrando o estádio, assim, aquele tá cinza, chumbo.
5: Cinza chumbo.
4: De temporal, né?
5: É, os poetas diriam um céu plúmbio, né? Um céu cinza pesado. Eu só quero, Lucianinho, que se tiver essa tempestade, que ela não seja como a de ontem, porque nós ficamos mais de 12 horas sem luz no nosso hotel. A região toda foi afetada, voltou agora à tarde. Mas é que fez muito calor no meio da tarde, estava 36 graus. É um calor absurdo, mais raios, ó. Mas quem está nos acompanhando na live, né, Rodrigo? Mais raios.
4: E já, tá bem e feio,
5: daqui
4: hein?
5: Já dá pra ver que tá chovendo em algumas, mais no horizonte lá já está chovendo. Pros lados de Nova York, né, de velho?
6: Tá feia a situação, já apareceu o primeiro raio por ali, outro. Olha, se tivesse jogo agora, os homens já tinham mandado sentar, hein? Já tinham mandado todo mundo pro vestiário.
3: Agora não teria jogo de jeito nenhum, Mas a previsão é de chuva forte, por enquanto sem raios na previsão. Agora, debaixo d'água, se a gente previa um jogo sob forte calor, agora vai ser sob forte chuva.
4: É. Para ter uma ideia, aqui em Jersey City, onde estamos, na beira do Hudson, onde o pessoal está esperando a queima de fogos do aniversário da independência dos Estados Unidos, aqui ainda tem céu azul, assim, com algumas nuvens, mas esse cenário
5: já sem sol,
4: de céu, sem sol, não é o que vocês estão mostrando para a gente na live, que está muito feio, ó, mais raio, ó.
3: É, a gente, o local onde entrando é ao norte de vocês, seria na direção de Massachusetts, Boston, seria ao norte da ilha de Manhattan, e não sei se essa tempestade está vindo para cá, espero que não. Agora, Balucianinho, o que a gente passou, a cidade de Morriston, ela foi, eu vou usar um termo entre aspas, semi-destruída, era árvore no chão. A gente recebeu primeiro um alerta de tempestade e depois um alerta, Lucianinho, pedindo para não ligar para o 911, o telefone de emergência, ao menos se fosse de risco à vida. Porque aqui o 911 é o número que uniria o equivalente ao 190, a 192, a 193. Né? No Brasil tem o número da polícia, o número da ambulância, o número dos bombeiros. Aqui é um número só para qualquer tipo de emergência. Então o que estava acontecendo? Muita gente ligando para o 911 para falar de árvore caída, de poste. E imagina, alguém estava sendo assaltado, ligava e não tinha operador do 911 para atender, porque havia 582 chamadas para falar de árvore caída. Era isso que acontecia em Morriston. A gente acordou sem luz, eu acordei com meu telefone sem bateria, tomei banho gelado. Tinha gente no hotel que não conseguia entrar no quarto porque o cartão não funcionava em virtude da falta de energia, e esperamos que não ocorra o mesmo, e esperamos acima de tudo que o jogo ocorra em condições de segurança para todos, Lucianinho.
4: É, vocês estão abrigados aí agora, né? O que é importante dizer para a nossa audiência que está acompanhando, sim, aqui o Gaúcha na Copa, porque vocês estão aí no estacionamento do shopping que fica exatamente ao lado do estádio, então vocês estão em segurança, porque alguém pode estar dizendo, pô, os caras estão ali trabalhando, correndo risco. Não estão. A câmera que está mostrando ali o temporal que está chegando, está se aproximando, mas o nosso quarteto fantástico ali está muito bem abrigado, né? Então é isso, acho que traçamos, né, todo o panorama do jogo aí com vocês. agora resta os caras amanhã resolverem dentro de campo, né? Tudo foi feito já.
5: Parte,
4: não
5: já
4: tem
5: fez,
4: o que mudar,
5: Maurício,
4: a partir de agora, né?
5: A nossa parte, Luciano e Maurício, a gente já fez. Agora é com eles, tá? Agora eles que façam a parte deles, Luciano.
7: É. Fechar com cada um na sua, e a sua é o Brasil. Vai.
3: Pode prosseguir, Maurício. Bom, então, tem o delay, então, quando tem delay assim, né, Maurício? O importante é engatar a primeira e aí eu vou dar o provável time e passo a bola pra ti. O goleiro é o Alisson, o lateral direito do Brasil é o Danilo, a zaga tem Marquinhos e Gabriel Magalhães e o lateral esquerdo é Douglas Santos. Douglas Santos que se definiu como um feijão com arroz bem temperado, que faz o simples com excelência. Os volantes, Casemiro, Bruno Guimarães, e aí tem a dúvida, Danilo Santos ou Gabriel Martinelli. E no setor ofensivo, Rayan na ponta direita, Matheus Cunha centralizado e Vini Júnior na ponta esquerda. Matei no peito e a bola é tua, Maurício Saraiva.
7: Bom, nessa de fazer cada um a sua parte, o Ancelotti é um dos melhores treinadores do mundo, vai fazer a escolha. Aliás, a escolha já está feita, ele já deve estar comunicando aos jogadores, certamente. E depois disso é só concentrar para o jogo, depois de tudo que nós vimos em França, ganhando na conta do chá o seu jogo. Ontem, na prorrogação argentina, o Brasil tem um nível de dificuldade muito maior, o que naturalmente já garante uma concentração maior. O resto é deixar jogar, né, Lucianinho?
4: Ô, Lucianinho.
3: Exatamente. Bom, Rodrigo.
4: Oi, fale, Léo.
6: Não, rapidamente. Tu lembra daquele. Acho que é um disco que tinha do Titãs, o Silêncio que Precede o Esporro, né? É um disco. E tem a Ventania que Precede a Tempestade. Sim. Ela acaba de chegar aqui. Já começa aquele vento mais forte que precede a tempestade.
4: O disco, o pessoal da produção aqui artística diz que é do Rapa. O último do Rapa. Então, tá. Disco do Rapa. Tem um fã aqui ardoroso, presidente do fã clube do Rapa, que me passou aqui.
6: Ah, excelente.
4: Disco muito bom.
6: Então tá bom.
3: Ô, Lucianinho,
4: então, gurizada, se abriguem, se cuidem, por favor aí.
3: Eu tô olhando um aplicativo aqui que mostra o radar meteorológico, tá? A tempestade, segundo a previsão do tempo, ela tá ao norte. Ela tá vindo do noroeste dos Estados Unidos, vindo do Canadá, digamos assim, vindo sentindo nordeste. Ela passa ao norte, ela vai passar ao norte de Manhattan, mas não vai Manhattan nem a Morriston. Tá, é uma tempestade que vai chegar, vai passar
7: vou fechar esse acordo agora.
3: Vai passar pertinho da gente, talvez tenha um pouquinho de chuva aí onde vocês estão, em Jersey City, mas se for é pouca coisa, segundo o radar que eu tô olhando, mas é uma tempestade violenta, ela só ocorre um pouco mais longe, um pouco mais ao norte de onde nós estamos, e de 9h30, 10 horas da noite já estará no Oceano Atlântico.
4: Que bom. Rodrigo Oliveira, Eduardo Gabardo, Rafael de Vério, Leonardo Oliveira, o time da Gaúcha, do Grupo RBS, que está do lado da seleção brasileira, trazendo todas as informações, as entrevistas, nesta véspera de jogo decisivo amanhã contra a Noruega.
7: Que tem troca da guarda, né?
4: Deu pra ti, Maurício. Tchau pra ti.
7: Vamos estar com o tamborzinho tocando aqui faz uns 10 minutos. Diogo Oliveira.
4: Aí umas 8 vezes na internet, porque ele quer entrar.
3: Terminou.
4: Então nós vamos fazer intervalo. Terminou, Arruda, até para te liberar aí também, Arruda. Eu sei que tu espera alguma coisa de um sábado à noite. Como é que o Grêmio terminou aí?
8: Eu espero o meu jantar, tô com fome, Lucianinho. Mas é o seguinte, para trocar a guarda aí...
4: Eu também.
8: O Grêmio perdeu, viu? Fim de papo lá em Sinop, Mato Grosso. Transmissão que fizemos em Gaúcha 2, mas especialmente em imagens. E o pós-jogo está acontecendo, Lucianinho. O TT está falando nesse momento. Quer ouvir um pouquinho, um pedacinho da manifestação?
4: Vamos botar um pouquinho do TT aí, vamos ouvir.
8: Não, já não temos mais o retorno aqui, Lucianinho, mas é isso, 2-1 para Chapecoense,
4: tá
8: o Grêmio
4: bem, sem problema.
8: O Grêmio perdeu o amistoso por 2-1, destaque para o gol do Pavon na cobrança de falta, o técnico Luiz Castro fez todas as alterações no segundo tempo, mexeu no time inteiro, o TT entrou e foi bem, o Marcos Rocha entrou, o Kahneman jogou, o Wallace reforço jogou, mas o Grêmio agora volta a campo no próximo domingo, amistoso contra o Cruzeiro em Brasília, no estádio Mané Garrincha, e volta a campo no Brasileirão na outra sexta-feira contra o Mirassol, fora de casa, no estádio Maião.
4: Valeu, obrigado, Arruda, grande abraço, até amanhã.
8: Abraço, Lucianinho, bom trabalho.
4: Valeu, Lucas Arruda na Central de Copa. Bom, vamos fazer a troca da guarda aqui. 9h16, vamos até às 10 da noite com o Gaúcha na Copa, edição número 150. Na volta tem Diogo Olivier para a gente analisar tudo o que está acontecendo no mundo, na humanidade. Não sai daí, a gente já volta.
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0: Garota Gaúcha na Copa, 9:19. Aí em Porto Alegre, aqui Jersey City, 8:19. 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Diogo Oliveira, seja bem-vindo ao Gaúcha na Copa. Tudo bem, Diogo?
1: Tudo
0: agora
1: certo.
0: Agora melhorou o ambiente, aqui ficou mais legal o programa.
1: É,
0: que bom.
1: Conseguimos tirar o Maurício
0: Coisa
1: com
0: boa, cara. O programa agora é alto astral, assim, o programa melhorou. Pessoal com cabelo mais bonito no programa. Tudo melhor, assim, na vida.
1: Acho que a gente tem que ter otimismo. Nosso ídolo.
0: Sempre. É? Tá bom levar pra ti lá. Qual é a tua
1: parada? É isso aí. Vamos pensar pra frente, sempre.
0: Qual
1: né?
0: é a tua habitação aqui?
1: É 500 e doce.
0: Tá, ele vai lá no 500 e doce lá te visitar depois.
1: Com o microfone,
0: lá.
1: Não.
0: Não, tem lá um, tem um cantinho lá, leva o, leva o, como é que diz, o colchão?
1: Ah, pro Maurício a gente sempre arruma um cantinho, né?
0: Pô. Tá bom, dá pra ti de presente. Bom, Diogo Oliveira, vamos falar um pouco aí, um pouco mais, né? Eu não te ouvi ainda, eu quero te ouvir sobre essa projeção de time do Brasil. Eu fiquei com a impressão do Danilo Santos, o Leonardo também, o Rodrigo também. O Maurício já vai pro outro viés, o Gabardo também. Aposta um pouco mais no Martinelli, que é a cabeça do Ancelotti até agora na Copa, né? Foi o que a gente viu. O que é melhor, Diogo, nessa hora?
1: Eu tivesse que eu votar, votaria em Danilo Santos, né? Porque é, o Brasil tem de ter todo o cuidado.
0: Eu acho que não falei Douglas Santos, eu falei, eu
1: não,
0: acho.
1: Não, Danilo,
0: falei
1: Danilo
0: tá certo,
1: Santos.
0: Então tá.
1: Danilo Santos. É, porque o Brasil tem de ter cuidado para não tomar o primeiro gol. É, e Danilo Santos, ele mantém a ideia do tripé para deixar
0: Guerrinha
1: a vida
0: falou lá isso na sala frente. Hoje, né?
1: É, isso é importante, porque daí esse com um time letal do meio para frente, como é a Noruega. E a Noruega é letal, ela faz muitos gols, é um time que tem facilidade para fazer gols. Se eventualmente sai na frente, bom, aquela ideia de fechar atrás, linha de 5, linha de 4, jogar no contra-ataque, fica muito mais fácil para a equipe norueguesa, né? E com duas, três estocadas, Haaland, o Nusa, eles não precisam de 5 chances para fazer um gol. Eles fazem duas, três, eles já fazem a sua vida, né? Inclusive, se tu pensar assim, em termos de nomes, eles talvez tenham jogadores mais letais nesse momento do que a seleção brasileira. Então, acho que é importante o Brasil passar pelo menos o começo do jogo sem tomar gol. Agora, no período todo que eu fiquei lá no, com a seleção brasileira, antes do Léo pegar e assumir ali o posto, não tinha uma entrevista sequer que Ancelotti não trouxesse o Martinelli para fazer um elogio. Às vezes a gente nem perguntava, a gente falava sobre atacantes e o Martinelli dizia assim, olha, o Ancelotti dizia, olha, mas tem o Martinelli, quer dizer, ele tem um apreço ali pelo Martinelli. Bom, o que dá para excluir, eu acho, é Igor Thiago, aquela conversa que ele teve, estava vendo as imagens ali, claramente é uma conversa para segundo tempo, se chover, existe uma previsão de chuva, que antes estava na hora do jogo, depois passou para depois, daqui a pouco jogo gramado pesado, jogo físico, né? Precisa de um cara grande lá para no meio daqueles grandalhões, zagueiros de 1,90 e tantos lá da Noruega. É, eu entendo que Douglas Santos seria mais importante, mas se for o Martinelli, eu entendo o Ancelotti, né? Porque talvez a ideia dele seja...
0: ele vai estar sendo coerente, né?
1: É, seja atacar, fazer o gol de uma vez, enfim, né? O Ancelotti, depois de tudo que ele fez errado contra o Marrocos, ele acertou nos jogos seguintes, porque ele reconheceu o erro terrível daquela escalação monstrenga, tirando todo mundo do lugar, e aí ele passou a acertar. Então ele tem um crédito, né, de confiança na escolha que ele vai fazer, mas eu iria de Danilo Santos.
0: Bom, eu tenho impressão que a Noruega obviamente está confiante, né, Diogo? Né? Pela entrevista que a gente viu, que o Leonardo trouxe de bastidor, ele, o Rodrigo, obviamente está confiante. Até porque o peso que a Noruega tem em relação ao Brasil nas costas é muito menor, né?
1: Muito menor. A Noruega até já ganhou do Brasil lá em 98, mas era um outro contexto. Naquele jogo lá, o Brasil estava classificado já, o Tor André Fo fez 2 gols.
0: Assim, é mais ou menos assim, um é pentacampeão. Jogou todas as Copas do mundo.
1: Assina
0: tipo assim, não pode cair nas oitavas, é sempre um drama. É um horror, é um pavor.
1: Não, a Noruega está meio assim... Se ela for eliminada para o Brasil, tá tudo certo, voltou à Copa depois de muito tempo, conseguiu um protagonismo, teve a remada viking, assim tá tudo certo, né? A responsabilidade é toda para a seleção brasileira, e nessas horas, como não é mata-mata, é mata, isso atrapalha o jogo. Um exemplo clássico é França e Paraguai. Tá bem, tu pega ali o primeiro tempo, o Paraguai teve 19% de posse de bola. Eu não me lembro de um time com tanta, com uma posse de bola tão ruim como essa. Só que é um jogo só, e aí dá 30 minutos, é uma pancada aqui, outra pancada ali, uma bola não entra, passa meia hora, e aí o gol não acontece, mas e se atacar, toma um gol, e aí como é que vai fazer para virar, pode dar uma desgraça. Então isso é um peso pro time que tem responsabilidade. E a responsabilidade é do Brasil. A única dúvida que eu não tenho é que a Noruega vai dar bola pro Brasil e vai tentar jogar no contra-ataque, não tenho nenhuma dúvida disso. Porque ela não consegue jogar, o Maurício disse aqui antes, né, Maurício? Não tem nenhuma chance, é um time que não consegue ter posse de bola contra a Costa do Marfim, não vai ser com o Brasil que vai ter, né?
0: Aqui ó, na live, meu palpite 3-1 pro Brasil, o André Noble manda pra gente aqui, ó. Então a gente tá pensando alguns comentários, aliás, tu não te inscreveu ainda, te inscreve aqui no nosso canal, Gaúcho Esportes. Olha, eu olhei, outro dia tava 16, já tá 18,7.
1: Então galera, vamos lá. Excelência pede e vem.
0: Vem cá,
1: chegar uns 20 mil aí até o fim do programa.
0: Dá um like pra gente aqui, ó. Vamos chegar a 100 likes agora até as 10, hein? Esse é o desafio, tá 39.
1: Like, like,
0: queremos 100 likes até o fim do programa, hein? Se você não der o like, o Brasil amanhã vai ter dificuldade. A culpa pode ser sua do outro lado. Já pensou?
1: É, não vai dormir com essa culpa. É, vai dormir com esse peso na consciência.
0: Vai lá dar o like, que daí dorme tranquilo e não tem problema. Aqui o Bruno Braga disse que vai ser 2-1 pra Noruega. Ô, Bruno, não faz assim, Bruno. Não faz assim.
1: Gol a Noruega vai tomar. Porque assim, ó, a Noruega tomou gol de todo mundo nessa Copa. Não vai ser do Brasil que ela não vai tomar gol.
0: Não vai ser do Brasil que ela não
1: vai tomar.
0: A questão
1: é o Brasil conseguir não impedir que o ataque admirável da Noruega faça a sua vida.
0: É. Então assim, ó, vale dar o nosso like para o Brasil ter uma vida boa amanhã. Senão o Brasil amanhã vai se atrapalhar. Bom, Diogo, vamos falar um pouquinho da França, já que tu tocou no assunto.
1: Vamos.
0: Porque a gente estava aqui, né, o Maurício estava comentando, eu fiquei vendo o jogo, fazendo o gaúcho na Copa. Eu até brinquei, usei aquela frase que o Diori às vezes usa, né? Sem meu pênalti eu não consigo. Claro que foi pênalti. Mas assim, a França, se não tem aquele pênalti que o Paraguai acabou cometendo, ia ter dificuldades de ganhar o jogo. No fim só ali que o Mbappé teve uma chance em dois lances, mas um jogo difícil ali para a França, que meio que ficou amarrada no jogo do Paraguai. Então assim, a França passa, obviamente, é favorita contra Marrocos, mas... hoje não teve a vida tão mansa assim, Diogo.
1: Não, não teve a vida mansa. Eu até mandei agora a coluna para a GZH tratando justamente isso. Esse jogo indica que a França daqui a pouco não é tudo isso, que não é aquela história de uma Copa da França e outra Copa para os outros. É isso? Não, não é isso. É que esse cenário de Copa não é mata-mata, é mata. É um jogo só. Então tu pode ter um cenário ali, um componente que atrapalha um pouco, né? E foi isso que aconteceu com a França. Como eu disse, 80% chegou a ser a posse de bola no primeiro tempo. É uma posse absurda, é praticamente um time que abre mão de jogar, o Paraguai. Então só um time poderia ter vencido, né, que foi a França. Então foi 1-0, foi ajustado, mas não é um jogo que deslustra tudo que a França fez e o imenso favoritismo da seleção francesa.
0: É. Bom, Diogo, ainda a gente analisando, enfim, o que aconteceu... vamos ouvir então o Deschamps depois do jogo.
1: Vamos ouvir.
0: Ele falou, a gente tem um trecho do Deschamps e um trecho do Mbappé. Então vamos ouvir. O pessoal separou lá no nosso FIFA Max. Vamos lá. A França, Didier Deschamps.
2: Não foi uma tarefa simples, mas conseguimos marcar o gol. Poderia ter sido melhor. Nós tentamos tudo e colocamos todo o nosso esforço. Pode não ser o tipo de futebol que traga pessoas no estádio. Tivemos muita animosidade, mas não perdemos o foco. Foi difícil, foi um jogo tenso. Nós tentamos e nos defendemos bem. A temperatura foi muito intensa no campo, mas nos defendemos bem. Foi uma boa partida agora que passou. Realmente é muito complicado enfrentar times sul-americanos. Estou muito feliz pela nossa vitória.
3: Equipe sul-americana, e estou muito feliz que o grupo fez isso essa noite.
0: Que o calor, ele ia falar do calor como uma das justificativas do futebol apático da França. Vou usar esse termo, apático da França. E ele usou, né? Claro que tá muito calor, mas tá calor pros dois. E amanhã vai estar calor também. Enfim, tem sido calor nos jogos da Copa do Mundo. Então, Maurício já tinha antecipado que ia usar essa
1: discussão. São os componentes que não têm a ver estritamente com o jogo em si, que pesam sempre para o favorito. São ingredientes que acabam diminuindo um pouco a diferença. O Deschamps, dos técnicos que estão aqui na Copa, é o mais tranquilo. Ele praticamente, assim, são três ciclos de Copa do Mundo, ele praticamente coloca os pés para cima, assim, deixa todo mundo resolver, o time joga por música, talvez nem precise mais dele, só para o Cherki não ficar brabo na reserva. Ali eu acho que ele tende a entrar um pouco, assim, chegou a viralizar alguns vídeos do Cherki, depois de alguns jogos, não querendo cumprimentá-lo. E ele puxando o Cherki para conversar com ele, porque ele é um cara de muita habilidade que quer jogar. Só que o time está resolvendo tudo sem Cherki. É mais ou menos a mesma parada do Neymar na seleção brasileira. Se o Brasil está indo bem sem o Neymar, o importante é o Brasil, não é o Neymar, né? Então a vida do Deschamps é uma vida certa. Está terminando o ciclo, inclusive. Vai passar o bastão para o Zidane.
0: 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Diogo, vamos ouvir o Mbappé. Esse eu quero ouvir, porque ele no fim do jogo, a câmera flagrou ali. Ele meio que chamou, o Deschamps chegou nele assim, tia, calma, fica mais calminho. Porque ele tava meio envaretado no jogo, né? Ah, tentou, mas daí não pode entrar nessa, né? Não pode entrar nessa. Então vamos fazer o seguinte, vamos ouvir então o Mbappé falando aqui no Gaúcha, na Copa.
2: Nós sabíamos o tipo de jogo que teríamos pela frente. Estamos felizes como jogamos, nós mostramos que não somos apenas um time de ataque e que se tivermos que ajudar na defesa, nós iremos. Não foi como jogar de terno e fazer jogadas de tabela, mas vencemos hoje e estivemos melhor em campo. Eles jogaram com as armas deles, não é um bom ou um mau futebol. O melhor futebol é vencer. Eles tentaram nos provocar e estivemos lá para responder. E agora vamos focar no Marrocos.
0: Tá aí, focar no Marrocos é a frase final aí do senhor Mbappé.
1: E Marrocos fez 3-0, jogou com autoridade, né? Reeditando a semifinal lá do Catar. Embora possa parecer assim, choro, reclamação, tentaram me provocar, eu concordo em parte com o Mbappé. Sabe, você vir para uma Copa do Mundo para tentar ganhar do adversário só desse jeito, sabe? O Paraguai bateu. Provocou assim assintosamente em alguns momentos, sabe, dando os jogadores dando peitaço antes de cobrança de escanteio, tentando provocar. Não é assim que o Paraguai vai conseguir evoluir e fazer jogos melhores. Eu entendo que é uma artimanha tu tentar desestabilizar o melhor jogador, o candidato é o melhor jogador da Copa, mas não adianta. Não adianta. 19% de posse de bola é quase um assinte, assim. Eu acho que a FIFA devia estabelecer, assim como ela estabelece um padrão assim de bola rolando, ela tinha que estabelecer. Vamos ver se o Maurício concorda comigo olhando aqui, me julgando. Um parâmetro para posse de bola.
0: Quem sai do programa, ele fica julgando os participantes do programa. Esse virou agora. Um bastidor é isso.
1: Porque assim, ó, tem que ter um limite para o cara não jogar. Sabe? Gente, daqui a pouco vai ter time aí com 14% de posse de bola, sabe? Não vai nem querer cobrar o tiro de meta, sabe? Eu tô fazendo uma imagem, eu sei que isso é impossível, mas assim não seria de todo mal, sabe? Pô, um time com 19% de posse de bola é antítese do futebol, sabe? É tu esquecer da bola. É duro, foi o que o Paraguai fez no primeiro tempo, depois deu uma melhoradinha, mas...
0: Mas no segundo tempo também não... Depois que tomou o gol, eu pensei assim, bom, agora perdido por um, perdido por seis. Não, mas não conseguiu fazer absolutamente nada. O Paraguai, nada.
1: O gol só se defendeu.
0: É. Gaúcha na Copa, 9h33 no Brasil, aqui o Cláudio New Jersey, assim ele é o... Ele se, né, se autodenomina aqui no nosso chat ao vivo. Assim, ó, com o temporal de hoje, muitas cidades estão sem luz e internet em Jersey, no estado, né, de Nova Jersey. Luceninho, manda o recado aqui.
1: Galera de Morriston lá, que o diga, né?
0: O nosso W1, acho que é W1LLC0X, manda o seguinte, ele é secreto, né? 2-0 pro Brasil, não dá espaço pro Odegaard e pro Haaland, isso a gente tem que falar.
1: Isso ele tá certo, se deixar a bola chegar pro Haaland é duro. E não deixar marcar o Odegaard, e especialmente assim quando se o Brasil perder a bola, imediatamente conseguir retomá-la, encurtar espaços, pode isolar Haaland e o Nusa. A gente fala muito do Haaland, mas não fala do Nusa, que é um cara de ponteiro, velocidade, e é o Danilo marcando. O Maurício está falando isso muito. Não, olha, vai ser dura a vida do Danilo ali, porque esse é um bom ponteiro, o Nusa.
0: O arroba patas na rua, eu acho que é, como é que é, Tarilson manda o seguinte, ó, sem o pênalti os hermanos talvez não teriam passado também. Tá dizendo argentino de ontem. Mas enfim. Que mais? Bruno Jordano tá tocando uma flauta aqui, ó. Lá, ele mora na Austrália, tá? Só pra avisar. Ele bota. Começa ali, ele diz assim, ó. Os problemas do Rico, que ele tá sacaneando o Rodrigo. Tomei banho frio, meu celular iPhone Pro Max 17, não, que requer recargas diárias, não carregou. Ar-condicionado desligado a noite toda, elevadores não funcionando. O Bruno tá tocando uma flauta. Sim, só que ele mora na Austrália, né?
1: É,
0: o problema. É.
1: Deve estar passando dificuldades, amigo,
0: o Bruno Jordano lá. Deve estar passando. Eu conheço o Bruno, está sempre conosco conectado. Ele deve estar passando problemas
1: lá. Ele é parceiro.
0: Lá, na Austrália.
1: É, deve ser. Lá. Daqui a pouco um canguru atrás dele, uma coisa assim.
0: canguru atrás dele é um troço meio perigoso, só, Diogo. Mas seria o canguru perneta ou não?
1: Pode ser.
0: De baixo?
1: É que toda vez que a gente fala dessas, faz essas imagens que eventualmente tem atrás, na frente, o Maurício liga uma coisa assim que ele, entendeu?
0: Não, Maurício, ele saiu do programa e tá aqui patifando o nosso programa.
1: Tá tentando.
0: Impressionante, assim, o cara, além de ele querer roubar o microfone a qualquer momento, que a gente corre esse risco, ele não é de grupo, ele fica ali falando mal dos colegas, fica corneteando o programa. Então você que tá na live aqui, por favor, vamos chegar a 100 aqui. Se não chegar a 100... Agora vou postar fotos que eu tenho de Maurício Saraiva. Daí vocês vão ter pesadelos pro resto, pra eternidade. Vocês vão ver o que se passa numa Copa do Mundo. Todo mundo acha legal. Ah, a galera tá na Copa, né? Legal. Tá,
1: ou a gente podia fazer o seguinte: abandonar o caráter que talvez a gente sequer tenha e dizer que se chegar assim a gente posta as fotos dele, entendeu?
0: Isso mas é uma possibilidade. Voar, vai ter 500 aqui.
1: Vamos apelar. O Thiago nos olhou agora com uma cara assim, como perdi o controle dos meus comandados.
0: É o Gaúcha na Copa. A Caminê me avisa, tem mais um break ainda e tem hora certa às 10. Vamos estourar tudo hoje, não quero nem saber. É, Santa Caminê que tá impedindo. Então vamos fazer um intervalo, então, porque acho que ela sentiu que era o melhor momento de parar, Diogo Oliveira. 2 minutos, pelo menos.
1: É, eu acho que é um recado sutil.
0: E vamos ver se o Bruno.
1: Talentoso. Quero
0: ver se o Bruno Jordano vai responder a nossa corneta. Aqui, ó. O W. 1LLC0X, enfim, ele tem o escudinho do Grêmio ali na arroba dele, ó. Ele disse que o Cáceres anulou o Mbappé. Cáceres, bom jogador. Alô, Grêmio. Ele já quer o Cáceres no Grêmio. Pelo jogo que ele fez hoje, né? O Mbappé fez hoje. Enfim, vamos fazer intervalo e a gente já volta com o Gaúcha na Copa. Deixa eu ver se o temporal tá vindo pra cá. Acho que não, né? Tem nuvens carregadas. Da onde, Thiago? Pra lá? Ah, então aqui a gente não tá vendo ainda. Mas aqui já tem uma nuvem carregada aqui, ó. E tá lotada a orla ali embaixo, hein? Tá, ali embaixo ali deve estar pegando bem o celular, hein? Mas aqui no pier, ali é pra poucos, né? É um baita de um pier ali, mas tem meia dúzia de gato pingado ali. Vamos lá, com Bidiz na trilha.
1: É Bidiz.
0: Sábado à noite. Vamos lá, pro intervalo a gente já volta, não sai daí.

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0: Estamos de volta com Gaúcha na Copa, ao som de Frank Sinatra. 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
1: Essa nossa trilha aí, Frank Sinatra, é praticamente sinônimo de Nova York, né? Fala em Nova York, lembra do Frank Sinatra, The Voice, assim, impressionante. Que categoria?
0: Aqui, na verdade, em Jersey aqui, né?
1: Eu sei, mas essa região ali, perfeito.
0: Mas digo, tem um, nessa orla aqui tem um momento, né? Tem um monumento, enfim, uma estátua do Frank Sinatra, né? Bom, antes do Ori, que vai reconectar conosco lá de Los Angeles, a gente tem o técnico do México, Javier Aguirre, falando aí, projetando o jogo de amanhã, hein? Que jogo, Inglaterra e México, o Estádio Azteca.
1: Tamo de olho nesse jogo, né, Lucianinho?
0: Não, esse jogo interessa muito pra gente, né? Porque é o seguinte, ó, quem passar dali pega Brasil ou Noruega. Esperamos que seja o Brasil, obviamente. Eu gostaria que fosse o México, Diogo.
1: Eu também gostaria que fosse o México. E apesar de ter fator local e tal, o México nessa hora do mata-mata...
0: Não vai ter mais fator local,
1: não,
0: né?
1: Eu não sei, mas é Miami, é fácil de ter torcedores ali, tá mais perto, vai ter uma galera do México e tal. Mas assim, é questão de tradição.
0: É, eu prefiro o México porque eu acho que na questão... É, tem o Kane no time da Inglaterra, né?
1: O Maurício, ele tá debatendo fora do ar aqui, né? É incrível, né, Maurício?
0: Quer participar, Maurício? Eu libero aqui, vem falar aqui.
2: Não.
0: Mas assim, Diogo, eu não queria pegar o Kane, eu acho que é mais complicado. Que é mais, é um protagonista da Copa, é um dos nomes aí que a gente
1: Kane,
0: tem falado.
1: Kane, Bellingham.
0: Isso aí eu quero fora. Ah, tu vai dizer, o México é muito mais fácil? Eu não sei, porque o México, ele vem embalado, ele, né, ele tem o apoio... Que pode não ser no México o jogo agora, na fase seguinte. Mas amanhã vai tomar um calor lá em Inglaterra.

0: Lembra do ligeirinho? Era o desenho do,
1: lembro,
0: do ratinho, né? Ai, tinha o um chapéu mexicano.
2: Ai, caramba! É.
0: Então é isso, técnico Javier Aguirre. Vamos ouvir então agora na sequência para depois a gente
1: chegar
0: para
1: Los Angeles. Cheguei num momento importante da minha vida, né? Acabei de imitar o ligeirinho.
0: Ligeirinho.
1: Ao lado de Luciano Périco, com o meu chefe aqui me olhando com cara de ele. É, realmente o homem enlouqueceu.
0: Ele está resolvendo outros problemas ali. Ó,
1: muitos. Tá, ainda ali. Bem, ele nem ouviu. É.
0: Vamos ouvir o senhor Thomas Tuchel, técnico na Inglaterra. O que o alemão está falando aí sobre jogar contra o time aí que vai ter toda a força do estádio Azteca. Fala, Tuchel.
3: A recepção está melhor do que eu esperava. Assim que pousamos, já vimos a empolgação, a emoção e o comprometimento de todas as pessoas aqui no México pela Copa do Mundo. Eu entendi muito rapidamente que será uma verdadeira partida de Copa do Mundo. Nós já sabíamos disso antes. Estamos em um lugar icônico, em um estádio icônico, um jogo gigantesco contra o México. É uma partida icônica, em um palco enorme. É possível sentir. As pessoas aqui estão muito respeitosas e amigáveis. É claro que o time da casa vai ter toda a torcida. E isso é perfeitamente normal. Estamos cientes de tudo isso, mas vamos cuidar do que tivermos que cuidar. Precisamos de uma boa atuação e acredito que teremos uma.
4: Beautiful environment, very calm. We will take care of what needs to take care of. And we need a strong performance and I think we will have one.
0: Ele está sabendo do ambiente, Diogo. Deixou claro isso, mas ele está preocupado com o campo. Ele está preocupado com o time. Eu acho que ele tem que fazer isso, né?
1: Nessa Copa, talvez esse seja o técnico Tuchel que mais tenha que dar satisfações se a seleção inglesa não conseguir nada melhor. Porque ele deixa Alexander-Arnold, lateral direito, fora. Ele deixa Phil Foden fora. Quer dizer, ele deixa muitos jogadores importantes. Ele deixa o Palmer, né? Que foi o melhor jogador, o Maurício, que está aqui participando intelectualmente, no programa ativamente. O Palmer, que foi o melhor jogador, foi campeão mundial de clubes pelo Chelsea. São três jogadores muito
0: que
1: importantes.
0: O Phil, né, vai estar torcendo para a seleção inglesa ou ele quer mais que a seleção?
1: Eu acredito, assim, o ser humano não é feito só de sentimentos...
0: bons, né, claro.
1: Bons sentimentos, sentimentos saltaneiros.
0: Então, assim, lá, o cara me cortou.
1: Lá no fundinho, eu
0: todo
1: acho que
0: todo mundo vai
1: tem,
0: lembrar, assim, não passamos porque eu não tava.
1: Talvez seja, assim, tem um conflito ali e tal, intelectualmente, lá nesse jogador, mas eu acho que lá no fundo, rola uma secadinha, não para a seleção inglesa, mas para o técnico que deixou fora esses jogadores. Porque embora, talvez, eles não tivessem feito... essa última fase tão boa assim, porque ele deu recados, ele disse, olha, tem que jogar mais. São jogadores que já deram mostras que podem ajudar em vários momentos, né? Então, assim, não tem nenhum técnico nessa Copa que tá tão com a cabeça prêmio, se der errado, do que o Tuchel.
0: É, então é isso. Voltamos para Los Angeles. Ei, lá está ele. Jory Vasconcelos, que vai ver os shows da noite, do Smashing Pumpkins, vai ter show da
1: Andarilho.
0: Chaka Khan. Ele vai conhecer Chaka Khan lá dos anos 80, 70 e 80. E aí, Jory, como é que tá por aí? Já anoiteceu por aí? Ainda não, né? Nem aqui anoiteceu.
5: Fala, Luzinho,
0: ainda.
5: Ó. Não, aqui tem sol aqui, solaço. Ó. Tá ouvindo essa gritaria aí, Lucerinho?
0: É, porque tu tá
5: lá
0: aí?
5: Lá no fundo tem uma gritaria, são... Não,
1: a banda
5: não.
1: Pra eles aí,
5: não, ainda não chegamos nesse.

0: Aí, obrigado, ainda. Gente, obrigado, não, ainda que legal, não. Bacana, agradeço aí o carinho. Ainda não cheguei nesse ponto ainda, Lucerinho. Talvez mais uns 10 anos eu consiga. Ai, cara, mas olha só, essa gritaria que tava rolando ali é porque estavam passando aqueles carrinhos de... Aqueles que tem na Expo Inter, sabe, Lucerinho? Que a gente usa pra se deslocar. Sim. Dentro da Expo Inter. Estavam passando os carrinhos com algumas das celebridades que vão fazer parte do evento de hoje. Né, a gente vai ter 4 shows aqui. The Smashing Pumpkins é o principal deles, mas existem outras atrações importantes. Tem também aqui a mediação também, né, Lucerinho? A mestre de cerimônias, que vai ser a Queen Latifah. Ela passou num desses carrinhos aqui. Daqui a pouco começa o evento, falta 40 minutos para começar. Começa às 6:30, com a apresentação dela e depois os shows acontecendo, queima de fogos e tudo mais. E a gente já percebe a movimentação aumentando também aqui. Nada perto de ficar lotado. E eu confesso para vocês que eu não sei se vai chegar a esse ponto. Eu tô na pista, eu tô on the field aqui na pista. Lá na frente tem umas cadeiras. É, o pessoal que acessa essa parte da pista aqui pode ir lá pra parte das cadeiras, acompanhar o show sentado. É tudo meio liberado assim a partir do momento que o pessoal tem acesso a esse espaço. Claro, tem alguns espectadores que têm acesso às cadeiras ali e acompanham o show de um outro lugar. Mas é um ambiente daqueles de arrepiar, viu, Lucerinho? Porque a gente está num templo, num lugar muito, muito marcante na história do esporte. E para onde a gente olha aqui, tem história. É, são painéis lembrando as coisas que aconteceram no Los Angeles Memorial Coliseum. São várias coisas que remetem aos episódios marcantes ao longo da história aqui, não só dos Jogos Olímpicos, mas também de outros eventos esportivos como a NFL e de eventos culturais também, como shows importantes que aconteceram por aqui. Agora já tem uma apresentação rolando no telão, eu não sei se é algum teste ou se já está rolando para valer alguma coisa, mas deixa eu tentar virar aqui, Lucerinho. Eu vou virar a câmera aqui e vou tentar encontrar alguém para entrevistar aqui. Peraí que eu vou chegar, eu vou chegar lá naquele cara que está de chapéu. E aí que eu vou caminhar 15 metros e já conversamos melhor aqui.
1: Enquanto isso, a Queen Latifah que o Diori ali referiu é uma celebridade. Sim, americana, aqui, né? Ela é atriz, cantora, rapper, compositora. Ela tem Grammy como cantora, como rapper. Ela tem o Globo de Ouro como atriz, ela é uma personalidade nos Estados Unidos.
2: A última chamada aqui, se você que tá na live agora não curtir, não der o like ali pra gente, o Brasil amanhã vai ter dificuldades, hein? Então você que tá aqui agora em Gaúcha Esportes, pensem o seguinte, a culpa pode ser sua se o Brasil amanhã não passar pela Noruega. Botei pressão de hora na galera, vamos ver.
0: Ó, o chapeleiro. Ah, isso aí, tá, vamos curtir a transmissão. Eu tava indo no cara do chapéu lá atrás e chegou um outro cara de chapéu mais perto e eu parei aqui. E vou conversar com ele um pouco sobre o que tá rolando aqui no evento, né, da independência dos Estados Unidos, o 4 de julho. Mas vou conversar também com ele sobre a Copa do Mundo, se ele tá com alguma expectativa. Excuse me, we are live for a Brazilian radio show. How do you feel today about the 4 July day? And what do you think, what does it represent to you?
3: I'm excited. Just good time. Get everybody get out. You know, enjoy. You know, America.
0: That's it.
3: Yeah, just having a good time. You know, enjoying it.
0: Perfect. Which show do you prefer?
3: Oh, Chris Stapleton for sure. Chris Stapleton.
0: Do you know any song to sing for the audience?
3: Oh, White Horse for sure. That's my favorite one.
0: Please, sing a little.
3: Oh, I can't sing that.
0: No.
3: No.
0: No, no problem. And what about the World Cup? Are you following the World Cup?
3: Yes. The World Cup's fun. It's a good time. It brings out all the countries and everything. It's exciting no matter what teams are playing. It's a good time.
0: And what are you expecting for the match on Monday, United States against Belgium?
3: Oh, I hope United States go. I hope they go all the way.
0: So if United States go ahead, they will play again in Los Angeles.
3: Oh, that's a good time. It'll be rocking for sure.
0: Perfect, thank you so much, have a great party.
3: Thank you, have a good one.
0: Thank you. Tá aí o torcedor do chapéu aí, o nosso entrevistado, Lucerinho, falando que ele tá aqui para aproveitar a festa, tá aqui para curtir a festa, curtir o evento. Disse que tá acompanhando a Copa do Mundo, espera que os Estados Unidos vençam e avancem para a próxima fase da Copa. E até a curiosidade, né, se os Estados Unidos vencerem a Bélgica, é certo que eles vão jogar aqui em Los Angeles nas quartas de final no dia 10. Então também tem uma expectativa no momento em que começam aqui as apresentações. Já temos no telão aqui um vídeo que celebra o 4 de julho, que celebra essa data. E um evento que eu estava dando uma lida sobre o evento em si, Lucerinho, que se chama The Giving Fourth Pledge. E é um evento de caridade também, um evento de caridade que está acontecendo aqui. Os recursos arrecadados com a venda de ingressos desse evento são destinados para várias instituições, inclusive para instituições relacionadas ao 9-11, né, que é o memorial do World Trade Center. Então, tá começando a acontecer a festa. Agora no telão lá está aparecendo o nome de um DJ que vai tocar também na festa. E a partir das 6:30, efetivamente, daqui a meia hora no horário local, às 10:30 no horário de Brasília, a gente tem os shows começando, a festa começando, e a gente vai conferir de perto o que vai estar rolando aqui no Los Angeles Memorial Coliseum.
2: Johnny Vasconcelos, eu quero contar um bastidor aqui. Vou ser obrigado a contar, eu não gosto a gente falar coisas que acontecem aqui, Johnny, mas enfim, eu acho que temos que... Maurício está rindo já.
1: Em nome da verdade, a gente tem que contar.
2: Em nome da verdade, assim, teve um show aí que foi vetado. Thiago Cirqueira, que está aqui comandando a nossa equipe, vetou que Pedro Ernesto fosse fazer show aí em Los Angeles, porque não tinha como, ia ser um desgaste, a viagem... O show é a volta para narrar o jogo amanhã. Então, por isso que o Pedro não está aí, Jory. Porque o Bruno Jordano pergunta, que horas é o show do Pedro Ernesto? Então, eu sou obrigado a falar a verdade. Ah, é? Não estou aqui para mentir. Foi vetado.
0: Eu Thiago, tenho certeza que seria um momento especial.
2: Vetou o Pedro Ernesto. Vetou. É isso. Não vai poder ir, porque tem que narrar o jogo amanhã.
0: Inclusive,
2: né, Diogo?
0: Lucerinho...
2: Fala, Diogo. Jory.
0: Tá dando uma cortada, não sei se é no meu retorno aqui, mas inclusive o que eu estava te dizendo, Lucerinho, é o seguinte, aquele entrevistado que a gente trouxe aqui dentro do programa, eu pedi para ele cantar alguma música ali e tal, ele disse que não ia cantar e tal, enfim, já que o Pedro Ernesto não cantou, eu tentei fazer com que ele cantasse aqui, ele disse que o preferido dele é o Chris Stapleton, mas ele não quis cantar nenhuma música do show que vai acontecer logo mais na sequência aqui. Uma pena que o Pedro também não pode vir, né, Lucerinho? Seria um grande momento para Los Angeles, para a história desse estádio, que já viu o Rolling Stones, poderia ver Pedro Ernesto cantando músicas extremamente marcantes na história da cultura gaúcha.
1: Aí uma tomada de decisão correta do Thiago Cirqueira, porque além de poupar Pedro Ernesto, ele poupou a Copa, poupou a audiência de Los Angeles,
2: né? Até ficou tudo certo.
1: Ficou tudo certo.
2: Tu sabe que isso está gravado aqui, vai ser recortado depois, vai ser enviado para o Pedro. Não,
1: mas é importante. Legal, a gente tem que pensar em todos, né? Deixa o Pedro.
2: Bom, eu quero dar uma má notícia para vocês. A gente está com 79 likes, ou seja, o Brasil amanhã não vai ganhar o jogo. A gente tem mais dois minutos.
1: Ah, mas a gente
2: ou vocês dão like para chegar a 100 agora. Tem uma galera que está na live aqui conosco, estou vendo aqui.
1: Se chegar 100, eu tiro uma foto do Maurício na cama e mando.
2: Brasil amanhã vai tomar um tufo. Então, por favor, hein? A culpa vai ser... Aqui, ó. Para de chantagem, rapá. Coisa feia, Périco. Não, mas é chantagem, não é chantagem. É que vocês têm que ajudar o Brasil amanhã. Tem que ser aquele pensamento positivo. Tem que confiar. Olha aqui, ó. Muito boas as entradas do Diori nos ambientais. O Gurier, parabéns. Obrigado, hein? O Tarilson mandou aqui pra ti, Jory. Então tá mandado.
1: Só descobre do guri ali, né?
2: O guri já meio que faz tempo, gato, né?
1: Não. É, pegou uma estrada de chão já.
2: Saiu de Osório lá, saiu de São Sepé, assim, né? Passou por Osório, quarto distrito de Porto Alegre. Gente que mora na Zona Sul, daí não sei o quê, mas já pegou uma estradinha de chão esse corpinho aí. Então, ó, chegamos a 90. Vocês têm que salvar o Brasil, gente. 97, aqui é só pra salvar o Brasil, gente. 98 vai dar 100, 3-0 Brasil amanhã. Que rala o quê?
1: Já foi ali, 98?
2: Ah, já foi. É tetra. Fazer o Galvão é tetra. 4-0 Brasil amanhã.
1: Prometi a foto, Maurício.
2: Não, e o pessoal escapou dessa, Diogo.
1: Brasil.
2: Não, vamos ganhar amanhã, Diogo. Vamos ganhar amanhã. Não, eu brinquei 4-0.
1: Agora tá tudo certo.
2: 0.5 tá valendo já amanhã. Tem que ganhar, né, Diogo?
1: Chuva.
2: Chuva, o que tiver. Tem que ganhar amanhã. Não interessa como. Jory, bom show aí, grande abraço. Jory entrou,
0: quero dizer já que eu já estou pronto aqui pro show aqui, ó, Lucerinho, ó.
2: Deixa eu ver.
0: Quero dizer que eu já estou pronto pro show. Já estou com o meu bonezinho aqui, ó.
2: Eu não estou vendo, não estou te vendo mais, mas enfim. Beijo pra ti aí, tá?
0: Tem ainda
2: que encerrar,
0: não?
2: Porque
0: bom,
2: tem
0: já tô com
2: notícia
0: meu,
2: na
0: já tô com meu bonezinho aqui do América 250 e vamos boa nessa.
2: Vamos nessa. Bom, Gaúcha na Copa fica por aqui, a gente volta amanhã, obviamente, né? Esperando o Brasil contra a Noruega. Vamos lá, Brasil, amanhã é dia. Cortar os cabelos do Haaland. Abraço gigante, valeu, Diogo, valeu toda a equipe
1: tchau,
2: aqui.
1: Tchau, gente, até.
2: Tchau.

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2: 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Notícia na hora certa, no sinal 10 horas. Rio Uruguai ultrapassa a cota de inundação em São Borja, na fronteira oeste. Nenhuma aposta leva o prêmio principal da Mega Sena. Os números sorteados foram 06, 15, 16, 24, 34 e 47. Número de mortos em terremotos na Venezuela sobe e se aproxima de 3 mil. Céu parcialmente nublado em Porto Alegre, agora faz 11 graus. A noite é de frio intenso em todo o Rio Grande do Sul. Amanhã a chuva volta ao estado, especialmente na metade norte, mas não há risco de temporal. 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
2: Uma pessoa morreu e outras sete ficaram feridas em um acidente na RS-324 em colisão, envolvendo um carro e um ônibus de trilheiros. A batida foi entre Casca e Paraí. Não há bloqueios no local. Nas demais rodovias, não há ocorrências em atendimento.
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2: Morre ativista gaúcha Marcele Malta Lisboa aos 75 anos.
3: Marcele era uma das principais referências da luta pelos direitos da população LGBT+, no Rio Grande do Sul e no Brasil, e morreu neste sábado aos 75 anos. Nascido em Mato Leitão, no Vale do Rio Pardo, Marcele foi uma das fundadoras da Igualdade, Associação de Travestis e Transsexuais do Rio Grande do Sul. Por décadas, atuou na defesa dos direitos humanos, da saúde e da cidadania da população trans. Ocupou espaços, entre eles, a formulação de políticas públicas e o enfrentamento à violência e ao HIV. Informações sobre a cerimônia de despedida da ativista ainda não foram divulgadas. Da redação, Pamela Rubim.
2: As de final da Copa do Mundo começaram neste sábado com vitórias de 3-0 do Marrocos sobre o Canadá e de 1-0 da França contra o Paraguai. Os times vencedores agora avançam para as quartas de final. Amanhã, o Brasil entra em campo às 5 horas da tarde contra a Noruega, ainda pelas oitavas. 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Da redação, Bruna Oliveira.
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4: E aí, galera, estava com saudade aqui do Potter Entrevista na Rádio Gaúcha? Sim, obrigado pelo carinho, estamos de volta aqui na Rádio Gaúcha. Já falo de primeira que a gente vai ouvir um dos caras mais legais para falar sobre caminhões do Brasil, que é o Tony Bernardini. Ele é empresário, ele é mentor, ele é aqui do Rio Grande do Sul, ele domina a arte do transporte por caminhões. Mas eu vou parar para ouvir um cara, primeiro que é uma figuraça, quem conhece ele não vai parar agora, já sei disso, quem já acompanhou ele nas redes sociais não vai largar. Mas ele é um cara que fala sobre uma das coisas mais importantes que existem, principalmente no Brasil, que é um país que ocupa muito pouco ferrovia, ainda menos a parte fluvial. A gente tem muitos rios, mas a gente não anda muito por eles carregando cargas, né? Porque a nossa vida só funciona, galera, porque alguém transportou em caminhão. Você pode ter certeza, sabe? Pode ter certeza disso. Se veio de fora, veio por navio ou avião, mas aqui dentro foi espalhado por caminhão. E o mundo dos caminhões é um mundo muito, muito, muito, muito rico. Rico em todos os sentidos, tá? Não só de grana, mas também... Bom, vocês vão ver. O Tony vai explicar melhor que eu. Lembrando que esse programa é gravado, editado, gravado e feito todo ele pela galera do O Clube. E a gente grava ele no Araújo Viana, em Porto Alegre. Por isso que a galera da Opinião Produtora está com a gente. Tony Bernardini começa assim o papo com a gente.
5: Uma das particularidades desse programa aqui é tentar entrar no máximo de mundos possíveis. Uhum. E uma das particularidades do Potter Entrevista é tentar falar das coisas que as pessoas amam. Entendeu? A gente não chama aqui as pessoas para falar de polêmica. Uhum. Porque todo mundo vai ter a sua polêmica, né? Hoje de manhã eu tava vendo, tem uma polêmica rolando no mundo da dermatologia, no mundo de, sei lá, de corrida em qualquer cidade do Brasil, tá? É, eu não quero isso, Tony. Eu não quero. Porque eu acho que o teu material também é assim, uhum, sabe? Então nós adentramos no mundo... Qual é a palavra maior do teu mundo? Eu ia falar do mundo do caminhão. E eu gosto da metáfora caminhão, uhum, sabe? Mas eu sei que tem um nome mais bonito que isso, o mundo do transporte rodoviário. É, como tem... é que você classificaria isso aí?
6: Mas o mundo caminhão é mais legal.
5: Eu acho mais legal também.
6: Legal, é.
5: Eu acho mais legal.
6: Você me fala que é o ecossistema que vive do caminhão, né? Ele é maior do
5: o
6: que
5: o país que vive do caminhão. É isso, né? Esse país vive do caminhão.
6: Tudo vive do caminhão.
5: Cara.
6: Sim, tem todo um ecossistema, né? Eu tenho a transportadora, eu compro o caminhão, mas quem vende pneu, quem vende peça, quem. Tanto que eu fiquei conhecido aí na internet falando pro caminhoneiro, pro dono da transportadora, mas quem me tieta às vezes no evento é o cara que trabalha como vendedor de combustível. Porque eles estão, todo mundo vive esse ecossistema que gira em torno do caminhão, né?
5: Tá, isso tá falando do lado daí, uhum, né? Porque do lado de cá são 220 milhões de pessoas que dependem de caminhão.
6: Dependem de caminhão. Uhum.
5: É isso, né?
6: Isso aí.
5: Se não chegar, acabou. Tudo que nós estamos vendo aqui chegou de caminhão.
6: Tudo, absolutamente tudo. Da caneca.
5: E aí os caras, não, mas aí o veio da China, assim, aí vai chegar da China direto na tua casa de helicóptero? Não, é, vai chegar,
6: não,
5: né?
6: Chega.
5: Vai
6: não
5: ter que carregar até. Uma vez alguém me disse que é no mínimo 100 metros que vai andar. É verdade? No mínimo 100 metros. Um caminhão vai no mínimo carregar 100 metros.
6: Né?
5: Para um trem, digamos assim.
6: Sendo, vai precisar sendo, ainda. Vai precisar ainda, pra... é. Não.
5: Não tem um trem colado num navio no Brasil?
6: Não.
5: Não existe.
6: Olha, se tiver, eu não conheço, né? Porque eu não conheço tudo, mas as ferrovias são muito precárias no Brasil, né? Antigamente até tinha Cachoeira do Sul aqui. Tinha o trem que passava dentro da cidade, dentro de uma roseira, carregava arroz. Nem existe mais, né? Então não tem. O Brasil parou em 1930 a investir em ferrovia. Alguém tomou uma decisão lá atrás. Deve ter sido uma decisão naquelas com planejamento, né?
5: Com tudo muito
6: todo
5: bem
6: mundo
5: pensado.
6: Bem pensado, é, chamaram os engenheiros e tal.
5: Tá, e aí vamos falar um pouquinho de economia. É, obviamente que não ter o trem te dá mais caminhão.
6: Sim.
5: Mas isso não necessariamente vai te dar mais conforto, vai te dar mais dinheiro, vai te dar ou vai. Não ter trem no Brasil te ajuda ou te atrapalha?
6: Eu como transportador?
5: É.
6: Olha, na verdade, se a economia não crescer, ele vai me atrapalhar, porque o que não for de caminhão vai e de trem, né?
5: Sim.
6: Agora, se a economia cresce, se tu comparar com Estados Unidos, por exemplo, lá tem mais caminhão do que aqui, tem mais ferrovia do que aqui, tudo tem mais, porque a economia é maior. Então, o trem, eu acredito que ele ajuda o transporte a crescer, porque ele vai, vamos pegar um exemplo que é péssimo no Brasil, o corredor de escoamento de grãos do Mato Grosso para o norte do país.
5: Tá.
6: Miritituba. Lá os motoristas, os caminhoneiros ficam 10 dias no mínimo na
5: parados?
6: Safra parado, sem nenhuma infraestrutura. E tem o projeto de uma ferrovia, etc. Tem que ter essa ferrovia. A analogia que eu gosto de usar é: tu derruba uma árvore e bota formiga carregar. Essa é a safra do Brasil, né? Derruba um. A árvore não é muito correto falar, né? Mas enfim.
5: Não, mas eu entendi. É. Entendi, pra carregar.
6: Assim. Derruba uma árvore e bota uma formiga carregar, quando poderia ser muito mais eficiente com o trem, né? Então tem projetos, tem. Mas a execução é bem mais lenta do que ela deveria ser, né?
5: Se o Brasil depende da carga, né, pra chegar, enfim, e aí depende das rodovias, quem tem transportadora depende de um cidadão, que é um cidadão, aliás, bem famoso no Brasil.
6: Uhum.
5: Né? Eu acho que a própria televisão brasileira transformou o caminhoneiro em algo, né? Eu lembro, uhum, do primo irmão caminhoneiro Shell, tô louco?
6: Não, era Siga Bem Caminhoneiro.
5: Siga Bem Caminhoneiro, eu lembro daquela série do...
6: Que era da Shell, do Pedro Vinho.
5: Antônio Fagundes.
6: Carga,
5: né?
6: Pesada.
5: Antônio Fagundes, Estênio Garcia, enfim, uhum, né? Sempre teve isso no Brasil. O caminhoneiro, ele é uma figura, né, uma querida pelo Brasil ou não? É querida, né? É uma...
6: Eu não sei, porque eu vejo do meu lado, né? Sim. E do nosso lado, a gente entende que o caminhoneiro não é bem visto no Brasil, ele é mal visto. É uma cultura que mudou ao longo dos anos, né? O caminhoneiro, talvez na década de 90 ali, 80, ele era bem visto. E ao longo do tempo ele foi ficando marginalizado, né?
7: Então, quais motivos?
6: O motivo é, assim, um pouco por conta do comportamento de alguns caminhoneiros, né? Que não é a maioria, mas é, tanto que hoje se exige exame toxicológico para fazer CNH, porque existiam muitos caminhoneiros que faziam uso de entorpecente para aguentar as longas jornadas, né? Mas eu vejo que é um movimento que se de um lado a classe ela não fez por ela mesma, no sentido de se valorizar, por outro, as exigências que são feitas hoje com caminhoneiro são tão fortes, eu diria, que a profissão se tornou desinteressante. Então o cara fica mais puto ao longo do dia lá trabalhando, a vida dele não flui, né?
5: Abre mais esse dia problemático pra eu entender.
6: Vamos imaginar tu, tá. Potter, pegou teu carro, né?
5: Fechou.
6: Pegou teu carro, saiu daqui de Porto Alegre e tá indo pra São Paulo.
5: Fechou.
6: 1.200 quilômetros, mais ou menos.
5: Tá.
6: Tu vai sair daqui de Porto Alegre, aí tu vai andar até ali na, ali passando Osório, passou a freeway, duas horinhas ali de viagem, tu resolve parar pra ir no banheiro tomar um café. Um motorista de caminhão, ele pega um caminhão daqui, nessa parada que ele fizer, ele tem que avisar a gerenciadora de risco lá no teclado do rastreador do caminhão que ele vai parar. Às vezes o sistema não funciona, às vezes acontece alguma coisa e ele sai do caminhão. Nesse momento toca um alarme do caminhão com ele no posto, parecendo que estão roubando o caminhão, né?
5: Porque isso não estava programado.
6: Porque não estava programado. Daqui a pouco liga alguém para ele para xingar ele que ele parou onde ele não devia, que ali podem roubar o caminhão, que no Brasil em qualquer lugar podem roubar alguma coisa, né? E essa vida pressionada do motorista foi tornando a vida dele mais difícil, né? Meu pai foi caminhoneiro, no tempo dele ele tinha uma liberdade muito maior, as pessoas escolhiam a profissão de caminhoneiro por essa liberdade, né?
5: Tá, mas uma coisa levou a outra, né?
6: Isso.
5: Tu tá falando como um caminhoneiro e também um dono, mas também como um dono que vai ter uma responsabilidade da carga, claro, que alguém te pagou pra carregar pra lá e pra cá, né? Enfim, né?
6: Exato.
5: É um sistema que protege o cara também, né?
6: Protege também, mas o que eu posso te dizer é assim, o principal problema a proteção, ela é necessária, mas é uma proteção que é mal gerenciada. Então esse é um dos problemas, né? O outro grande problema é que eu usei o exemplo, aí tu foi, parou, aí tu chegou no teu destino em São Paulo. Lá tu vai fazer teus compromissos, certo?
5: Certo.
6: Chegou lá,
5: acabou.
6: De noite, no outro dia tu vai cumprir. O motorista muitas vezes ele é pressionado a dizer, olha, amanhã tem que estar 10 horas da manhã em São Paulo, aí ele vai ter que daqui a pouco virar a noite dirigindo. E aí que entra a questão do uso de droga, do uso de entorpecente, rebite. É. E ele vai ser pressionado. Mas na hora que ele chegou lá, às 10 da manhã, o pessoal chega. Ah, não, mas. Não, não, tu vai ficar só pra daqui 3 dias. Pode ir lá. Hoje nós estamos num dia quente aqui, né?
5: Sim.
6: Imagina tu ter que ficar na beira da rua aqui durante 3, 4 dias esperando pra descarregar o caminhão. Porque alguém falhou no processo, né? E isso foi acontecendo ao longo dos anos no mercado brasileiro como um todo, de cada vez mais esse cara ficar jogado ali como...
5: Tá, e essa é uma situação que piora ou melhora?
6: Ela piora cada ano.
5: E a culpa é de quem?
6: A culpa é do sistema. A culpa não é do sistema só, né? A culpa é um pouco da falta de crescimento econômico, porque quando a economia está, né, trazendo do macro para o micro, quando a economia está bombando, ela tem uma necessidade maior de caminhão, então vai agilizar mais as coisas. Ela nasce também do contratante de frete, que ele faz as regras dele da porta para dentro, na empresa dele, e os caminhões têm que ficar pro lado de fora esperando. É uma cultura também que já existia no transporte do motorista esperar. O cara que vira motorista de caminhão, ele tem que esperar.
5: Pelo que eu tô entendendo, quando tu fez a analogia de eu viajar para São Paulo, uhum, a minha viagem acaba quando eu chego.
6: Sim.
5: A jornada de um caminhoneiro, ela não acaba quando ele chega.
6: Não.
5: Talvez ela esteja até começando quando ele chega.
6: Exatamente. Eu sempre falo que o problema não tá da porta para dentro do caminhão. O problema tá sempre da porta para fora. Porque dirigi o caminhão, fiz carteira em 2016 para caminhão.
5: Que carteira
6: aprender.
5: Que é?
6: É aí.
5: É difícil?
6: É difícil.
5: Eu tenho carro e moto consigo? Em um dia tirar ou não?
6: Ah, num dia não, né? Tu vai ter que fazer.
5: Tem que estacionar?
6: Tu vai ter que tirar a carteira C ou D, que é de veículos menores, de
5: e
6: ônibus.
5: E depois ir pra caminhão?
6: Depois de um ano, tu vai poder fazer.
5: Então é um ano que eu preciso.
6: É.
5: Tem que dar aquela ré com a carreta ladeada?
6: Tem que fazer a baliza.
5: Aquilo ali é física, né? Aquilo ali é ali totalmente,
6: é,
5: né?
6: Ali é complicado.
5: Né? Parece que não vai dar e dá, né?
6: Dá
5: é
6: sim.
5: Incrível, né? A carreta é separada, né?
6: É separada.
5: Ela funciona de um jeito diferente ali?
6: E tem os rodotrens ainda, que é três partes, né?
5: Então, se ali... eu te entregar um, tu bota numa garagem.
6: Cara, hoje em dia eu vou ter um pouco mais de dificuldade. Uns 3-4 anos atrás eu consegui.
5: Que loucura. Tá, tu comecei a brincar de uma coisa em cima de um assunto sério. Ou seja, é uma estrutura mesmo. É uma estrutura que não tá acabada. A maior parte das cargas brasileiras chega para se distribuir na sociedade brasileira ou sai de algum lugar para chegar num porto ou em aeroportos para sair daqui?
6: A maior parte é agro, né? Então a movimentação de cargas, a maior parte no Brasil é agro. Então vai ser movimento para porto e também movimentos internos de empresas do agro aqui, né? Agora tem uma parte muito significativa que é a parte da indústria, obviamente, e também a parte de encomendas, que vai ter hoje no e-commerce, né? Por exemplo, como é que ele acontece? São CDs da Amazon, por exemplo, que fazem transferência de um para o outro dos materiais, e aqui eles são distribuídos em caminhões menores, né? Aqui a gente tem o Porto Seco em Porto Alegre, ali tem várias transportadoras que consolidam carga daqui a pouco lá no Goiás, consolida uma carga que manda para cá, que bota no chão, distribui os caminhões menores e Fiorino, essas coisas.
5: Eu gosto desse linguajar de vocês, vocês chamam os estados de outros nomes.
6: É.
5: Eu nunca falei no Goiás, né? Já morei lá em São Miguel do Araguaia, diga-se de passagem. Eu era bem pequenininho, meses de idade, meu pai foi transferido pra lá. E eu nunca falei no Goiás. Quando eu falo que eu morei em Goiás, eu falo morei em Goiás. Vocês, os caminhoneiros, tem tudo outro linguajar.
6: No Goiás, é.
5: No Goiás. É no Rio Grande do Sul, né?
6: No Rio Grande do Sul.
5: Só que faltava mudar. Outra coisa, mudar um outro estado que você fala. No Tocantins?
6: No Tocantins, tá, Tocantins, no Pará, no Parazão.
5: Minas Gerais.
6: Parazão é Parazão.
5: Minas Gerais?
6: Minas fala Minas só, né?
5: Amazonas
6: é Amazonas também. Mas é tudo no, né?
5: No Amazonas,
6: no Pará, no Roraima.
5: Assim, deixa eu entrar um pouquinho mais nesse mundo, assim, porque eu já me peguei me emocionando com vídeos de caminhoneiros.
6: Uhum.
5: E geralmente os vídeos que me emocionaram eram ou um caminhoneiro saindo de casa, ou ele chegando em casa, depois de uma longa jornada. Ele tá saindo de casa, deixando a saudade, ele tá chegando em casa pra matar a saudade. E, obviamente, geralmente tem crianças nesse enredo, assim, né? Eu lembro de um videozinho que tem um menininho brincando na calçada, aí o caminhão bem devagarinho dobra lá atrás, assim, tá chegando devagarinho, a mãe começa a falar assim, o papai, que hora vai chegar, não sei o quê, ele vem vindo, aí ele começa a buzinar lá de longe, o gurizinho enlouquece, felicidade que o pai dele tá chegando, né? Como é que é essa vida desses caras? Eles conseguem realmente ter família, enfim, né? Como é que a maior parte deles é solteira, então ele quer, tá tudo tranquilo, então, enfim, quem é essa figura que leva a carga pra gente? Tenta humanizar esse cara aí, usando as estatísticas que eu sei que tu tem.
6: Tem vários perfis, né? Um dos grandes desafios dos próximos anos é justamente ter motoristas jovens. Hoje a estatística é a seguinte, nós temos cerca de 4,2 milhões de motoristas no Brasil habilitados. A gente tá falando de habilitados, que tem a CNHE. Não quer dizer que o cara...
5: Tá andando.
6: Que nessa aí entra inclusive os motoristas com carteira aí acima de 80 anos, de 70, essa Sim. turma já não tá na estrada.
5: Chuta quantos estão na estrada?
6: Hoje na estrada a gente tem em torno de 3 milhões. Já tem 1 milhão que
5: Uruguai,
6: tá fora aposentado.
5: Uruguai dirigindo caminhão.
6: Exato, só que tem um problema, desses 3 milhões, 200 mil tem menos de 30 anos. O restante, nós temos mais ou menos 1 milhão com entre 40 e 50, outro 1 milhão entre 50 e 60, 600 mil mais ou menos, se não me falha a memória, de 30 a 40, e o resto é os que já se aposentaram.
5: Então,
6: os que vão se aposentar, a linha, se tu olhar no gráfico, a linha da idade média do motorista, ela cresce, né? Então, a gente tem hoje a idade média do motorista, contando todos os habilitados de 54 anos e contando população ativa, 48.
5: Cacete, cara.
6: É uma turma que está envelhecendo e a nova geração não tem interesse na profissão. É um dado bem importante, porque vai precisar ser feito um esforço assim de toda a sociedade, né?
5: Países que conseguiram driblar isso fizeram como? Como é que os Estados Unidos estão fazendo para chamar guri? Não consegue?
6: Tá o mesmo problema. Nos Estados Unidos, na Europa, é escassez muito grande de motoristas. Aí se busca alternativas em outros modais, como a gente falou de ferrovia, hidrovia, mas principalmente tornar, a gente vê que a geração Z, ela é menos... É menos, como eu diria, menos resistente às intempéries, né?
5: Sim.
6: A gente também, a geração Y, já, nossos pais já eram mais...
5: Já vão falar que nós somos...
6: Eles já eram...
5: de apartamento.
6: É, eles já...
5: Pra não usar uma outra expressão.
6: Exato, eles já eram mais duros, né? A gente já era mais soft, essa geração agora é muito mais. Então, o cara não quer ir pra estrada passar trabalho. E é isso que o motorista passa, né?
5: O cara que é caminhoneiro, ele ama a estrada ou por necessidade ele chegou na estrada?
6: Eu acho que assim, a maioria hoje operando amam, e os que entram amam essa vida, né, de caminhão, porque é um estilo de vida, esse é um ponto importante, não é um trabalho, é uma profissão, não é uma profissão, muitas pessoas falam, ah, o caminhoneiro tem que entender que é a profissão dele, mas cara, nossa profissão, a gente faz coisas aqui das 8 às 18 e a gente vai para casa e tem a nossa vida, o caminhoneiro não, ele vive na estrada, é um estilo de vida. Então o cara para ir tem que gostar, é.
5: Com o perigo que a estrada tem, como responsabilidade, tu falou, de carregar tudo.
6: O cara, o motorista, meu pai foi caminhoneiro, eu conhecia o ronco do caminhão dele chegando em casa a quilômetros de casa. Eu ouvia, ó, pai tá chegando, quando era criança. E isso hoje...
5: O que que tu sentia quando estava chegando?
6: Cara, era maravilhoso, né, a gente ouvir, porque tinha... Quando era criança, eu tinha que... Já ficava ali esperando lá na porta, né? Quando eu tava mais velho, já adolescente, eu já começava a pensar se eu tinha cortado a grama, lavado o carro, se tava tudo organizado, ele tava chegando, né? Então, mas é uma emoção grande da gente, desse caminhoneiro, né? E da vida da família do caminhoneiro.
5: Aí dobrava a esquininha com o cotovelo pra fora.
6: Isso, é.
5: Camisa de física.
6: É, tinha esse estereótipo aí, né?
5: Barriguinha já de cerveja.
6: Barriguinha já, é. E aí, quando saía viajar também, é uma tristeza, né? E hoje também ficou mais fria essa coisa.
5: Tu participava das despedidas?
6: Sim, sim.
5: Ou tu...
6: Eu lembro
5: tinha
6: quando
5: épocas
6: era...
5: que tu não queria mais participar?
6: Não, quando eu era criança, eu lembro que o pai saía viajar, daí às vezes chorava, queria ir junto. É, fazia parte da nossa rotina, né? Depois tu acostuma,
5: e ele?
6: Né? Ele também ficava... Eu acho, né? Ficava emocionado.
5: Todo mundo que é pai agora e mãe agora deve estar pensando em ter que se despedir do filho a cada...
6: A cada... Depende, a cada 15 dias, a cada 30.
5: E aí fica
6: 30.
5: Quanto tempo fora?
6: O meu pai, isso também muda muito, né? Tem motoristas que conseguem estar... De longa, de curta, que conseguem estar em casa todo dia, outros conseguem estar uma vez por semana, outros conseguem estar uma vez... por mês, e outros que às vezes levam 3 meses para voltar para casa, né? Então tem de tudo, o transporte é muito sim, variado, assim,
5: claro,
6: né?
5: Claro.
6: Muito diferente.
5: Tá, e aí o cara de jornada de 3 meses, ele só vai pegar a jornada de 3 meses? Ou não?
6: Depende.
5: Ou ele vai pegar? Também é variável para ele?
6: Varia, é um pouco de perfil, né? A gente falava antes de um amigo... que a empresa dele é químico, por exemplo.
5: Sim.
6: Aí geralmente o cara que trabalha com esse segmento de químico, ele já não vai no agro. O cara que trabalha com baú no fracionado lá na logística das empresas, ele já trabalha diferente. Mas são os tipos de carreta que eu tô falando, né?
5: Sim, sim, sim.
6: Então
5: sim.
6: Tem uma carreta específica para transporte de combustível. Então vai nichando os perfis de motorista conforme conforme esse... Conforme ele se identifica ali com o trabalho.
5: Depende da região do, da região do Brasil, tem 600 coisas, né?
6: Exato.
5: Tony, como é que começa a crescer uma empresa de caminhão? Eu conheço muito próximo um cara, dono de empresa de caminhão, que é o Igor, né? E ele já me contou histórias absolutamente maravilhosas.
6: Uhum.
5: Né? Um caminhãozinho totalmente arrebentado, sabe? Daqui a pouco o cara faz 40 anos depois, 30 anos depois, acho que no caso dele nem 30, né? O cara tem um monte de caminhão carregando cargas absolutamente perigosas, tem que andar o caminhãozinho a 40 km por hora, enfim. Como é que faz isso? Como é que tu vai... É a busca pelo segundo caminhãozinho, a busca pelo terceiro... Aí um amigo começa a dirigir pra ti. Como é que vai nascendo uma empresa? Todo mundo começa. Quem não, cara, se tu receber do teu pai uma frota, é uma outra coisa. Mas digo assim, como é que começa uma empresa no Brasil?
6: Primeiro tem que ser louco, né? Tem que ser... De todos os tipos de empresário que tem, os transportadores são os mais fora da casinha.
5: Por quê?
6: Porque eu digo, o transporte é lidar com a arte do imprevisível o tempo todo. O tempo todo acontece uma coisa. Agora deve ter coisa acontecendo lá na minha empresa. Não tô aqui. Deve ter um.
5: Tu abre o celular aí, tu sai daqui.
6: Né? Eu vou olhar os grupos ali que gerenciar. Teve um problema num pneu que estourou. Teve um
5: pneu que estourou, chega pra ti no WhatsApp?
6: Pra mim não, hoje. Né?
5: Tá.
6: Hoje eu tenho, tem equipe
5: uma controladoria
6: que. Sim, tem equipe que resolve, né?
5: Quantos pneus estouram por dia?
6: Ah, depende. A gente tem uma média de descarte lá da empresa de 30 pneus por mês. Nossa operação tem mais ou menos 1.200 pneus girando. Então.
5: Quanto é que tá um pneu para caminhão?
6: Um pneu custa mais ou menos uns de 2 a 3 mil reais hoje.
5: Novinho.
6: Novinho.
5: Sem recapar.
6: Sem recapar.
5: Uma vez recapou um, escapou no meu lado, e aí ele voou. E eu fui vendo aquele voo daquela recapagem, quase inteiriça. E ela bateu no chão e bateu no meu carro. E eu segui viagem, parei num posto, tava tudo arrebentado.
6: Tudo arrebentado, é pesado.
5: Tive que pagar a franquia.
6: É isso aí.
5: Por isso que eu comecei a odiar caminhoneiro. Tô brincando. Tô brincando aí. Sei lá se ele teve culpa ou não teve culpa, fazer o quê, né?
6: Não teve.
4: Primeiro bloco já foi. A voz desse cara é a voz de Tony Bernardini, empresário, mentor, educador aqui do Rio Grande do Sul e que fala sobre caminhões e tudo que cerca. Quem já escutou esse primeiro bloco do programa já viu que é bem complexo e bem legal. E a gente volta daqui a pouquinho com mais, tá?
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17: 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Austrália, China, Coreia do Norte, Coreia do Sul, Filipinas, Japão e Nova Zelândia garantiram a classificação pela Ásia e pela Oceania. 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
4: Estamos de volta, o entrevistado da vez é Tony Bernardini, você que chegou agora, o cara que entende tudo de caminhão e tá dando uma aula pra gente de o quanto isso interessa pra nossa vida em geral. O quanto fala de empreendedorismo, o quanto fala de perseverança, o quanto fala de problemas que a gente precisa resolver, o quanto a gente fala de falta de estrutura aqui no nosso país pra gente crescer, enfim, o papo tá legal e o Tony Bernardini segue com a gente aqui.
6: Geralmente as empresas...
4: Louco porque é imprevisível.
6: Louco porque é imprevisível, porque é sazonal, porque tu não tem a certeza de que o caminhão vai ir, vai voltar inteiro, né? Então, muitos desses empreendedores começaram como caminhoneiro. A maioria das empresas hoje começou com caminhoneiro e é curioso ver que já a geração nova, né? A geração dos 30, 40, agora que tá no transporte, também vem ou de um caminhoneiro ou de alguém que já trabalhou com logística de caminhão dentro de uma empresa e geralmente é um negócio familiar. Como a maioria das empresas no Brasil vai ter o marido e a mulher... que toca o negócio, ou irmãos, enfim, é um negócio familiar e aí é feita uma conta básica, assim, que no início dá certo e depois dá errado, que é o seguinte...
4: Fiquei curioso, não vou chamar nada.
6: No início dá certo porque o cara vai lá, ele compra um caminhãozinho, faz frete, ele faz a conta assim, ah, se for para São Paulo e voltar, vai faturar 10 mil, vou gastar 3 mil de diesel, 2 mil pro motorista e mais, vai me sobrar 5. E ele vai indo e vai dando certo. Aí ele compra mais um. Aí
4: falou
6: ele...
4: valores reais ou tu chutou?
6: Ah, depende do perfil do caminhão,
4: tá,
6: né?
4: Okay.
6: Mas vamos pegar um perfil padrão de caminhão hoje. É uma carreta. Ela vai para São Paulo e volta hoje, vai faturar aí uns 25 mil. Ela vai ter uma margem bruta, que eu digo, né? Tirando só os custos de diesel, motorista, pedágio... Vai ter uma margem de uns 50%, vai sobrar 12.500.
4: Ok.
6: E
4: tá
6: aí
4: ótimo.
6: E é essa conta que atrai todo mundo no transporte.
4: Sim,
6: então, o caminhão vai e volta.
4: Quase um caminhão.
6: E se ele for duas vezes, vai dar 25 mil. Então me sobra 25. E se eu tiver dois caminhões, vai sobrar 50. E se eu tiver quatro, vai sobrar 100. Tô rico.
4: Tô rico.
6: Só que aí começa pneu. Aí estoura.
4: Esqueceu o seguro, e o IPVA?
6: IPVA, pneu, seguro.
4: Quanto é que é IPVA de um caminhão?
6: O IPVA de um caminhão vai ser em torno de um conjunto novo hoje aí, quase 10 mil reais, né?
4: Ok.
6: Aí tu vai começar com IPVA, seguro, manutenção, que é muito alto, e é um negócio que é imprevisível, porque tu não sabe se ele vai quebrar esse ano ou vai quebrar ano que vem.
4: Quando ele
6: é
4: vai
6: novo,
4: quebrar.
6: Quando é novo, até tudo bem, 2, 3 anos ali ele tá... Ok, no terceiro ele já começa a dar sinais, no quarto ele pode quebrar e do quinto em diante tu tá
4: fudido.
6: Entregue a sorte, né? Ele pode durar mais 5 anos, mas pode quebrar naquele mês.
4: E tem a marca melhor.
6: Tem a marca
4: é
6: melhor.
4: É a mesma coisa que carro.
6: Isso. Tem aqui, assim, tem aqui é líder de mercado, que dura mais, que...
0: Tu não quer falar, tu não quer se incomodar, né, Jorge?
6: Não, eu posso falar, sim. Posso falar o melhor? Falar
0: que quiser,
6: é meu patrocinador, que se envolve.
0: Não, tá. Ela é teu patrocinador, mas ela é a melhor?
6: Não, ela é
0: a
6: melhor. Ela é mais vendida.
0: Tá, tu não vai falar que não é agora, né? Como é que tu vai falar que não é a melhor?
6: Não, ela é a mais vendida.
0: Sim.
6: Ela é um pouco mais cara. Tem outras, outros concorrentes dela que em alguns...
0: Me dá as cinco maiores
6: hoje. As cinco maiores hoje, Volvo, Scania, a DAF, que é uma marca holandesa. Sim. Que entrou há 10 anos no mercado, okay. Já está em terceiro colocado. Mas... Isso falando de pesados, né, Potter?
0: Sim,
6: pesados,
0: sim.
6: É caminhãozão grande.
0: Caminhãozão.
6: Se tu olhar geral, Mercedes? Aí tu tem Mercedes e tem Volkswagen. As líderes, se tu for em unidades de caminhões, desde o pequenininho ao maior, a líder é a Volkswagen no Brasil hoje, que mais vende. Depois é a Mercedes.
0: Que é aquele clássico caminhão, né?
6: É um Volkswagen, ele é a prova toda obra, né?
0: Que era um Fuquinha, que não digo assim, aquele desenho. Isso. Quando a gente pensa em caminhão, ou é o retinho, que é o clima da Volvo, né?
6: Isso.
0: E a Scania, acho que faz esse. Scania, tá, e aquele com aquela bundinha pra frente, aquele biquinho, aquele, era o Volkswagen?
6: Aquele era o Mercedes, Volkswagen.
0: Ah, era o Mercedes.
6: Okay. Scania e Volvo também foi assim, até os anos 2000 no Brasil era desse jeito. Depois mudou porque começou as regulamentações do Contran de... comprimento, de largura, e aí o pessoal decidiu, ó, vamos tirar o motor da frente, botar
0: pra baixo,
6: pra ter mais espaço pra carga atrás.
0: Claro.
6: E aí entra questões também do Brasil, tem, por exemplo, vai interior de Minas Gerais fazer a entrega de caminhão, dobrar as esquinas e tal, não entra. Tão fácil assim, não entra, né? Então tem isso também.
0: Tá, nós estamos falando sobre a empresa.
6: Isso, aí o cara ele vai e compra.
0: Tu parou na hora de ser louco. Mentira, isso. Tô brincando.
6: Não, daí eu falei.
0: Já estamos ganhando 12.500 pra cada viagem.
6: Aí o cara já tá maluco, né? Ele pensa, agora eu fiquei rico, achei, eu vou ficar em casa. O que todo brasileiro quer, né? Achar algo que ele fique em casa sem
0: pra
6: fazer nada.
0: Pra olhar Champions League.
6: Ganhando muito dinheiro, okay. Né? Assim que ele entra pro curso digital, assim que ele faz tudo que...
0: assim que ele vê uma celebridade que ele vai
6: ganhar,
0: Instagram.
6: Ele vai ganhar dinheiro sem trabalhar.
0: Ok.
6: E cada vez ele trabalha mais, né?
0: Sim, deixa eu ver aqui. Assim, então ele chega nos... Calma aí, deixa eu botar aqui. Vou pegar um caminhoneiro qualquer, um cara de caminhão qualquer, tá? Tony Bernardini, 333 mil seguidores.
6: Oh.
0: Carregando carga. Então, além de ganhar 12.500 por caminhãozinho. Por caminhãozinho, sobrar limpo, não dá nenhum problema nunca os caminhões.
6: Nunca.
0: Tu ainda tem 333 mil seguidores ali pra vender.
6: Vendendo curso.
0: Ok.
6: É, se vender um curso pra cada um.
0: Tá
6: rico. Milionário. Milionário ainda mais. A galera pensa, né?
0: Tá, e aí, bom, começa a aparecer os problemas.
6: Aí começa a aparecer a manutenção.
0: Que horas tu comprou o caminhão? O segundo?
6: O segundo tu vai comprar uns 5 anos depois do primeiro, né?
0: E tu já pagou o primeiro?
6: Eu tô falando, eu comecei com 6 caminhões na época do meu pai, né?
0: Sim.
6: Meu pai faleceu e eu fui tocar transportador. Mas o cara que começou do zero, ele leva ali...
0: Tu começou com 6, com quantos anos?
6: Com 23.
0: Quantos anos tem hoje?
6: 38.
0: Quantos tem hoje?
6: Agora nós temos 50.
0: Cada 5 anos. Tu acelerou esse processo aí?
6: Não, foi até 2020 a gente tinha 10. Aí depois começou a crescer, a gente consegue contrato com um cliente maior, tu vai tendo mais confiança, né? Só que aí tu passa, depois que tu tem ali 10 caminhões, 5, 10 ali.
0: Gostei disso.
6: O cara...
0: Eu não gosto de falar 10 caminhões.
6: É.
0: Eu não tô te corrigindo. O certo é 10 caminhões.
6: Depois que tu tem isso, tu vai precisar administrar eles. E aí também tu vai começar a financiar esses caminhões. E aí que entra o pepino da coisa. Porque tu tem que pagar uma parcela.
0: Tu tá contando muito que tudo vai funcionar no Brasil.
6: Tudo vai funcionar. E aí tu faz um... Vou pegar o exemplo da recorte agora. Trump tacou bomba lá no Irã, diesel disparou, aí para reagir a uma possível greve dos caminhoneiros por causa da subida no diesel, que nem era culpa do governo atual, o governo teve que botar um piso mínimo de frete. Já existia, mas ele teve que prensar mais a fiscalização. O que é o piso mínimo? É o mínimo de frete que pode ser pago para todo mundo,
0: tá.
6: Inclusive para transportador.
0: Sim, mas se o diesel tá mais caro para ti, tu vai cobrar mais, né?
6: Lógico. É lógico, só que o problema é que com a força da indústria, do agro, dessas empresas, eles têm uma força coercitiva de preço que faz o transportador não conseguir. Eu não consigo chegar na maioria dos meus clientes e dizer, olha, o frete era 10, agora subiu o diesel, eu preciso D12, ele vai dizer, não vou pagar, vou contratar outros aqui.
0: Porque um outro filho da puta vai aceitar
6: por essa. Outro vai aceitar porque esse outro cara não fez a conta da manutenção, ele ainda tá na época da emoção, né? E todo dia entra um aventureiro e sai, todo dia quebra um aventureiro e entra 10.
0: Ok.
6: Então sempre tem os Potter lá querendo comprar um caminhão pra ficar rico.
0: Conta já. Quanto é que sai um caminhãozinho pra mim? Eu vou pegar, meu primeiro caminhão vai ser qual?
6: Não, tu tem que pegar um caminhão bom, um FH500, uma quarto eixo, vai sair mais ou menos um milhão e 200.
0: Pra mim, FH, que é isso?
6: Um FH é o Volvo.
0: O Volvo.
6: Cavalinha, tá. Parte da frente.
0: Ok.
6: Parte de trás é a carreta.
0: Tá.
6: Vai pegar um FH500.
0: É um conjunto já.
6: Conjunto.
0: Quanto?
6: Esse vai custar em torno de 900 a 1 milhão.
0: Não, isso é zero, né?
6: Zero.
0: Não tem como começar no zero. Vai ter como pegar um usado.
6: É um usado, tu vai pegar um FH, um 460 2013, assim.
0: Andou quanto?
6: Esse aí já tá com 1.700.000 quilômetros.
0: Eu chutei e eu acertei?
6: É. Esse aí já tá com 1.5 milhão de quilômetros, tu vai ter que pegar ele revisado, porque senão tu vai se lascar. Ainda assim, tu pode se lascar, depende da
0: okay.
6: operação que tu for colocar.
0: Aí eu vou cobrar mais barato que tu.
6: Tu vai gastar uns 250.300 pra comprar o caminhão, mais uma carretinha usada ali, 350.000 tu começa um transporte.
0: Ok.
6: Sem dinheiro, né?
0: Sem nenhuma confiança do mercado.
6: Na hora que tu carregar lá na empresa do Tony, tu já, antes de carregar, tu já tá ligando pra pedir o adiantamento de frete.
0: Eu tô completamente ferrado.
6: É, tem que pagar uma conta.
0: Sim, aí eu vou ter que começar com vocês, né?
6: É, vai ter que começar.
0: Porque eu não tenho nenhum contato com ninguém.
6: Não tem contato, aí tu vai
0: não,
6: ter.
0: Não adianta ligar pra Marco Polo e falar, ô galera, tô chegando aí com um caminhãozinho novo aí.
6: Ele nem fala contigo, né? Tu vai ir pras transportadoras. Que é uma parte do negócio de transporte. Eu tenho a minha frota e a outra parte eu subcontrato a empresa do Potter para fazer.
0: Ou seja, tu tá lidando com muito mais caminhão que tu diz que tem.
6: Sim, sim.
0: Na estrada tá rodando muita gente que tem o seu caminhãozinho e tá trabalhando para ti.
6: A gente opera, nossa empresa é uma empresa de pequeno para médio porte, a gente opera 700 embarques por mês. 700 vezes por mês que um caminhão pega uma carga do ponto A e leva até o ponto B.
0: O maior do Brasil pega quantos?
6: Cara, deve ter aí, vou chutar, tá? Mas eu imagino que uma empresa do tamanho JSL, que é a maior do Brasil, deve ter 20 mil embarques por dia, talvez. Eu acredito que seja algo, que é uma empresa de 10 bi, né? De faturamento.
0: Se essa empresa quebrar, nós estamos fugindo do país.
6: Não, porque sempre vai ter alguém novo.
0: Vai demorar pra nós arrumar.
6: Transporte é que nem medusa, tu corta a cabeça nas 7. No outro dia tem alguém lá.
0: Vai demorar um mesinho pra nós se ajeitar.
6: Não, vai, eles devem ter aí um
0: 20 mil por dia. Tem 20 mil caminhoneiros agora na estrada.
6: Com certeza.
0: Pá, que loucura, Tony.
6: É muita coisa. Tem muita movimentação. Eu acho que a sociedade em geral não tem noção de quantos mil, esse é um dado interessante de procurar, quantos mil embarques por dia CTS são emitidos no Brasil, são cargas que estão sendo transportadas, é um volume muito grande.
0: Uma pergunta leve, caminhoneiro vota no Lula ou no Bolsonaro?
6: Bolsonaro.
0: Total?
6: Cara, 99%.
0: Ah, que loucura isso. E eles têm um comando, né? A última greve, a última greve foi com o Bolsonaro, né?
6: A última greve teve ali no...
0: Aquela mega parada.
6: Não, a mega foi em 2018, foi no Temer. Governo Temer.
0: Temer.
6: É, que foi um reflexo da...
0: Do governo Dilma.
6: Do governo Dilma.
0: E de a economia ter fraquejado, aí são 400 coisas, né?
6: Pro transporte foi bem simples, Potter, na verdade. Bem simples, não. O governo estava na época da Dilma colocando dinheiro via BNDES com juros de 2% ao ano para tu financiar o primeiro caminhão. Então, naquela época, se tu tivesse feito essa entrevista aqui, tu ia ter comprado um caminhão, porque o gerente do banco, ele ia ter parado, tu ia lá no banco e ele
0: dizia, um caminhãozinho?
6: Cara, compra um caminhão, 2% ao mês aqui, 2% ao ano de juro, era um juro irrisório. Então, entrou muito caminhão no mercado, aí o frete baixou e começou a subir o diesel ali. Aquela época eu nem me lembro qual.

0: assim, né? Por que que ele é? Porque ele é do interior, porque ele é do agro, porque a grande maioria fica no interior. Tenta me narrar melhor.
1: Tá, eu acho que tem um motivo disso que tu falou, do descer mais do interior, assim, mas a cultura do caminhoneiro é muito tradicional. É muito rígido, assim. Um cuidado grande que eu tenho nas redes sociais com a credibilidade que é, tu tem que ser coerente. E eu não tô dizendo que o Lula é incoerente, enfim,
0: sim.
1: Mas eles são muito tradicionais, da família, da...
0: Entendi, claro.
1: Esse
0: político que encaixa um estilo de vida, digamos.
1: Exato,
0: assim.
1: Exato, né? E o caminhoneiro é muito indignado com a infraestrutura do Brasil. E a infraestrutura brasileira pro caminhoneiro, ela é cada vez pior, né? Eu viajava com meu pai há 30 anos atrás, os banheiros que tem para usar são os mesmos.
0: Mas assim, no começo do... Então teve, depois de 4 anos do Bolsonaro, teve uns caminhoneiros que não querem mais ninguém, nem o Bolsonaro.
1: É, tem.
0: Porque a vida não melhorou.
1: Não melhorou. Tem uma parcela menor que é menos em...
0: Sim, quem passou pelo governo, o caminhoneiro odeia.
1: Exato.
0: Porque a vida dele não deu um salto de qualidade.
1: Muito, né?
0: Né?
1: É.
0: Enfim, porque depende de 300 mil coisas para melhorar, né? É porque assim, vamos lá, tu pode ter um salto de qualidade de economia, mas se a estrutura não melhora, já era, né?
1: É.
0: Tem países que conseguem fazer. A China, por exemplo, conseguiu ter uma estrutura caminhando, a China anda sereno.
1: Eu vou descobrir mês que vem, eu vou para lá. Mas, por exemplo, Estados Unidos e Europa, a infraestrutura é outra. No Brasil. Na Dutra ali tem um posto que a gente costuma parar, que eu costumo usar ele de exemplo, assim, não é nada contra eles.
0: É um posto
1: eles,
0: de gasolina?
1: É um posto que ele tem uma infraestrutura com McDonald's, madeira, tem um mini shopping e tal. Aí no meio dele tem tipo um muro, assim, muro de Berlim. Aí pra lá passam os caminhoneiros. Aí lá é um restaurante meio ruim, os banheiros ruins. Um negócio meio bagunçado, meio sujo. E aquilo ali é uma metáfora, assim, do que é o Brasil, né? Não sei se tu conhece Nova York e New Jersey ali. É tipo assim, o mundo do caminhoneiro é New Jersey e Nova York é o mundo do turista, né?
0: Também, sim.
1: Que o pessoal, os caminhoneiros chamam os turistas dos pé de breque, né?
0: Por quê?
1: Porque os Potter da vida, eles ultrapassam o caminhão e freiam, né, na frente.
0: Eles... Lá na igreja a gente chama de poça d'água.
1: É, o cara vem da base e freia.
0: Entendi.
1: É.
0: Então, atenção, quando você passar por um caminhão, corta aqui, Barreto, por favor, que eu vou chorar. Se tu passar por um caminhão, acelera, não fica enchendo o saco dele na frente dele.
1: Fica parado na frente.
0: E dá o pisca pra lá e pra cá, né, pra voltar também.
1: É, exato, porque ele tem a inércia, né, ele não consegue segurar.
0: Quantos metros preciso pra segurar uma carreta lotada?
1: Ah, olha... Eu imagino que...
0: A 80? Não dá pra andar. É 60? É 80, né?
1: 80 por hora.
0: Uhum.
1: Cara, 80 por hora, uma carreta carregada vai levar quilômetros pra conseguir parar.
0: Totalmente.
1: Se estiver descendo ainda.
0: Tony, tem dentro dessa coisa do imaginário da estrada,
1: uhum,
0: né? Tem uma coisa que ficou muito famosa, que são as casas da luz vermelha.
1: Uhum.
0: Né? Eu não sei como é que a gente pode falar isso educadamente, porque a gente também está no ar da gaúcha, mas eu duvido que alguém não tenha entendido o que eu falei, né?
1: Sim.
0: E se ainda faz parte, se o universo ainda tem essas casas, é muito no interior do Brasil, enfim, essa vida ainda faz parte desse imaginário caminhoneirístico?
1: Cara, era mais, assim, eu acho que obviamente tem ainda.
0: Sim.
1: Mas a turma dos anos 80 e 90 fez a festa nisso, né?
0: Sim.
1: Tem documentário sobre isso. O caminhoneiro, ele ficou mais disciplinado nesse aspecto ao longo do tempo. Não é que não tenha, né?
0: Sim.
1: Mas hoje é menos, até porque, como eu comentei antes, a pressão do trabalho do caminhoneiro hoje é muito maior. Antes ele saía daqui de Porto Alegre e dizia, nem sei que dia eu vou chegar em São Paulo, tá bom. Quando chegar lá, descarrega.
0: Se chegar é lucro.
1: Agora não, tem que estar lá tal hora e vai, gerenciador ligando. E ficou mais difícil esconder também, né? Antes o cara podia ter uma família em cada lugar, agora com rede social, como é que o cara vai esconder?
0: Já era. Ou seja, então deu uma quebradeira até nesse outro tipo de mercado.
1: É, exatamente.
0: Esse
1: hoje
0: tipo
1: hoje a turma tá mais comportada. Nem todos, né? Tem uns aí que
0: se passam.
1: Que são difíceis. Passa.
0: Não, porque é uma coisa. Vamos lá, eu tenho 47 anos de idade e já viajei há algum tempo, né? A gente via mais na estrada isso.
1: Uhum.
0: Tem coisas que mudaram, lembra? A gente chegava numa borracharia, tinha o calendário da Pirelli.
1: Da Pirelli.
0: Com mulher
1: pelada.
0: Pelada, ou quase pelada. Acho que a Pirelli nem era totalmente pelada.
1: Não era.
0: Mas tinha os pôster da L. Não. Não era da L, da
1: meu tio tinha uma borracharia lá.

0: só foto de...
1: Não, e isso
0: mudou... era uma característica, né?
1: É que isso mudou totalmente porque a mulher no Brasil começou a trabalhar, começou a ter dinheiro, começou a ter carro e os carros começaram a estragar.
0: Sim.
1: E os caras tiveram que mudar a borracharia, né?
0: Mudar a borracharia.
1: Pra poder receber, né? Imagina, vai chegar lá um monte de mulher pelada, pendurada ali, né? Tudo, enfim. Mas no caminhão continua sendo o mundo masculino ainda.
0: Sim, ainda é. Hoje tem bastante mulheres, né?
1: Tá, vamos lá. Tu falou que tinha quantos habilitados? 3 milhões?
0: 4,2 milhões.
1: Não, 4 habilitados e.
0: 3 milhões operantes.
1: 3 milhões operantes. Quanto? Quanto de mulher?
0: Não, é muito pouco. É menos de 5%. Deve ser 2%.
1: Tá, na minha conta de 3 milhões. 10% de 3 milhões. Sou
0: de humanos também, cara.
1: É, 10% me ajuda?
2: 100 mil.
1: 100 mil?
0: 100 mil, talvez.
2: 100%.
1: Não é. Não, bem menos, pouquíssimo.
0: É bem pouco, não é muito. Se tu pegar uma empresa hoje com, vamos botar 1.000 caminhões, já vai ter lá 20, 30 mulheres no máximo.
1: E que perfil é esse de mulher? Não pode ser mãe, né? Difícil, né?
0: Olha, ter mãe de adulto, de criança, né? Mãe de, tem mulheres indo pra profissão que já estão com os filhos criados, né? Tem as.
1: E eu entendo que toda mãe quer uma hora sair de casa, não aguenta mais os filhos.
0: Também.
1: Pega um caminhão e ela pega as viagens de 3 meses, assim.
0: Pode ser.
1: Sabe? Pelo amor de Deus, pare. Vai pedir pro teu pai agora as coisas aí.
0: Pro teu pai as coisas.
1: Fica 3, imagina. É muito tempo, né?
0: É muito tempo.
1: É muito tempo. Tony, o que eu não falei? O que faltou na minha ignorância, assim, de. Que, porque assim. Ah, faltou uma coisa muito legal. É, de onde que começa a acontecer isso no Instagram? De onde que um cara que tem os seus caminhões, que tá ali empregando gente, está movimentando a economia brasileira, carregando mais do que... Movimentando e carregando a economia brasileira, né? É, como é que começa a pintar o Tony da rede social? Em grupo de WhatsApp, enfim, como é que começa a rolar esse meio aí? Foi um curso que tu fez, sei lá, foi numa palestra, um dia alguém me falou que isso tinha que acontecer?
0: Na verdade, eu sou formado em publicidade, né?
1: Ok.
0: E... Quando eu me formei, eu tentei trabalhar com meu pai, durou uns 4 meses a gente junto, e eu vim aqui pra PUC fazer pós em desenvolvimento de games. Só que aí aconteceu uma tragédia, meu pai foi assassinado em 2012.
1: Puta merda, cara.
0: E aí, os caminhões ali, ele tinha 5, 6 caminhões, e ele sustentava, inclusive eu aqui em Porto Alegre, né?
1: A faculdade, eu posso.
0: Eu tava naquela fase que a gente... que muitos estudantes passam depois do fim da graduação, eles tentam emendar algum outro estudo para não trabalhar. Eu tava nessa fase. E aí o pai faleceu e eu fui tocar o negócio, foi um desafio assim, né? E aí eu tô contextualizando para explicar, claro, como é que eu chego nas redes sociais, né? E cara, começar sem saber como é que funcionam as coisas, como eu comecei, foi...
1: Era só tu?
0: Era só eu, a minha irmã, ela é enfermeira de formação, agora ela tá no negócio comigo, né? Mas na época eu disse, ó, eu vou assumir, tinha duas opções, ou vendia lá as coisas ou seguia, né? Disse, não, vou assumir, vou fazer, veio a intuição, assim, aquele senso de missão. Eu voltei para Agudo, que eu sou do interior, né? E lá eu comecei a tocar a empresa e lidar com essa questão do assassinato do pai. E tinha investigação de por que tinha acontecido, ele foi...
1: Que barra, cara.
0: Dentro desse contexto que tu falou, meu pai era caminhoneiro raiz, né? Então ele tinha relacionamentos fora do casamento. E ele acabou num desses relacionamentos...
1: Se descobriu tudo.
0: Sim, sim. A gente até foi noticiado pela RBS e até agradeço porque eles ajudaram a gente a ter um pouco de pressão em cima do caso. Porque... Ele foi assassinado a mando da ex-namorada, que foi amante, namorada, ele e minha mãe separaram, depois ele assumiu essa pessoa como relacionamento, não deu certo, e daí você criou ali um ambiente difícil entre eles, né, que levou ao assassinato dele. Então, levou depois 11 anos para ser julgado o caso em júri popular lá em Agudo, e aí, de fato, terminou essa novela. Nesses anos que eu tô há 13 anos à frente da empresa, no início a maior dificuldade era entender sobre como tocar uma transportadora, porque existia livro de logística, existia faculdade de logística, mas não tem nada, ninguém falando caminhão, como é que é, pneu, roda, graxa, manutenção, motorista, estrada. eu fui aprendendo com os motoristas da empresa, e aí eu descobri o Setsergs aqui, que é o sindicato dos transportadores, né? No Setsergs eu comecei a me conectar com os outros transportadores. Aí eu comecei a aprender a tocar transportador e a entender o que que era esse mundo realmente, o que até ali eu tava só apanhando, né?
1: Acabou, gente. Pô, eu cheguei só agora. Quem era, Potter? Tony Bernardini. Exatamente, o cara que entende tudo de caminhão. Tony com Y, tá? Procura lá no Instagram, Tony Bernardini. Acaba com I ali, tá? O sobrenome dele. Ele sabe tudo de caminhão e conectou a gente com esse mundo, até porque a gente depende desse mundo. Nossa vida só funciona porque caminhoneiros vão pra lá e pra cá, pra lá e pra cá, pra lá e pra cá carregando coisas com a gente, tá? Sabe que esse programa já está guardadinho ali no YouTube? Vai YouTube, coloca Potter Entrevista Tony, com Y já vai aparecer o Tony Bernardini, assim como todas as entrevistas. A gente voltou esse sábado aqui pro Gaúcho, os últimos três a gente não teve. O que tá acontecendo um evento aí que eu nem sei porque nós paramos de botar aqui, chamado, deixa eu ver aqui, Copa do Mundo. E aí pararam de ter aqui, porque tinha jogo na hora, né? Então a gente respeitou, obviamente, isso, certo? Lembrando que amanhã tem Brasil contra a Noruega, galera. Vamos enfrentar os Vikings. Haaland está no nosso caminho. A gente vai ter que passar pelo melhor centroavante do mundo para continuar sonhando pelo Hexa. É a fase de oitavas, né? A gente passou pela 16avos contra o Japão. Também tem o Instagram do Potter Entrevista, cheio de cortes lá, tá? Pode procurar pro Potter Entrevista. Mas se você for no YouTube, se inscreve no canal. Isso é legal pra gente. Isso faz aumentar esse giro, esse papo que você adorou aqui com a gente, tá bom? Um beijo pra vocês e até mais.
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5: Os bombeiros estão conseguindo, Naline, fazer frente pelo que tu enxerga daí?
4: Sim, eles estão já. Conseguiram controlar agora. Dá pra visualizar aqui.
5: Muito obrigado pela disponibilidade. Imagina. Em entrar no ar com a gente.
4: Muito obrigada.
6: No trânsito.
5: Tem muito relato de acidente aqui em Porto Alegre. Tá, passei pro Leandro Rodrigues, mas a gente já vai dar os alertas. Tem relato de acidente e trânsito bem congestionado.
6: No trabalho.
5: Informações dos nossos ouvintes. Somente após mostrarem meu caso no Chamada Geral, a minha luz foi religada. Meu muito obrigado. A Gaúcha foi a minha voz, diz a Elida Carvalho Vieira.
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12: Na Califórnia. Um abraço pra ti e também pro Diego Neri, que está na Austrália. Conheço ele de Porto Alegre. 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Abração, Felipe Fernandes. 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E vocês acreditam que agora o Diego Neri da Austrália mandou o agradecimento. 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
3: 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Morre ativista gaúcha Marcele Malta Lisboa aos 75 anos. 5 unidades de saúde funcionam neste domingo em Porto Alegre para imunização contra a gripe e demais doses do calendário vacinal. Ucrânia faz um dos maiores ataques a drone contra a Rússia desde o início da guerra. Céu parcialmente nublado em Porto Alegre, agora faz 11 graus. A noite é de frio intenso em todo o Rio Grande do Sul. Amanhã a chuva volta ao estado, especialmente na metade norte, mas não há risco de temporal. 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
3: Trânsito fluindo bem nas rodovias e na capital. Mais cedo, uma pessoa morreu e outras 7 ficaram feridas em um acidente na RS-324, em colisão entre um carro e um ônibus de trilheiros entre Casca e Paraí.
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3: O Rio Uruguai ultrapassou a cota de inundação em São Borja, na fronteira oeste. Em medição às 9h45 da noite de hoje, o nível da água chegava a 9 metros e 34 centímetros na estação de monitoramento Passo São Borja do Serviço Geológico Brasileiro. São 34 centímetros acima da cota de inundação, que é de 9 metros. A tendência é de que o nível do rio continue subindo nas próximas horas. A ex-primeira-dama Michele Bolsonaro publicou neste sábado uma nova mensagem nas redes sociais para tentar conter a repercussão negativa por causa do seu elogio à Política Nacional de Educação Bilíngue de Surdos, lançada pelo governo Lula. No novo post, Michele afirma que a defesa das pessoas com deficiência é uma pauta que está acima de qualquer ideologia ou partido. O episódio se soma à crise dentro do PL, depois de Michele divulgar, na semana passada, vídeo relatando um desentendimento com o enteado, o senador Flávio Bolsonaro. 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Da redação, Bruna Oliveira.
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0: Senhoras e senhores, senhores, sábado, preparem as turbinas, pois vai começar a viagem no Vitrola, aqui na Rádio Gaúcha. A partir de agora, a gente entra num clima incrível de véspera de final de Copa do Mundo. Muita repercussão em GZH, nas rádios de entretenimento Atlântida 92, 102, colunas, um flip maravilhoso que a gente fez, que também foi publicado em GZH, ou seja, a gente, não dá para esquecer também a nossa querida RBS TV, com os boletins ao vivo, com entradas ao vivo na programação, ou seja, a gente já nem sabe mais quantos dias ficamos por aqui, mas o mais importante é que nós demos o nosso melhor. O Vitrola está começando na Rádio Gaúcha com gravações de Antônio Siqueira, edição de Vicente Nolasco. Eu sou Adams, para tu fazer contato comigo é muito fácil, é só entrar no meu Instagram ali, mandar tua mensagem, mandar teu beijo, teu abraço. O Vitrola no clima total de Copa do Mundo, afinal foi uma Copa muito musical, além dos temas da Copa, toda vez que uma seleção marcava um gol, tocava uma música, que era o pedido dessa seleção, ou seja, não é só o hino cantado ali na frente, tinha alguma coisa que representava a mais para os times. A gente vai abrir com Jungkook e a galera do BTS, a maior banda de K-pop do mundo, com Dreamers. Ozuna, James e Red One, Arbo, é a segunda música que vai rodar aqui no Vitrola. Trinidad Cardona, Davido e Aisha com Raya Raya, uma das músicas que a gente mais ouviu aqui. Ela tem um complemento de nome, que é Better Together, então vocês vão gostar muito, com certeza, dessa música. Nora Fateri, Ramariad, Balkis e Red One com Light the Sky, uma das músicas mais lindas, e o clipe dela é maravilhoso, vale a pena também conferir depois no YouTube e nas redes sociais. Nick Minaj, Maluma e Miriam Fares com Tucutaca. Essa música também é um barato onde todo... Como é que é, Lucianinho?
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0: os voluntários estavam dançando ela. Então é sempre um barato ver a energia das pessoas, assim, a Copa do Mundo apresenta isso pra gente também. Então Tucutaca é a penúltima música, porque a última é uma música que é de 2010, mas estava bem ativa nessa Copa do Mundo. É o tema da Copa da África do Sul, Shakira com Waka Waka, This Time for Africa. E a gente segue o baile, começando o Vitrola aqui na Rádio Gaúcha.

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Volta, Vitrola na Rádio Gaúcha. Obrigado pelo carinho da sua audiência e da sua parceria. Ainda é tempo de mandar o teu salve, teu beijo, teu abraço ali no meu perfil no Instagram, @RodrigoAdams. E seguimos o baile. Temos que entregar mais um bloco de sons, fazendo esse aquece muito legal para a final da Copa do Mundo.

a gente vai ter duas saideiras que não tinham nada a ver com a Copa do Mundo, mas todas as vezes que fizemos trilhas, brincamos, falamos sobre o Qatar, a gente trouxe essas músicas. A gente vai abrir com Khalid El Arab.

0: logo depois do El Arbi a gente vai ouvir Dissidenten, parceria com Lem Shaheb, Fata Morgana. Tem como baixar o astral? Tem não.
1: Qual foi a novela que tinha essa música como trilha, Rodrigo Adams?
0: Ah.
1: Sassaricando isso lá nos anos 80, era a música da Fedora Abdala, que fazia a filha do grande milionário da história e tal, e essa música que apareceu na trilha.
0: Senhoras e senhores, Dom Luciano Périco, e esse é o Vitrola, aqui na Rádio Gaúcha.

senhoras e senhores, ao som de Dissident, segundo Lucianinho, uma banda alemã aqui, estava apresentando toda a história. Sigo conectado contigo, todas as, os bastidores, informações, ali na minha rede social, @RodrigoAdams, certo?

0: A dupla sertaneja Vitor e Léo retorna a Porto Alegre com a sua turnê chamada Essência. Eles sobem ao palco do Araújo Viana no dia 21 de agosto para revisitar os principais momentos da sua trajetória, executando canções que marcaram diferentes gerações e que consolidaram os irmãos entre os maiores do gênero.
1: Não sei dizer o que mudou, mas nada está.
0: Poucas datas confirmadas até o momento, a turnê Essência será marcada pelo romantismo e pela nostalgia. No dia 21 de agosto, 10 da noite, no auditório Araújo Viana, e os ingressos estão disponíveis em ticket360.com.br a partir de R$160. Para quem gosta de frio e boas aventuras, Porto Alegre volta a ter a pista de patinação no gelo. A atração temporária Aventura no Gelo abre no Barra Shopping Sul com estrutura que conta com uma pista de 160 metros quadrados e que permanece aberta ao público até o dia 16 de agosto. A atração é destinada a participantes a partir de 5 anos de idade. Para as crianças menores, tem a opção do Iceland Car, um trenó conduzido por monitor que percorre o entorno da pista. Além dos patins, todos os equipamentos de segurança necessários para a atividade são fornecidos pela operação. Ingressos pelo Simpla ou pelo aplicativo Multi, além da bilheteria instalada no local. De segunda a sábado, das 10 da manhã às 10 da noite, e aos domingos e feriados, das 11 da manhã às 9 da noite.
1: Nunca...

0: de Belchior, um dos compositores mais importantes da música brasileira, é revisitada pelo espetáculo Uma Celebração a Belchior. Viver é melhor que sonhar.
1: Viver é melhor que sonhar. Eu sei que o amor é uma coisa boa.
0: O projeto, idealizado e interpretado pelo cantor André Abreu, já rodou boa parte do nosso país e chega pela primeira vez ao Opinião no dia 23 de julho.
1: Eu sou apenas um rapaz latino-americano sem dinheiro no banco.
0: Dividido em blocos temáticos, o show vai percorrer diversos momentos da carreira do artista. Será às 10 da noite, com ingressos pelo Simpla, entre R$75 e R$200.
2: Quando Odin soprou um vento forte sobre o Mar do Norte, levantando a saia de Gaia, um barco de guerreiros se perdeu no nevoeiro e nunca chegou à batalha.
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10: Os bombeiros estão conseguindo, Naline, fazer frente pelo que tu enxerga daí?
11: Sim, eles estão já. Conseguiram controlar agora. Dá pra visualizar aqui.
10: Muito obrigado pela disponibilidade. Imagina. Em entrar no ar com a gente.
11: Muito obrigada.
9: No trânsito.
10: Tem muito relato de acidente aqui em Porto Alegre. Tá, passei pro Leandro Rodrigues, mas a gente já vai dar os alertas. Tem relato de acidente e trânsito bem congestionado.
9: No trabalho.
10: Informações dos nossos ouvintes. Somente após mostrarem meu caso no Chamada Geral, a minha luz foi religada. Meu muito obrigado. A gaúcha foi a minha voz, diz a Elida Carvalho Vieira.
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3: 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Nenhuma aposta acerta 6 dezenas da Mega Sena e prêmio acumula para 38 milhões de reais. Rio Uruguai ultrapassa a cota de inundação em São Borja, na fronteira oeste. Milhares de iranianos comparecem ao funeral de Ali Khamenei em Teerã. Céu parcialmente nublado em Porto Alegre, agora faz 10 graus. A madrugada será de frio intenso em todo o Rio Grande do Sul. A chuva volta ao estado neste domingo, especialmente na metade norte. Não há risco de temporal. 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
3: Trânsito fluindo bem nas rodovias. Na capital, movimento um pouco mais carregado na Avenida Oswaldo Aranha por conta de show no Auditório Araújo Viana.
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3: A ativista Marcele Malta Lisboa, uma das principais referências da luta pelos direitos da população LGBT+, no Rio Grande do Sul e no Brasil, morreu neste sábado aos 75 anos. Nascida em Mato Leitão, no Vale do Rio Pardo, Marcele foi uma das fundadoras da Igualdade, Associação de Travestis e Transsexuais do Rio Grande do Sul. Por décadas, atuou na defesa dos direitos humanos, da saúde e da cidadania da população trans. A despedida será na Casa dos Conselhos, das 7 da manhã ao meio-dia deste domingo. O sepultamento será no cemitério Jardim da Paz. O líder camponês Vicente Salazar, organizador de protestos contra o governo da Bolívia, foi detido neste sábado. Ele é investigado após uma denúncia apresentada pelo governo de Rodrigo Paz contra os organizadores dos bloqueios rodoviários que provocaram escassez de medicamentos, alimentos e combustíveis no país. Salazar já tinha sido detido em junho durante uma onda de protestos, dos quais participaram grupos ligados ao ex-presidente Evo Morales. 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Da redação, Bruna Oliveira.
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7: Olá, amigas e amigos. O programa desta semana presta uma homenagem. Isso porque morreu nesta sexta-feira o engenheiro de áudio e acústica Marcos Abreu. Ele tinha 64 anos. E era um dos mais respeitados profissionais do setor aqui no Rio Grande do Sul. Ele assinou mais de 6 mil discos como engenheiro de som, foi engenheiro de masterização, renomado, trabalhou em gravadoras como a Sony, EMI, Warner, aqui a nossa Acite e muitas outras. Gravou aí de orquestras sinfônicas, a música nativista, e se especializou inclusive em restauração na Inglaterra e trabalhou em diversos acervos históricos, tanto da música clássica quanto a música popular. Fazia projetos acústicos variados, né? A atual Casa da Ospa foi ele quem projetou, inclusive, e entre seus outros inúmeros projetos, a própria RBS, alguns dos estúdios que nós usamos na Rádio Gaúcha, esse aqui onde eu estou falando neste momento possivelmente passou pelas mãos dele. E como homenagem, reprisamos então neste final de semana a entrevista que Marcos Abreu deu em abril deste ano aqui no Playlist. Um papo leve, cheio de histórias e inteligente, como Marcos era conhecido.
6: Paulo Rocha.
7: Olá, amigas e amigos do programa Playlist. Um ótimo final de semana para você. Está começando o espaço de entrevista e música dos finais de semana da Rádio Gaúcha. Eu prometo, eu cumpro, eu trago todo final de semana um papo em que o entrevistado ou a entrevistada contam algo relacionado ao universo da música, as suas inspirações, por que música é um troço tão legal. E como diz o programa, tem playlist e ela é de propriedade do meu convidado ou convidada. Neste final de semana eu recebo Marcos Abreu, que é engenheiro de áudio e acústica com mais de 30 anos de carreira. Trabalhou com masterização de alguns LPs, de alguns álbuns, de algumas obras de artistas. Fala muito sobre a questão técnica. E é um assunto, Marcos, que eu estava devendo aqui neste programa, porque a gente fala muito com empresário, com artista, é claro, com produtor, e a gente perde as nuances assim mais técnicas. Então, muito prazer te receber aqui na Rádio Gaúcha. Um bom final de semana para ti, tudo bem?
8: Tudo bom, muito bom voltar à Rádio Gaúcha depois de tanto tempo.
7: Foi legal entrando aqui com o Marcos para nós gravarmos este programa. Tu conhece a Rádio Gaúcha melhor do que eu? Eu já tô aqui há um tempo.
8: Tu és
7: o pai de algumas das soluções técnicas que existem aqui. Fala um pouquinho do teu trabalho junto à RBS. O que que tu já projetou, o que que tu já fez aqui pela RBS?
8: Fiz os estúdios aqui, o projeto acústico dos estúdios da Rádio Gaúcha. dei aula por um tempo na escola RBS, aqui formando pessoal, assim, crescendo dentro da empresa, né? Fiz algumas coisas lá para a RBS TV também, então tem bastante tempo de casa.
7: E eu juro para você, meu caro ouvinte, que essa aqui não é para ser o que a gente costuma chamar no jornalismo de uma pauta 500 para puxar o saco de coisas da própria empresa, porque eu fiquei sabendo disso agora, enquanto nós estávamos conversando antes de iniciar a entrevista. Eu não sabia dessa tua trajetória e fico muito feliz, porque tu faz parte também, além do teu conhecimento técnico, de uma parte da memória do rádio, da música. Com essas histórias eu fico muito fascinado. Trabalhou com o Jaime Copsten aqui, Brasil na Madrugada, né?
8: Sim, o Jaime Copsten era engraçado, que eu passava aqui de madrugada, assim, da meia-noite às três, ficava sentado ouvindo ele entrevistar as pessoas e dando risada enquanto ele tocava uma música ou outra. E depois ainda dava carona para ele para casa. Então o Jaime era um amigão, assim.
7: Que legal.
8: Uma figuraça.
7: Não, trabalhou com muita gente bacana aí, que eu fico... É muito bom saber disso. Qual é a tua formação? Como é que tu iniciou nesse negócio de ser um cara que entende da acústica, do áudio, trabalhar com desenvolvimento de estúdio, com masterização de álbuns, de música? Como é que se entra nesse negócio?
8: Cara, é um caminho meio maluco, porque não existe uma formação, né? No Brasil não existe uma formação específica para isso. Tem formações, digamos, separadas para cada coisa. Então eu já venho desde criança mexendo em gravador, porque eu tinha essas coisas em casa. Então gravar coisas era o meu divertimento, meu brinquedo, pegar o gravador e ficar gravando ruídos, assim, normalmente. E aí então comecei a aprender a mexer nesse negócio todo, e aí eu acabei fazendo depois engenharia eletrônica, e aí depois fui me especializar em acústica, e aí veio o caminho veio vindo. E aí, por gostar de música, tu acaba indo trabalhar também direcionado à música. Claro que eu tenho que dar um voto, assim, digamos, aos Serranos, por exemplo, uhum, que são lá de Bom Jesus. Eu me criei em Bom Jesus, e os Serranos eram os meus vizinhos de fundos, assim, né? Então, exatamente, nossa casa dava de fundos para a casa deles. Então, assim, a gente pulava o muro e tava ali, estavam lá, eles estavam ensaiando, então eu ficava ouvindo aquilo e vendo o Toco, que sempre gostou. O Toco também andou tentando física, engenharia, então também ele gostava de equipamentos. Então, vendo isso, e vendo também lá o coisas do colégio, que tinha um movimento teatral muito forte lá em Bom Jesus nessa época. Então, assim, vendo o pessoal mexer em trilha sonora de peça de teatro e essas coisas todas, acabaram me levando a gostar desse negócio de uma forma maluca, e aí tu acaba trilhando isso, não tem como escapar.
7: Existe dentro da natureza desse negócio, me parece que seja mais natural, né, tratando-se de natureza, que a música, ela é a principal demanda, né, porque a música perpassa por tudo isso, né. A música é som, é ruído, é barulho, é tudo que a gente sabe o que é. Mas existem aplicações da tua atividade que também me chamam a atenção, que eu estava vendo um conteúdo teu das redes sociais sobre, por exemplo, a importância do som para fechamento de negócio, para criação de ambientes de negócio, para aprendizado, para as questões de sala de aula, né? Então, eu até queria que tu falasse um pouco sobre, além do universo, esse aqui é um programa de música, né? A promessa é dívida, mas quando a gente pensa em termos de som, sonoridade, o que mais existe de aplicação que é interessante as pessoas saberem?
8: O som, ele está presente e 100% da nossa vida, né? Então, o ouvido, ele praticamente nunca desliga. Nem dormindo ele desliga. É o único, único órgão sensorial que não desliga nunca. Quer dizer, ele desliga por períodos de tempo muito curtos durante o sono REM. E numa frequência maior para as mulheres do que para os homens. Então, por exemplo, quando a criança chora, é muito provável que a mulher acorde primeiro, porque ela fica mais tempo acordada durante o sono REM do que o homem. Então a mulher acorda primeiro. Uhum. E essa oscilação, essa frequência de liga e desliga do ouvido, só acontece durante o sono REM, que é o sono mais profundo.
7: Isso.
8: Então as pessoas normalmente estão 24 horas com o ouvido ligado. É o teu órgão de defesa, praticamente.
7: E a gente, então, não percebe isso.
8: A gente não percebe e está imerso no mar de ruído. Seja na rua, seja em um ambiente fechado, seja num restaurante, seja num hospital. Tem uma demanda muito grande para para redução de ruído em UTI hospitalar, onde gera um percentual de cura maior quando a UTI tem mais silêncio. O nível de alta em hospitalar com mais silêncio é maior. Então eu tenho projetos no Hospital Moinhos de Vento já relacionado à redução de ruído interno do hospital. Já tive projetos lá em Pelotas, também na Santa Casa de Pelotas, para também levando a redução de ruído hospitalar, a aplicação de protetor auditivo em pessoas internadas para ela fugir um pouco daquele ambiente ruidoso. Então, assim, hospital, aeroporto, restaurante, todo lugar onde se tem mais silêncio, se tem mais condições ou de consumo ou de saúde. Então, assim, o silêncio, o ambiente agradável, sonoramente agradável, ele é melhor.
9: Este é Marcos Abreu, engenheiro de áudio e acústica, falando um pouco sobre o som aqui num programa onde a música é protagonista. E a gente abre aqui com uma escolha do Marcos Abreu, com Sting, Every Breath You Take. Por que dessa música?
8: Cara, essa é uma música que me acompanha sempre. Seguido eu tô cantarolando Every Breath You Take, Every Move You Make, né? Então, assim, é um clássico.
9: Baita som. Sting já apareceu outras vezes aqui, escolha de outros convidados, né? Demonstrando que o Sting tem alguma coisa. Ele, o The Police, né? Tem alguma coisa que perpassa por vários profissionais da área da música. Isso é muito bacana. Se você ainda não ouviu, vai ouvir agora Sting e nós já voltamos.

0: Estamos de volta, você acabou de conferir Every Breath You Take do Sting, né? Uma música inicialmente gravada pelo trio The Police, e o Marcos Abreu escolheu a versão aqui do Sting. E a gente segue aqui nessa conversa deste final de semana para ensinar, Marcos, aos nossos ouvintes um pouco sobre a importância do cuidado com o som. E tu falaste agora um pouco sobre essas aplicações na área da saúde. Eu destaquei também questões sobre a área de educação, porque eu acho que em meio a esse excesso de inputs, né, de estímulos que nós vivemos nessa sociedade maluca, moderna, até mesmo a questão do aprendizado hoje passa por isso, né? E eu queria que tu falasse um pouco sobre isso.
1: Sim, o ruído em salas de aula também é importante, né? Então, assim, ter mais silêncio leva o aluno a prestar mais atenção, ele desvia menos, né? A gente tem coisas tipo aquele prédio, projeto da Unicinos ali na Nilo Peçanha, uhum, que ele é todo, tem todo um conceito acústico interno envolvido, tem tratamento acústico nos corredores, ele tem tratamento acústico em algumas salas de aula, ele tem o teatro que está ali enterrado, mas está totalmente isolado do ruído da rua, tem aquela parede verde que serve para não devolver o ruído da Nilo Peçanha para o Colégio Anchieta, que está do outro lado da rua.
0: Ah, é por isso então, que tem aquela parede verde.
1: É uma das razões, é isso.
0: Sim, então, além da solução estética,
1: que é bonita. A solução estética é bonita.
0: Mas tem uma solução.
1: E ela produz uma redução de ruído isso, da avenida.
0: Esse som.
1: Ela absorve. Tudo que bate naquele paredão acaba não voltando para o outro lado, que é o Colégio Anchieta.
0: Que curiosidade então, legal isso.
1: Então, assim, essa quantidade na cidade de prédios paralelos, digamos, superfícies paralelas, altas, acabam a um aumento na reflexão do ruído da própria cidade. Né? Então, assim, tem prédios que estão paralelos ao centro da cidade, por exemplo, eles acabam refletindo o ruído do centro de volta para o centro e aumentando o nível de ruído em toda aquela região que está próxima a esse prédio.
0: E quais seriam as soluções? Existem soluções?
1: Quer soluções dizer, são essas: paredes verdes, prédios menos paralelos, menos planos, menos áreas envidraçadas, mais prédios com mais áreas de difração sonora, né? Que em vez de refletir o som numa direção só, consigam refletir o som, espalhar ele, né? A onda sonora, espalhar ele para mais. Para mais lados, né, em mais direções, porque aí o som, eu sempre gosto de dizer isso, ele se dilui, né? A onda sonora é meio como se tu pegasse um balão vermelho e fosse enchendo ele, ele vai enchendo, vai ficando rosa, né? Então, assim, aquela área do balão que vai aumentando é o som se diluindo. À medida que o balão vai aumentando de tamanho, ele vai perdendo cor, vai ficando mais rosa. E aquilo ali é como se fosse a onda sonora diluindo a energia dela. Porque ela se dilui diretamente proporcional à área da esfera.
0: E na prática isso significa que ela perde volume, ela fica mais.
1: Ela vai aumentando, a onda sonora vai aumentando em área e diluindo a potência sonora em cada ponto dessa área. Então ela vai diluindo à medida que ela vai aumentando.
0: Muito legal. E a cidade de Porto Alegre, ela está atenta a isso? Tu que circula pela cidade, conhece essa realidade desses projetos no detalhe, né? Essas curiosidades que são muito legais. Como é que está a cidade nesse contexto, na tua avaliação?
1: Porto Alegre é uma cidade muito silenciosa. Hoje ela está uma cidade mais ruidosa. Tem um estudo americano de 1980 e poucos, do Michael Hettinger, que ele diz que o ruído urbano, não só em Porto Alegre, mas no mundo, ele aumentaria 3 decibéis a cada 10 anos. Isso já foi combatido, esse ruído urbano está aumentando 3 decibéis, que é o dobro, uhum, a cada 3 anos. Então a gente está tendo mais ruído a cada 3 anos, o ruído está praticamente dobrando, sem nenhum controle praticamente, porque a gente não tem controle de emissões. Tem agora assim, tipo, os carros elétricos produzem menos ruído, então o carro a gasolina, mas a gente ainda tem muito ruído urbano gerado por ônibus, a gasolina, a diesel, caminhões, obras, né? Então tem muito ruído urbano sendo gerado pela cidade. Tem uma coisa muito interessante no ruído urbano, que é o ar-condicionado split, né? Porque ele, dentro, ele é silencioso dentro de casa, mas na rua ele faz
0: um barulho.
1: E a quantidade de ar-condicionado split que a gente tem hoje é muito maior do que se tinha daquele ar-condicionado de janela antigo.
0: Sim, sim.
1: Antigamente, num prédio, tu tinha 2 apartamentos com ar-condicionado. É. Hoje, tu tem 20 apartamentos com ar-condicionado.
0: Era caro, era uma solução difícil de instalar, tinha toda uma série de questões. E olha, como tudo está interligado, né? O mundo está mais quente, né?
1: Está mais quente também, porque o ar-condicionado também, ele gela dentro e esfria. Ele gela no interno e esquenta no externo, né? Então ele gera ruído, gera calor na rua. Fechou. Além de gerar ruído.
0: Estamos ralados. Esse é Marcos Abreu, engenheiro, falando sobre áudio e acústica. E agora uma música escolhida por ele, Duca Lendecker. Por que tu escolheste o Duca?
1: Cara, o Duca é um amigão, uma figura, boa, né? Um músico excelente, gente boa. E ele gravou esse trabalho aí. Eu escolhi essa música, que é Armadilha, que não é uma música do Duca. Tá no LP que ele lançou o ano passado. Aliás, está chegando o LP novo do Duca agora, já também ficou preso na fábrica um tempo, mas está chegando. E eu escolhi Armadilha porque também para homenagear o Nelson Coelho de Castro.
0: Perfeito.
1: Que é um clássico da cidade, o Nelson também é um amigão. E
0: já teve aqui também.
1: Também é uma merece.
0: Ah, aliás, aproveito e faço convite. Você está ligando o rádio agora, este é o playlist. E nós já tivemos Nelson Coelho de Castro. Você pode procurar pela entrevista com ele, com o Duca. Quem mais que a gente já falou aqui? Olha, tanta gente, tá tudo lá no Spotify, programa Playlist GZH. Vamos ouvir Duca Lendecker e eu já volto.

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9: Olá, amigos. O programa que você ouve neste momento é uma reprise e presta uma homenagem ao engenheiro de áudio acústica Marcos Abreu, um dos profissionais mais renomados da área em todo o Brasil, que nos deixou nesta sexta-feira. Então, este programa presta uma homenagem e, por isso, reprisamos a entrevista que Marcos concedeu ao Playlist em abril deste ano.
10: Paulo Rocha.
9: Seguimos aqui no programa Playlist, neste final de semana, falando um pouco sobre a arte da acústica e da engenharia de som, do áudio. Isso não existe música sem entendermos como essas coisas funcionam, né? Está na base de tudo isso. E eu convidei então Marcos Abreu para estar aqui conosco neste final de semana. Marcos, então agora vamos enveredar para a música um pouco, porque eu queria que você falasse um pouco sobre a tua função e a aplicação dos teus conhecimentos neste mercado, né? Tu trabalhaste, por exemplo, trabalhas ainda com a masterização. O que que é isso?
11: Essa é uma boa pergunta.
9: Que é uma pergunta básica. Ah, o cara faz um master. Masterização, o que que é isso?
11: O cara faz a master, tá. A master é o seguinte, é a última etapa antes do disco ser fabricado. Ou antes do produto ir para o meio de consumo, seja ele Spotify, ou iTunes, ou qualquer outra coisa. Essa música, ela foi gravada no estúdio, né? Então, ela recebeu foi gravada em multicanal, foi mixada e tal, e aí, a partir daí, tu tem digamos, o trabalho pronto. Mas não é ainda um produto, digamos, comercial, ele precisa de um certo polimento. Precisa de alguém que escute aquilo ali e diga, pode ter, isso aí tem grave demais, tem agudo demais, ou a voz ficou baixa, tem que remixar, ou
9: daí volta para trás, um polimento, é uma pergunta que eu faço,
11: ou então ela volta pro estúdio, uhum, ou se resolve com pequenos ajustes na masterização. O que que é, na verdade, a masterização? Isso é uma palavra que vem lá de antigamente, do tempo do disco de vinil, até anterior ao vinil, mas é o processo de se fabricar a master, a matriz. O que é a matriz? Que ia para a fábrica para fazer aquele processo de metalização, corte, metalização, para depois prensar os discos lá na prensa para fazer discos de vinil. Uhum. Então a master é fazer a matriz. Então o que eu gero? Eu gero matrizes. E dou, digamos, cedo os meus ouvidos para que essas matrizes tenham um determinado padrão de escuta, de volume, de equalização. Qual é a ideia? Eu tinha um amigo, já faleceu lá de Curitiba, seu Leon Barg, que era dono de uma gravadora que lançava discos de 78 rotações, em CD, né? Ele tinha uma coleção imensa de 78 e resolveu montar uma gravadora.
9: O 78 é o pequeno, né?
11: 78 é aqueles discos antigos fabricados de 1900 até 1960 e pouco, 62, 3. Mas enfim, ele dizia que o disco bem masterizado ou bem produzido, a pessoa tinha que sentar e ouvir o disco inteiro, sem ter nem o ímpeto de ir lá mexer, né? Botar mais agudo, ou tirar grave, ou levantar o volume, baixar o volume. Uhum. Tinha que ouvir o disco inteiro como se fosse um conjunto, uma obra completa, uhum, fechada. E aí tá, aí tu tira um disco, coloca outro, esse tem mais volume, esse tem menos volume. Então, os discos acabam todos tendo mais ou menos o mesmo padrão de volume. E aí, então, a masterização vem nesse caminho de ajustar as coisas.
9: Quando você fala da mixagem, né? Porque nessa etapa de masterização, tu não consegue, por exemplo, ajustar um instrumento ou ajustar só a voz, né? Tem que voltar pro
11: estúdio para remixar.
9: Pra mixar, é. Porque daí na master tu pega a obra completa toda, não consegue pensar só uma determinada trilha, uma parte. Ou é tudo ou é nada.
11: Eu recebo dois canais mixados e aí... Faço. Tem alguns técnicos que até gostam de... Isso é importante dizer, alguns técnicos, né? Não são engenheiros se não forem formados em engenharia. Mas aí eles preferem pegar, às vezes, em stems, que eles chamam. Eles pegam, assim, toda a bateria em dois canais, guitarra e baixo, voz e tal, e fazem um tipo de um remix. Eu não gosto disso, eu gosto de pegar já o trabalho mixado do estúdio e fazer, mandar embora. Tá até no ar agora, né? Mas tá uma música nova do TNT que tá no ar agora, que foi gravada há duas semanas, foi a volta do TNT pro estúdio.
9: Muito legal.
11: E gravaram uma música em homenagem a Porto Alegre também. Essa música, eles foram lá, gravaram, até acompanhei um pouco da gravação, e aí veio a música e saiu a master, ficou com um sonzão no ar, tá rolando aí direto.
9: Este é Marcos Abreu, engenheiro, falando sobre a engenharia acústica, engenharia de áudio. E para seguirmos aqui na toada da música, vem agora. É outra do Sting? É isso?
11: Não, pula o Sting.
9: Vamos pular aqui, vamos lá. Então, tem várias coisas. Escolhe o que tu queres aqui. Tem. Nem Lisboa.
11: Outro.
9: Por quê? Já trabalhou com ele?
11: Já trabalhei também. Fiz agora, a gente fez agora o vinil do primeiro disco do Ney, saiu agora o ano passado, o Pra Viajar no Cosmos Não Precisa Gasolina, saiu de novo em vinil também, refeito.
9: Nem Lisboa no playlist e eu já volto.

0: Seguimos na Rádio Gaúcha, você acabou de conferir Ney Lisboa, a playlist do Marcos Abreu tem bastante coisa, vai ficar um extra aí para o Spotify, se você está na Rádio Gaúcha, nos acompanhe por lá. E este é um programa que vai ao ar todos os finais de semana, meia-noite, de sábado para domingo, na Rádio Gaúcha, trazendo entrevista e música. Marcos Abreu, falando sobre o áudio e acústica, ele que é engenheiro. Fala um pouco sobre os artistas agora, antes de chamar o Ney Lisboa, com quem tu já trabalhaste, Marcos? O que tu já fez de trabalho?
1: Cara, praticamente todo mundo.
0: Do mercado aqui?
1: Pouca gente escapa. É muito disco, né? Desde o pessoal da música regional, da música gaúcha, aí vem trabalhando com... Trabalhei muito tempo, né, com as grandes gravadoras, que é a USA Discos, a City e a própria RBS Discos, né, que lançou muita gente. E aí, então, praticamente todo mundo passou pela minha mão. Né? Pessoal do rock, talvez tenha alguns que eu não tenha feito, mas eu acho que a maioria passou.
0: E sobre a experiência de ouvir música, qual a diferença, o que que tu percebes e pode nos ensinar agora sobre a escuta no LP, a escuta no cassete? Hoje em dia muita gente, olha, um grande número de pessoas ouve no Spotify ou em alguma plataforma de streaming. Fala-se sobre a perda de um pouco de qualidade por questões de compressão. Tu que é o especialista, tu tem muita diferença isso, assim, chega a ser gritante pra ti, Marcos?
1: Isso é uma pergunta complicada, mas assim, ó, cada meio tem a sua característica. E como é uma coisa de percepção, teve lá em 1990, em Nova York, estava numa discussão lá sobre a necessidade ou não do meio físico. Se as pessoas gostariam ainda, bem, 90.
0: 90.
1: Ainda de ter um meio físico, ter um disco, ter um cassete, ter um CD, ou se elas se contentariam em ter toda a sua coleção de discos dentro do telefone celular. Naquela época, o cara entrou na sala com um celular, um Sony T68, que é os primeiros celulares, eu até trouxe um na época. Primeiros celulares que tinham uma câmera acoplável e um cartãozinho de memória, onde podia colocar algumas coisas em MP3. Bem pouco, mas podia já colocar.
0: 1990.
1: E aí, o que acontece? O cara da Sony disse na época, olha, tudo vai estar dentro desse aparelhinho aqui em pouco tempo. A gente, todo mundo olhando, que é isso, né?
0: Tá louco.
1: Não tinha nada a ver, mas era uma coisa que ia acontecer e aconteceu. Então, assim, o simples fato de pegar o disco vinil, colocar lá para ouvir, já muda a tua percepção do resultado. Tu escutar no celular, tu vai ter outro resultado. E se tu escutar num cassete, é outro resultado. Então, a tua impressão, a tua percepção muda conforme o meio. Agora, com relação à qualidade, posso te dizer que tem excelentes CDs, tem CDs com som excelente, tem disco de vinil com som excelente, tem ambos ruins, tem CD ruim, tem vinil ruim, tem cassete muito ruim, tem cassete bom.
0: Não é o meio que vai acabar determinando a qualidade sonora.

0: Gustavo.
1: Então, a percepção muda e cada um tem a sua impressão. E coisas como os meios digitais, eles têm uma resposta mais homogênea. Tipo, o Spotify, o CD e tal, todos eles têm um som mais ou menos parecido.
0: Tá.
1: O vinil muda muito conforme a cápsula, conforme a agulha, conforme o braço, conforme o toca-disco, conforme o pré, conforme o amplificador, conforme a caixa. Então, assim, ele demanda muito mais para ser bem escutado do que um meio digital.
0: Daí torna-se, digamos, uma iguaria, uma coisa que, embora nós estejamos vivendo hoje um boom, né, desse renascimento do mercado de vinil, essa questão de afeto e espírito retrô que toma conta da nossa sociedade, mas acaba tornando-se, né, de fato, uma experiência que demanda, dá um trabalho, né?
1: Dá um trabalho.
0: Eu gosto.
1: E outra, ocupa espaço, né? Tu chega na casa do cara, o cara tem lá uma caixinha pequenininha, assim, toca a música do Spotify via celular e acabou.
0: Muito, né?
1: Então, assim, tu chega na casa do outro, o cara tem um paredão com equipamento de lado a lado, com umas caixas enormes. Então, assim, até assim tem coisas incríveis, né? Porque agora, tipo, o Rádio Agulha, lá no Shopping Total, e a Vag, que é uma casa na Padre Chagas, tem sistemas de som com caixas enormes. O Encoraçado tem um bar que tem um par de caixa clips lá, dois tocadiscos legais, um pré-amplificador legal. Então, assim, a tendência do tal do listening bar em Porto Alegre é crescendo.
0: Uhum.
1: Assim, já temos 3, 4, vem mais gente abrindo outras coisas aí. Então, assim, a tendência de rodar vinil no bar é interessante também está crescendo essa experiência.
0: Pô, que legal, bom saber disso. Este é Marcos Abreu, nós vamos agora mais uma música de sua escolha vamos ver aqui, Renato Borghetti, Borghetinho, Passo Fundo.
1: Renato Borghetti, isso é interessante porque esse disco do Renato, digamos, é um artista múltiplo. O pessoal diz, ah, o Renato toca música gaúcha. Não,
0: o Renato
1: já passou desse ponto há muito tempo.
0: Já.
1: Renato é um artista do mundo.
0: Um jazz fusion,
1: né?
0: Assim, quase.
1: Totalmente. Esta é uma
0: music.
1: Passo Fundo é uma música do Daniel Sá. Inclusive, eu falei pra ele ontem, eu vou rolar tua música no programa lá, Daniel.
0: Que legal.
1: É uma música do Daniel Sá, e que é uma música muito legal, tá num disco do Renato que é bem fusion mesmo, que tu falou, é um disco muito bom, com um quarteto, Pedrinho, Vitor Peixoto, Daniel e o Renato. Cara, é sensacional, gosto muito desse disco e acho que mereceu.
0: Então, para a nossa audiência espalhada pelo mundo, nós vamos ouvir Renato Borghetti, a música é Passo Fundo, e eu já volto com Marcos Abreu.

0: Estamos de volta, meus caros ouvintes, minhas caras ouvintes. Sempre um prazer ter aqui essa desculpa de um papo legal e botar umas músicas diferentes para nós furarmos as bolhas dos algoritmos do programa Playlist. Então, para isso, eu sempre convido o convidado a apresentar a sua playlist. E eu tenho aqui o Marcos Abreu comigo neste final de semana. Marcos, deixa eu ver aqui, o tempo tá, passou voando, tchê, mas pá, aqui, como é que o pessoal pode te acompanhar, teu trabalho... enfim, a palavra é tua em termos de considerações finais aí.
1: Eu não sou muito de postar em redes sociais, tenho lá o meu Instagram, pode seguir no Instagram. Às vezes eu posto algumas coisas técnicas, assim, né? Então, assim, é às vezes. Eu escrevo bastante para a revista Nós, então no Instagram da Nós ali aparece textos mais técnicos, como calibrar o seu tocadiscos. Dou sugestões de discos também para que as pessoas escutem, né? Esse disco, escuta isso, escuta aquilo, vai sair uma lista agora, sim. Me pediram os discos para testar sistemas, então eu fiz uma lista. Esse disco escuta isso, escuta aquilo e tal. Eu até coloquei aí o Vitor Ramil, que é um dos discos que está citado aqui. A versão do Ramilonga em vinil saiu sensacional. Então, vale a pena escutar. Então, o Meu Coco do Caetano Veloso também. Então, como eu faço as masters da Noise, então acaba, os discos de vinil acabam tendo um controle de qualidade extra, porque os que eu não faço, eu faço controle de qualidade. Os outros eu faço. Então, fica tudo mesmo, tudo equilibrado.
0: Tudo padrão.
1: Tudo padrão.
0: Eu fiquei com vontade de ouvir um vinil agora. Dá vontade. Dá muita vontade. E tu tem um gênero musical preferido? Sempre faço essa pergunta pros convidados, quando não são um artista, obviamente, já ligado a um segmento musical específico, mas eu esqueci de fazer essa pergunta pra ti. E tu?
1: Não. Em princípio, eu escuto de tudo. Eu escuto de Manu Lima a Shostakovich, que tá aí também. Acho que eu coloquei. Botou, a valsa 2 do Shostakovich tá aí.
0: É uma valsa bem conhecida.
1: É a valsa, né? Que tá no filme De Olhos Bem Fechados.
0: Stanley Kubrick. Quando eu ouvi aqui, exatamente. Eu pensei, acho que eu conheço essa música. Enfim, é verdade.
1: Então, eu ao mesmo tempo que
0: tu ouve música pela questão até de uma sequência de ordem técnica para tentar captar coisas, qual é a tua relação com a música nesse sentido?
1: Música para mim é trabalho. Então, normalmente eu não escuto. Eu escuto, às vezes, eu coloco um disco para escutar e tal, mas aí eu tô trabalhando. Então eu escuto o disco inteiro. Chegou o disco, veio da fábrica, um disco novo. Da Cell, chegou anteontem. Então eu coloco lá o disco da Cell e escuto ele inteiro, mas é uma escuta técnica. Então, assim, quando eu passo...
0: E ouve uma vez e acabou também.
1: Escuto aquela vez, vejo um detalhe ou outro, né? E anoto algumas coisas e mando embora. Quando eu vou escutar alguma coisa, que é da minha coleção de discos lá e tal, por prazer, aí é porque eu já tô, assim, bem relax, que eu não vou estar prestando atenção na parte técnica. Eu vou escutar, mas é bem difícil. No carro, por exemplo, eu escuto rádio.
0: Que bom, gaúcho, então, ver notícia. Uma vez eu perguntei para o Arthur de Farias, né, mais ou menos nesse sentido, e para ele disse que ele não consegue fazer outras coisas com música de fundo. Qualquer música mínima de fundo é um problema.
1: Atrapalha.
0: Porque ele não consegue não prestar atenção na música, né?
1: Não, eu não consigo, assim, trabalhar e escutar música é impossível.
0: Não tem como, né?
1: E eu vejo, assim, as pessoas conseguem. E esse é uma grande causa. A gente estava falando do ambiente sonoro antes. Escutar música na rua, que nem o pessoal escuta, que mete um fone e sai rua fora, é uma causa enorme de acidentes.
0: Sim,
1: hoje,
0: é verdade.
1: Porque as pessoas desconectam desse meio protetor aí e acabam sendo atropeladas, caem em buraco. Acontece tipo de acidente, porque a pessoa não está ouvindo nada.
0: Sim, imagina.
1: Então, assim, escutar de fone na rua é um troço que eu nem imagino.
0: Eu não faço isso também. Este é Marcos Abreu, muito obrigado pela presença aqui na Rádio Gaúcha.
1: Legal.
0: No estúdio que tu conhece muito bem aqui, né? Ajudou a construir os estúdios da Rádio Gaúcha. E eu quero agradecer também os trabalhos da nossa equipe técnica, formada pelo Fabrício Corrêa, Paulo Fraga, Christian Rafael, a Eduarda Brum, Pietro Pezzi. A produção do programa é da Maria Stoltin. Eu sou o Paulo Rocha e tem aqui... vamos encerrar com Tom Jobim?
1: Bota o Heaven Can Wait.
0: Heaven Can Wait, então, do David Grusin. Por que essa música?
1: Porque era a música do programa do Jaime Coffin da Rádio
0: Gaúcha. Então, os ouvintes mais experientes, os veteranos, vão gostar de ouvir essa música.
1: Numa outra versão, mas é ela.
0: É ela. Né? Então tem aqui também Bebeto Alves, tem...
1: Faltou o grande Camil, Bebeto.
0: Tem quem mais, Luiz Melodia. Enfim, tem outras coisas que eu convido você a procurar lá. Programa Playlist GZH e o episódio do Marcos Abreu, que tem lá todas as músicas. Um ótimo final de semana e até semana que vem. Tchau.

0: 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Morre ativista gaúcha Marcele Malta Lisboa, referência na luta LGBT+, do país aos 75 anos. Justiça autoriza quebra de sigilo de celular encontrado na cela de Jairinho, condenado pela morte do menino Henry Borel. 5 unidades de saúde funcionam neste domingo em Porto Alegre para a imunização contra a gripe e demais doses do calendário vacinal. Céu parcialmente nublado na capital, agora faz 11 graus. A madrugada é de frio intenso em todo o Rio Grande do Sul. Amanhã a chuva volta ao estado, especialmente na metade norte, mas não há risco de temporal. 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
0: Trânsito flui normalmente em Porto Alegre e nas principais rodovias do Rio Grande do Sul neste momento.
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0: Uma pessoa morreu após um ônibus de trilheiros cair da ponte Carreiro, na RS-324, entre Casca e Paraí, no norte do estado, na noite deste sábado. Conforme o comando rodoviário da Brigada Militar, o motorista teria tentado desviar de outro acidente quando perdeu o controle do veículo. 9 pessoas estavam no ônibus. 2 ficaram feridas e foram encaminhadas para atendimento médico em estado estável. A perícia vai apurar as circunstâncias do acidente. O rio Uruguai ultrapassou a cota de inundação em São Borja, na fronteira oeste. A última medição aponta que o nível da água chegou a 9 metros e 34 centímetros na estação de monitoramento Passo São Borja, do Serviço Geológico Brasileiro. São 34 centímetros acima da cota de inundação, que é de 9 metros. A tendência é de que o nível do rio continue subindo nas próximas horas. 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Da redação, Ayrton Lemos.
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10: Muito bom dia! Vamos começar mais um Conversas Cruzadas. Eu, Eduardo Rosa e mais convidados vamos bater um papo sobre um dos assuntos mais importantes desta semana. Bom programa a todos! Depois de um ano da Guerra dos 12 Dias, Estados Unidos e Irã anunciaram um acordo de paz que pode redesenhar o tabuleiro geopolítico do Oriente Médio. Mas o que realmente está previsto nesse entendimento? O conflito está, de fato, encerrado? Quais são os impactos para a região, para as grandes potências e para temas que afetam o mundo todo, como energia, segurança e comércio internacional? O Conversas Cruzadas analisa o significado e as consequências desse acordo com dois convidados aqui no estúdio que eu já quero chamar para... Rodrigo Lopes, comunicador do Grupo RBS, Tatiana Maia, professora de Relações Internacionais da URGS. Sejam bem-vindos. Começando contigo, Rodrigo, com uma pergunta mais ampla. O que que esse acordo significa?
11: Estou de volta depois das férias, né? E aí a gente pensa que a guerra acabou até, mas eu não acredito que seja o fim da guerra, né? Pelo contrário, acho que a primeira coisa a deixar clara é a diferença entre um cessar-fogo, uma trégua e um acordo de paz. O cessar-fogo é algo, um acerto meramente para que os canhões arrefeçam, silenciem, se para o conflito instantaneamente, mas não há garantia de que vai haver um acordo de paz, que é algo muito mais complexo, assinado, com compromissos oficiais, com inspeções, com punições, caso seja descumprido. Então, o que se tem entre os Estados Unidos e o Irã, neste momento, na minha avaliação, é um memorando de entendimento, onde os dois lados se comprometem a iniciar uma negociação que duraria 60 dias para se chegar a um acordo de paz. Então, tudo ainda muito volátil, tudo ainda muito incipiente, sem grandes compromissos, sem detalhes, né? A gente sabe que tem 14 pontos, por exemplo, em que depois, né, a gente pode detalhar um a um aqui, mas me parece que esse acerto, neste momento, ele serviu mais para reabrir o Estreito de Hormuz, relativamente, porque nem isso aconteceu de fato, porque a gente teve no final de semana novamente o fechamento por parte do Irã do Estreito de Hormuz, mas sim, esse é o único ponto que parece mais claro. O restante me parece que fica para negociações, sobretudo o que vai acontecer com aquilo que foi alegado como o motivo inicial da guerra, que é o fim do programa de enriquecimento de urânio por parte do Irã. Isso não está claro, não está claro como seriam as inspeções, não está claro como seria a reconstrução do Irã, não está claro quem daria os 300 bilhões de dólares que os Estados Unidos prometem e que está no acordo. Então está tudo muito nebuloso ainda para que se seja otimista para um fim de um conflito.
10: Perfeito, professora Tatiana. Vai na mesma linha do Rodrigo, ainda tem que ter calma para se esperar como o fim da guerra mesmo. Esses 14 pontos ainda estão muito em aberto. Qual é a sua avaliação?
12: Não, eu estou bastante de acordo com a colocação do Rodrigo em pensar o que nós estamos vivenciando agora como efetivamente um memorando de entendimento. Não é sequer um acordo de paz bem estabelecido. Nós temos o que nós estamos visualizando para uma janela de 60 dias, que é um pouco mais do que um cessar-fogo e bastante menos do que o final da guerra. E me parece que essa é a compreensão generalizada. Emmanuel Macron estabeleceu a mesma colocação, né? Hoje, ao ser perguntado sobre uma possibilidade de paz, e ele mesmo disse, me parece que a paz ela ainda está um pouco mais adiante e a gente vai precisar pensar em todos esses detalhes que serão negociados nos próximos 60 dias. Me parece que a gente vai observar muito pressões domésticas, internas aos Estados Unidos e ao Irã afetando essas negociações. E me parece que o movimento dos Estados Unidos de aceitar as negociações nesse ponto estão bastante colocados colocadas a partir das pressões econômicas. O Trump declara, né, que ele não quer enfrentar uma próxima recessão. E a gente não pode esquecer que, nesse sentido, os Estados Unidos passam por uma eleição bastante importante em novembro, que são os midterms, e que definem um tanto do panorama eleitoral e político do país para os próximos 2 anos e a possibilidade de uma continuidade de um governo Trump. Então, me parece que, para além das questões da guerra, pontualmente, tem muitos outros assuntos que vão pesar nesses próximos 60 dias para a gente pensar no horizonte de possibilidade de resolução desse conflito.
10: Feito, a gente está aqui com o nosso chat aberto para perguntas, comentários, então já vou aproveitar e encaminhar uma que veio aqui, que é do Bruno Schreiner, que diz: a melhor professora de política externa. E já pergunto, comento ao Rodrigo e à Tatiana: viram que o memorando de acordo foi assinado em Versalhes, onde a Alemanha capitulou o fim da Primeira Guerra? Já querem comentar essa manifestação do Bruno Schreiner aqui no nosso chat no YouTube?
11: Eu concordo com o Bruno sobre a questão da professora ser a melhor, né, de política externa. A outra é mais complexa.
12: Vocês são muito generosos. Muito obrigada. Rodrigo, obrigada. Bruno, é bastante simbólico isso. Tem sido discutido bastante ao longo do final de semana, inclusive em tom de piada, que teria escapado ao Trump a sutileza de se assinar esse primeiro memorando de entendimento em Versalhes, ecoando a rendição da Alemanha em 1918, na Primeira Guerra Mundial. E eu acho interessante que muitos analistas dos Estados Unidos mesmo, estava lendo alguns correspondentes da Casa Branca, hoje no New York Times, mas alguns professores de política internacional, como Timothy Snyder, que tem estudado questões de autoritarismo e guerra nos últimos 20 anos, colocando que toda essa movimentação, ela deve ser interpretada efetivamente como uma rendição dos Estados Unidos. Inclusive passando pela questão do acordo de $300 bilhões, né, de reconstrução do Irã, que muita gente tem colocado, que ironicamente serviria inclusive como um novo plano Marshall, agora não voltado para a Europa Ocidental, mas para o Irã. E perguntando quais os riscos, inclusive, inerentes na concessão de tantos fundos para a reconstrução do Irã, quando a gente não teve um dos objetivos iniciais desse conflito, que era a mudança de regime no país.
11: Tem um ponto aí que eu acho que passou para nós que acompanhamos no dia a dia a política internacional, passou um pouco batido, no sentido de que estava todo mundo esperando que houvesse a assinatura em Genebra, na sexta-feira. E aí, na quarta ou quinta-feira, esse acordo assinado em Versalhes, oficialmente, com a imagem do Macron do lado do Trump. E então, assim, esvaziou o evento de sexta-feira em Genebra, né? E eu acho que aí sim, como tudo é muito simbólico na política internacional, a assinatura em Versalhes, ela tem o seu simbolismo também, que é a derrocada dos Estados Unidos. E aí eu tenho defendido nos meus espaços, Eduardo, professor Tatiana, que os Estados Unidos perderam a guerra. Eu não sou o único, tem muitos analistas que dizem, né? Porque como é que tu mede o sucesso ou o fracasso de uma incursão militar? Pelos objetivos que tu traça. Num primeiro momento, o Trump, ele se mostrava, ele não dizia exatamente qual era o objetivo. Depois, pressionado ali, sempre nas coletivas, ele não dizia claramente que era mudança de regime, enquanto para Israel estava muito claro que era mudança de regime. Depois a gente pode comentar, acho que a dinâmica de Israel, Líbano, Irã tem vida própria, né? Agora, o Trump não dizia que era mudança de regime, mas ele dizia que era a eliminação da possibilidade do Irã de produzir armas nucleares e eliminar o arsenal de mísseis balísticos, né? Se a gente pensar em 3 objetivos, mudança de regime não aconteceu. Pelo contrário, houve a decapitação, como a gente viu no vídeo, das principais lideranças, entre elas o Ali Khamenei, mas houve um rejuvenescimento dos líderes. Então, hoje, existe toda uma cadeia de comando do regime que é muito mais jovem. Segundo, os mísseis balísticos, a gente não tem informação de como é que está. Mas o programa nuclear, aparentemente, não há nenhuma garantia de que o Irã não vá continuar. Então, assim, os 3 objetivos que a gente traçou aqui, 2 deles explícitos pelo Trump, não foram cumpridos. E, como eu comentei, o Estreito de Hormuz, ele virou uma ferramenta de barganha importantíssima, porque pela primeira vez, uma potência, né, numa guerra assimétrica, ou seja, numa potência com menor potencial, um país com menor potencial militar, se coloca contra a maior potência militar do planeta e resiste, já é uma vitória. Porque enquanto para os Estados Unidos havia uma necessidade de eliminação, mudança de regime, eventualmente, eliminação do arsenal nuclear e tal, para o Irã era uma guerra de sobrevivência, que o Irã se preparou desde 1979, ao descentralizar suas forças militares, dar força, autonomia para os comandos regionais, ou seja, descentralizou o comando de Teherã, descentralizou todo o seu arsenal também militar tradicional, convencional. O Irã sobreviveu Né? E o fato de sobreviver, na minha avaliação, é uma vitória.
10: Perfeito. Então, pegando esse gancho, a senhora usou uma expressão, rendição. Essa rendição, ela foi dada por um receio de ficar exposto, que os Estados Unidos não chegaram a esse objetivo, mesmo que, como o Rodrigo está nos contextualizando aqui, não foi claro no início da guerra, foi de ter um prejuízo maior. Qual é o pano de fundo para essa rendição?
12: Eduardo, me parece que é a constatação de que os Estados Unidos não conseguiriam sustentar a guerra por mais tempo. E, de novo, voltando às declarações recentes do Trump, ele diz isso, que nós poderíamos continuar bombardeando o Irã por 2, 3 semanas, mais um mês, mas que ele sabe que isso colocaria em xeque a estabilidade pouca que se tem no sistema econômico internacional contemporâneo. E como isso já tem prejudicado muitas empresas e interesses privados no próprio Estados Unidos. Então, me parece que todas essas questões que o Rodrigo coloca muito bem, dos objetivos não alcançados com a guerra, ao longo dos últimos 4 meses mais intensamente, mas se nós quisermos retroceder até o último ano, desde a Guerra dos 12 Dias, colocaram muita pressão na presidência do Donald Trump e começaram, eu acho que juntamente com outros fatores, a pressionar promessas de campanha que são bastante importantes para o seu eleitorado. E é curioso a colocação dos 3 objetivos que o Rodrigo destaca na fala dele, né, que é pensar a questão dos mísseis balísticos, do programa nuclear e da mudança de regime, que inclusive do pouco que nós sabemos do que esse acordo de paz está sendo desenhado, ele é pior do que os termos do acordo do Obama de 2015, que o Trump denuncia na sua primeira presidência, né? Seja para o desmantelamento dos programas de mísseis, seja para o desmantelamento do programa nuclear, ou sequer para a possibilidade de uma mudança de regime. Então é muito crítico avaliar que os Estados Unidos estão saindo hoje pior do que eles entraram nesse conflito 4 meses ou 1 ano atrás, ou consideravelmente muito pior do que eles saíram disso das negociações de 2015 com Obama.
11: Muda para não mudar, né? Muda para não mudar. Aliás, invade um país, provoca mortes, sofre baixas, que os Estados Unidos viram caixões de volta com bandeiras americanas, né, por cima desses caixões. São 13 americanos que morreram na guerra. Então, muda para não mudar por quê? Como a professora coloca, lá em 2015, o presidente, então, dos Estados Unidos, Barack Obama, fechou aquele que era o melhor acordo possível naquele momento para a questão nuclear iraniana, que o Brasil, inclusive, quando a gente remonta lá 2010, né, o acordo de Teherã, o Brasil tentou mediar, e depois a gente pode falar mais sobre isso. Na verdade, o acordo que o Obama fecha em 2015 é muito parecido com o que o Brasil propôs em 2010, que foi patrolado pelas potências, entre elas os próprios Estados Unidos. Mas em 2015 se fecha um acordo. Hoje, professor, eu estava, e Eduardo, olhando o que dizia o acordo, né, para trazer detalhes, para comparar aqui com o que foi fechado agora. O acordo lá de 2015, que o Trump, como a professora coloca, ele revoga em 2019, quando assume, dizendo que era fraco. Aquele acordo dizia o seguinte: reduzir em cerca de 98% o estoque de urânio enriquecido. Para o nosso, né, telespectador, urânio enriquecido, ele é a substância que precisa ser enriquecida para se chegar a uma bomba atômica, eventualmente. Né? Tu enriquece o urânio de 2 a 5% para ter energia, luz elétrica, para movimentar fábricas. Se chega a 60% em nível internacional, as agências já ficam em alerta, porque dos 60% até os 90%, que é o necessário para uma bomba atômica, é muito rápido e muito relativamente fácil. Então já o acordo do Obama viabilizava a redução de 98% do estoque de urânio enriquecido. Limitava o enriquecimento a 3,67%, ou seja, só para patamares para produção de energia elétrica. Reduzia drasticamente as centrífugas nucleares, que é onde se enriquece esse urânio, e submetia as instalações iranianas às inspeções da Agência Internacional de Energia Atômica, em troca das sanções. Todo esse detalhe, esses detalhes são 160 páginas desse acordo, que envolveu Irã, Estados Unidos, Rússia, China, União Europeia, Alemanha, né, e a França. E o Reino Unido ainda. Então, assim, tudo isso é muito detalhado. Agora, nesse memorando de entendimento, não se tem sequer a ideia de quem vai inspecionar as usinas nucleares iranianas. Ele é muito volátil, ele é muito pouco detalhado, dada a complexidade do conflito envolvendo o Irã.
10: Eu quero insistir um pouco no pano de fundo, que ambos foram bastante cautelosos, né, com as perspectivas, mas além da questão da talvez impossibilidade dos Estados Unidos de seguirem com a guerra, quais são os outros elementos que fizeram com que a gente tenha aqui pelo menos um marco, né? Estamos discutindo a partir de um memorando. O que que contou também para que se tivesse esses 14 pontos escritos?
12: Bom, Eduardo, me parece que nós precisamos pensar também em termos da estabilidade ou da instabilidade regional do Oriente Médio. E o Rodrigo já havia trazido isso, eu acho que é um ponto que a gente pode explorar, que é pensar a relação entre Israel, Irã e Líbano regionalmente, como isso afeta a política mundial de maneira mais ampla. É muito interessante, eu estava lendo durante o final de semana algumas dessas questões e ouvi um jornalista americano comentando que quando nós escrevermos a história dessa guerra, o capítulo das relações entre Israel e Estados Unidos vai ser um capítulo muito interessante de ser analisado, justamente porque a gente percebe nesse momento uma mudança na relação histórica entre Israel e Estados Unidos, em grande medida pelas discordâncias e pela atuação bastante autônoma do Benjamin Netanyahu nessa guerra. Inclusive de muitas vezes, digamos assim, agir de maneira contrária àquela que os Estados Unidos estavam orientando a ação no Oriente Médio. Então, me parece que esse é um dos pontos importantes que a gente precisa observar, como é que essas relações vão se desenvolver a partir desse acordo de paz. E no final de semana, ou do memorando de entendimento, e no final de semana a gente já teve alguns desenvolvimentos interessantes, né? Que é a perspectiva de se falar de um acordo de paz e de Israel retomar alguns ataques imediatamente.
11: É, eu concordo, eu quero entrar também nessa questão de Oriente Médio, que é uma parte fascinante assim também, mas até é para contribuir na resposta ao que levou o Trump, né, a esse momento de recuar, assinar, além de todas essas questões que a professora coloca, me parece que o Trump no início, por que ele atacou, além de tudo que a gente falou aqui, eu acho, tá, é um achismo aqui, que ele esperava uma insurreição interna. Nós vamos bombardear e agora a gente espera que vocês façam a parte de vocês. Esse é uma hipótese. Tá? Não houve. Não tinha um líder de oposição.
10: Oposição no Irã mesmo.
11: No Irã. Não tinha esse líder da oposição. Né? Que quando a gente olha em 2001 no Afeganistão, tinha a Aliança do Norte. Né? Então os Estados Unidos bombardearam a capital do Afeganistão e conseguiram encurralar o Talibã enquanto as forças da Aliança do Norte avançavam sobre Cabul. E não aconteceu isso, né? Não tinha essa força de oposição. A mesma coisa é o Iraque. Tudo que se viveu no Iraque, de alguma forma, existia também um nível de oposição. O Irã, dada a ditadura, dada a estrutura do regime fundamentalista islâmico, e dizer que o Irã ganhou a guerra não significa passar pano para os ayatolás. Pelo contrário, é uma ditadura fundamentalista que desrespeita direitos humanos, gays, mulheres. É terrível, realmente. Agora, do ponto de vista frio das relações internacionais, quem resiste a maior potência militar do planeta, vence um conflito. Então, eu acho que só se muda regime, e aí eu acho que o Trump minimizou a força do Irã, só se muda regime, na minha avaliação, nesse caso, com as tropas no terreno. Coisa que os americanos não quiseram fazer, dado o fantasma do Iraque, dado o fantasma do Vietnã, o famoso boots on the ground, né, que é botas no terreno, que os americanos não colocam e talvez nunca mais coloquem militares no terreno hoje, dada a mudança tecnológica da guerra, que é por drones, por exemplo. Então, primeiro, não houve oposição interna capaz de vencer a estrutura do regime. Segundo, os Estados Unidos não conseguiram, professor, não sei se a senhora concorda, uma Delcy Rodrigues, né, para fazer uma comparação com a Venezuela, no Irã. Alguém que fosse um pouco mais moderado, digamos assim, que desse um verniz de possível transição de regime, né? Que é o que os Estados Unidos buscam aqui na Venezuela, com a atual presidente, depois da captura de Nicolás Maduro. E terceiro, pressionado com o aumento de inflação, o Trump, e aí eu acho interessante também, quando traz a dinâmica do Oriente Médio, de Israel, é que lá atrás Israel atacou, na Guerra dos 12 Dias, os Estados Unidos vieram dando suporte atrás. Dessa vez, os Estados Unidos entram junto com Israel. Enquanto a guerra é ruim para o Trump, ela é boa para Netanyahu, que também enfrenta eleições em outubro. Então, vamos falar mais de Oriente Médio, mas eu queria trazer esses elementos todos, porque eu acho que houve um erro de cálculo aí por parte do governo Trump.
12: Sim, sem dúvida, se tu me permite, Eduardo.
13: Por favor.
12: Eu estava pensando na Venezuela quando tu falou da Rodrigues, mas por um outro lado, que é, nas relações internacionais, como tu sabe, Rodrigo, a gente sempre pensa que os líderes eles estão lidando com informações incompletas. Ninguém sabe exatamente o que está acontecendo num outro país quando toma uma decisão como a do Trump de atacar um país, de começar um conflito. E eu não sei o quanto da decisão a respeito do Irã não foi informada pelo que aconteceu na Venezuela no começo do ano e uma expectativa que eles conseguiriam fazer no Irã o que foi feito na Venezuela em termos de velocidade e de pouco engajamento. E como isso não pode ter precipitado os Estados Unidos para um erro de cálculo de não conseguir dimensionar a capacidade de resistência do Irã.
13: Feito, Rodrigo, quando tu citaste o acordo do Obama de 2015, falou em Alemanha, falou em França. Quem mais está nessa mesa atualmente, e também quero ouvir a professora sobre isso, o quanto a figura do presidente, não só a potência Estados Unidos, influencia nessa diferença de acordo?
11: É interessante, é uma boa questão, né? Hoje, basicamente, ficou muito claro que quando os Estados Unidos pediram socorro para a Europa para liberar o Estreito de Hormuz, a Europa disse não vou, né? Inclusive com a Espanha evitando e dizendo não, aqui vocês não vão pousar as aeronaves para eventualmente reabastecimento ou algum apoio logístico para atacar o Irã. E, inclusive, houve recentemente também as trocas de farpas entre Trump e Giorgia Meloni, com a primeira-ministra da Itália, justamente porque a Itália também se opôs, né, a fazer esse esforço aí de apoiar os Estados Unidos, até porque os Estados Unidos têm atacado duramente seus antigos aliados, né, atuais aliados no papel ainda, mas cada vez menos. Né, o próprio Reino Unido, que no dia de hoje, né, temos a renúncia do primeiro-ministro Keir Starmer, ele não apoiou integralmente as ações do Trump. Então, lá atrás, nós tínhamos França, nós tínhamos a própria Rússia, a China, que era, né, a União Europeia, o Reino Unido. Hoje, tá, o Macron ali mais como, quase como dando uma pressão, que foi a leitura que eu fiz, assim, uma pressão no Trump, ó, assina aí, mas não há um apoio, na minha avaliação, não há um arranjo, né, internacional para que se chegue a algum tipo de acordo de paz duradouro, né? Até porque o Trump é um que patrola as instituições, as próprias Nações Unidas, né? Ele colhe o que ele planta.
12: É, exatamente. Eu acho que o Macron ainda está muito presente ali, como querendo se colocar como uma figura que ainda representa um certo resquício de liberalismo nas relações internacionais, né? De pensar em instituições e todos esses rituais. Agora, eu concordo contigo, Rodrigo. O Trump, ele inclusive elogia a Rússia e China por não terem se intrometido no assunto, ao mesmo tempo que ele critica os líderes da Europa Ocidental por não terem se metido durante o processo da guerra, né? De terem esperado até o final da guerra, então, esse momento para poder, de alguma maneira, mediar esse processo.
11: Agora, vem cá, só desculpa interromper, professor. O que o Trump fez no Irã, grosso modo, é muito parecido com o que o Putin fez na Ucrânia, né? Um ataque é um Estado
12: perfeito,
11: soberano. Né?
12: É um Estado agressor, né? Os Estados Unidos se coloca como agressor. E era aí que eu queria chegar justamente, porque eu acho que daqui a alguns anos, quando a gente falar desse período da história das relações internacionais, o que a gente vai olhar para esse conflito entre Estados Unidos e Irã em 2026, pontualmente, é que talvez seja a virada de chave definitiva da forma como relações internacionais vinham sendo conduzidas pelas grandes potências. Que nós, de alguma maneira, pelo menos desde a Segunda Guerra Mundial, tínhamos um pressuposto de negociação e de tentar evitar conflitos mais abertos entre grandes potências ou entre potências médias, porque os países entendiam o potencial de desestabilização do sistema que esses conflitos poderiam gerar, e que a segunda presidência do Trump muda isso drasticamente. Então, me parece que a gente está observando, junto com a segunda presidência do Trump, uma série de mudanças a respeito do comportamento do sistema, dos Estados Unidos no sistema internacional, mas que refletem para os padrões de como a gente entendeu política internacional se desenvolvendo desde a Segunda Guerra Mundial. E que isso é crítico, é uma política mais agressiva, se a gente quiser falar em termos um pouco mais técnicos, de uma real politics, né? Que entende, digamos assim, a primazia do poder e da força em detrimento da negociação e de uma tentativa de cooperação não violenta.
13: Quando a senhora fala numa diferente relação com as organizações, inclui Nações Unidas, não só outros países, é isso?
12: Não, sem sombra de dúvida, contudo, com o que a gente costuma chamar da arquitetura do sistema internacional, que é muito curioso e eu acho fascinante de observar, que é uma arquitetura política que são os Estados Unidos que constroem. Né? Se a gente pensa no pós-Segunda Guerra Mundial, quando os Estados Unidos de fato se consolidam como essa potência que vira o que a gente geralmente chama da polícia do mundo, mas eu gosto de pensar deles como fiadores de uma ordem internacional, são eles que, em alguma maneira, elaboram a estrutura que a gente reconhece na ONU, no FMI, depois na OMC. Todas essas organizações que mediam as relações entre os estados, tentando fazer justamente isso. Reduzir incerteza, reduzir insegurança, para reduzir conflito armado, consequentemente. Segundo a presidência do Trump, acaba com isso. E me parece que essa guerra vai passar para a história das relações internacionais como um ponto de virada bastante importante.
11: Eu acho que tem... Hoje pensando, né, o Oriente Médio, que é essa região tão complexa do planeta, que tem várias camadas de história, com religiosidade, não só política, fanatismos e antropologia, enfim. Se a gente pensa nessa chamada, tecnicamente, né, também essa era em que a gente está vendo a hegemonia dos Estados Unidos sendo questionada, em que se vive um mundo cada vez mais... voltado para a China, em que a China adquire um protagonismo maior, eu fico pensando, né, professor, se alguém perde, e os Estados Unidos perderam, alguém ganha. E nesse alguém ganha, a Rússia, por exemplo, saiu ganhando de alguma forma. Né? Não só legitima a sua ação na Ucrânia por interesses de realpolitik, né, de política realista, mas também porque viu o preço do petróleo subir. O preço do petróleo subindo por conta das ações do governo dos Estados Unidos e pela barganha utilizada, pela ferramenta do Estreito de Hormuz bloqueado, a Rússia exportando petróleo mais caro para a China, sobretudo. Então, a ponto, né, de Putin sair ganhando. A China... Foi a primeira vez que eu vi a China, que sempre é tão baixo perfil, não costuma se posicionar muito assertivamente diante de conflitos.
12: Tão discreta, né?
11: Tão discreta, era essa palavra, obrigado. Ela se manifestou num determinado momento lá e ela forçou o Irã a flexibilizar suas tomadas de decisões sobre o Estreito de Hormuz. Foi algo bem en passant lá, mas que mostrou que a China... tem influência sobre Teherã e que ali foi decisiva para que naquele momento reabrisse o Estreito de Hormuz. Então eu acho que a China saiu ganhando, a Rússia saiu ganhando, a despeito, né, de que o Irã fabrica e vende para a Rússia os drones Shaheds, né, que são usados pela Rússia contra a Ucrânia. Então acho que teve ali uma contenção de vendas. Hoje a Rússia tem menos capacidade de atacar com drones a Ucrânia em razão pontual dessa questão de arsenal bélico, mas eu acho que a Rússia e a China saíram vencedoras do conflito, né? Nessa era de transição hegemônica que se fala.
13: A senhora quer complementar?
12: Não, eu só estava pensando que sim, eu concordo com a tua colocação, que se alguém está perdendo poder nas relações internacionais contemporâneas, esse poder está indo para algum outro lugar, né, Rodrigo? E eu acho que sim, que para a China e para a Rússia, curiosamente, sem se envolver diretamente no conflito, saem fortalecidas, assim como o Irã sai fortalecido. E claro, reconhecer que o Irã sai fortalecido não significa dizer que, ou não reconhecer todas as perdas e os danos que o Irã sofreu no conflito, mas é também aquilo que você falou no começo da nossa conversa, que é um país que resistiu à ação da maior potência militar do mundo.
13: Perfeito, era essa a minha pergunta, exatamente. No Oriente Médio, a correlação de forças, ela muda? O que o Irã sai ganhando além do título de ter resistido à maior potência?
12: Eu acho que a gente precisa esperar os termos desse acordo nos próximos 60 dias, Eduardo, para conseguir responder essa pergunta melhor. Mas do que a gente já sabe desde a semana passada, o Irã está saindo com um acordo que é menos restritivo do que aquele que havia sido colocado em 2015. Inclusive com relação à administração do urânio enriquecido. O acordo de 2015, por exemplo, se eu não me engano, ele previa que o Irã exportaria parte do seu urânio enriquecido, ou seja...
11: Para a Turquia, né?
12: Exatamente. Uhum. Esse não. Ele só fala em termos de uma diluição do urânio, que significa o urânio está, como o Rodrigo nos explicou anteriormente, se aproximando dos 60% de enriquecimento. Eles concordam em diluir, ou seja, reduzir isso, mas eles continuam com o urânio enriquecido. O que é um perigo bastante claro, porque o urânio diluído ele pode ser
11: reenriquecido,
12: obrigada. Reenriquecido, exatamente. É. A mesma coisa com as visitas de supervisão das plantas nucleares. A gente não sabe muito bem como é que isso vai ser. Tem uma outra coisa que eu achei muito curiosa, que é, pelos próximos 60 dias, o Irã concordou em reabrir o Estreito do Hormuz, sem, nesses 60 dias, impor um pedágio para as naves que estão passando. A gente não sabe se depois desses 60 dias o Irã não pode decidir colocar um pedágio relativamente permanente que não existia anteriormente. Então é muito curioso pensar que na correlação de forças, para além, digamos assim, da dimensão simbólica de ter resistido ao ataque dos Estados Unidos, o Irã parece sair com várias vantagens que não existiam antes de fevereiro.
11: E trazendo ainda para essa questão do quanto o Irã ganhou, né, e para perdas relativas, se a gente voltar lá atrás, né, quando acontece os atentados de 7 de outubro de 2023 contra Israel, a mando perpetrado pelo Hamas, aparentemente tendo o Irã como cabeça. Né? Lembrando que o Irã é visto pelos Estados Unidos, pelas potências ocidentais, por Israel, como a cabeça de um regime terrorista que tem seus tentáculos nesses proxies, que são esses braços. O Hamas em Gaza, o Hezbollah no Líbano, os Houthis no Iêmen, grupos guerrilheiros. Né? A dinâmica do Hezbollah é um pouco diferente, que é um partido político legalizado no Irã, mas que tem um braço armado que é mais poderoso, inclusive, do que muitos exércitos no mundo, e é mais poderoso, inclusive, do que o exército libanês. Né? E aí o argumento de Israel, e por isso que eu acho que a questão do Líbano ela é chave, qualquer chance de paz passa necessariamente pelo Líbano, né? É, pobre país, né? Eu tive duas vezes no Líbano, um país que eu sou apaixonado, né? Beirute já foi na Paris do Oriente Médio, um país impressionante pelas suas complexidades e maravilhoso. Bom, tem mais libanês no Brasil, descendentes, do que no próprio Líbano. Então nós temos uma relação com o Líbano muito, muito bonita. Quando acontecem os atentados de 7 de outubro contra Israel, havia a tese, né, do ensanduichamento de Israel, que era o que ameaçava a existência do próprio Estado de Israel. Um ataque no sul contra os kibbutzim, por parte do Hamas, uma revolta árabe na Cisjordânia que jogaria, digamos assim, as cidades, e entre elas, né, Jerusalém e Tel Aviv, contra o mar Mediterrâneo, e do norte o Hezbollah atacaria, é o que acabou acontecendo. Então tinha três frentes a mando do Irã. Netanyahu, primeiro-ministro de Israel, mais longevo primeiro-ministro da história de Israel, réu por corrupção, né, ameaçado constantemente de perder o poder e questionado pela sua atuação no 7 de outubro, que não conseguiu prever, e aí nós estamos falando do Mossad, nós estamos falando das forças de segurança mais tecnológicas do mundo, que não previu o maior atentado da história de Israel, que foi o 7 de outubro. Netanyahu viu ali uma oportunidade, na minha avaliação, de demonstrar poder, de se manter no poder, até para não ser julgado e condenado, porque não é sobre só se manter no governo de Israel, é sobre poder, e ele é um animal político mesmo, nesse sentido. Israel conseguiu empreender algumas perdas, não acabou com o Hamas, mas empreendeu algumas perdas fortes no Hamas. Né? Questionado, inclusive, o Netanyahu pela questão dos reféns, né? Como demorou para trazer para casa os reféns, e muitos voltaram dentro de caixões também. Mas ele conseguiu, de alguma forma, neutralizar parte do comando do Hezbollah. O Nassan Nasrallah morreu, foi morto num atentado, né? Aquela questão dos pagers, que vocês devem lembrar, né? Em que explodiam os pagers junto a líderes do Hezbollah lá. Hoje o Hezbollah está mais fraco do que estava, esse braço do Irã, mas ainda tem poder, né? E o argumento de Israel para não querer estar no acordo é justamente porque o Hezbollah continua atacando Israel no norte. Então, o que Israel quer? Fazer uma espécie de região tampão, de colchão de proteção entre o norte de Israel e o sul do Líbano ali, para evitar que o Hezbollah ataque. Então eu acho que é fundamental, porque todo o fluxo de armas e de financiamento econômico do Hezbollah vem do Irã. Então, quando a gente fala que o Irã venceu o conflito, não significa que não tenha sofrido perdas. Hoje, o famoso arco da resistência, que envolvia a cabeça do Irã e os grupos terroristas, está muito mais fraco, né? Muito mais enfraquecido.
14: Professora.
12: Não, eu concordo com a avaliação do Rodrigo. E acho que a gente vai ver algumas mudanças significativas no Oriente Médio nos próximos anos ou nos próximos meses. Na verdade, ouvindo o Rodrigo, eu estava pensando em algumas colocações de política internacional pontualmente que dizem que líderes fragilizados domesticamente engajam em guerras, justamente porque isso pode provocar uma coesão interna maior. E eu acho que isso explica muito bem a atuação do Netanyahu, justamente de não querer perder poder e, por isso, se manter Israel engajado em conflitos, porque isso mobiliza a população interna.
11: Se alimenta da guerra.
12: Se alimenta e garante, ainda que não de maneira permanente, uma maior estabilidade para o seu regime, uma maior permanência para o seu regime. E como isso é crítico quando a gente pensa na resolução de todos esses problemas, né? Eu havia mencionado isso inicialmente na minha fala. Me parece que observar os próximos 60 dias e essas negociações vai revelar muito, não apenas sobre política internacional, mas sobre as pressões internas que os Estados Unidos, que os governos dos Estados Unidos e de Israel estão sofrendo.
11: Quando a gente olha os aliados ali de Israel, dos Estados Unidos, os Estados Unidos mantêm bases militares no Catar, a maior base militar dos Estados Unidos no Oriente Médio, Emirados Árabes Unidos, Arábia Saudita. O que aconteceu no momento que esses países que cederam seus territórios para terem bases dos Estados Unidos em troca de uma suposta proteção? Quando os Estados Unidos atacam o Irã, o Irã reage atacando esses apoiadores do governo americano, né? E o que que os americanos fazem nessas bases? Retiram o seu pessoal. Então, o que hoje um país do Golfo, né, um país árabe do Golfo, vai pensar em ceder seu território para a base americana em troca do quê? Né? Não vai ter proteção, como não houve. Então, é um preço altíssimo tu ter uma base militar dos Estados Unidos no seu território.
13: Essa sua avaliação sobre o Netanyahu, de um líder enfraquecido internamente que engaja através de guerras, vale para o Trump também?
12: Eu acho que sim, sem sombra de dúvida. Principalmente, só que no caso do Trump, Eduardo, eu acho que a gente precisa ter um pouco mais de nuance ou sutileza. E eu estou pensando sobretudo por causa da vitória eleitoral que ele teve em 2024. Que é, se na primeira eleição do Trump a gente vê ele ganhando pelo colégio eleitoral, mas perdendo no número de votos diretos, e isso impacta, digamos assim, algumas dimensões de legitimidade ou de como o governo é visto pelos próprios estadunidenses, na eleição de 2024 isso não acontece. A gente tem uma virada ideológica tão profunda na base eleitoral dos Estados Unidos que ele ganha não apenas no colégio eleitoral, mas com uma margem muito grande da eleição direta, o que significa que ele chega com muito poder no Executivo Federal dos Estados Unidos. E eu acho que a gente vê ele reconhecendo esse poder por todas as ações que ele tomou, seja com relação à migração, com a pensar questões de fronteira nos Estados Unidos, ou a própria atuação internacional desse país. Todavia, esse poder que o Trump estabelece, as mudanças muito profundas que ele faz, seja no sistema internacional, seja no sistema doméstico dos Estados Unidos, não vem sem uma reação. E talvez o panorama eleitoral dos Estados Unidos esteja mais dividido do que nunca. Por isso que eu acho que as eleições de novembro desse ano vão ser tão reveladoras e são tão interessantes da gente acompanhar, porque elas vão servir como um termômetro desses dois primeiros anos da presidência do Trump.
13: Se ele está no caminho ou não.
12: Como é que o público americano, o eleitorado americano, está avaliando ele? Se eles continuam, digamos assim, bastante inclinados a apoiar o Trump em todas aquelas promessas dele, ou se tudo o que aconteceu nos últimos dois anos enfraqueceu e erodiu um pouco a força que ele havia conquistado em 2024.
13: Perfeito. Rodrigo, a gente está falando aqui sobretudo de política internacional, mas eu queria botar um pé na economia. A gente falou algumas vezes aqui de Estreito de Hormuz. Queria uma ajuda aqui para a gente entender o que é e como que ele impacta em países que não são esses citados aqui, né? Como que isso se reflete para nações que estão longe.
11: Hoje, inclusive, o mundo é menos dependente do petróleo do que era antigamente, né? Quando se viu as grandes crises do petróleo nos anos 70. Hoje tudo, né? A própria produção autossuficiente de países como o Brasil, o próprio Estados Unidos, a transição energética. Então, se há algo positivo é que a gente vê que o petróleo hoje, a gente não é tão dependente do petróleo. Ainda é, mas não tanto quanto já se foi. Mas ali pelo Estreito de Hormuz, passa 20% do petróleo e do gás mundial, né? O que é bastante ainda, especialmente para a China, especialmente para alguns países africanos, ainda muito dependentes do petróleo. O Brasil tem não depende do petróleo ali, mas depende dos fertilizantes, do Irã, por exemplo, né, e de alguns alimentos. Então, a exportação do Brasil de frango, por exemplo, para países não necessariamente o Irã, mas a Arábia Saudita, é bastante importante. Então, é uma região que é um gargalo. A distância entre Por que que a gente chama de estreito, né? Porque é uma passagem, a entrada do Golfo Pérsico e um gargalo de cerca de 100 quilômetros ali, né? Em alguns momentos e outras de 30 quilômetros. Então é como entre Porto Alegre e Guaíba, né? Quase como se nós estivéssemos olhando para o outro lado de Guaíba, que é Omã, né? Os dois países que controlam o Estreito de Hormuz, é o Irã e do outro lado Omã, um pequeno país também do Golfo Pérsico. Então, ainda do ponto de vista econômico, e aí eu já vou trazer, puxar a brasa para o nosso assado aqui, no sentido de qual o papel do Brasil, né? O Brasil, além de não depender tanto do petróleo iraniano, o Brasil sofre os efeitos do aumento do barril do petróleo de forma global. Então, nós não estamos isentos, né? Ao mesmo tempo, hoje, o Brasil é parceiro do Irã por conta do BRICS. Ou dos BRICS, né? em que temos aí a China, a Rússia, a Índia, a África do Sul, aliás, a Índia e a Turquia, que a Turquia não é dos BRICS, mas quando a gente fala de vencedores, a Índia, o Paquistão e a Turquia são países que ganharam geopoliticamente relevância. Mas bom, voltando para os BRICS, o Brasil é parceiro do Irã, que hoje integra os BRICS. Então o Brasil também adota uma postura muitas vezes ambígua na relação com o Oriente Médio, né? Muitas vezes há um alinhamento do governo Lula, sobretudo, com o Irã, muitas vezes, até por princípio de política externa, de independência, de soberania, de garantia de não intervenção. Então o Brasil, né, como rezando

0: ser aquela figura,
1: exatamente,
0: líder
1: de
0: internacional,
1: ocupar um,
0: né,
1: cargo, uma posição de destaque nas relações internacionais como um bom mediador. Tu havia mencionado 2010, né, isso durante o governo Lula, e eu acho que a gente percebe esse legado no terceiro governo Lula, esse desejo ainda de se colocar em destaque nas relações internacionais como um mediador, o Brasil como uma potência média que é pacífica e que consegue, digamos assim, equilibrar a conversa entre grandes potências, potências médias, Ocidente, Oriente.
0: E de alguma forma perde, ou se perde, ou tropeça num excesso, muitas vezes, né, de querer ter algum tipo de protagonismo. Por exemplo, na Venezuela, que poderia ter exercido algum tipo de mediação, o governo Lula, né, ao receber Maduro, toma um lado. E aí tu não consegue ser mediador no momento em que tu apoia um dos lados, né? Então, acho que misturamos aqui um pouco de economia, um pouco de política externa brasileira, mas
1: O Eduardo pediu pra gente falar de economia, a gente voltou rapidamente pra política, Rodrigo.
2: Não, mas eu gostei desse ponto, queria ampliar até quando fala, Rodrigo, podia ter sido um mediador em relação à Venezuela, diz pela proximidade.
0: Pelo papel que o Brasil representa na América Latina, por ser o maior país territorialmente, a maior economia da América do Sul, né, por fazer fronteira com a Venezuela, por ter uma ideologia, né, de esquerda. Óbvio que a gente não dá para comparar diretamente o chavismo, né, madurismo, com o governo Lula, mas o Brasil, muitas vezes, até pela iniciativa do Celso Amorim, foi, né, mediador de alguma forma, tentou que houvesse algum tipo de acordo, mas o Brasil demorou muito, por exemplo, para condenar a vitória do Maduro, né, aquele momento que os Estados Unidos e o mundo ocidental exigia a comprovação da vitória, o Brasil demorava, e aí acabou que perdeu credibilidade.
2: Um questionamento muito forte em relação à credibilidade da escolha do Maduro, né?
0: Exatamente.
1: Sem dúvida. E eu acho que um outro ponto na questão do caso da Venezuela, de pensar o Brasil como um mediador quase que natural desse caso, é pensar nos impactos que, não apenas para o Brasil, mas para toda a América Latina, um conflito aberto na Venezuela teria. Já tem, nós já percebemos, digamos assim, as consequências bastante drásticas para todo o norte da América do Sul. As questões das migrações venezuelanas, que são, em grande medida, motivadas por esse conflito. Mas é curioso isso, né, do Brasil parecer tímido com relação à questão da Venezuela, que é muito mais pontual e forte para o nosso cenário diplomático, e parecer se colocar com mais força em questões que são mais distantes geograficamente da nossa realidade.
0: E quando tu trazia, professora, a questão desse mundo hoje em que vale mais quem tem a força, vale mais quem tem eventualmente armas nucleares, como é que tu vai dizer para o Irã não ter armas nucleares se, né, manda quem pode, obedece quem tem juízo, né? Então, assim, nesse mundo de esferas de influência, a gente vê o Brasil militarmente bastante frágil. Porque os Estados Unidos, diante de como o que fizeram na Venezuela, hoje, se houvesse uma... Né, eu sei que eu vou comprar briga um pouco aqui com os espectadores, mas se houvesse uma guerra entre os Estados Unidos e o Brasil, eventualmente uma tentativa de invasão ou infiltração, ou a questão dos grupos, né, a consideração dos PCC e Comando Vermelho como grupos terroristas, se houvesse qualquer ação militar dos Estados Unidos, provavelmente o Brasil não teria como, né, resistir horas. Né? Então, eu acho que... E abre portas para uma intervenção em Cuba... Né, nós estamos fugindo um pouco do Oriente Médio, trazendo para o nosso cenário geopolítico aqui na América Latina, porque cada vez mais as conexões das relações internacionais nos desafiam a pensar o mundo num nível global e local, né?
1: Não, sem sombra de dúvida, Rodrigo. Eu acho que tem uma outra questão, que é pensar nas consequências desse conflito entre Estados Unidos e Irã e como ele reflete para mudanças de padrões gerais na política internacional. Então, eu acho inevitável fazer esse tipo de exercício, digamos assim, de projetar, de se perguntar, e se isso acontece aqui? Porque o que nós estamos vendo é um abandono muito consistente, não apenas por parte dos Estados Unidos, mas de outras potências, de padrões de comportamento que nós julgávamos um pouco que acordados e estabelecidos. Quando a gente percebe os Estados Unidos sem nenhum pudor de se colocar como uma potência agressora no sistema internacional para perseguir interesses, sejam eles privados ou públicos, pontualmente dos Estados Unidos, me parece natural que a gente comece a pensar, bom, quem é o próximo?
2: Perfeito, a gente está se encaminhando para o fim do programa, mas antes da manifestação final de vocês, eu queria fazer uma provocação com tudo que a gente falou até agora.

0: gente está mais diante, provavelmente estejamos diante de um início do fim do conflito ou de uma pausa entre crises ou de um enfraquecimento das crises.
1: Pô, obrigado pela deferência. Não, eu acho que nós estamos próximos a uma pausa, né? Acho que estamos, tá melhor do que estava. Enquanto os lados estão conversando, a situação está melhor. Acho que não vai ter um acordo de paz duradouro. Acho que daqui 3 meses, 6 meses, 1 ano, 2 anos, vai se voltar a ter um conflito armado na região, porque a questão não está resolvida. Né? O Netanyahu, como eu falei, tem eleições em outubro, eu acho que ele, e aí concordo com o professor no sentido de que ele se descolou do Trump, ele se descolou dos Estados Unidos. Israel, de alguma forma, hoje, me parece, os Estados Unidos não têm tanto controle sobre o que acontece em Israel. E o Netanyahu viu ali uma oportunidade de terminar o serviço. Enquanto o Trump disse, eu vou até aqui, e olha, agora está começando a ficar perigoso para mim, o Netanyahu disse, agora nós vamos até o final. E era a mudança de regime. Então, eu acho que isso é perigoso. Acho que nós vamos ter aí um relativo cessar-fogo, né, um armistício, até explodir uma nova crise. Não sei se vai ser daqui 3 meses, 6 meses, 1 ano, 5 anos, mas acho que a questão não está pacificada.
0: Professora.
2: Me parece muito mais que a gente está observando um cenário de um interregno, de um entre-guerras, do que um cenário de paz. Até porque discutimos na última hora, nada foi resolvido. Nenhuma das questões que estavam colocadas, seja para o Irã, seja para os Estados Unidos, seja para Israel, foram resolvidas com esse conflito. Então permanece uma tensão no sistema internacional, permanece uma tensão no sistema regional do Oriente Médio e no sistema internacional de maneira mais ampla. Eu acho que nós deveríamos torcer para que outras questões auxiliares, como a questão econômica, se resolva de maneira mais rápida, porque isso esvaziaria um pouco essa tensão e talvez nos coloque num cenário de um entre guerras mais longo, mais estável. Mas eu não acho que nós estamos vendo o fim do conflito entre Irã e Israel ou Irã e Estados Unidos.
0: Chegamos ao fim dessa reprise. 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Um bom domingo a todos e até semana que vem.
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Virgin River conta histórias de vida, unindo dramas familiares com a medicina. Ambientada na pitoresca cidade de Virgin River, a trama segue Melinda Moore, uma enfermeira que busca recomeçar a vida após perdas dolorosas. Ao se mudar para a pequena cidade, ela se depara com a hospitalidade dos moradores locais, mas também com os segredos e desafios que cada um deles carrega.

série combina elementos de romance, drama e um toque de mistério, explorando temas como cura emocional, amizade e a importância de uma comunidade unida. As paisagens atraentes da Califórnia servem como pano de fundo para o desenvolvimento dos relacionamentos que vão desde profundas conexões até conflitos emocionais intensos.

rica em personagens que se tornam rapidamente queridos, a série é ideal para quem aprecia histórias sobre superação, amor e a busca por um lar.

0: prepare-se para se envolver nas vidas desses personagens e se deixar levar pelas reviravoltas que a vida em Ford River proporciona. A série tem 5 temporadas na Netflix e já está para chegar uma 6ª temporada. Eu sou Denise Cruz e essa foi mais uma edição do Músicas de Série com a Vicente Velasco.
1: 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Notícia na hora certa, no sinal, 2 horas. Mortes por terremotos na Venezuela chegam a quase 3 mil. Rio Uruguai ultrapassa cota de inundação em São Borja, na fronteira oeste. Mega Sena acumula e próximo prêmio vai a 38 milhões de reais. Céu parcialmente nublado em Porto Alegre, agora faz 11 graus. A madrugada vai ser de frio intenso em todo o Rio Grande do Sul. A chuva volta ao estado neste domingo, especialmente na metade norte. Não há risco de temporal. 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
1: Trânsito fluindo bem nas rodovias e também na capital.
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1: Pesquisa Datafolha divulgada neste domingo mostra o governador de São Paulo, Tarcísio de Freitas, com 46% das intenções de voto na disputa pela reeleição ao governo de São Paulo. O ex-ministro da Fazenda, Fernando Haddad, aparece em segundo com 30%. Em uma eventual votação de segundo turno, Tarcísio teria 53%. Contra 37 de Haddad. O levantamento ouviu 1.608 eleitores entre os dias 1º e 3 de julho. A margem de erro é de 2 pontos percentuais. O Brasil enviou neste sábado 6 toneladas de vacinas, medicamentos e insumos para a Venezuela, atingidas por terremotos que já deixaram 2.954 mortos e mais de 16 mil feridos. A carga inclui 250 mil doses de vacina antirrábica, 100 mil doses contra a febre amarela, medicamentos e equipamentos para um hospital de campanha em La Guaira, região mais devastada do país. Segundo o governo federal, a operação não compromete os estoques nacionais e faz parte da ajuda humanitária prestada ao país vizinho. 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Da redação, Ayrton Lemos.
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0: Primecast no ar, mais uma edição do nosso saudoso Primecast para falar de esportes americanos. Não vamos falar sobre um só nesta edição, porque a gente vai voltar a falar de NFL, que eu tô morrendo de saudade, que saudade que eu tô da NFL, porque durante alguns meses a gente falou muito sobre a NBA e agora que acabou a temporada, tem assunto para falar também. Mas como a escala não ajudou o pessoal da NBA a vir pra cá...
1: Corneta.
0: Eu trouxe os guardiões da NFL aqui pra falarmos sobre alguns assuntos que você pode ter perdido ou esquecido. E a gente vai debater, claro, aqui no nosso Primecast, sempre na parceria de Racon Consórcios, com segurança, com planejamento Conquiste. 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Estou aqui com eles... Janaína Ville, como é que você está? Tudo bem?
1: Tudo certo, Alex, Adriano, pessoal de casa que está nos acompanhando em mais um Primecast. Hoje com um convidado especial, que em seguidinha vai ser apresentado aqui também. E deixar registrado que este episódio, ele foi pensado para você, que está hibernando desde abril, desde o draft. Você não acompanhou mais nada de NFL. Então esse episódio foi pensado para te atualizar das coisinhas que andaram acontecendo aí nesses últimos meses.
0: É, com certeza. Até eu... esqueci de algumas coisas, mas vou relembrar aqui hoje. Adriano de Carvalho, o Adri tá aqui com a gente. Tudo bem, Adri? Tá com saudade? Tá quase chegando a nossa temporada da NFL, né?
2: Setembro sempre chega, né? Mas muito feliz de estar de volta. Acho que agora, enfim, só vai, né? NFL pra retomar, enfim, vai ser muito bacana.
0: E a Jana mencionou bem, né? 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
1: E as 5 estrelas.
0: 5 estrelas, muito importante, né? Porque aqui... a gente está em clima de Copa, está buscando a 6ª estrela, mas o Prime já está contente com 5, né?
1: Isso, e o Adriano veio temático também de Copa,
2: claro,
1: né?
2: Claro, sempre.
0: E por falar em temático, né? Que belo cenário que estamos
1: tá
0: tendo
1: bonito,
0: aqui.
1: Está bonito, né?
0: Janaína Vila está de parabéns. Mas, sem mais delongas, vou apresentar aqui o cara que respira esportes americanos, né? Matheus Ornelas está aqui com a gente, narrador dos canais ESPN, ele narra hockey, NFL, o que precisar. Grande Ornelas, um prazer receber aqui no Primecast, seja muito bem-vindo. E queria já também te dar as boas-vindas, mas como é que é a saudade de um narrador em relação ao NFL? Como é que fica a cabeça de um narrador louco para voltar à temporada da NFL?
3: Primeiro, obrigado, Adriana, Alex, Janaína, muito, muito legal tá aqui. Obrigado pelo convite, pela oportunidade de falar de NFL, que é o... eu falo que é meu grande esporte, né? Sou apaixonado também por hockey, por basquete, por beisebol, mas assim, a NFL acho que é o que sempre faz o coração bater diferente. E, cara, uma ansiedade muito grande, né? Eu tava fazendo o Super Bowl ainda na época com o pessoal do DAZN e foi... é o primeiro que eu fiz, né? Então, assim, é uma sensação, uma saudade muito grande. Passa um pouquinho na época de draft, mas aí a gente fica num hiato muito grande. E como vocês falaram, né? Setembro sempre chega, e ainda bem, né? Que sempre chega pra gente poder voltar a falar logo de NFL.
0: É, com certeza. E é isso, acabou a Copa, já, a gente já vai estar em agosto, é mais um mês e a NFL já tá rolando,
1: isso,
0: né?
1: Aí.
0: Então, é muito rápido e vai ter jogo no Brasil também, final de setembro. Coisa linda, né?
1: E o Matheus, ele foi narrador-locutor dos dois
0: Sim.
1: jogos em São Paulo, né?
0: Conta pra nós, ô, Matheus, essa experiência, né? Porque eu fui nos dois jogos também lá em São Paulo e tive a surpresa, né? De ver como é que funcionava e que legal ter um narrador falando em português explicando pra muita gente que às vezes não sabe como é que é, né? Como é que é essa experiência de ser o locutor do jogo no Brasil?
3: Ah, foram duas oportunidades muito, muito especiais, cada uma pela sua maneira e pela sua vez, né? A primeira, eu acho que é uma coisa histórica, né? Então, assim, foi muito legal estar dentro do primeiro projeto da NFL no Brasil, efetivamente. É uma semana que a gente, eu posso falar por mim, né? Que a gente respira a NFL, a estrutura da NFL. Eu acho que para mim foi muito bom, porque eu tive realmente um impacto, né, do que é um tamanho de jogo de NFL. Né? Eu acho que as pessoas muitas vezes não entendem o quão difícil e o quão grande é para o Brasil ter os jogos aqui, sabe? O terceiro ano consecutivo que a gente vai ter um jogo, quando as pessoas param para analisar, porque a gente está falando de uma estrutura de mais de, tranquilamente, mais de 1.000 pessoas para fazer o evento acontecer, é um absurdo. Né? Eu acho que as pessoas não olham tanto para isso. E foram dois jogos muito bons, né? A primeira oportunidade, como eu falei, né? Um Packers e Eagles, que foi um jogão. Aí um Chargers e Chiefs, que também foi outro jogo espetacular. E assim, pô, poder ver Mahomes ao vivo, Justin Herbert, caras espetaculares e caras que se divertiram muito com o Brasil. Eu acho que a segunda experiência foi muito mais tranquila que a primeira também, né? Porque eu acho que tinha muito daquele falso medo que a galera tinha do Brasil, de São Paulo, né? Em algumas oportunidades. E tô muito ansioso pro Rio também, né? Pô, o Maracanã é o maior palco da história do Brasil. Tá recebendo e também, pô, aí a gente tá falando de outro jogão espetacular, Lamar contra Deck, né? E, cara, me senti muito grato, né? A Janaína, acho que sabe, pô, eu vim do futebol americano brasileiro, então eu falo que foi muito refazer o que a gente faz, né? Todo domingo ali no sol, que é explicar pra galera muito do que tá acontecendo no jogo. E foram, né, experiências que, pô, vou levar para sempre, porque, assim, a gente viu muita gente que a gente só conhecia também, às vezes, por rede social, por podcast e tudo mais, muita gente que estava lá, foi uma tempestade perfeita pro futebol americano.
0: É, com certeza, e que seja, e no Rio de Janeiro também um belo espetáculo, a gente tem grandes condições de ficar recebendo todo ano um jogo bom, né? Isso impressionante, aí, né? O Brasil é abençoado por Deus e bonito por natureza.
1: O Brasil.
0: É, exatamente.
3: Fiquem de olho no ano que vem, viu?
0: É, ó, já tem até um resquício aí de informação, né? Vamos ver se a gente tira do Matheus alguma coisa sobre isso. Mas o primeiro assunto que eu queria falar é um assunto triste pra mim, torcedor dos 49ers. Porque o meu time já é um dos mais lesionados da história dos esportes. E daí, pra piorar, vem uma máquina de tackles de sex pra jogar no principal rival da divisão. Junto com os Seahawks, né, neste momento, que já é uma divisão difícil. E daí os Rams dão um all-in, Adri, para pegar o Myles Garrett, recordista de sacks. Cara, totalmente absurdo, que no Cleveland Browns era subaproveitado, né? Pô, um talento desse não chegar longe em playoffs. Os Rams já são os favoritos ao título, na tua visão?
2: Ah, pela lógica, não tem dúvida, né? Acho que é um time que passa um pouco, né, com essa aquisição do Myles Garrett à frente do Seahawks. Claro, o Seahawks tem todo, né, um arsenal que mostrou no Super Bowl contra New England, mas uma coisa que eu enxergo, assim, a primeira reação que eu tive quando eu vi essa troca, eu fiquei com muita raiva, cara. Porque o Sean McVay, assim, ó, é um cara que ele consegue montar times absurdos, né? E é sempre essa característica de dar esse all-in, de gastar tudo que tem na carteira e trazer jogadores que são fabulosos, né? Agora estão falando até que o Aaron Donald pode voltar. É. Imagina Myles Garrett e Aaron Donald. Ia ser uma defesa absurda, né?
0: Eu acho que a NFL não pode permitir isso.
2: Pode.
0: Chega. E tu, Jana, também vê da mesma forma. É um favoritismo já, né?
1: Sim.
0: Na conferência e acho que em toda a liga.
1: E acho que talvez o Rams seja o time que chega assim mais mordido para essa temporada. Mais até que o Patriots, que perdeu o Super Bowl. Porque, enfim, pro Patriots chegar onde chegou já foi muito longe. E aí pro Rams, não. Porque viu seu rival de divisão ser campeão do Super Bowl e, assim, fez jogos apertadíssimos contra o Seahawks, que, assim, foram perdidos no detalhe, né, tanto na temporada regular quanto depois nos playoffs. Então é um time que chega realmente muito mordido e a filosofia lá é de dar um all-in enquanto a janela para o Super Bowl ainda está aberta, ou seja, enquanto ainda tem o Matt Stafford por lá, porque isso não vai acontecer por muito mais tempo. É um jogador já veterano, que tem um histórico recente de lesões, então eles querem aproveitar esse momento, eles trocam escolhas de draft por estrelas já há muito tempo e vem dando certo, então pensaram, por que não mais uma vez? E lembrando, né, que saiu bem carinho, né, essa troca, além de escolhas de draft, o Jared Verse, que é um excelente jogador, também foi trocado, né, foi lá para a equipe do Browns, e antes eles já tinham trocado algumas escolhas de draft pelo McDuff. Então, Espero que dê certo pra eles, porque depois vão ficar de novo vários anos com pouquíssimas escolhas altas de draft. Não,
2: e lembrando que o Matt Stafford renovou o contrato também, né?
1: É.
2: E aí, sim, por que que tu foi pegar o Ty Simpson lá na primeira rodada? Por quê?
0: Eu acho que esse é o único motivo até pra celebrar, né? Porque eles poderiam ter pego um baita talento na primeira rodada pra fechar esse all-in, né, Matheus? E daqui a pouco ser um time basicamente imbatível, né? Porque o ataque já é muito bom, tem o atual MVP. A defesa já era forte, daí tu traz uma peça como o Myles Garrett e o McDuff, é basicamente um time intransponível de defeitos.
3: Cara, foi uma troca muito curiosa, porque a gente falou em vários momentos no ano passado quanto o contrato do Myles Garrett, apesar de muito caro, ele era muito amigável para Cleveland seguir por outro caminho. Óbvio, você nunca vai cortar um cara do tamanho dele, porque você sabia que você ia ter mercado, e o mercado estava lá. Essa troca também provou pra gente que só vaza o que os times querem, porque foram 45 dias de negociação e não se falou desse assunto. Ninguém fazia a menor ideia que essa troca estava sendo vinculada, discutida, negociada. Eu acho muito curioso, porque assim, a gente chega num ponto que eu acho que a gente não se surpreende mais com esse all-in dos Rams, né? Eles fizeram isso na época, trocaram, para quem não lembra, eles trocaram um tempo atrás também pelo Ramsey para melhorar a secundária, trocaram pelo Matthew Stafford também, né, nessa segunda janela de all-in que eles tentaram dar após Jared Goff. E foi um time que aprendeu a escolher bem no, na parte final, né? Quando a gente olha, por exemplo, os outros bons caras dessa defesa, Kobe Turner, Braden Fisk, Byron Young, pilares dessa defesa, foram todos caras, terceira, quarta rodada, todos escolhidos pelos Rams. Então foi um time que aprendeu a manufaturar muito bem seu draft, sabendo que não poderia fazer grandes escolhas ali, né? E talvez o Ty Simpson seja a prova que eles sejam bons, mas pro final do draft, né? Acho que no começo foi realmente eu acho que foi uma escolha muito esquisita, porque o Ty Simpson, durante todo o processo, ele dividiu muitas opiniões, com razão, porque ele é um cara que ele parece, e essa é uma palavra muito perigosa na NFL, ele parece ter um potencial muito grande e um teto muito grande. Só que em Alabama ele realmente teve apagões memoráveis, né? Eu particularmente tenho mais lembranças de momentos ruins do que essencialmente bons do Ty Simpson. Então eu acho que até a janela do Stafford, você vai tentar esticar ela pelo menos mais uns 2 anos para que o Ty Simpson esteja pronto para a NFL, né? Vide o que os Packers tentaram fazer com o Jordan Love, fizeram anteriormente com o Aaron Rodgers. Então você até paga caro para ter esse calor, mas você tem mais tempo de controle sobre o contrato dele. E pô, os Rams, eles estão realmente, na minha opinião, eles entram como grandes favoritos, mas é aquilo, eles estão na segunda divisão mais complicada da NFL, que você tem o atual campeão e você tem o 49ers, que tem o melhor linebacker da liga, o melhor running back da liga, você tem um top 10 quarterback do seu lado. É um time que também tem seus problemas, que é mais que tem uma coaching staff muito boa, né? Apesar de ter perdido o Robert Saleh de novo, né? É uma coaching staff muito boa, só que quando você tem o atual MVP do ataque, o atual MVP de defesa, uma juventude muito forte também ali dentro da sua defesa com alguns nomes, né? Como a Janaína mencionou, você traz o McDuff, que também é um cara que, pô, shutdown corner total. Gosto muito do, pô, você tem Puka, Davante Adams, tem bons running backs. Pô, o Rams é um time muito completo, né? Se esse time ficar saudável a temporada inteira, você não vai conseguir falar pra mim 2 times que são mais favoritos que o Los Angeles Rams.
0: Não tem, né? Pensando agora, eu tô tentando achar algum motivo pra não acreditar que eles não vão ganhar no momento, e eu não consigo encontrar, porque é realmente um time muito forte e que tem tudo pra... É um time que já joga bem no seu estilo mediano. Se não, sim, tem grandes jogadores, já vai jogar bem, porque é muito forte o trabalho do Sean McVay. É um dos melhores treinadores da NFL na atualidade, e mesmo com algumas escolhas erradas do seu GM, como deu pra ver que ele não gostou muito da escolha do Ty Simpson, ele tá lá e vai assumir a bronca, e vamos lá, vou desenvolver esse cara e daqui a pouco vai dar certo. Não tem, a gente pode até duvidar que não vá dar certo, mas tem possibilidade do Ty Simpson, depois que o Stafford sair, virar um grande quarterback, liderar ainda mais o Rams, que vai ter o Myles Garrett.
2: É o único ponto
3: de
2: atenção.
3: E a grande ironia é que um dos piores jogos do ataque dos Rams ano passado foi o único jogo que eles ganharam de Seattle. Que foi o jogo que a defesa segurou, né? E foi um dos piores jogos do ataque dos Rams o ano inteiro. E nos outros 2 jogos que o ataque voou, a defesa não conseguiu segurar. E isso, na minha visão, justifica muito você trazer mais um cara para prestar o passe e um cara muito bom de secundária, né? E aí o boi de abate acabou sendo o Jared Verse, que é um baita jogador, é um baita prospecto, que, pô, vai ficar esquecido lá em Nova York, pelo menos por um ano ou dois.
2: Não, e o único ponto de atenção acho que é em relação ao Pocanacua, né? Que teve problemas aí, sim, enfim, extra-campo e tudo mais, né? Sabe como esse jogador vai voltar. Mas ainda assim, tu tem o Davante Adams, né? É um ataque fabuloso.
0: É, boa sorte para os rivais. Vai ser difícil, né? Vai ser bem complicado. Falando agora de um time até que chegou longe, né? O New England Patriots, a gente tem, vai abrir agora o Patriots Cast aqui, porque...
2: Semana Patriots.
0: É, o Adri e a Jana são torcedores dos Patriots, mas é um time que também precisava suprir problemas. Assim como os Rams fizeram, né? De uma maneira, acho que, formidável. O AJ Brown chegou, o Romeo Dubs também é um recebedor que chegou para ajudar o Drake May. Vão resolver, Janaína, esse problema? Tu acha que com esses dois caras agora os Patriots têm um ataque respeitável?
1: Eu acho que tem um salto de qualidade no nível dos recebedores que, assim, não tem como não considerar. Porque o AJ Brown, ele é um receiver número um legítimo, né? Ele ganha jardas após recepção, ele é um alvo muito confiável na red zone, em terceiras descidas, ele ganha jardas após recepção, ele consegue puxar também a marcação em vários momentos. Então, é um jogador que eu acho que o Patriots não tinha desde o Edelman. Desde que o Edelman saiu, o Patriots não tinha um jogador desse nível no seu ataque. E aí o Dobbs chega ali para ser um wide receiver 2, um wide receiver 3, que também é algo que faltava nesse time e que acho que ajuda muito o Drake May nesse quesito. Mas esse ataque tinha outros problemas além da falta de recebedores, né? E a linha ofensiva é o principal problema, e eu não tenho 100% de confiança de que esse problema vai conseguir ser resolvido, pelo menos ali, sei lá, na primeira metade da temporada. Então, eu acho que o problema dos recebedores, ele foi resolvido, mas ainda existem outros pontos de atenção no ataque, e claro, né? São dois excelentes jogadores, mas ainda falta um pouquinho de profundidade, né? Se algum deles se machucar, por exemplo, volta ao problema, né? Acho que são excelentes homens. O AJ Brown é um jogador, assim, eu sou muito, muito fã dele há muitos anos, desde lá do Philadelphia Eagles, com o Jalen Hurts, mas acho que ainda falta um pouquinho de profundidade de talento, assim. São dois nomes que são indiscutíveis, que vão melhorar muito a tarefa do Drake May, mas falta um pouquinho de profundidade, talvez, assim, se em caso de lesão, né, que é algo que a gente sempre tem que considerar, talvez falte algum nome. Mas, assim, pô, o ganho de qualidade, ele é... Eu tô tentando não ser, assim, muito oba-oba aqui, tá, gente?
0: A tua cara de feliz quando a troca foi concretizada deixou bem claro o que tu achou, né? Eu só quero o lado profissional de Janaína Ville pra analisar essa troca.
1: Tô tentando não ficar tão oba-oba, mas, assim, com certeza. Pô, o salto do que tinha pra agora é indiscutível, né?
0: Concordas, Adri?
2: Não, eu acho que é uma troca que ela... Primeiramente, ela sai um pouco cara, por ser uma escolha de primeira rodada, né? Num primeiro olhar, assim, foi uma primeira rodada de 28 e uma quinta rodada de 27. Tu vai olhar pro contrato, fica ok, tá? Porque o cap hit, a gente for considerar que o Eagles vai gastar uma grana desse contrato ainda, porque aí, e aí a gente tem que explicar que foi depois, a troca foi depois de 1º de junho, para que o Eagles pudesse dividir, né, o dinheiro que fica preso no cap. Então, por exemplo, o Eagles vai pagar 48 milhões para o AJ Brown jogar em New England, né? Então, dinheiro considerável. E o New England fica com um cap só de 7 milhões para essa temporada. Então, fica muito amigável, fica tranquilo. O cap do AJ Brown é menor que o do Dobbs, que é de 8.6, então fica bem, bem interessante. E se tu for pensar em termos de grupo, New England tem que resolver a questão de o Christian Gonzalez, tem que renovar esse contrato não vai ser barato. Então, tá criando espaço e conseguir manter uma das estrelas do teu time. Então, nesse aspecto, fica interessante.
1: E assim, o AJ Brown é uma diva, né?
0: É, tem que lembrar.
1: A gente sabe que
0: disso.
1: Ele é uma diva. E o elenco do Patriots, ele não é um elenco tão estrelado. Então, ele não deve ter tanto problema de relacionamento lá dentro.
0: É, e tem, né? A gente não vai deixar de falar desse assunto. O treinador dos Patriots, ele andou fazendo coisa. Ele andou sendo notícia fora dos gramados. A gente também lembra disso. Como é que vai lidar com toda essa questão, essa pressão, né?
2: Mas eu acho que isso aí não entrou no vestiário, tá? Porque todas as manifestações, e claro, não seria diferente também, mas todas as manifestações dos jogadores foram muito de apoio, de acolher o Vrabel, né? Enfim, a questão, a gente não vai entrar, obviamente, na questão pessoal do treinador, mas eu acho que isso parte muito da relação relação que o Weber construiu na última temporada com os jogadores. E eu acho que é interessante a gente tentar entender também o que o Josh McDaniels vai tirar desses recebedores. É um coordenador que, enfim, tem toda uma trajetória em New England, fez Randy Moss jogar absurdos, fez o próprio Davante Adams jogar absurdos no Raiders, então eu acho que é um cara que vai saber utilizar muito bem o que o AJ Brown dá. E vai também liberar outros jogadores desse ataque. O jogo terrestre, por exemplo, contra o Evan Henderson, acho que pode ser muito interessante. Tu tem os Tyrants, também tem o Hunter Henry, então acho que ele vai ter um arsenal bem interessante para o Drake May distribuir o jogo.
0: Ornelas, até falando sobre a conferência americana e foco nos Patriots, é que é o atual campeão, é o time que chegou no Super Bowl até de uma forma que muita gente não acreditava, mas acho que mostrou que a conferência americana não tem o mesmo nível de competitividade que a conferência nacional nesse momento. Eu acho que tá com o Chiefs tendo essa decaída, os Ravens também e os Bills, a gente nunca sabe o que esperar. Esses reforços dos Patriots deixam a equipe de New England como uma favorita nessa conferência ou acha que está muito nivelado ainda para apontar um favorito?
3: Cara, é muito curioso, porque assim, para mim é gritante o quanto a Conferência Americana tem quarterbacks melhores que a Conferência Nacional. Assim, a gente tem uma prateleira de Conferência Americana que a Conferência Nacional não tem, que é Mahomes, Lamar, Burrow, Josh Allen, Herbert, o próprio Drake May está tentando entrar nesse instante. Só que sim, a NFL vai muito além do seu quarterback, né? Eu acho que a Conferência Nacional se mostrou uma conferência muito mais competitiva, principalmente do lado defensivo da bola, né? Então, assim, você pode ver que sempre quando a gente fala de Conferência Nacional, a gente sempre está olhando muito para as defesas antes dos ataques. Talvez o Rams fosse a exceção e não vai ser mais, porque agora tem o Myles Garrett. Mas falando dos Patriots, eu tenho um ponto que eu acho que para mim foi tão bom, se não melhor, do que a chegada dos wide receivers, né, que a Janaína até falou, que é a linha ofensiva. Né, eu acho que isso foi um problema muito gritante ao Patriots ano passado, né, Drake May foi um dos quarterbacks mais pressionados em muito tempo, que foi a chegada do Elijah Vera Tucker, que eu acho que é um jogador de linha ofensiva muito bom, que, pô, mais uma vez, é difícil você ter sucesso jogando nos Jets. Né, e ele chega nos Patriots agora, eu acho que é uma peça muito boa, e a chegada do Caleb Lomo na primeira rodada. É um menino muito bom, que vem de uma faculdade de Utah que é muito boa, projetando esses caras de linha ofensiva para a NFL, chega, na minha opinião, para botar o Morgan Moses no banco, já do lado direito. Você tem a questão do Will Campbell ainda, que é um cara que jogou uma parte da temporada machucado, e não foi bem, né, no ano passado. Mas eu acho que a Conferência Americana, ela tá muito parelha ainda. Eu não consigo ver ninguém muito na frente de ninguém. Eu acho que é muito difícil apostar contra Patrick Mahomes. É muito difícil apostar contra Patrick Mahomes, porque ele é um cara muito bom. Mas eu concordo que esse elenco dos Chiefs, por exemplo, não tem um grande recebedor. A gente até vai falar mais tarde, mas eu acho que o Tyreek Hill cada vez mais se encaminha para ir para lá. Porque eu acho que o mercado tá sendo ele para Kansas City. Os Bills, pô, tem uma questão de um novo head coach, mas que era o coordenador ofensivo. Os Chargers, que, pô, vão, não vão. Os Ravens, que vão, não vão. E eu acho que essa talvez seja a maior qualidade do Mike Vrabel, né? O Mike Vrabel traz uma consistência, né? O AJ Brown foi draftado pelo Vrabel, né? Muita gente esquece disso, mas foi o Vrabel que trouxe ele pra Tennessee via draft. E só pra passar 10 centavos aí, eu acho que é muito importante a gente falar que o o Vrabel fez foi errado, né? Eu acho que a gente não precisa entrar no detalhe, né, sobre o que ele e a repórter fizeram. Mas, para o bem ou para o mal, a NFL e jogadores ignoram coisas muito piores do que uma NFL fora do campo. Então, eu realmente acho que é muito difícil, para o mal, a NFL e jogadores ignoram coisas muito piores do que uma NFL fora do campo. Então, eu realmente acho que é muito difícil que isso abale um vestiário. Claro, pode gerar uma conversinha aqui, uma conversinha ali, mas eu não acho que a efeito de organizacional do time vai mudar muita coisa, não.
0: É uma questão que os Patriots acho que conseguem lidar bem, né, com qualquer tipo de pressão. É uma franquia que aprendeu isso ao longo da história. Um assunto também que a gente acha que nunca vai mais falar, mas sempre fala, é do senhor Aaron Rodgers, né, porque ele também sempre, dessa vez a novela não foi longa, não teve drama, não teve muitas questões envolvidas. Ele
2: não
0: renovou,
2: teve quarto escuro.
0: Ele assinou um contrato de 22 milhões de dólares garantidos, valor máximo de 25 milhões. E será que é o último ano dele mesmo? Será que a gente vai...
3: Ah, tem que ser, gente. Pelo amor de Deus.
0: Eu não aguento mais.
3: Não dá mais.
0: Até pra quem acompanha a Fórmula 1, a gente tem o Paddock Gaúcho aqui, o nosso podcast. O Aaron Rodgers e o Fernando Alonso andam na mesma linha, que eu não aguento mais ver eles praticando o esporte que eles praticam, porque...
3: Pô, mas o Fernando Alonso faz muito menos cena que o Aaron Rodgers, gente. Com todo o respeito do mundo aí. O Alonso tá na hora extra também, mas pelo menos ele não fica falando tanto, viu?
0: É que tudo que ele já falou ao longo da carreira dele também... mas enfim, Adri, será que... Pena que o Nicolas Lira não tá aqui, né? Eu acho que ele também não veio porque, como torcedor do Steelers, ele não aguenta mais o Aaron Rodgers. Mas chegou o Michael Pittman nesse time, é mais do mesmo, né? A gente já sabe que não vai dar um final feliz essa história. O Aaron Rodgers parece que é um tampão ali, mas é um tampão da mediocridade que os Steelers estão tendo há muitos anos, né? Agora trocou o treinador.

0: Trocou o treinador e manteve muito das mesmas coisas, dos mesmos erros que fizeram que os Steelers não andassem de um time medíocre, né, na NFL.
1: É engraçado que o Mike Tomlin saiu de lá, mas a gente vai continuar projetando aquele mesmo 9-8 para essa temporada, porque é exatamente isso assim, que está se apresentando, né? A gente sabe que tem toda uma tradição, é um dos maiores vencedores da NFL junto com o New England. Agora, é difícil ver um quarterback tomando uma franquia de refém. Né? E é assim, a própria ida do Mike McCarthy para lá já foi nesse sentido de tentar convencer esse ano a mais do nosso glorioso quarterback. Mas eu acho que assim, é uma franquia que ainda ela precisa melhorar mais na defesa, né? Tu tem um TJ Watt descendente, tu tem cornerbacks que até são ok, eu acho que é um corpo interessante, mas tu não vê aquela vitalidade que tinha antes, né? Parece um time envelhecido. Eu acho que sim, o Michael Pittman dá um acréscimo interessante, né? É um wide receiver com cérebro, né? Ao contrário do DK Metcalf. Né? Mas eu acho que assim, é um time realmente de meio de tabela. Vai brigar por um wild card, pode ser que dê certo, aí vai depender muito, por exemplo, de um Bengals, como é que vai estar, o próprio Ravens, né? Agora eu não consigo enxergar esse time indo muito longe de um wild card.
2: É, o Adri falou sobre essa questão de um time ser refém do seu quarterback, né? O Aaron Rodgers, ele tem um longo histórico de fazer isso com as suas franquias, né? É, teve o caso do Jets ali, que ele demitiu o treinador, levou os bruxos dele lá e no final do ano saiu igual, né? Agora no Steelers está fazendo isso de novo, a gente viu, né? Trouxe o Steelers fazendo todo o movimento para que ele renovasse por mais um ano, né? Por conta do treinador. Acho que a própria ida do Pittman lá foi um esforço do Steelers para que ele jogasse por mais um ano. E até acho que a ida do Pittman, ela vai trazer vai agregar bastante, sabe? Vai ajudar bastante esse ataque, que antes era muito refém de um só recebedor. E o Pittman, ele tem essa característica que se encaixa, acho que muito bem, no jogo do Aaron Rodgers, que já não é mais aquele jogador de jogadas tão plásticas e explosivas, né? Aposta muito mais em jogadas mais curtas, intermediárias, e o Pittman se encaixa nisso. Então, é um jogador que vai ajudar um pouco mais o Aaron Rodgers esse ano do que as peças que ele tinha na temporada passada. Mas, eu não consigo projetar esse time indo muito mais longe do que um wild card ou um divisional round nesse momento.
0: É. Ornella, já aproveitando, você já manifestou, né, que não aguenta mais o Aaron Rodgers, acho que ninguém mais aguenta. E unindo um outro assunto também para saber a tua visão, né? Porque o Odell voltou para os Giants. Também chega do Odell ou essa nostalgia vai ser boa de viver?
3: Cara, boa é uma palavra muito forte, né? Eu acho que é. Vai ser curioso, tanto o Odell quanto o Juju, né, assinaram com os Giants no mesmo dia, e eu falei isso na semana NFL e eu posso repetir aqui, só um dos dois vai pro elenco no começo da temporada. Não acho que os dois fechem o elenco, e é perigoso o Odell, né, não ser esse cara que fecha o elenco. Última temporada do Odell, pra valer, foi aquela corrida final com os Rams, que ele marca touchdown no Super Bowl e se machuca. Teve uma passagem completamente esquecível por Miami, que machucou e foi cortado, e jogou, sei lá, acho que 4, 5 jogos. E é um cara também que eu acho que, assim, Nova York é o último mercado que daria uma oportunidade para ele, pelo que ele fez lá. E até ele tentando se provar que ele pode jogar na NFL, mas eu acho que, mesmo num time tão limitado como os Giants, ele não tem espaço, né? E eu acho que essa é uma coisa muito ruim, aí eu acho que ele e o Rodgers estão, pô, mão dadas aí, talvez para a última temporada da carreira, porque o Rodgers é isso, né, ele fala que vai ser a última, aí ele vai lá para a caverna escura dele, aí ele fica lá 2 meses tomando só chá e água, aí ele volta falando que tá na melhor forma da vida dele, ele até foi naqueles OTAs lá, né, que geralmente, tipo, os veteranos não vão, que acho até que foi mais para dar uma moral pro McCarthy do que qualquer coisa, que é parceiro dele, né, mas realmente eu tô muito com vocês de que é difícil projetar. Eu acho que o corpo de recebedores melhora muito com o Michael Pittman e com o Jeremy Bernard, né, que veio no draft, é um menino bom que veio de Alabama, então você projeta que esse time pode ser melhor passando a bola, mas ainda é uma linha ofensiva que eu não sou muito fã, e eu também já não sou muito fã do Aaron Rodgers. Eu acho que desde o último ano dele em Green Bay, ele não consegue nem manter, né? A gente tá vendo cada vez mais ele jogando, tipo, num nível pior, o que é normal também para um cara da idade dele.
0: É, realmente, eu fico assustado às vezes com medo do que pode acontecer com o Aaron Rodgers em campo, né? Acho que a própria lesão que ele teve naquele primeiro jogo dos Jets, para mim, já era um sinal. Vamos parar.
2: Deu, né?
0: É, eu acho que já chegou o momento, sabe? Mas ele quis se manter, ele ainda quer provar alguma coisa pra alguém, e pra mim é claro isso, ele quer provar alguma coisa pra alguém. Pra ele se manter em campo, ele quer provar pra alguém que ele pode ganhar mais um Super Bowl, só que eu acho que já passou muito a janela dele, e no fim das contas, vai, acho que não mancha o legado que ele teve como um grande quarterback, um dos melhores que eu já vi em toda a minha vida, assim, mas dá uma, parece que tira um pouco também da grandiosidade que ele poderia...
2: Não precisa, né?
0: É. Eu acho que
2: isso, vai ficar com a família.
0: É, eu acho que isso afeta um pouco o legado da...
3: Mas será que a família quer ficar com
2: isso, né?
3: Eu acho que a gente tem que pensar nesse lado disso também.
2: O Joe Flacco é um pouco assim também, né?
3: É.
0: E às vezes a pessoa só, tipo, não vai lá jogar, a família incentivando, fica, vai lá,
3: vai pra caverna, entendeu? Fica uma semaninha lá, entendeu? Tem que ver se a família também quer, né? Às vezes o cara é chato, pô.
0: É.
1: Não, e quero ver depois se ele aposentar, vai querer ficar tentando voltar de novo, né? Tentar voltar pra liga, não sei. Daqui a pouco, que nem o Philip Rivers fez ano passado.
0: É, chega. Tem uma hora que chega, né? Dá um pouco de chance pra nova geração também, porque às vezes consegue. Ou às vezes até uma segunda chance, uma terceira chance pra alguns nomes que já foram muito questionados. A gente teve, acho que, o maior exemplo, né? O Sam Darnold foi campeão, depois de muitas chances, achou o seu local, foi com o Seattle Seahawks. E a gente teve algumas trocas de alguns quarterbacks que já criticamos aqui no Primecast. Eu quero saber de vocês, de uma forma até rápida, assim, vou falar alguns nomes, se vocês acreditam que esse quarterback pode dar certo no seu novo lar.
2: Tá.
0: Vamos começar, então, com Kirk Cousins nos Raiders. Não tem jeito, né, gente?
2: Não porque tem porquê, né?
0: Fernando Mendonça está aí, né, Ornelas? Agora é uma nova geração. Talvez seja aquele cara pra dar uma ajudinha pro Mendonça a entrar na NFL de vez, né?
3: É que o Mendonça, ele é um novo Kirk Cousins, né? Eu acho que a gente tem que aceitar o fato, né? Que é o... Ele é esse quarterback sistemático que, pô, gosta de falar bem, que agradece muito. E é um match legal, né? Eu acho que o Kirk Cousins nunca... A gente nunca viu nenhum quarterback jovem falar que ele não era um bom cara de grupo. E é um cara que viveu muita coisa dentro da NFL já também, né? O prime Kirk Cousins passou muito rápido, mas o Cousins viveu momento de playoff com o Minnesota. Foi um cara que teve em vários elencos. E acho que ele soma muito mais do que o Dino, né? Que era, teoricamente, o reserva para esse ano.
0: É, eu também concordo, acho que é uma boa aquisição, ainda mais que não vem com aquele salário horripilante, né, que a Atlanta ofereceu. O Ornelas falou do Dino Smith nos Jets, né, também no... Coitado do Jets, né? Coitado do Jets, o que, merece, que a gente vai falar? Né? É, se merecem, basicamente, porque é um time que tá parado no tempo também. Vocês agradecem, né, torcedores dos Patriots, é duas vitórias de graça.
1: Continue
0: na temporada.
3: E tem que ver se o Dino vai poder jogar, né?
0: É, tem toda essa questão.
3: O Dino tem questões agora também extra-campo, que mais uma vez, né? A NFL geralmente passa muito pano pra essas coisas, né? Mas se chegar no campo judicial, aí a NFL não vai ter muito o que fazer.
0: Janaína Ville, Justin Fields nos Chiefs.
2: O que eu vou te falar? Eu acho que pode ser interessante pra ele de trabalhar com o Andy Reid, de trabalhar com o Patrick Mahomes, né? Pode aprender, quem sabe, alguma coisa, porque uma coisa que eu tenho muito orgulho na NFL, Ornelas, é de nunca ter caído no golpe do Justin Fields, tá?
3: É muito bom, né?
2: Nunca caí nesse golpe. O que eu tive que ouvir, que ele era o futuro da NFL e não sei o quê, mas nunca caí nesse golpe. E eu acho que, enfim, tem esse toda essa questão de que ele pode vai estar aprendendo, né, com um treinador vitorioso, com um quarterback vitorioso. E aí já não sei, tá? Porque ele tem essa característica de ser um quarterback extremamente móvel. E aí no Chiefs não se tem tanto. Por mais que o Patrick Mahomes, ele corra bastante com a bola, assim, mas não é um estilo de jogo que ele gosta tanto. Talvez seja bom, porque daí quem sabe ele aprende a passar e correr menos, ou quem sabe ele vira um running back, não sei.
1: Eu ia falar exatamente isso.
2: Sabe agora, ele pode aprender com quem sabe, né?
1: Se ele quiser jogar, ele vai ter que dividir snap com o Kenneth Walker de running back, senão esquece.
0: É.
1: Não vai entrar em campo.
0: Aqui, pra mim, eu acho que tem um jogador que pode ter dado um match perfeito.
2: Tem um,
0: tá? Eu acho que Kyler Murray no Minnesota Vikings é uma coisa que vai ser muito legal de ver. Porque o Kyler Murray, coitado, Arizona. O Arizona, ainda mais agora, né? Sem o Kyler Murray naquela divisão, já ia apanhar. Mas agora ele cai num time, né, Ornelas, que é um time que tem, pô, um Justin Jefferson, é bem organizado, é um ambiente, acho que propício até para recuperar quarterbacks. O Sam Darnold passou por ali e foi muito bem.
2: Kirk Cousins, né?
0: O Kirk Cousins também, pô, tem uma lista, assim, tem um passado que nos faz acreditar. E o Kyler Murray não é uma desgraça, né? O Kyler Murray é um cara que eu acho que já atuou num nível bem alto, só que lesões atrapalham. Você acredita que ele pode se recuperar ali em Minnesota?
3: É que vocês talvez tenham passado a bola para um dos caras que é menos defensor de Kyler Murray da NFL. Assim, eu concordo que a Arizona era uma bomba. Só que, pô, se a Arizona era bomba, o Kyler Murray era o detonador, né? Porque, assim, tem muito jogo que eu coloco de Arizona na conta dele, né? Por decisões ruins e tudo mais. Só que eu concordo com vocês que se tem de todos os times que, assim, que estão marcados na nossa pauta, que trocaram de quarterbacks, ele é o que eu tô mais curioso para assistir, porque para mim ele é mais quarterback que o JJ McCarthy. O JJ, acho que Minnesota infelizmente vai perceber que gastou uma escolha muito alta num quarterback ruim. E ele é um cara muito vivido também, então, assim, a disputa de quarterbacks entre eles, o Kyler Murray já ganhou no mental, porque o JJ já saiu falando besteira em entrevista e o Murray tá tipo aqui, não, vamos jogar, estamos aqui para isso. E uma outra que eu gosto, tô curioso, é o Tua nos Falcons, porque eu acho que, assim, se existe alguém ainda iludido com o Kyle Penix, vai cair do cavalo, porque ele vai perder a vaga pro quarterback mais mediano da NFL.
0: Eu também quero ver, né? Tua Tagovailoa, o nosso quarterback canhoto, que com certeza eu acho que vai brigar por posição e sair também de uma bomba, que é Miami, que ele também foi o detonador em alguns momentos, né?
2: O Miami tá pagando milhões pra ele jogar no Falcons, né? Basicamente.
0: O Falcons tá conseguindo ali a dívida do Kirk Cousins, ele tá conseguindo bater com outro time pagando.
1: E o Falcons renovou agora com Kyle Pitts, renovou também com Drake London, então um recebedor não vai faltar.
2: E tem um bom jogo corrido que ajuda a aliviar, né? Algo que no Dolphins ele não tinha tanta ajuda.
0: Ele até teve agora recentemente, até me fugiu o nome do
3: A-Chain.
0: É o A-Chain, o Devon A-Chain, ele, pô, foi o cara que corria sozinho, jogava sozinho nesse time, então. Dá pra acreditar que o Tua consiga se reencontrar, mas muito. A gente também tá fazendo aqui uma brincadeira pelo que aconteceu, algo estratosférico que foi com o Sam Darnold. É muito difícil que isso volte a acontecer com um desses nomes, até porque a gente conhece muito deles.
2: E assim, o principal ponto do Tua, acho que depende dele, que é ficar saudável. Ele não tem conseguido ficar saudável, ter uma campanha, né, decente de mais de 10 jogos há muitos anos. E quando ele ficou saudável, pô, o Dolphins teve bons lampejos em algumas temporadas passadas. Então acho que o principal desafio dele é não se lesionar.
0: Perfeito. Ornelas, antes da gente se despedir de ti, eu queria, óbvio, agradecer pela tua participação. Muito bom ver até teu crescimento, né? A gente já conversou algumas vezes, pô, teu crescimento aí de acompanhar muitos jogos pela DAZN. Gostava muito da dupla tua com o Rafão Martins, né? Que ele deve estar querendo acreditar que o Murray vai ser bom pro Minnesota Vikings, né? Como bom torcedor dos Vikings. Mas muito legal ver o teu crescimento, né? E uma temporada nova chegando. Quais são tuas expectativas aí para essa temporada? Óbvio, a gente já mencionou um pouco dos Rams, mas acha que pode ter um renascimento aí do Mahomes, a gente pode ter alguma grande surpresa como foi Seattle? Qual é a tua visão, assim, antes da temporada começar? Depois a gente pode voltar a conversar outras vezes aqui no Primecast para também ver se isso aconteceu ou não.
3: Sem dúvida, primeiro agradecer de novo o convite, é sempre bom falar de NFL, né, gente? Fala a verdade, é sempre bom. Obrigado também pelo elogio, eu brinco, né? Sempre brinquei com o Rafão, sempre foi meu 01, né? Então, sempre foi muito fácil fazer jogos com ele e fico feliz que a galera tenha gostado tanto. A gente chegou a fazer, né, Black Friday também pela Amazon e tudo mais. Foram oportunidades bem legais. E, cara, é muito complicado, porque, assim, de novo, é muito difícil você ir contra o Mahomes. É muito difícil, ainda mais o Mahomes mordido, pô, voltando de lesão, com o contrato agora renovado, pô. Vai contratar aí para mais de $500 milhões na conta dele. E, assim, mais uma vez, a gente olha para esse NFC, a gente imagina que Seattle talvez consiga repetir a corrida do ano passado. Eu acho que tem times que a gente tem que ficar de olho, como o próprio Detroit Lions, que veio de um ano muito ruim e é um time que não joga o nível que jogou no ano passado. Eu acho que é um time muito interessante, que com as peças certas, no lugar certo, é um time que também pode surpreender. Na conferência americana, é o que eu falo pra vocês, é muito doido, porque eu acho que a gente tem ali cinco, seis times que estão sempre na briga, sabe? A gente se, não dá para descartar Buffalo de nada. Eu acho que Buffalo é um time muito, muito bom. É...

0: 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Vamos mudar a página, virar a página aqui rapidamente. A gente está chegando já no final do nosso Primecast, que poderia muito bem ser sobre a NBA, porque absurdos aconteceram no meio da semana. Eu estou muito feliz. Para quem acompanha o Primecast da NBA também, eu sou o Miami Heat e agora eu tenho o Giannis Antetokounmpo no meu time. Mas
1: ele seria quem na NFL, assim, pra quem não acompanha?
0: O Giannis? Eu vi uma troca muito legal, de uma dúvida de alguém do mundinho NFL, tá, pra saber da NBA. Seria uma troca, talvez, do Joe Burrow, envolvendo o Joe Burrow. E eu gostei muito dessa comparação. Porque é um jogador que já teve muito seu auge, ele ainda vive grandes momentos, mas...
1: Tem talento, mas não tem time e se lesiona.
0: Exatamente.
1: Isso.
0: E agora foi pro... E ele saiu de um mercado pequeno, Milwaukee e Cincinnati, para um mercado grande que é Miami.
1: Entendi.
0: E então seria talvez o Miami Dolphins pegar o Joe Burrow numa troca.
1: Tá.
0: E teria que dar bastante coisa em troca, né?
1: Ah, tá.
0: Mas enfim, e hoje também a gente está gravando esse programa na quinta-feira, o LaMelo Ball, que daí eu não sei quem eu vou comparar, porque é um cara talentosíssimo, mas meio inconsequente, se vocês pensarem em alguém dessa
2: Antônio
0: forma.
2: Brown, assim?
0: Quem?
2: Antônio Brown, aquele Steelers?
0: Não tão delinquente assim.
1: Não, tá um pouco menos.
0: Ele vai jogar no Minnesota Timberwolves, que é um time bem interessante, porque tem delinquentes, tem uns caras que gostam de fazer umas coisas dentro de quadra ali, que vai ser bem interessante esse time. E o assunto que a gente falou na última semana também foi o Thiago Splitter, o nosso brasileiro, está no Chicago Bulls, já fez parte do draft da NBA, já selecionou o seu novo Michael Jordan.
1: Fez uma boa escolha?
0: Fez o que tinha que fazer.
1: Tá.
0: Fez o que tinha que fazer. Pegou o Caleb
1: Bola
0: Wilson.
1: De segurança.
0: É, bola de segurança. Era posição 4.
1: Não fez coisinha tipo Ty Simpson,
0: não,
1: assim.
0: Não. Tá. Porque eram 4 jogadores principais. O Chicago Bulls tinha a 4ª escolha.
1: Tá.
0: Ele foi lá e pegou o cara que sobrou. E pegou um cara que veio da mesma faculdade, sabe de quem? Michael Jordan.
2: Boa.
1: A mística aconteceu.
0: A mística de North Carolina. Então, o Caleb Wilson foi esse jogador. Então, o Thiago Splitter vai ter que desenvolver um time jovem. E até ele deu uma coletiva de imprensa por vídeo. Eu participei, tive a oportunidade de conversar com o Thiago Splitter. E ele, a gente vai rodar agora um trecho que ele fala sobre também a questão, o que que fez ele escolher também treinar o Chicago Bulls. Óbvio que veio uma oferta muito boa, um dos times mais tradicionais. Vamos ouvir o que que o Thiago Splitter falou sobre essa escolha entre ele e Bulls, que acabou dando match.
3: Tomada por vários motivos, né? Acho que a projeção de futuro é... Poder começar um time do zero e realmente colocar esse time para jogar da forma que eu gosto, obviamente tendo um pique de 4 de draft é uma coisa que dá uma refrescada no time. A Matas Buzelis, que já está no time, então você tem um núcleo muito jovem para trabalhar. E jogadores que a gente vai contratar na free agency. Praticamente um quadro em branco para pintar. É isso que eu vejo. Essa foi a oportunidade que eu vi na minha frente. Esse é o maior objetivo do time: desenvolver esses atletas jovens para que daqui a uns anos eles possam se tornar grandes estrelas ou grandes jogadores. Criar uma cultura nova dentro do Chicago Bulls. Existe uma relação em quando você desenvolve jogadores, isso significa que você vai perder muitos jogos. E o mais importante nessa questão toda é tentar desenvolver os jogadores e aos poucos que as vitórias reflitam, né? Que isso seja um espelho. Quanto melhor eles acabam se desenvolvendo, mais vitórias vão vir no futuro. Então, esse é um pouco a paciência, esse é um pouco a visão de futuro que a gente tem. A gente sabe que esses atletas jovens vão demorar um tempo para melhorar. Eu acho que é uma paciência que a gente tem que ter e é um processo longo às vezes. E acho que uma coisa que talvez o brasileiro não está acostumado a ver. Isso se vê muito nos esportes americanos, quem acompanha sabe que existe uma etapa de construção, né,

0: teus jogadores. Porque existe um teto salarial onde que você não pode só chegar simplesmente contratar os melhores. Então você tem que desenvolver esses jogadores e aos poucos colher esses frutos.
1: Então tá aí um processo de reconstrução e de desenvolvimento, né? Que a gente já viu bastante na própria NFL e agora na NBA a gente também acontece bastante. O Chicago Bulls escolheu o brasileiro Thiago Splitter, campeão da NBA já como jogador e agora na sua segunda experiência, primeira vez como efetivo de técnico. Estou bem iludido, tá? Acho que o gigante Chicago Bulls vai voltar. Oh. Pra alegria de Nicolas Lira, né? Ele gostaria que o Steelers também entrasse nessa. Mas vai ser interessante ver, né? E as trocas que aconteceram. A gente vai fazer um Primecast também mais voltado sobre a NBA daqui um tempo pra falar um pouco sobre projetar a temporada da NBA que começa por outubro. Mas nas próximas semanas falaremos mais de NFL porque tá chegando. Tá chegando e eu tô ansioso.
2: Saudade.
1: Adri, muito obrigado mais uma vez. Até semana que vem.
2: Até semana que vem. Estaremos de volta.
1: Janaína Ville, parabéns pelo teu excelente trabalho.
3: Até a próxima, até mais. Um parabéns. Abraço a todos.
1: Parabéns, Janaína Ville. Agradecer também o Leandro Carvalho aqui pela nossa técnica de lives e agradecer você que nos acompanhou, se inscreveu no canal, deixou o like e se comentou também. Muito obrigado. O Primecast volta na próxima semana com mais NFL. Tchau, tchau.

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família já identifica a série de hoje, que é uma das maiores obras-primas dos seriados, Game of Thrones. Quem não se lembra dessa trilha que foi reutilizada agora em A Casa do Dragão? Pois é dela que a gente vai falar hoje.

Essa atração foca na vida da filha do atual rei de Westeros e a complicada situação de ser a única filha, já que nunca antes houve uma rainha em Westeros. E a alta classe não aceitaria isso tão facilmente.

O tema da obra conta sobre os antepassados de Targaryens e como foram de imperadores de quase todo o mundo a uma família praticamente exterminada, mostrando as traições, mortes e reviravoltas da Dança dos Dragões.

0: livro escrito por George Martin e que é seguido de uma forma leal na série, já está na segunda temporada e pode ser assistida na Max, antiga HBO Max. Casa do Dragão já tem a terceira temporada sendo produzida e a quarta já foi confirmada. O seriado possui, além de um enredo muito bom, uma sequência de trilhas originais escrita pelo renomado compositor iraniano Ramin Javad, que fez trilhas para filmes como Círculo de Fogo, Fúria de Titãs e Homem de Ferro. Nos encontramos então na próxima série com a Edith Nolasco. Falou, Denise Cruz.
1: 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Pesquisa Datafolha aponta que Tarcísio de Freitas tem 46% e Fernando Haddad 30% na disputa pelo governo de São Paulo. Acidente com um ônibus de trilheiros provoca uma morte na RS-324 entre Casca e Paraí, no norte do estado. 5 unidades de saúde funcionam neste domingo em Porto Alegre para a imunização contra a gripe e outras doses do calendário vacinal. Céu parcialmente nublado em Porto Alegre, agora faz 11 graus. A madrugada é de frio intenso em todo o Rio Grande do Sul. Amanhã a chuva volta ao estado, especialmente na metade norte, mas não há risco de temporal. 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
2: Itu.
1: Trânsito flui normalmente em Porto Alegre nas principais rodovias do Rio Grande do Sul.
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1: Ninguém acertou as 6 dezenas do concurso da Mega Sena, sorteado na noite deste sábado. Os números foram 06, 15, 16, 24, 34 e 47. Com isso, o prêmio principal acumulou e está estimado em R$38 milhões para o próximo sorteio na terça-feira. A Procuradoria-Geral do Município de Porto Alegre aplica neste domingo as provas do primeiro concurso para o cargo de analista jurídico. São oferecidas 20 vagas, além de cadastro reserva. Os candidatos farão provas objetiva e discursiva, com questões de língua portuguesa, raciocínio lógico, análise de dados, inteligência artificial e disciplinas da área do direito. 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Da redação, Ayrton Lemos.
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17: Seja bem-vinda, senhora Tchelen Lisiane Mineiro Santos.
18: Oi, mãe! Obrigada, gente, que prazer estar aqui. Eu sou muito fã de vocês.
17: Legal.
18: Ah, louca pra bater um papo bom.
17: Vamos, temos muito o que falar.
16: Até porque antes da Titi Miller existia... De novo, por favor.
17: Tchelen Lisiane Miller dos Santos.
18: O Benjamin acha muito engraçado esse nome.
17: Tchelen Lisiane?
18: Tchelen Lisiane. A vovó Vera é maluca mesmo.
17: Sempre tem uma vovó Vera maluca.
16: Não é um nome comum.
18: Gente,
16: exatamente.
18: Não sei, ela fumou crack na gravidez, assim. Eu não sei qual foi o nome.
16: Tem uma explicação?
17: Qual é o nome da Tuti?
18: Tayuri. Se a Tuti usasse só Tayuri, eu acho que tipo Zainara, que tem, né,
17: a tá.
18: Eu acho que seria, porque eu acho Tchelen o mais zoado de todos, assim.
16: E quais Tainá, são os três?
18: Tainá, Tchelen e Tayuri. Não sei
16: Tainá,
18: o que aconteceu.
16: Tainá, Tchelen e Tayuri.
18: Todo mundo da família tem dois
17: Tayuri
18: nomes.
17: Tayuri tem algum significado?
18: Nenhum tem.
16: Ela
18: nada.
16: Não tem uma explicação pra nada
18: pra
16: disso.
18: Nada.
16: Não
18: e ela
16: leu
18: super
16: no
18: se
16: livro.
18: Arrepende. Eu falo, nossa, pois
17: Tainá,
18: é, não sei o que aconteceu.
17: Tem, assim, né?
18: Se deu. E ela fala, nossa, e durou, né, minha brisa, porque foram... 6 anos de colocando nomes esquisitésimos nas filhas. Não foi tipo uma, assim, que nasceu uma Sarah Shiva.
16: Sim.
18: Na verdade, a Sarah Shiva mudou
17: não
18: de nome.
17: Era, é
18: ela era Hiroka.
17: Hiroka.
18: Hiroka.
17: Isso.
16: E seus pais não são hippies também?
18: Não.
16: O que poderia eventualmente
17: era
16: explicar.
17: Mas é uma terapeuta turística.
18: Não é? Ela, assim, ela é multitarefas,
17: entendi.
18: Assim. Ela já tentou várias coisas, mas ela tem uma alma de artista.
17: Entendi.
16: Certo. E, bom,
17: que
16: antes da gente isso. Seguir falando da sua
17: quando
16: vida...
17: Quando você sofreu, mas foi legal.
16: A gente tem aqui, a gente faz normalmente com os nossos convidados aquele joguinho do Resta 1.
18: Uhum,
16: eu vou te dando as opções e vai ficando aí a tua preferida. A gente tem um léxico muito nosso no Rio Grande do Sul. Além da nossa jeito de falar em Porto Alegre. Outro dia eu botei umas músicas gaúchas pro Vidal, nosso diretor, escutar. Ele virou pra mim e falou, mas eu não tô entendendo uma palavra
18: nada.
16: Do
18: difícil.
16: Que tá sendo dito.
18: E o Amigo Punk, que é o nosso Evidências,
16: muito,
18: que é só
16: exatamente.
18: Gíria.
17: Ah, vocês têm um parabéns próprio.
18: Claro.
16: Temos que
17: viver
16: é muito
17: na
16: melhor
17: da amizade,
16: do que o...
17: Isso aí.
16: Do que o original. Vamos pro Resta 1, então, pra eleger a tua expressão gaudéria preferida.
18: Tá.
16: Começando pelo clássico, ba ou tchê.
18: O ba é maravilhoso porque ele serve pra qualquer coisa. Tipo, ba. Ba.
17: Bah.
2: É isso.
18: É qualquer coisa. Ele qualquer é, coisa. Ele é um
17: tipo nem pro mineiro.
18: É, mineiro fala nem.
2: Será? É que eu acho muito engraçado, porque apesar de valer para qualquer coisa,
18: não, é
2: as pessoas de fora do Rio Grande do Sul não costumam conseguir usar direito.
18: O propriamente. É verdade.
2: Né? Mas ele realmente serve para manifestar não, qualquer tipo de expressão.
18: Eu acho que o bar vai acabar ganhando. Acho difícil que...
2: Tem várias. Às vezes a gente se esquece. Bá ou capaz?
18: Se bem capaz é
2: capaz
18: bem...
2: Capaz é bem bom.
18: Né? Não, ah, é bem versátil também, né? Mas eu sigo
2: bem
18: bar.
2: Capaz.
18: Bem capaz.
2: Bá ou tri? E trio todas as suas variações. Eu também acho que ficou mais pra trás.
18: Eu acho que é um pouco mais... Nós somos muito jovens. é um pouquinho mais antigo.
2: O que se usa muito hoje em dia é o atri.
18: Atri, como, atri.
2: Quando
18: tipo
2: você
18: capaz.
2: Fala alguma... você fala alguma coisa e depois vai dizer, ah, brincadeira. Tipo, ah, atri.
18: Tipo, tá, estranho.
2: Eu sou a pessoa mais linda do mundo, a Tri.
18: Uhum. Tá.
2: É estranho mesmo. É, estamos com bá ainda, né?
17: Isso.
2: Bá ou baita?
17: Baita. Eu gosto muito de baita.
2: Baita.
18: Uso muito baita. Eu acho que eu vou ficar com bá ainda, porque eu acho que eu tô com saudade do bá.
2: Tá.
18: Faz tempo que eu não uso bá.
2: E não tem muito com quem também, né, às vezes.
18: Bah. Enfim, eu tenho muito amigo gaúcho aqui em São Paulo. Às vezes vem uns bá. É... Sempre que eu faço algum trabalho, eu encontro o Lucas Silveira, volta o sotaque, assim, ele tá mais tempo em São Paulo do que eu. Mas tem gente que grudou.
2: Eu tô há 20 anos em São Paulo, e quando meus pais me ligam,
17: não,
2: imediatamente
17: no telefone,
2: a chave vira.
17: Uhum. No telefone, é uma coisa assustadora.
18: Tô achando que o bá vai permanecer, hein?
2: Bá ou barbaridade?
18: Barbaridade eu não gosto muito, porque geralmente quem fala barbaridade são uns velhos reaços.
17: Faz sentido, eu associo imediatamente a um senhor antigo.
18: É.
2: Mas que barbaridade.
18: Barbaridade. É.
2: Bá ou daí me cai os butiá do bolso?
18: Ah, daí me cai.
2: Daí me cai, é que sempre vem com bá, né?
18: É que não faz o menor sentido cair os butiá do bolso,
17: o que é butiá?
18: Né?
2: Butiá é uma frutinha muito saborosa que só no mundo inteiro, ela só cresce no Rio Grande do Sul e Santa Catarina.
18: E fazemos cachaça.
2: Cachaça, sorvete.
18: Cachaça artesanal.
17: Amarelinha?
2: É, mas não tem um equivalente.
18: É amarelinha.
2: Entendeu? Não é fisales, não é pitanga,
17: não,
2: é o butiá.
17: Não é aqui?
2: Butiá. Chama butiá.
17: Perdão.
18: É que eu vou continuar no bar, porque tem uma expressão que não é do Rio Grande do Sul apenas, mas eu prefiro que é me caiu o cu da bunda.
17: É.
2: Tá certo, porque é mais ou menos a mesma coisa.
17: A mesma ideia.
18: E assim, tu imagina um cu desatarrachando de uma bunda, é mais...
17: É sensacional.
18: É, né? Tem o seu apelo. Tem. Caiu os butiá no bolso, tu vai lá e recolhe os butiá.
17: É isso agora.
2: Só a gente
17: desatarrachar
2: entende.
17: O cu é uma coisa muito específica.
2: Bar... Ou te aquieta?
18: Não, eu não vou me aquietar nunca.
2: Mas tu não usa com ele?
18: Com o Benjamin te aquieta? Não, não uso. Eu sou bem paulistana
2: com ele.
18: Com
2: tá.
18: ele, não. Eu falo você.
2: Vai, eu uso muito te aquieta, vou
18: não
2: te cagar a pau.
18: Te cagar a pau.
2: Muito.
18: Benjamin não tá. Eu sou muito de educação positiva. E, às vezes até demais.
2: E ela usava, minha mãe, muito o para, senão vou te dar uma tunda.
18: Uma tunda de laço.
2: Uma tunda de laço.
18: Sabe o que eu comecei a falar? Que logo quando eu mudei pra São Paulo, porque eu mudei pra ser designer, não pra ser VJ, uhum. né? Eu trabalhava no escritório de design gráfico, cagar na cabeça. Fulano tá cagando
2: na cabeça.
18: A gente é meio escatológico,
2: é
18: né?
2: Horrível.
18: A gente leva uma mijada,
2: sim,
18: não é um
17: verdade,
18: xingão.
2: Lá, nós levamos
18: não,
2: mijada.
18: Expor. Cagam na nossa cabeça. Gente, é meio extremo,
2: é um pouco
18: né?
2: Escatológico.
17: Eu acho que eu uso em Santa Catarina, porque eu falo muito cagar na cabeça. Deve ser da minha mãe.
2: Pode ser, de Dona Vera também. Bá ou faceira?
18: Ai, parceira é tão gostoso, né? Parceira, tu já até
17: é
18: abre um
17: isso.
18: sorrisinho. Mas eu vou seguir com bá, gente.
2: Bá ou dá uma banda?
18: Ai, dá uma banda. Dá uma banda é muito bom, né? Muito bom, muito bom. Ainda mais quando vem num contexto ali da adolescência, na beira do Guaíba, dá uma
2: isso.
18: banda pra...
17: Ah, não é dar uma banda de,
2: dá uma banda,
17: de
2: dá uma
17: você.
2: Volta.
18: Dá uma volta.
2: Vamos fazer um rolê.
17: Não, pra mim é dar uma rasteira.
2: Não.
17: No Rio, é.
2: Somos violentos.
18: Dá uma banda. Dá uma banda lá na Baia.
2: Tá, isso. Baia é a casa.
18: A casa.
2: Por causa
18: dá uma
2: do cavalo,
18: banda lá na Baia.
17: Ah, entendi.
2: Nossa cultura tá muito ligada ao cavalo. Bá ou lagartear no sol?
18: Abrindo
2: uma bergamota.
18: Uma bergamota
2: na Praça do Encol, na Redenção.
18: Eu não vou largar o gente. Eu tô fielíssima.
2: Bah, ou frio de rengue a Cusco, como tá fazendo em São Paulo hoje.
18: Já viu um Cusco rengueando?
2: É muito bom.
19: O que é um Cusco?
2: Cusco é cachorro.
19: E o que é rengueando?
2: Ah, ele tremer? Tá se tremendo todo.
18: Renguear com
2: ele anda meio torto, assim, de tanto frio que ele tá sentindo.
19: É muito legal, porque é realmente uma língua de vocês.
2: É, e Cusco vem pela proximidade com os países que falam espanhol, né?
18: Tem muito, né?
2: Muito.
18: No nosso dialeto, muito. Não, mas eu vou seguir no Bá.
2: Bá, ou mais perdida que Cusco, novamente em procissão. É bom também, né?
18: Eu prefiro mais perdido que peido em Bombacha.
2: Bom também. Vai e volta,
19: maravilhoso o peido em Bombacha. Que fica aquela coisa voando ali dentro da Bombacha.
18: Mais perdido que peido em Bombacha.
2: Esse é o Bá.
19: Bá! Esse é o Bá.
2: Bá! Barbaridade. Bá. Esse é o Bá.
19: Não pode usar barbaridade.
18: Não, pode.
2: Mas eu tô tentando dissociar ela da questão do velho conservador reaço. A MTV tinha uma coisa que hoje, por mais que a liberdade dê, por mais que a internet dê muita liberdade, parece meio impossível, assim. Era uma emissora muito jovem e que testava as coisas quase que ao vivo, assim, testava, errava.
18: Era um grande TCC.
2: Né? Aí falava de sexo, falava de música, de comportamento, era muito jovem.
19: Desde a década de 90, um grande TCC. É,
18: demais.
2: Mas vocês faziam tudo aquilo de uma maneira muito natural, assim, não parecia que tinha passado por 18 departamentos de aprovação.
18: Porque não passava?
2: Porque não passava por lugar nenhum, né? Que tipo de liberdade que a MTV tinha, que a internet, por mais que prometa, não consegue nos entregar?
18: A MTV não dava corte, né? Era pré-rede social. Eu lembro que eu anunciei no Acesso.
2: Ah, claro.
18: E chegou uma plataforma nova de fotos, chamada Instagram. O Acesso é pré-Instagram. Então hoje as pessoas têm muito mais medo de falar as coisas, porque viraliza em cortes, às vezes, descontextualizados. Uhum. E é isso, fica pra sempre, né? A MTV não tinha corte. Se tu pegar hoje, assim, Acesso, MTV, os maiores cortes, né? Que tem hoje eu tendo uma crise de riso no Acesso. Aí tem algumas coisas com bandas específicas, não tinha nada. Porque
2: alguém precisava estar com uma fita gravando, né?
18: Pra... Exato.
19: E não tinha onde difundir, no final das contas.
18: Porque tinha rixa com o YouTube. Tão tosco, assim, no início, né? MTV, enfim, errou em várias coisas. Assim, na verdade, não se ligou. Competia com o YouTube. Então, estrear o clipe da Beyoncé, estreou numa plataforma digital de música, a gente não falava YouTube.
19: É porque foi muita gente das antigas cuidar na direção da MTV, eu acho.
18: É, entendeu? Exatamente. Um pensamento assim que não se ligou, que a gente
19: não é
18: ou tinha que jogar junto,
2: isso.
18: Ou o jogo tava perdido.
19: Total.
2: Porque ia perder, isso, né?
18: Ele perdeu.
19: Infelizmente, porque era realmente... Era, a gente teve umas conversas aqui com o Zeca Camargo também sobre isso. E é exatamente isso. É. Era muito lá na frente. Mas você mesmo admite que justamente por causa disso, se você já era uma pessoa livre e tal, não sei o quê, aí que se fala sem pensar. E você admite que você mesma teve falas muito machistas e fora do tom.
18: Nossa, que bom que isso não tá no meu corte. Não foram muitas, tá?
19: Mas foram
18: algumas, principalmente gordofóbicas. Bem machistas também. Nossa,
19: mas
18: não vou
19: é
18: nem
19: isso,
18: reproduzir,
19: né?
18: Aqui.
19: Faz parte
18: é que
19: da
18: tem
19: cultura.
18: Uma específica que eu posso, gente, o que eu tava pensando? Era um programa ao vivo, diário, que teve ano que durou 2 horas, né? O Acesso, ele durava 1 hora, né? Estendia 1 hora e meia, acho que teve um ano que durou 2 horas. E a gente, kkkkkkkkkkkkkkkkkkkkkkkkkkkkkkkkkkkkkkkkkkkkkkkkkkkkkkk, e às vezes vinha os negócios, também, né? Era 2010, assim.
19: Não, mas é o que eu tô falando, é uma construção, né?
2: Não faz dá pra parte gente ser anacrônico.
19: Não dá, faz parte do momento. E você, quando você assume isso, você foge da pose. Eu sempre tive certa. Você, aliás, odeia essa ideia
18: Deus,
19: do...
18: Cara.
19: É, perfeita
18: nunca errou.
19: Né? Perfeita nunca errou.
18: Nossa, estudaram muito, gente.
19: O perfeita nunca errou, eu adoro quando você fala isso, porque todo mundo erra. Então, não
18: Nossa, pelo amor
19: Mas
18: de Deus.
19: Mas por que as pessoas cobram mais isso das pessoas públicas?
18: Ah, porque eu acho que principalmente, né, sobretudo quando a gente criou ali uma geração, porque eu escuto muito, nossa, eu cresci te assistindo. É. MTV foi muito importante ali na consolidação de personalidades mesmo, de adolescentes, convicções, cultura, a forma como enxerga, né, o mundo. Então, eu acho que tem essa referência quase meio maternal, né? Você é só a Xuxa da geração Z.
19: É.
18: Não conheço, pelo amor de Deus, não compara. Para, não óbvio, mas assim, eu sinto que eu criei muito bem os meus baixinhos. Mas eu errei, óbvio, eu erro todos os dias. Assim,
19: mas é isso, não dá pra ser anacrônico. Eu acho que não dá. Era uma outra época, era um outro momento e uma construção social que a gente vive até hoje. Assim, sim. Tá aí, né? Se você não quer mudar, vai ficar ali.
18: Total. É que assim, lógico que tem. Eu sofro um hate fudido de muito bolsominion, muita galera. Que eu nem considero. Porque eu acho que assim, é porque eu tô, né, fazendo o certo, tá, o correto. Mas dentro ali do campo progressista, eu nunca tive um cancelamento, sabe? Então eu tenho muito medo, porque já pode chegar pra qualquer um.
20: Claro. Sim.
18: E não tinha que eu errar. Então como é que vai ser? Vai ser tipo. A perfeita nunca errou, vai.
19: É isso. Então contem que eu não sou perfeita. Não, eu sou humano, gente, e é
18: de
19: isso
18: jeito
19: aí.
18: Nenhum.
19: Você mencionou um acidente que você teve também, né? São episódios cartunescos, né?
18: Ai, eu tava,
19: tava contando na reunião de pauta pra eles essa parte da sua vida. O Gabriel, para que eu vou desmaiar.
20: Não precisa dos dedos, eu sou muito suscetível.
19: Porque
20: a...
19: tem o...
20: histórias de sangue, o jetpack,
19: sim, que você se arrebenta,
18: uh-huh,
19: e tem que fingir que tá tendo um infarto pra
18: no
19: ser atendida
18: hospital.
19: No hospital de Miami.
18: Ai, vou falar uma coisa aqui, talvez dê corte, tá? Ficou no meu CPF a conta do hospital e eu não tinha seguro. Ah, a produtora não fez seguro viagem, esqueceram, assim, aconteceu. Antes de eu chegar em casa, a conta do hospital já estava embaixo da minha porta.
19: Quanto foi?
18: $22,000.
20: Isso em?
18: 2013? $22,000. Aí,
20: aproximadamente
18: tô
20: devendo. 7 milhões de reais.
18: Aí eu assinei lá um documento, né, uma procuração pro meu produtor falar que eu não tinha dinheiro para pagar, sendo que a conta não era minha, né? Mas tô lá, tô devendo.
20: Ah, você tá no Serasa americano.
18: Menina, porra.
20: No Serasa.
18: Sou no Serasa, americano.
20: Puxa vida.
18: Assim, se algum dia der B.O., eu vou lá bater na casa do Marinho falar, amor.
20: Lembra
18: disso. Essa conta não é minha.
19: Aqui é um troco. É um troco.
18: É dia de pinga.
19: É isso. Mas além de tudo, tem um acidente sério. Que foi o do palco. Que bate o balanço, cataploft.
18: Meu anjinho da guarda teve burnout algumas vezes já, né? Porque é cada presepada, menina. E eu fico contando, assim, às vezes.
19: Ou ele dorme. É das duas, uma.
18: Mas eu poderia ter morrido algumas vezes.
19: É verdade.
18: Teve uma vez, quando eu quebrei o nariz, eu fui dar uma. Os meus amigos. Eu quebrei o nariz quando eu tinha uns 16 anos. É rapidinho a história. Tava na casa de uma amiga de noite e todo mundo na piscina, assim, né? Com água aqui. Escuro. E aí, assim, como é que eu falo? Tava alegrinha. E aí vamos fazer concurso de saltos ornamentais. Eu fui pra ponta da piscina e fiz assim, ó, tipo um salto bolinha. Uf. Era uma piscina infantil, eles estavam ajoelhados.
20: Ai.
18: Eu dei de cara no chão da piscina, meu nariz foi parar aqui, ó. Enfim, aí foi... Aí eu lembro que eu tava ligando, eu tinha uns 18 anos, meu pai tava sozinho em casa, porque minha mãe tava viajando com a minha irmã mais nova, minha irmã mais velha também. Eu não conseguia... E ele ficava imitando, porque eu não conseguia mexer o lábio.
20: Toda arrebentada.
18: Nossa, foi um drama. Mas o do
19: palco.
18: Do palco, esse até hoje eu tô pagando o boleto,
19: pois é,
18: né?
19: Você
18: foram
19: tem uma dor
18: sete
19: crônica,
18: cirurgias,
19: né?
18: Eu ainda vou ter
19: sete
18: que operar o quadril, exatamente.
19: Porque foi o de Jeff, né, que achou que você tinha morrido.
18: Eu desmaiei de olho aberto, igual um peixe morto. Abriu a roda, você não lembra de nada, né?
19: Você ainda faz viagem, festival, e você engravidou depois disso,
18: amor,
19: né?
18: Amor, 8 dias depois de eu sair do hospital, eu tava apresentando um reality que passava no Multishow e na Globo, chamado Mestre Cervejeiro. E eu perdi a memória, porque eu bati a cabeça muito forte. Perdi a memória de um jeito meio esquisito, assim, porque eu não conseguia reter memória de curto prazo, assim. Então, tô aqui conversando com vocês, não sabia se era 15 minutos ou 5 horas. Como você me repetiu. Isso aí nunca, sempre, agora tá pra sempre. Tem que ser muito repetitiva. Repito 20 vezes a mesma coisa. E aí eu tava, né, assim, fazendo fisioterapia na hora do almoço, com salto, fazendo prova de figurino. Foi uma fratura exposta, né? Eu tenho 7 pinos na clavícula. E aí, tinha que eliminar o primeiro participante. A Cássia falou no meu ponto, né? O fulano, não sei o quê, brararara, mas é que eliminado se canta. Mas eu fiquei com fulano. Aí. A única coisa que eu lembrava era do primeiro. Aí eu. Então, nessa primeira rodada, não sei o quê, o fulano foi eliminado. E não, foi o outro. Era gravado, né? Eita, tá, para, volta. Aí, falando, ó, Tite, presta atenção. Tá. Beleza, vamos lá. Errei de novo, duas vezes. Aí eu comecei a chorar, falei, gente, desculpa, eu sofri um acidente, eu tô
20: recente.
18: Com perda de memória recente.
20: Era Dory.
18: Era Dory, aí, né, os dois lá ficaram com umas caras de, meu Deus, de cu, né, o que tá acontecendo?
20: Quem ganhou?
18: Quem ganhou a final?
20: Pelo amor de Deus, só diz quem ganhou!
18: E aí consegui terminar de gravar o programa todo ali, foram várias diárias, né, assim, com muita dor, e aí engravidei logo depois.
0: Pois é, como é que engravida depois de uma pancada dessa, minha Nossa Senhora?
18: Pois é, eu tinha, porque assim,
0: os ossos, pra quem não sabe, eles se afastam na gravidez. Eles mudam de ordem, o nosso pé cresce.
18: Nariz
0: cresce tudo um pouco. Cresce porque o corpo precisa de espaço, né?
18: Sim. Nossa. E aí engravidei e fiquei assim, foi muito louco, porque na gravidez... Eu tive parto, 31 horas de parto, mano. Eu não tive a menor vontade de tomar um gole de vinho, de fumar um cigarro, né? Que eu era fumante. Foi muito fácil, assim. Tipo, eu usei muitos anos também remédio pra dormir. Mas tudo foi tranquilíssimo. Mas um anti-inflamatório como fez falta na gravidez. Não pode, né? Da cardiopatia. Então, foi até a pandemia começar, eu até... Assim, tinha muita dor, mas eu me virei um pouco com muita acupuntura, massagem. Depois da pandemia, era assim... Durante, né, a pandemia, era um desespero de dor. E aí, na amamentação também, porque eu tinha... Eu botava o Benjamin pra dormir. Gente, não façam isso, pelo amor de Deus. É um caminho sem volta. Bola de pilates.
0: Ah, pronto.
18: Com aquela criança que era um boi.
20: Eu sei bem.
0: Aí o bebê cresce.
20: Uhum.
18: Juro, sabe o que eu ficava visualizando? O Benjamin com 18 anos, eu fazendo ele dormir na bola de pilates.
20: Isso.
18: Ainda. Parece que nunca vai passar.
0: É.
18: E ele até um ano, era na bola de pilates. Até eu colocar uma rede em casa.
0: Pelo menos o Gabriel arrumou um carrinho que se movimenta sozinho.
20: Mas já viciei também a criatura.
18: É que não é só, o carrinho não funcionava, porque ele tinha que estar aqui, assim, e mamando.
20: O salto dos 30 dias.
18: Espera dos 4 meses.
20: Ah, que legal. São muitos saltos, né?
0: Espera dos 2 anos.
18: Dos cérebros.
20: Saltos, muitos saltos. Mas, Titi, voltando a falar das tragédias físicas que te acometeram ao longo da carreira, assim como você está fazendo agora, você sempre lidou com tudo isso com humor.
18: Ah, tem que ser, né?
20: Porque tu conta as histórias de um jeito muito divertido. É uma forma de elaborar os traumas ou é um jeito de não deixar os outros perceberem onde te tocou profundamente cada
18: coisa?
20: Eu
18: acho que nenhum nem outro. Eu acho que é entender que eu sou uma pateta mesmo.
20: Ah. É a pura constatação da patetice.
18: Eu acho que
20: é
18: tipo, gente, olha isso.
0: Gente, é muito ar. Não vai ter
18: como. O que essa criatura faz, sabe?
20: É o absurdo.
18: É o absurdo, não tem como não achar tragicômico o negócio. Porque é muito tosco tu subir num palco e ser atropelado por um balanço e quase morrer.
20: É
0: isso, é muito tosco. É aquela, né, Dumb Ways to Die.
18: Dumb
20: Ways to Die.
0: É uma música muito...
18: Darwin Awards.
0: E aí você vira então também a musa dos festivais. E é Lula, e é Rock in Rio, e
18: é Borgório, o machistão lá, o DJ Silêncio.
0: Então, mas
18: esse
0: aí,
18: foi o primeiro, né?
0: Então, mas
18: eu
0: aí
18: dei uma...
0: tá, tem episódio, o povo não para de chamar a Anitta, o clássico, o DJ Silêncio, sempre vira uma polêmica, né?
18: Ah, e aí teve uma hora que ficou meio chato, porque assim, tudo que eu falava virava clickbait, porque teve um show que eu tava cobrindo, acho que do Vila Mix. O Vila Mix tem um negócio que é, todo ano eles querem superar o próprio recorde de maior palco do mundo. E aí teve um show do Alok, eu tinha que comentar o show do Alok lá do Fosso, que era bem na frente, e aí era o palco gigante, mais a mesa gigante do Alok, então eu não conseguia ver a cara do Alok. E aí eu falei, gente, não consegui ver nada.
0: Eu só vi palco.
18: É, mas assim, acho, né, deu pra curtir o som, foi legal. Eu nem sei que eu comentei depois, mas aí eu não lembro qual foi o repórter de TV que no dia seguinte estava, ah, Titi Miller comenta o show da Loki, não consegui ver nada. E eu assim, na foto que era um print, era eu assim, ó, com ali.
20: A chinesinha.
18: Com o microfone na mão, assim, tipo, sem conseguir ver nada.
0: Uma senhorinha,
18: deixa eu pegar meu óculos aqui pra ver o Alok.
20: Porque
0: acontece que além de transmitir o momento, você é muito verdadeira e você passa esses recados contundentes, assim, também. Você se sente na responsabilidade de fazer isso ou só faz?
18: Não, só faço. só faço. Nunca imaginei que o negócio da Anitta ia ter essa proporção.
19: Foi muito engraçado.
18: Porque eu falei, assim como, sei lá, na semana anterior eu tinha entrevistado o Jack Black e a gente falou muito sobre impeachment, né? Porque tava o governo Bolsonaro. E a gente tava falando palavras que são iguais em inglês e português. Aí eu falei, impeachment. Uhum. E ele falou, então, pois é, né? Inclusive tá na hora. Pois é, que também. E aí isso virou também um clickbait lá, alguma coisa. Clickbait não, virou uma manchete. O que mais que eu fiz nesse Rock in Rio? Eu aprontei. Engravidei, né, nesse Rock in Rio. Foi quando eu engravidei. Aprontei, menina. E aí, parece que foi no Rock in Rio, não era o químico.
19: Não.
18: Foi todo bonitinho, monitorado, ovulação, tudo, bem planejado. E aí, no final de semana seguinte, teve esse negócio do povo chamando a Anitta, que eu não tinha a menor ideia, porque eu fico sem celular. Saí do negócio chamando a Anitta, lá da House Mix, fui retocar a maquiagem. E aí chegou a menina lá do digital, falou, Titi, estourou o Twitter. E a Bia, que era minha diretora, que tava no meu ponto, tava lá tranquilando o sanduichinho. O quê? O negócio da Anitta. Gente, qual é o negócio da Anitta? Porque eu tinha entrevistado a Anitta e a gente tava meio que... Eu pedi pra ela me ensinar um quadradinho, fazer o quadradinho, não sei o que. Ah, o quadradinho, né? Foi engraçado. Ela falou, não! Da galera pedindo a Anitta. É verdade, foi engraçado mesmo, né? Só. Aí cheguei em casa, no hotel, na real, tipo, gente...
20: Você não pensa na audiência quando tá trabalhando?
18: Não, acho que a MTV tem muito disso de meio que cagar pra audiência, sabe?
20: A impressão que dá agora com você explicando é que você tava fazendo uma piada quase que ali pra quem tava no switcher.
18: Isso, né? É uma coisa assim que desde a primeira vez que eu pisei no switcher, que é o que eu tô fazendo aqui também, eu não tenho muita
20: a dimensão do tamanho.
18: Não, assim, eu não penso na hora que um monte de gente vai ver, eu tô falando aqui pra gente, sabe? Então, acho que por isso que eu conseguia falar sobre sexo também tão bem, assim, eu pensava, sei lá, que o meu tio lá de Taquara poderia assistir, sabe?
19: É isso.
1: Voltamos já com o segundo bloco da entrevista do Rivotalks dessa semana.
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5: Estamos de volta e você confere agora a segunda parte da entrevista do Rivotalks dessa semana.
6: A gente tem uma membresia aqui nesse canal, sabe? Pessoas que são membros.
7: Um cadinho também, né?
6: E aí, quem é Rivo de Ouro fica sabendo antes quem é o entrevistado. Ah, pode mandar uma pergunta.
8: Gente, mas foi muito rápido, porque o convite veio ontem.
6: É, mas a gente manda...
7: A nossa comunidade é bacaninha. 10-10.
6: E aí o Guilherme... Guilherme!
7: Não do Rio Grande do Sul agora.
8: Esse Guilherme?
7: Direto de João Pessoa.
8: Do Rio de Janeiro.
6: No Rio de Janeiro,
8: Guilherme.
6: Carioca.
8: Guilherme.
6: Guilherme.
7: É Guilherme. Porra, Guilherme.
6: Guilherme.
7: Não, nem consigo.
6: Não tem LH, é Guilherme. Guilherme Maganhato mandou a pergunta pra você. Deixa eu rodar aqui, peraí.
9: Oi, Ti. Oi, pessoal do Rivotalks. A minha pergunta é a seguinte. Quando você participou do Vênus Podcast, você criou aquela fanfic e ela tá praticamente cumprida. A gente tem Bolsonaro preso, Lula eleito em 2022. Agora, o que falta pra terceira parte daquela fanfic se cumprir? E ainda sobre isso, naquele momento você disse que a Marina Silva poderia ter sido uma boa opção para a presidência. Ela integra o governo Lula
6: e, tá sendo de 2023
9: para cá, os índices de desmatamento no Brasil caíram.
6: Sim.
9: E os de queimadas aumentaram e agora caíram. Quero saber de você, Titi, qual é a avaliação que você faz do governo Lula, não só no quesito ambiental, mas no geral, e qual que é a sua fanfic para o futuro do Brasil? E se você quer entender mais sobre o Brasil politicamente e até sobre algumas fofocas que a gente viu por aí, assista ao Rivo News toda sexta-feira, meio-dia e meia, aqui nesse canal. Um beijo para todo mundo.
7: Isso aqui é construção de comunidade.
8: Muito bom. Por partes. Primeiro, essa fanfic, o final da fanfic, eu gostaria muito de pedir desculpas a Manu. Você sabe o final da fanfic?
6: Sim.
8: Ai, não vou nem falar aqui pra não gerar corte.
6: Tá, besteira.
8: Porque assim, ai, veio na hora. Então, eu não tenho. Descobri como é psiquiatra, eu não tenho freio inibitório.
6: Ah, entendi.
8: Assim, ó, passou, não tem filtro, assim, passou na cabeça, vai direto pra boca.
6: Tá.
8: Não teremos a última, se bem que babado, a Michelle falando do Flávio ontem. Muito...
6: Gente, ela virou o símbolo do feminismo
8: não,
6: nacional.
8: Não, amiga, não, pelo amor de Deus.
6: Não.
8: Essa mãozinha
6: ontem,
8: eu não vou
6: ontem,
8: segurar.
6: Ontem.
8: Não, mas eu acho que, assim, tudo ali não é à toa.
6: É estratégico.
8: É óbvio que é estratégico. Essa mulher, ela serve ao patriarcado acima de qualquer coisa. Okay, ela é o Bolsonaro.
6: Mas você, óbvio, mas você entende... Que ela, naquele momento, ela talvez fez mais por mulheres que querem ter voz do que muita parte da esquerda tenta fazer e não consegue?
8: Sim, acredito que sim, mas eu
6: pela
8: acho que tá ali
6: forma contundente
8: muito...
6: que ela falou.
8: Tá muito esquisita.
6: Fui humilhada.
8: Fui humilhada, fui maltratada, não fui respeitada.
6: E já se pronunciou também sobre o assunto. Enfim, já veio a público dizer. Então, assunto
8: não, assim, então o final da minha fanfic seria a Michelle de fato acordando numa vibe meio Cíntia Chagas, sabe?
10: Tá.
8: Entendendo, cara, que esse sistema, que ela só é, né, presidente do PL mulher, por conta de muita luta do movimento feminista, né, que dá direito ao voto, dá direito que as mulheres sejam eleitas e participem ativamente da política. Mas voltando à minha crítica, que eu vou colocar meu óculos, minha crítica, porque eu falei muito sobre isso. Falei, gente, olha, fiz muita falou campanha para que, na verdade, né, para tirar o Bolsonaro e apresentei lá o Lula-Palusa com o Paulo Vieira e com o Muca. Mas, assim, vamos falar primeiro as coisas óbvias, né? A volta da civilidade, a volta da imprensa livre sem ser xingada, quer dizer, né, Flávio, antes do vazamento, isso.
6: Antes da exposição do vazamento,
8: do Master, você é militante, mentira, falou agora na Globo News recentemente que não mentiu, enfim, gente, é uma loucura.
6: A ausência do Chiqueirinho, vamos dizer
8: exatamente,
6: assim.
8: Mas assim, governo Lula não é exatamente um governo de esquerda, né?
10: Ah, ele próprio admitiu isso recentemente.
8: nunca foi a COP foi um fiasco. No documento final não mencionaram o termo combustíveis fósseis.
10: É
8: então,
10: porque
8: assim,
10: ele estava sendo usado para atear fogo no stand, aparentemente. É. A COP na Amazônia que pega fogo.
8: Gente, não, muito que papelão, cansativo. Cara. Não, e o que a Marina passou também, né? De desrespeito e assim.
6: Reiterado. Pela segunda vez.
8: Exato. É muito triste tudo. Mas é lógico que dentro de um cenário entre Flávio e Lula, a gente vai ter que. Gente, vamos ter que continuar aí sem a troca de poder, né? Sem a. Como é que chama?
10: Alternância
8: de poder. Vai ser o último. Acredito, né? Não, torço para que seja o último governo Lula, porque não vai ter idade para isso e também não tem como se reeleger.
6: Não, não vai ter 85, não vai ter.
8: O cara com 230 anos ainda.
6: Então, dito isso, qual é a fanfic para os próximos anos?
8: É que eu tenho muito medo do fato de não ter nenhum nome na esquerda aqui para substituir o Lula. Cara, isso aí vai ser muito difícil. Construir isso em 4 anos não vai ser fácil. Então, deixa eu ver minha fanfic. Eu posso fazer uma fanfic assim, absurda?
10: Claro.
8: Eu sei que não vai acontecer. Érica Hilton, nossa presidenta maravilhosa. Óbvio que não. Até porque eu acho que
10: tá
8: talvez ela não tenha nem estômago.
10: Também, né?
8: Ai, gente, assim, uma fofocaiama. Mas a Érica Hilton, nossa presidenta, né? Índices de desmatamento e queimadas cada vez menores, a gente conseguir dar um jeito, sei lá, né? Nos nossos recursos hídricos e mitigação de catástrofes ambientais sendo aplicadas, claro, de uma forma mais efetiva, né? Porque eu acho que a gente está muito mais agora. Acho não, né? Com certeza. Não sou eu que estou falando. A gente está no ponto ali de não retorno, de ebulição global. Sim. Então a gente tem que aceitar não, né? Cobrar muito de políticas públicas para que as pessoas mais vulneráveis não sofram tanto, será que isso é possível, dentro da catástrofe ambiental que a gente está prestes a
6: ver. O exemplo do Rio Grande do Sul, da enchente, da última, é que não teve classe social. Você teve milionários afundando.
8: Exatamente.
6: E você teve gente carente pegando o que dava
10: e
6: na rua.
10: E nem esquerda e direita, né?
8: Não teve
10: esquerda
8: e
10: direita, são
8: não
10: 30
8: teve
10: pobre anos
8: rico.
10: De omissão para que a gente tivesse o resultado que a gente teve na enchente.
8: A água vai bater na bunda de todo mundo, né? Quem acha que tá protegido aqui com ar-condicionado, gente, e apagão,
10: isso,
8: né? Porque a gente não sabe o que vai acontecer, o que a gente sabe que daqui pra frente só pra trás. Então não tá parecendo que vai acontecer uma solução mágica pra esse problema, que é uma coisa que deixa todo mundo muito ansioso, né? Todo mundo que tá minimamente
10: ligado.
6: Quando você começa a se informar demais, isso pode ser um problema, né?
8: E assim, eu consumo muito conteúdo ansiogênico. Meu podcast favorito é o Calma Urgente.
6: Mas você tem que assistir Rivo News.
10: Notícia na dose certa.
8: Eu assisto muito Rio Manilus, óbvio. Sou muito fã de vocês, de verdade. Vocês são maravilhosos.
10: Ô, Tite, essa sua. Esse seu traço de ser muito vocal politicamente já te colocou em evidência algumas vezes aí na imprensa, que adora dar uns highlights nas coisas que você fala.
7: Clickbait mesmo.
10: Isso, mas ela fala.
8: Sim. É.
10: De fala, fato.
8: Tá lá, foi dito.
10: Né? A gente vive num período, não só no Brasil, mas aqui com bastante radicalização, de impossibilidade de escuta do outro,
8: sim,
10: da divergência. Você consegue ainda conversar com quem pensa radicalmente diferente de você? Ou você também foi...
8: Já desistiu. Depende do contexto. Tá. Eu converso muito... Isso, né? Beijo perigo às vezes, porque eu converso muito com taxista e motorista de Uber.
7: Tá.
10: Costumam ser mais reacionários.
8: Não, às vezes eu me surpreendo muito positivamente, sabe? Mas eu gosto de saber, porque eu acho que é uma grande antena da sociedade. Escutam, é o dia inteiro escutando assuntos.
10: Claro.
7: Ouvindo as pessoas no carro.
8: Ouvindo o que as pessoas estão consumindo também, isso, né? Porque a gente deixa ali o celular, vai passando o feed, né? Então, é uma grande antena. Então, eu gosto muito de ter a percepção deles. Mas, assim, quem apoia discurso de ódio, discursos criminosos de uma forma geral, eu não consigo ter diálogo. Eu não consigo ter diálogo porque, assim, para conseguir acessar essa pessoa são muitas camadas, sabe? E vai contra basicamente todos os meus princípios. Então,
7: você fala muito, né? Tem o extremismo da direita e tem a arrogância da esquerda,
8: sim,
7: né?
8: Prepotência.
7: São duas coisas muito difíceis. Você consegue... escolher não no sentido de extremismo ou arrogância, o que que você acha que é mais prejudicial no fim das contas?
8: Não, acho que não, assim, não tem comparação. Eu acredito que a extrema direita hoje, mais especificamente o bolsonarismo, é a maior seita do mundo, talvez. Porque o Brasil é um país continental, metade do Brasil
10: de
7: tamanho.
8: Não gostaria de ser tão generalista, assim, mas se comporta como seita, né? Reza pra pneu, coloca o celular na testa.
7: Não, mas não de direita e esquerda, o extremismo ou a arrogância que eu quero dizer.
8: Ah, tá. Os dois são bem problemáticos, né? Mas extremismo é muito difícil, né? É muito difícil, porque é isso, tu não consegue acessar a pessoa. Não consegue acessar. Arrogância, prepotência, dependendo de quem tá falando, pode até se ligar, entender que tá sendo.
7: Tá, dependendo, tá.
8: Sendo arrogante, sendo prepotente, tu mostra, cara, olha, né, a forma como a gente comunica, pra quem a gente comunica, quais são os verdadeiros problemas, né? Que as pessoas se preocupam de uma forma geral e é isso, enquanto tá discutindo banheiro
7: unissex,
8: tem 400 mil outras questões que estão pegando muito mais. Então, assim, também tem muita dissonância cognitiva, sabe?
7: É muito
8: complexo.
10: O meu critério para conversa é se a pessoa vive no mesmo universo fático que eu.
8: Exato.
10: Se a gente enxerga os fatos.
8: Então,
10: da mesma
8: não dá
10: forma.
8: Pra falar com terraplanista.
10: Isso. Esses debates, né? 30 globalistas contra um terraplanista. Por que tu tá falando com terraplanista? A gente
7: não vai
10: finge
7: dar certo.
10: Que eles não
8: para
10: existem.
8: De dar microfone pra
10: isso,
8: esse povo, gente.
10: Finge que eles não existem. Eu não sabia que tinha até ter rede social. Eu sabia que tinha gente que acreditava ainda que a Terra era plana. E são muitos. São vários.
7: Pelo mundo.
10: Ô, Titi, a gente tava falando, você falou agora que você teve os seus baixinhos, né? Só que é muito doido isso, porque fazendo esse paralelo, gente, de novo, né? Só pra deixar claro pros haters por aí, não é um... Estamos comparando as duas coisas, mas a Xuxa...
8: Ai, gente, pelo amor de Deus!
10: Não, é isso. Eu fiz um disclaimer só pra... Não, mas porque eu vou chegar num lugar que faz sentido. A Xuxa é a rainha dos baixinhos, mas ela era a rainha dos baixinhos já adulta. Você envelheceu junto com os seus baixinhos, em alguma medida. Acho que tem uma diferença bem...
7: Eu te assistia na mesma
10: pontual.
7: Idade, que a gente já faz a mesma idade, entendeu?
10: Tinha até baixinhos de fato, mas são pessoas que, a partir de uma determinada idade, passam a viver muito as mesmas coisas do que você estava vivendo.
8: Sim.
10: Como foi envelhecer junto com o teu público?
8: Ah, muito legal, né? Assim, as minhas baixinhas viraram as gays de 2,5 metros, né? Eu encontro muito fã do acesso, né, na rua e bloco de carnaval, mas principalmente em trabalhos, a galera que tá trabalhando em agência, com marcas, né, fiz um trabalho agora nesse final de semana para uma marca de sapatos, e aí todo mundo, assim, da social media e marketing. Sim. Todo mundo era fã do acesso. E assim, a galera que tá trabalhando comigo, a galera que me contrata.
6: É.
8: Então isso é muito interessante.
6: Que tem
8: assim,
6: você como uma referência de trabalho, né? De entrega.
8: É, então é muito massa, assim, porque é uma galera que tem uma relação absolutamente horizontal. Encontro em bar.
6: E que é gostosinho demais, né?
8: Muito.
10: Antes da gente fazer a última, me ocorreu uma enquanto ela respondia, que a gente não perguntou. Qual foi a cobertura de show mais antológica, mais marcante da tua vida? O festival que você voltaria, assim, que você curtiu tanto que você queria que acontecesse de novo exatamente daquele jeito?
8: Foi o primeiro que eu fiz, pela MTV, no Planeta Terra. Foi a primeira entrevista que eu fiz na vida, foi com o Billy Corgan, do Smashing Pumpkins. Eu nunca tinha entrevistado em português, quem dirá em inglês, que eu tinha um inglês macarrônico, assim. Só que

0: ali embaixo da roda gigante.
1: Não, a pique aqui rodando com elástico e você ali embaixo, né?
2: Não, é que eu tava fazendo monitoramento de ovulação. Eu tinha tido uma perda gestacional 9 meses antes, né? Então, todo desmame de remédio, de dor, de não sei o quê, dos remédios pra cabeça, tudo. É, então, eu sei exatamente o dia que eu engravidei, foi no dia que a galera chamou a Anitta. Olha que dia auspicioso.
1: Que dia auspicioso, não é mesmo? O show da Pink, eu chorei.
2: Ah, entrevistei a Pink, maravilhosa, que ela tava com, acho que era uma linhaça, alguma coisa assim, uma chia.
0: Tá vendo?
2: Uma chia no dente o tempo todo. E ela foi fofésima, assim.
1: Eu chorei real no show.
2: Não, não sei. Voando no meio da galera,
1: ela,
2: assim.
1: Quando ela começou a cantar Just Give Me a Reason, eu...
2: Foi demais. E ela é uma super querida, né?
1: É, não, ela é demais, ela é sensacional, ela é absurda. Me ocorreu uma outra pergunta,
0: por
1: rapidamente.
0: Favor,
1: a gente,
0: quiseres.
1: Você falou do festival. Ah, vamos falar de Jared Leto, que vocês flertaram?
2: Ai, mas ele tá canceladíssimo, né?
1: Também? Mas que inferno!
2: Ai, amiga, é isso aí.
0: Você me lembrou agora a Luana Piovani antes de ser militante. Lembra que ela reclamou da Paula Ladini?
1: Tudo,
0: vou postar uma foto de biquíni, tem que falar do golfinho.
2: E a baleia, o Leonardo DiCaprio e a Paula Lavigne no nosso
0: eu
2: grupo.
0: Só quero não sei biquíni.
2: Essa cara tá bonita de biquíni.
0: Não pode nem gostar do Jared Leto.
1: Não, mas esquece, vai.
2: Não,
1: ele
2: tá,
1: é a minha vida de cão,
2: O Jordan Catalano, amor. Nossa, não. O que aconteceu foi o seguinte, a gente já tinha entrevistado ele no Acesso MTV e ele realmente é um galanteador, porque ele ficava dando umas piscadinhas. Ele chamou pra ir pro show dele no Rio. No dia seguinte, eu falei, não. Então, eu tenho um programa pra fazer no dia seguinte. E mesmo assim, eu não... Será? Sabe, será que eu quero ir com... Não,
0: pô, quero, com certeza. Currículo.
2: Mas assim, não dava. Então, e aí, logo depois... Não foi logo depois, mas foi tipo um tempo depois. Teve a primeira edição do Rock in Rio, que... Ele até, obviamente não lembrava, lembrava, mas ele entrou no estúdio e a gente deu um abração e ele fez assim. Aí tem um vídeo no YouTube, não sei se ainda existe, mas é um vídeo de uma hora do looping da gente fazendo assim, ó.
1: Ou seja, você construiu uma memória.
2: É. E aí na outra edição que veio, né, o 30 Seconds to Mars, eu falei pra ele, tô te vendo mais que eu tô vendo a minha mãe. E ele sempre levando o Super Bowl. Falei, vamos assumir a nossa gravidez? E ele, vamos, a gente fez uma foto, gente, a gente tem no Google.
0: Ele segurando.
2: Miller e Jared Leto. Ele segurando a minha barriga. E aí eu postei, e aí foi pro Facebook. Hoje eu nem uso mais Facebook. Um monte de tia minha me parabenizando.
1: Ah, que bonitinho.
2: Que era, obviamente, uma brincadeira. Mas era, estamos grávidos, não sei o quê. Eu, assim, tipo, pegando na barbinha dele, ele segurando a minha barriga.
1: Isso, não, tá.
2: Mas ele, enfim, ele é um... fanfarrão, né?
1: Entendi.
2: Mas nunca, tipo, conversei com ele.
1: Só um flerte, se tivesse
2: um flerte,
1: dado
2: mas
1: um pouquinho.
2: Só na entrevista, até porque...
0: Flerte público.
2: Não, e eu não consigo, né, com músico bom. Não que ele seja um excelente músico, mas com músico que tem dinheiro, eu só pego os perrapados.
1: Ah, entendi, tá.
2: Então, assim, o cara
1: o
2: tem, tipo...
1: bem underground
2: tem
1: mesmo.
2: Dinheiro pra comprar um derby, eu já...
0: Entendi, aí te pega.
1: Entendi.
0: Eu conheço uma pessoa assim.
2: Gente, é só a merda lancha, não tem jeito.
1: Então, resumindo tudo, vida pública foi construída em cima de muita voz.
2: Obrigada.
1: Porque
2: sim.
1: É de ar, né? É de ar, então não vai, a comunicação vai estar aí. Então, sexo, música, política, feminismo, corpo, maternidade, anotei tudo. Violência, desejo.
2: Rock and roll.
1: Rock and roll, festivais... Vida gaúcha, por que não? Tá entrando aí. Mas por trás disso tudo tem essa mulher aqui que tem uma história de uma menina que precisou silenciar muita coisa. Apesar de ser extremamente vocal, teve uma menina que teve que ficar quietinha durante muito tempo.
2: Que ódio, né?
1: E esconder mas às vezes omitir muita coisa.
2: Não, então, pegaram justo isso. As ideias do povo, né? Acharam ainda que eu ia ficar quieta.
1: Imagina.
2: Não tem como!
0: Você não sabe com quem tá se relacionando.
2: Exato, sabia muito bem. Pô. Não, enfim, gente, sem comentar. Passou, tá, gente?
0: Isso.
2: Assim, ó, para fins de...
0: De atualizações.
2: Atualizações,
1: estamos em paz.
2: Estamos em paz, não tem mais medida pra pedir pra retirar a medida protetiva. Foi
1: olha
2: no
1: aí.
2: Aniversário do meu filho e tal,
0: bom,
2: né?
0: Bom.
2: Mas assim,
1: se... E se você recuperar seu Instagram, talvez você se reconcilie com muita coisa. Que eu vi muita coisa.
2: Meu se eu recuperar meu Instagram?
1: É, se você voltar no seu Instagram.
0: Ah, achei que eu tinha perdido também.
1: Ah, depois eu falo um pouco com você. Então, momento terapêutico. O que você acha que você ainda está aprendendo

0: a dizer sem precisar gritar?
1: Não. Não. Eu sempre fui muito reativa. Eu tô mais... Odeio usar essa palavra, porque ainda mais, né, você vira uma mulher...
2: Contexto.
1: Mansinha.
2: Tá. Contida, talvez seja uma boa...
1: Não, é que sabe o
2: boa...
1: que eu acho? Eu acho que eu tô muito cansada. Porque... Eu já falei sobre tudo, como tu vê, já falei sobre tudo, as pessoas, eu tenho a impressão que todo mundo já sabe a minha opinião sobre tudo. Então eu tô meio, tá, eu falei sobre tudo, meio, não sem assunto, óbvio, porque eu vou sempre ter coisas pra falar, mas é, eu tô mais paciente, acho que a maternidade traz muito isso, né, mais paciente, mais conciliadora.
0: Os 40 estão chegando.
1: Os 40 estão chegando, apesar do início da minha maternidade eu ter virado uma leoa, assim, eu tava assim, com sangue nos olhos de um jeito que eu nunca achei que eu fosse, porque eu achei que esse momento viria antes, né, com o início da maternidade, mas não, meu início da maternidade foi muito assim, foi brutal, né, e agora eu tô mais de boa, na real. Mais medicada, talvez.
0: É, mais analisada, mais medicada.
1: Não, tô mais de boa mesmo, assim, é. Porque... Mas é que eu passei o ano passado por um processo muito complexo, que é eu olhar pra minha vida e pensar, cara, eu tô com quase 40 e eu já realizei todos os meus sonhos.
0: Isso geralmente dá no retorno de Saturno, tá? Antes.
1: É, com 27 as pessoas geralmente estão mais fodidas, né, assim, de realização. Não, ainda tem muitas coisas no checklist.
0: É que eu cheguei nesse momento bem no retorno.
1: Então eu consegui construir uma carreira legal em cima de coisas que eu acredito, tenho uma estabilidade financeira, tenho um filho maravilhoso, fui para 400 mil lugares, viajei muito, namorei, casei 25 mil vezes, nunca me barrei, sabe? Uhum. Fiz tudo que eu tava afim. Então, assim, eu tô meio que me despermitindo um pouco, me permitindo mais ficar em casa e tentar entender, assim, tá, a partir de agora, né? Porque eu acho que eu já joguei bastante aí desse jogo.
2: Quais são os próximos sonhos, né?
1: Quais são os próximos, né? E aí eu entendi também que é sobre me divertir no caminho. Eu tô fazendo um programa agora na Band, né? Todo domingo às 10 da noite, o Som dos Oceanos. Anos, que é um grande kkk, assim, eu falo que eu tô a um passo de começar a chegar lá de pantufa e roupão, porque tão à vontade, assim, sabe? Então, eu me divirto muito com a Bia Lopes, que é minha parceira de estúdio, e é isso, é me divertir no meio do caminho, né? Porque a felicidade pra ela não existe, né? A gente tem que achar momentos de felicidade ao longo desses altos e baixos aí, chamado vida.
0: É e isso. Vou te dizer que filho ajuda muito nesse processo. A gente vai se divertindo com os seus valências, com o inesperado que brota de repente.
1: Figura,
0: assim.
1: Né?
0: Meu querido pênis, nunca mais vi.
1: Meu querido pênis.
0: Uma coisa que maravilhosa. Amor. Senhora, muito obrigada.
1: Eu que agradeço.
0: Eu adorei. Obrigadíssima.
2: Vamos dizer que eu cresci com você, porque seria arrogância. Crescemos juntos.
1: Crescemos juntos, sim. Gente, não coloquem o corte da falando que eu sou a Xuxa.
2: Não,
1: porque
2: mas
1: a galera vai tipo, gente.
2: Só se for com
1: outras
2: contexto.
1: Achando, né?
0: Jamais. Então é isso,
2: obrigado.
0: Meu povo. Pra ser vocal, tem que ter contexto.
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0: Infelizmente não vai ser de canela, né? Mas a gente podia passar sempre fazendo de canela, que ia ser delicioso.
2: O clima aqui em São Paulo tá bem próximo.
0: Quase, né?
2: Nossa, tá bem frio. Não foi por isso que eu vim pra cá, mas tudo bem.
0: É isso. A gente espera vocês, tá? Beijo.
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Se você está procurando uma série de nostalgia e ação, Cobra Kai é uma excelente escolha. A série que dá continuidade à icônica saga de Karate Kid consegue equilibrar perfeitamente o respeito pelo material original com os mesmos atores do filme antigo, em uma narrativa moderna e com personagens cativantes.

24 anos após os eventos do primeiro filme, a série revisita a rivalidade de Johnny Lawrence e Daniel LaRusso. Dessa vez, a história é contada em grande parte do ponto de vista de Johnny, que tenta encontrar redenção ao reabrir o antigo local de treinamento de karatê, Cobra Kai.

Esse novo começo desencadeia uma série de eventos que mexem não só com os personagens originais, mas também com uma nova geração de lutadores de karatê, onde um dos protagonistas se encanta com o estilo de luta utilizada por Johnny e busca aprender mais para dar fim no bullying que está sofrendo.

Se você gostou dos filmes de Karate Kid ou está apenas em busca de uma série divertida e cheia de energia, Cobra Kai merece um lugar na sua lista. Eu sou Denise Cruz e essas são as boas dicas de hoje, com edição de Vicente Nolasco e colaboração de Enzo Veirich.

0: 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E o Uruguai ultrapassa a cota de inundação em São Borja, na fronteira oeste. Funeral de líder supremo do Irã, Ali Khamenei, reúne milhares de pessoas em Teherã. Mega Sena acumula e próximo prêmio vai a 38 milhões de reais. Céu parcialmente nublado em Porto Alegre, agora faz 11 graus. A madrugada será de frio intenso em todo o Rio Grande do Sul. A chuva volta ao estado neste domingo, especialmente na metade norte. Não há risco de temporais. 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
0: Trânsito fluindo bem nas rodovias e também na capital.
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0: A Justiça do Rio de Janeiro autorizou a quebra de sigilo do celular apreendido na cela do ex-vereador Jairinho, condenado pela morte do menino Henry Borel. O Ministério Público pretende apurar se o aparelho foi usado para manter contatos com pessoas fora do presídio e verificar a existência de outros crimes. O celular foi localizado durante uma revista na unidade prisional de Jericinó. A defesa informou ainda que não foi intimada da decisão. Em mensagem pelos 250 anos da independência dos Estados Unidos, o Papa Leão pediu que o país acolha e proteja os imigrantes. O pontífice afirmou que defender a vida também significa receber com compaixão e generosidade quem foge da guerra, da pobreza e também da perseguição. A manifestação foi divulgada durante visita à ilha italiana de Lampedusa, um dos principais pontos de chegada de migrantes à Europa, e ocorre em meio ao endurecimento da política migratória do governo Donald Trump. 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Da redação, Ayrton Lemos.
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14: Bom dia, tudo bem? Vamos começar mais uma reprise do Paralelas aqui na Rádio Gaúcha. Eu sou a Juliana Bublis e vou conduzir uma conversa muito legal com quem tem o que dizer. E hoje eu recebo aqui um grande jornalista, um grande comunicador, meu amigo, meu colega. Ele entra na casa de milhares de gaúchos todos os dias, de gaúchos e gaúchas, né? Todos os dias, ao meio-dia. Ele é um dos apresentadores de um dos programas mais tradicionais, mais antigos e de maior audiência da televisão feita aqui no Rio Grande do Sul. E ele conquistou uma legião de fãs que são apaixonados pela forma como ele se comunica, porque ele é espontâneo, ele tem um jeito diferente de falar das notícias, e eu acho que ele consegue criar uma conexão com o público que não é todo jornalista ou todo comunicador que consegue. Eu estou muito feliz de receber aqui esse meu amigo, Marco Matos. Seja muito bem-vindo, que legal te ter aqui, é um prazer.
15: Ju, prazer meu. Olha, com essa introdução que tu fez, eu fiquei pensando, será que sou eu mesmo? Obrigado pelo carinho. Eu sou teu fã, tu sabe.
14: Eu fiquei até vermelha. Só pra vocês saberem, antes de começar aqui, eu disse, ai meu Deus, agora eu vou falar com essa introdução com esse homem me olhando aqui, esse craque da TV, que faz isso todos os dias ao vivo pra milhares de pessoas. E aí a gente fica até meio assim, nossa, será que eu vou conseguir? Mas eu acho que eu fui bem, né?
15: Nossa, bem demais.
14: Passei no teste.
15: Como eu tava te dizendo, eu sou muito teu fã. Gosto muito da tua coluna e pra mim é um prazer estar aqui hoje conversando com vocês e falando um pouco mais de mim, porque... Normalmente no jornal, né, a gente dá as notícias, mas fala pouco da gente. Então, legal de poder bater papo.
14: Eu queria começar perguntando um pouco da tua história, assim. Da onde é que vem o Marco Matos? Da onde vem essa veia comunicativa? Fala um pouco da tua história aí.
15: Tu sabe que eu sempre fui uma criança que falava bastante.
14: Ah, imagino, né?
15: Um piá no colégio também que falava muito. Que a conversa era o principal problema.
14: Era o problema, né?
15: Era o problema, era a conversa. Era assim, é bom aluno, mas conversa muito. Eu acho que vem daí, assim, porque ninguém da minha família é jornalista, não tenho ninguém da área da comunicação. Nasci lá em Caxias.
14: Caxias, gringo de Caxias.
15: Gringo de Caxias. Mas sempre gostei, assim, sempre fui muito curioso. E aí acho que a curiosidade me fez fazer jornalismo.
14: Mas e aí, quando é que tu decidiu, assim, já menino, tu decidiu que queria ser jornalista? Tu olhava a TV, via os, sei lá, esses grandes nomes da TV Gaúcha e pensava que iria estar lá naquele lugar?
15: Eu assistia muito o Jornal do Almoço. Não só já tá, mas TV de uma maneira geral, assim. Meu pai primeiro era motorista, depois parou de trabalhar, se aposentou e montou um mercadinho, assim, embaixo de casa, um armazém. E aí a gente se reunia no almoço, eu, ele e minha mãe, trabalhávamos os três lá e ligávamos a TV, claro, pra ver o Jota. E era um tempo muito legal também, no Jornal do Almoço, né? Tinha o Lazier.
14: Maria do Carmo.
15: Não peguei a Maria do Carmo. Você acredita que, quantos por gente, quem já apresentava era a Cristina?
14: Sério? Que tu já olhava com a Cristina?
15: Claro, porque, ó, eu nasci em 91.
14: Ah, claro.
15: A Cristina começou a apresentar o Jornal do Almoço ali em 95, 96, quando ela voltou do Rio. Pensa, a lembrança que eu tenho do Jornal do Almoço é com a Cristina. Eu falo pra ela que eu assisti ela desde criancinha, ela pode ficar brava. Mas é verdade.
14: E tu assistia lá na venda, no mercadinho da família?
15: A gente tinha uma TV... ficava lá onde lá atrás, lá onde a mãe cozinhava, e a gente via de lá, assim. Eu lembro muito da Ana Amélia Lemos, da Cristina, adorava, assim, tinha as gurias do tempo também, eu adorava acompanhar a Luísa Zanqueta, a turma toda, o Paulo Borges também, né, por um tempo, então,
14: Paulo
15: assim,
14: Borges,
15: desse tempo, assim, que eu acompanhava, e eu pensava, assim, será que um dia eu consigo trabalhar na televisão? Mas... não me ocorria necessariamente com algo direto, vou fazer jornalismo pra isso e tal. Foi que depois, estudando e tal, chegou na época de fazer vestibular, eu fiz pra jornalismo e tinha até vergonha de falar que eu queria trabalhar em TV, porque eu pensava assim, nossa, é ser muito metido, né? Falar para as pessoas na faculdade que ia trabalhar na televisão. Então eu guardava para mim esse desejo. No fim deu tudo certo. Tava me formando, fazia um estágio na RBS, fiquei.
14: E a vida dá voltas, né, Marco? Pensa, tu assistiu o Jornal do Almoço lá no Mercadinho da Família, uhum. E agora tá aí apresentando esse programa que é um canhão de audiência, que é... Nossa, o Jornal do Almoço, eu acho que é hoje o principal telejornal. Bom, tem o RBS Notícias, uhum, também, mas o Jornal do Almoço tem uma potência, né? E chega em todos os cantos desse estado, né?
15: É o programa mais amado dos gaúchos, né? De acordo com a pesquisa do Top of Mind, há alguns anos já. E é um orgulho para mim fazer parte do programa, porque não só ouvia, né, desde que eu era criança, mas é um programa que tem mais de 50 anos de história. Foi o primeiro telejornal na hora do almoço no Brasil inteiro. Né, que inspirou a criação de outros telejornais nesse horário. Então, é um orgulho e, ao mesmo tempo, uma responsabilidade também. E eu lembro quando eu estava na previsão do tempo ainda, o jornal completou 50 anos. E aí a gente fez um documentário do programa e tudo mais, e eu dei uma entrevista e a gente fez um programa especial ali do Cais Embarcadeiro, de um espaço que tem projeções e tudo. E a gente entrou para apresentar aquele programa e aí as projeções todas nas telas, assim, no teto, no chão, é 360 o lugar, quem já foi lá, conhece, e eu fiquei extremamente emocionado, pensando, nossa, que programão esse que eu faço, e na época eu fazia a previsão do tempo, e aí logo depois surgiu então a ideia de poder apresentar, né, o programa junto com a Cris. E tô aí já, vou pra 3 anos já na ancoragem do programa com a Cristina.
14: E parece que tu tá há tanto tempo, meu Deus, parece que tu é o Jornal do Almoço, é um negócio
15: obrigado.
14: Assim.
15: Obrigado.
14: Como é que foi a primeira vez? Tu tremeu? Tu sentiu medo? Sentiu alguma coisa assim, diferente?
15: Sabe que tem uma coisa interessante que eu nunca, por exemplo, cobri férias de ninguém no Jornal do Almoço. Eu fui parar direto como apresentador titular, assim. Eu cheguei a apresentar um ou outro sábado, assim, porque faltava alguém na escala e tudo mais. Mas eu fui pra apresentação do programa sem aquela coisa de tipo, ah, ele já é substituto de fulano e assumiu. Não, foi uma criação assim, muito pensada, claro, pela minha chefia, mas de certo modo, obviamente, eu fiquei com um frio na barriga enorme no dia. Porque foi um dia também que mudou todo o programa, né? Veio um sofá de novo, então teve uma mudança estética, a gente gravou alguns pilotos, então era uma mudança geral no programa. Eu nunca vou esquecer o dia, 17 de julho de 2023. E foi o primeiro.
14: E tu foi bem recebido?
15: Muito. Cara, a Cristina é... Eu vou falar isso, ela vai ficar muito brava. Não. É pra mim.
14: Eu quero saber.
15: Isso é verdade.
14: Assim... Tu e a Cristina Ranzolin parecem ter uma química muito grande. Aquilo é verdade? Vocês são amigos?
15: Sim,
14: de verdade?
15: Muito. Não posso nem mostrar nossas conversas de WhatsApp aqui.
14: Por quê?
15: Senão dá problema. Não, muito amigos. Assim, eu tenho a Cristina como uma pessoa que, não só pelo carinho profissional, pela generosidade, mas fora da TV, todas as vezes também que eu precisei de alguém assim pra conversar e tudo. Não tenho família em Porto Alegre, então assim... Ela é uma pessoa que me trata muito bem e por quem eu guardo, assim, não só admiração, mas carinho verdadeiro, assim, de verdade.
14: Que legal isso, né? Porque, uhum, às vezes a gente vê muita coisa, mas nem sempre é o que parece, né?
15: Mas você sabe que para um programa, né, é um programa que é mais conversado, que se propõe a ser mais informal. E aí tem um negócio que a TV captura que... Muita gente acredita que não, mas eu, trabalhando em TV, eu percebo muito, assim, que é... Tu não consegue fingir por muito tempo.
14: Uhum.
15: Sabe, o que não é verdadeiro, o que é montado, transparece de uma maneira ou outra.
14: E talvez naquele formato do jornalismo mais antigo e tradicional que tu tinha, uma, uhum, bancada, as pessoas paradas, sérias, seguindo um padrão rigoroso.
15: Talvez até funcionasse, não se dá bem.
14: É, pode ser que sim.
15: A gente olhava, né? Mas agora, cara, a gente tem que conversar, a gente tem que ter intimidade. Né? Algumas brincadeiras nossas, claro, se você faz uma brincadeira com quem você não gosta, uhum, é difícil, né? A pessoa fica chateada, sai falando mal. Quando tem amizade, isso gera abertura, gera intimidade. E eu acredito que para quem assiste o programa, fica muito mais gostoso. Porque não é só eu e ela. É eu e ela e quem assiste, né? Usando na nossa mesa, conversando e se divertindo, como uma família mesmo.
14: Como é que foi a experiência de ir para casa das pessoas? Vocês passaram agora um bom tempo aí,
15: isso,
14: né? Indo para casa das pessoas. Eu só imagino, isso devia ser uma loucura, né?
15: Foi muito legal. Primeiro surgiu de uma reforma de estúdio, e aí uma ideia do Silvio Barbizan, que é o editor-chefe do programa, de levar o Jornal do Almoço para casa das pessoas. Foram 5 semanas em que a gente apresentou, né, nos mais variados lugares, e deu tão certo, Ju, que daí no verão desse ano a gente fez uma edição de verão, daí indo pro litoral. Eu fiquei uma semana na praia, a Cris ficou a outra, e foi bem legal, porque é um outro programa, né? Claro que nesses dias a gente prioriza também contar um pouco da história da família, mas de certo modo costurar isso com as notícias do dia. Então ele é um programa que dá trabalho, é um programa que a gente se interessa muito por mostrar que cada família é uma família. E o que eu acho mais legal nesses programas é que quando a gente olha nas redes sociais, as famílias são perfeitas, as vidas são perfeitas, são perfeitas. E num programa de TV tudo acontece ao vivo, sabe? E a gente de fato conhecia as famílias, e toda a família tinha um problema, toda a família tinha um drama, toda a família tinha alguma coisa que queria resolver. E isso acho que foi o mais bonito. E o que deu tão certo até para agregar audiência, para as pessoas se mobilizarem, engajarem, comentarem, porque elas se identificavam de verdade com aquelas famílias que a gente visitava. Não eram famílias de comercial de margarina, eram famílias reais, como qualquer uma, sabe? Que, né, tem um problema lá da aposentadoria, que não estão conseguindo marcar uma consulta no posto de saúde, né? Que tem filhos com alguma, né, necessidade de atenção. Então, acho que foi gostoso fazer por isso, por mostrar que dentro de cada casa tem um drama a ser vivido, e que para aquela família mais, não que seja o maior drama do mundo, mas é a vida dela é aquela. E isso gera identificação, sabe?
14: E tu comeu um monte de comida boa também.
15: Muito.
14: O pessoal esperava vocês com os banquetes, assim.
15: Nossa, eu adoro comer, né? Então é incrível, porque eu chegava numa casa, era churrasco na quarta-feira, feijoada na quinta, macarronada na sexta, lasanha no sábado. Eu adorei.
14: O que tu gostou mais? Teve uma comida bem diferentona, assim, que alguém serviu?
15: Teve. Na edição de verão desse ano, uma das casas serviu pra gente um estrogonofe de marisco.
14: Nossa!
15: Bem gostoso.
14: Gostou
15: muito
14: mesmo?
15: Gostoso. Gostei mesmo. Tinha um pastel também com marisco. Até eu fui pra beira da praia entender como é que se pegava e tudo mais. Foi sensacional.
14: Ah, que joia, né? E eu acho que isso enriquece a gente como jornalista também, né? Tu poder estar perto. Porque eu imagino que, por exemplo, aqui, a gente faz o Paralelas e eu tento imaginar quem é o público que está nos vendo. A gente tem pesquisa, a gente acompanha, eu sei mais ou menos quem curte, quem comenta, né? Eu sei mais ou menos quem são essas pessoas, mas é muito, ao mesmo tempo, são meio que entidades do outro lado lá, né? A gente, quando tu tá no estúdio, né? Porque é um ambiente fechado e tal. Agora, tu poder ir e ter o contato com essas pessoas deve ser muito enriquecedor, né? Do ponto de vista profissional, assim.
15: É muito gostoso, Ju. E tanto nesses programas que a gente ia na casa das famílias, e também nesses outros que a gente faz nas feiras e festas, que a gente curte muito aos sábados também. Porque pela TV, realmente, você tá ali no estúdio, não a gente não acompanha em tempo real a reação de quem tá assistindo. Né? E quando tu faz o programa ali, com um monte de gente na volta e tal, é bem gostoso, é diferente. Claro que não dá pra fazer todos os dias, né? Pela inviabilidade de produção. Mas quando a gente pode, a gente faz com o maior amor do mundo, assim. E quando a gente viaja pra essas feiras, a gente, né? Eu falo em meu nome, em nome da Cris também, e de toda a equipe do JA, a gente vai pras cidades com uma sensação de, cara, a gente tem que fazer um bom trabalho. Porque a gente tá lidando com uma feira, uma festa, algo que tem ali o orgulho daquelas pessoas, sabe? Então a gente tem que mostrar da melhor maneira possível.
14: Então,
15: isso é muito legal.
14: Tá, e como é que fica a vida pessoal, hein? Porque, sei lá, é uma profissão que exige muito normalmente. Eu sei porque, né, eu vivo isso também, mas vocês viajam muito, vocês vão nos lugares. Como é que é a tua vida pessoal? Como é que é lidar com isso?
15: Ah, eu gosto, sabe? Que eu até brinco com as pessoas, né? Tem gente que me vê assim tirando foto, às vezes, no mercado, né? E uma pessoa ou outra diz, nossa, você tira muita foto por aí. E eu brinco, cara, se eu não quisesse aparecer, eu não tava trabalhando na televisão.
14: Começa por aí, né?
15: Então eu gosto. Já começa. É o básico, assim, eu gosto mesmo. Adoro quando eu entro num cara mesmo assim, ah, eu te vejo no jornal. Porque se ninguém me reconhece, senão que ninguém me assiste. Então, assim, não dá, né? Então eu gosto mesmo, acho gostoso. E se eu tô um pouco triste, ou, né, acontece alguma coisa, né? Nem todo dia a gente tá 100% bem, aí é melhor ficar em casa, né? Porque ir pra rua e ficar irritado e tal, não gostar disso, ou ter pressa pra voltar pra casa, aí não dá.
14: Mas as pessoas te etam, assim,
15: muito,
14: né? Pra tirar foto, pra atender, isso, pra dar autógrafos.
15: Grava um videozinho pra minha avó.
14: Tu já gravou pra minha mãe, lembra?
15: Já gravei pra tua mãe.
14: Encontrei na Feira do Livro de Porto Alegre, sai, grava pra minha mãe, ela te ama. Uh-huh.
15: Não, eu gravo assim direto. Assim.
14: E ele gravou mesmo.
15: Desde a época que eu tava na previsão do tempo, aí eu gravava muito assim, como vai estar a previsão do tempo de tal que fulana vai casar? Daí eu gravava, oi fulano, oi chiclano. Tô mandando um recadinho aí pro casamento de vocês. Mas hoje em dia é muito assim, ah, manda um beijo pra minha avó que ela te assiste, pro meu pai, pra minha mãe, pro meu... E eu gravo pra todo mundo aí que eu posso, né? Faço muita foto também, eu gosto disso. Me faz bem, de verdade, assim. Porque é um reconhecimento pelo trabalho que a gente faz. E se não fosse isso, era sinal de que o programa não era visto. E por nossa sorte, graças a Deus, o programa vai muito bem, obrigado. Tem muita gente assistindo. Se não, se tu me ver na rua, pode pedir uma foto.
14: E como é que é a tua relação com as redes sociais, assim? Porque a gente vive um momento de uma aceleração das pessoas que talvez nunca houve, né? As pessoas não... Primeiro que tu não descola da tela, uhum, do celular. Segundo, esses vídeos rápidos. Quando vê, a gente tá 2 horas ali e perdeu
15: isso aí,
14: a noção do tempo. Tu é um cara que tá nas redes, que é viciadinho, assim, em
15: sim,
14: redes sociais.
15: Eu olho muito a rede social. Gosto de fazer conteúdo pra rede social. Agora eu tô correndo bastante também. Eu gravo vídeo correndo também pra postar. Sei lá, é natural pra mim, assim. É uma extensão do meu trabalho também. Porque, além do programa, né? Que entra no ar 15 pro meio-dia e vai até 1. Né, ao longo do dia eu gosto de estar ali, mantendo contato com as pessoas que me seguem. Né, mostrando coisas do trabalho. Falando um pouco sobre algum bastidor de reportagem. Mas também trazendo coisas da minha vida. Né? Pra gerar realmente identificação. E eu vou te dizer que eu gosto muito de conversar com as pessoas. Muita gente manda mensagem, conta alguma história, ou passa receita. Eu vou conversando.
14: E tu inclusive contou e segue contando a história da tua cachorrinha, né? Que é a, uhum, Raposa. Uma,
15: amor da minha vida.
14: Uma cachorrinha adotada, né? Tu, uhum, virou meio que um baluarte também da adoção responsável. Como é que é isso, essa história com a Raposa? E isso é um outro ponto, né? Tem até um perfil da Raposa,
15: tem,
14: não tem?
15: Tem o Auau Raposa nas redes. A Raposa, ela é uma cachorrinha extremamente independente. E incrível.
14: Dependente?
15: Independente,
14: porque ela nem precisa de titi.
15: Não, ela é... Eu vou contar pra vocês o que aconteceu com a Raposa. A Raposa, ela é muito ligada, assim, no 540. Ela é realmente minha filha, tá?
14: Uhum.
15: Realmente minha filha. Encontrei ela, né? Tinha ido passar um fim de semana ali em Rolante, Santo Antônio da Patrulha. E bem no limite das duas cidades. E achei ela por lá e resolvi adotar.
14: Ela te escolheu.
15: É, ela...
14: A Raposa te escolheu.
15: Isso aí, apareceu. Aí eu peguei a menina... E aí a gente foi no veterinário e tudo, né? E a vida seguiu ali. E a Raposa, ela é assim, desde pequenininha, filhotinho, ela gosta muito de pátio e tudo mais. Aí eu fui viajar em dezembro, de férias, e aí deixei ela uns dias na casa da minha mãe. Aí ela tá, agora ela tá com guarda compartilhada entre eu e minha mãe. Por quê? Porque minha mãe mora em Caxias e tem um pátio enorme e mais um cachorro, que é o Tornado, que é o companheiro dela, que inclusive as pessoas do bairro São Caetano de Caxias do Sul devem estar fazendo um abaixo-assinado pra Raposa não ficar mais lá na minha mãe.
14: Por quê?
15: Porque ela late o tempo inteiro na... Cara, ela é muito fifi. Ela é assim, ó, a fofoqueira do bairro. Ela fica com a cabecinha pra fora da grade, olhando tudo e acuando, assim. Ela é incrível. E o Tornado é um cachorro grande, é um capa preta. Também adotado pelo meu pai e minha mãe. E ele e ela são, assim, ó, uma dupla... inseparável. Quando eu trago ela pra Porto Alegre, ele diz que fica tristíssimo lá.
14: É.
15: E aí a gente fica nessa agora. Mas eu tava de férias, agora eu e ela, assim, ó, de dormir junto na cama, porque eu sou apaixonado pela Raposa.
14: E tu é a favor da adoção mesmo,
15: sim,
14: né?
15: Sim. Eu acho que no mundo que a gente tá hoje é um absurdo comprar cachorro. E falo, assim, com a força da palavra absurdo. Não faz o mínimo sentido ter venda de um ser vivo. Mínimo sentido. Ah, mas eu gosto de um cachorrinho de raça. Mas não precisa ter valor pro cachorrinho de raça. Uhum. O valor pressupõe que se tenha algum tipo de crueldade por trás. Essa é a minha visão pessoal. Eu penso que esses locais que trabalham com a reprodução de bicho, olha, nunca vi nenhum que seja 100% maravilhoso, que tudo aconteça as mil maravilhas. Bem pelo contrário, o que a gente vê por aí circulando e aparecendo é de crueldade, é de matrizes, né, que são as cachorrinhas que dão cria, sendo maltratadas, muitas delas já cegas e com alguns problemas, com doenças. Acho péssimo, e quem compra bicho acaba, de certo modo, incentivando e estimulando esse mercado. Pensem comigo, existe venda de gente? Claro que não. Não deveria, pelo menos, né? Não faz sentido você comprar um bicho, ainda mais com tantos bichinhos para adotar, sabe? E eu acho a raposa linda, a raposa é uma vira-lata, vira-lata. Nada como vira-lata, eles são mais espertos, inclusive não ficam tão doentes. Aqui vem o meu... E se tu quer um cachorrinho de raça, cara, vai lá, conversa com quem tem um. E o dia que der uma cria, enfim... Agora, vender cachorro, comprar cachorro, hoje em dia, eu não vejo mais sentido.
14: Agora, a adoção de animais precisa ser responsável também, né? Porque tem muita gente que pega um bichinho, depois chega solta. O verão, vai pra praia e larga o bicho por aí, né?
15: Isso aí. Muita gente faz isso, né? Muita gente também não tem a questão de entender que o bichinho cresce, né? Quando você pega ele filhote, você tem que entender que ele vai crescer. Ele tem necessidades, ele precisa circular. A raposa mesmo, quando tá aqui em Porto Alegre, vai na creche, porque ela tem problemas para ficar dentro do apartamento. Então, é preciso que você se organize para isso. Mas eu acho incrível, assim, você poder adotar um bichinho.
14: E muda a vida de uma pessoa, um bichinho, né?
15: Muda. Da pessoa e do bichinho. Porque o bichinho, né, muitas vezes estava fadado ali a ficar na rua, ou, né? Enfim, sem cuidado nenhum. E se você pode, faça isso, porque eu sempre tive bicho em casa. Assim, desde criança, assim, eu tinha o Mickey, que era um gato, eu tinha o Bob, que era um cachorro que eu achei na rua também, num lixão lá de vacaria, lá quando fui na minha nona passear. Enfim, sempre teve cachorro na minha história. Ou gato. E eu acho incrível, assim, os pais também podem proporcionar isso para os filhos. É uma experiência muito enriquecedora você ter uma vidinha ali que você... faz carinho e fica no colo e brinca e leva fazer xixi, é muito bom.
14: E nos momentos difíceis, o bichinho te ajuda?
15: O bichinho ajuda muito, eles parecem que entendem a gente, né? A raposa mesmo, ela é extremamente sensitiva. Ela vai pro colo, ela fica mais quietinha. Eu pego ela que nem bebê, né? Então ela vem aqui no meu colo, ela bota a cabecinha assim e deita assim no meu coração. É muito bonitinho ver ela fazer isso.
14: Ô Marco, e falando ainda de assuntos pessoais, assim, a gente tá gravando esse programa hoje no mês do orgulho LGBTQIA+, o orgulho gay, né? E tu é um cara que teve a coragem, a ousadia, eu diria, porque a gente... Isso não deveria ser pauta, não deveria ser pauta. Mas é pauta, porque a gente vive ainda num Brasil e num estado que, infelizmente, ainda é homofóbico, né? Não quero generalizar, porque... Não é todo mundo que é. Mas tu te assumiu um homem gay, né? Como é que é isso na tua história? E como é que tu foi recebido? Como tu é recebido?
15: Sabe, pra mim é natural, assim. Eu nunca pensei em esconder sexualidade ou a viver preso a algo que fosse cruel pra mim, sabe? Sempre fui talvez um pouco egoísta nisso, assim, de pensar, não... Eu sou assim, né? E eu realmente acho que o preconceito, ele é muito pior pra pessoa que vive com ele, sabe? Porque deve fazer um mal danado. A pessoa que é preconceituosa, homofóbica, ela deve, assim, olha... Ela deve ter algo, primeiro, mal resolvido. E segundo, que deve ser algo terrível. Eu fico imaginando, assim, pra um pai e uma mãe que tem vergonha do próprio filho. O quanto isso não deve ser destruidor. Cara, não faz o mínimo sentido você dar bola ou se importar com a vida sexual do outro. É algo extremamente pessoal, individual. O que muda a pessoa e o que deveria mudar realmente a nossa avaliação do outro é caráter, não é sexualidade.
14: Claro.
15: Sexualidade é detalhe, é algo assim, né? Que não tem relevância na vida social de alguém. Não deveria ter. Então, eu acho que a gente evoluiu, vem evoluindo, né? Eu percebo que essas piadinhas de... elas diminuíram muito. Acho que eu sofria muito quando era criança, assim. Era o viadinho, o bichinha, o menininha no colégio, né? Na adolescência também eu via isso com uma certa frequência. Hoje em dia, claro que muito menos... Obviamente, sei do privilégio que é o fato de ser o cara que tá no Jornal do Almoço e tal, então as pessoas, né, dão uma recuada também, até os homofóbicos dão uma certa recuada, porque eu já não sou mais um Zé Ninguém, assim, então assim, as pessoas têm, né, todo mundo gosta de chutar cachorro morto, né? Uhum. Então assim, isso eu acho muito triste do preconceito também, porque o preconceito, ele não é igual para todo mundo. Tem pessoas que só mais preconceito. E tem pessoas que, né, eu sei do meu privilégio de ser um menino branco, de não ter tantos trejeitos afeminados e disso me gerar menos ataque. Mas eu defendo muito todas as pessoas que são gays, porque eu acho que dentro da própria comunidade, infelizmente, também tem preconceito, sabe? Entre uns e outros, sabe? E isso é terrível, porque não faz o mínimo sentido. Mas, infelizmente, tem gays que são mais privilegiados, que aí acabam reproduzindo o preconceito contra os que não são, e isso não faz também o mínimo sentido, e eu acho que isso, esse é um caminho que ainda a gente tem a evoluir, sabe, enquanto sociedade, enquanto pessoas, mas de verdade, sabe, hoje em dia você ser homofóbico, primeiro que é crime, né, precisa que se diga,
14: aí, né?
15: Começa é que hoje em dia é crime, né? Tem uma mudança aí recente nisso, e depois assim que, cara, você tem que ser muito corajoso pra ofender alguém por conta da sexualidade, porque não faz, assim, pra mim pelo menos, no meu pensamento, é algo que não faz sentido. Eu, se me chamam de bichinha hoje, de gay, de qualquer coisa, vou dizer muito obrigado, eu sou mesmo e tá tudo certo. Agora, eu queria poder voltar no tempo e falar pra aquele menino que eu via isso, que isso ia tá tudo certo um dia, sabe? Porque lá atrás isso me machucava. Hoje em dia, tô muito feliz com a minha vida e de ser assim. Mas, infelizmente, quando a gente é criança, não é do mesmo jeito que a gente recebe, né?
14: E como é que foi com a tua família?
15: Foi difícil no início. Não foi simples. A primeira vez que eles ficaram sabendo, assim, né? Que eu falei sobre isso. Eu era muito novo, óbvio que tinha medo. Eu respeito muito a minha família, porque eu sei das inseguranças que podem se passar, né, na cabeça de um pai e de uma mãe. Obviamente, não é simples. E não seria eu que iria julgar meu pai e minha mãe pela maneira como eles receberam isso. Certamente para mim não foi fácil, eu tive que resolver isso depois, quando fiquei adulto e sozinho. Mas gosto muito deles, amo eles, isso que importa. Assim, hoje em dia a gente tem uma relação muito boa, de muito respeito. E eu acho que, enfim, não tem como avaliar, sabe? E eu acho que para qualquer família, assim, que tem um caso, assim, de uma criança que demonstra... Eu demonstrava muito ser gay quando era criança. E eu acho, assim, olhando minhas fotos de criança, eu olho e digo assim, nossa, eu era uma criança muito gay. É impossível meu pai e minha mãe não saberem desde que eu tinha 6 anos que eu era gay. E, então, assim, para cada família é diferente, né? Meus pais demonstraram surpresa, indignação no início e tudo. E foi difícil pra eles, é o processo deles, sabe? E eu acho que pra cada família é de um jeito, mas o importante é entender, e aqui até eu faço um apelo assim, pras famílias, é que procurem compreender que o que é mais valioso na vida é a relação familiar. E tu vai realmente abrir mão de ter uma convivência boa com o teu filho. Tu vai deixar... Pensa que se tu não defender o teu filho vai levar porrada na rua. Tu não vai defender, sabe assim? Aí eu acho que entra um pouco na questão de que é responsabilidade de um pai e de uma mãe, ao ter um filho, assumir a possibilidade do filho vir do jeito que tiver que vir ao mundo, né? E se um pai e uma mãe também tiverem dificuldade de lidar com o filho por ele ser gay, é o pai e a mãe que precisam buscar ajuda, né? E precisam buscar ajuda, ajuda profissional.
14: Eu entrei nesse assunto porque eu acho, Marco, que tu, com a tua visibilidade, né, por estar na TV, é um exemplo também, né? Pode ser que tenha muita gente nos assistindo E que está hoje vivendo esses momentos difíceis, homens, mulheres, enfim.
15: É, isso, e eu compreendo, assim, que para as famílias ainda é um assunto difícil, sabe? É. Acho que tem muita mãe e muito pai que tem medo, assim. Ai, mas onde meu filho vai trabalhar? Sabe que meu pai e minha mãe tinham esse medo.
14: E tem muita gente que não tem coragem de se assumir também, né? De viver uma vida plena também. Por quê? E acho que também é compreensível. A gente vive num momento de agressividade, muitas vezes, né? É o direito de existir e de ser quem tu é. Uhum. E daqui a pouco tu pode ser agredido por isso, ser assassinado aí. Por isso. É uma coisa terrível. Inaceitável.
15: A gente está no país que mais mata transexuais.
14: Pois é, né?
15: Isso num país que é um país livre. Não, é um país que deveria ser um país de respeito, né? E tu sabe, Ju, que eu gosto de falar que sou gay e faço questão de falar isso. Porque quando eu era criança, eu não via ninguém na TV falando que era gay e tendo sucesso, assim, sabe? E sendo uma pessoa que todo mundo gostava ou dizia que gostava. Se nos anos 90 a pessoa dissesse que era gay e na TV, ela era motivo de piada, de chacota, ou era, sabe, algum personagem que era visto como o engraçadinho pra se tirar onda por cima.
14: E assim, muitas vezes aparecia nos programas de humor de forma estereotipada, né?
15: Totalmente, né? Era assim que o gay aparecia. E eu gosto de falar assim, e eu gosto, acho muito gostoso quando eu vejo que boa parte das pessoas que me acompanham e que dizem assim nas redes sociais, comentam, te amo, não sei o que, nas redes sociais, são senhoras, assim, sabe, com mais de 60 anos, e se pensa muito, ai, não, mas aí é de outra geração e tal. Não, cara, essas pessoas não estão nem aí se eu sou gay, se eu não sou gay, sabe? E eu gosto de falar que eu sou gay, porque se ela tiver um neto que é gay, ela vai olhar e vai dizer assim, pô, o Marco lá do Jornal do Almoço, ele também é gay, entendeu? E querendo ou não, isso faz uma certa diferença, sabe? Eu queria poder, na minha infância, assim, contar com esse apoio, assim, de pensar que eu ia falar pra minha mãe e meu pai, eles iam olhar e dizer assim, não, Marco, pô, teve uma vez que numa questão familiar, assim, se discutiu o fato de que eu nunca ia conseguir trabalhar no jornalismo porque eu era gay, entendeu?
14: Complicado, né? E hoje tu tá ali, né? No maior programa.
15: Óbvio que eu tinha medo.
14: De TV do Rio Grande do Sul.
15: Óbvio que eu tinha receio de não. Claro. Né? Mas é isso, acho que é uma construção. Mas eu tenho muita sorte de estar aqui neste momento social da vida no planeta, sabe? No nosso país. Porque talvez, se eu fosse gay, abertamente gay nos anos 90, não tivesse o mesmo espaço.
14: É, pode ser. Verdade. E vamos combinar, né, Marco? Amor é amor. Isso e a gente, somos todos humanos, né?
15: Somos.
14: É todo mundo igual, que tem de diferente nisso? É, sei lá, é meio inacreditável que ainda exista gente que questione isso, né?
15: Sabe que dentro, os dilemas familiares, acho que dentro de casa...
14: Não, tudo
15: sempre
14: bem.
15: Sempre é uma questão que tu vai lidar. Mas aí é tu te preocupar com a vida do vizinho.
14: Ninguém merece.
15: Do outro, de quem então não tem nada a ver. Cara, isso é um absurdo.
14: É verdade. Tá aí, e vou perguntar outra coisa ainda, que eu sei que é uma novidade aí, que não foi falado e tal, mas tu tá escrevendo um livro, né?
15: Tô.
14: E aí?
15: Tô escrevendo um livro. É muito interessante essa história, porque eu, o ano passado, por várias questões, assim, de vida, de mudanças e tal, eu tive um período mais difícil, sabe? Ninguém até pensa isso, porque eu sou um cara muito alegre, né? Muito feliz, muito expansivo. E do nada eu comecei a sentir que eu tava triste. Triste. Assim, até algumas pessoas até comentavam nas redes sociais, nossa, você tá tão apagadinho, tá acontecendo alguma coisa e tal. E eu tava com episódios depressivos mesmo, assim, sabe? Eu não tava me sentindo bem. Eu não cheguei a ser diagnosticado com depressão, coisa assim. Mas eu tinha dias que eu não tava tão legal, assim. Por várias questões de vida, né? A gente passa por algumas coisas aqui, outras ali. Eu tive uma separação, né? Teve outras coisas que me atrapalharam também no meio do caminho. E aí a gente vai crescendo e vai vendo que é a gente que tem que lidar com os próprios problemas. E a gente agora é adulto. E agora como é que a gente faz? E aí eu comecei um processo de não, vamos dar volta por cima, né? Porque eu acho que vai muito disso também, da gente ir atrás de alguma saída. E muito legal, sabe que eu participo de um trabalho hoje, fui procurar um médico especializado nisso, que trabalha com neuroplasticidade comportamental.
14: O que que é isso?
15: Ou seja, a maneira de reeducar o nosso próprio cérebro para partir, né, de uma nova condição, conseguir extrair da tua pessoa, da tua personalidade o melhor de novo. E aí foi muito legal, o Dr. Guilherme, o nome dele. E com base num trabalho muito sólido, muito desenhado, assim, né, ao longo dos últimos meses, eu percebo, assim, que eu consegui retomar muitas das coisas que eu tinha planejado para mim. Uma outra coisa interessante, né, a gente falou agora há pouco sobre traumas de infância, adolescência e tudo. Eu acho que em algum momento da vida todos nós vamos ter que resolver os nossos problemas e aquelas pendências. Ficou algum asterisco lá no passado? Algum dia ele vai cobrar, sabe?
14: É.
15: E aí eu aproveitei agora, então, para resolver tudo isso. E eu não tenho medo de expor minha vulnerabilidade ou as minhas situações, porque eu acho que o mais legal da vida é a gente poder contar com o apoio do outro, sabe? Eu sempre tive muito apoio de quem me acompanhava na TV, né? Dos meus colegas. E hoje estou super feliz de novo, minha vida está super nos trilhos de novo, assim. Mas eu acho que tá tudo bem a gente ter momentos difíceis, mas o que é interessante é você buscar ajuda e dar a volta por cima.
14: Tu foi fazer terapia?
15: Fui fazer terapia.
14: Buscou ajuda de um profissional?
15: Busquei ajuda de um profissional, de um psiquiatra, muito bom. E realmente esse processo de neuroplasticidade é você mudar a tua maneira de reagir, e não só de pensar, mas de tomar decisões, de acertar algumas coisas que precisam ser acertadas. Por exemplo, a corrida me ajuda muito nisso, né? Eu voltei a correr, era um esporte que eu gostava de praticar, um esporte de alta intensidade, e ele faz com que eu consiga alinhar exatamente ali o que eu imagino para minha semana, para o meu dia. Então, eu tenho ali minha planilha de treinos, é importante seguir certinho. Eu acho que cada pessoa tem algo que pode ser feito para melhorar a sua vida, sabe? E aí a gente tem que identificar ali algumas coisas e tomar a iniciativa. Eu acho que, como milhares de outros gaúchos, né, tive ali minhas questões, acho que todo mundo tem na vida alguns pontos de virada, e eu até fico hoje grato por ter passado por isso, sabe? Porque eu tô tão bem agora, assim, tô me sentindo autoconfiante de novo, autoestima melhor, e aí, por estar nesse caminho, nesse processo, perceber tanto benefício, eu, conversando com o meu médico, né, a gente se propôs a escrever um livro em coautoria, justamente para dividir um pouco dessa experiência, de como que é, né, esse trabalho, o que que a gente vem fazendo, né, como que para mim isso ajudou, né? Eu tenho certeza que se eu motivar uma pessoa a mudar de vida como eu fiz, assim, eu já vou ficar bem satisfeito, né? E nisso não é só a corrida, tem outras coisas também que eu tenho feito para buscar a minha melhor versão.
14: Já tem título o livro?
15: Tem, mas eu ainda não registrei.
14: Não dá pra falar?
15: Ainda não dá pra falar. Não, acho que dá pra falar. O nome, o pré-nome é Treine Sua Felicidade.
14: Treine Sua Felicidade.
15: Treine Sua Felicidade, é.
14: E é possível treinar a felicidade?
15: É possível. É possível. Eu sou prova de que é possível.
14: Interessante, hein?
15: É algo que eu queria há muito tempo já... Partir para a escrita de algo que tivesse um propósito, e agora eu encontrei algum, sim. E esse é algo que eu realmente gosto muito, porque para mim fez muita diferença na minha vida, assim, na maneira como eu dei a volta em algo que estava muito ruim para mim. E vai ser legal, assim. E sabe que o processo de escrever o livro também é um processo de me fortalecer,
14: de cura?
15: De cura. É um processo bem legal. Tem sido uma jornada linda, que eu tenho certeza que vai ser muito, muito bom compartilhar daqui uns meses, provavelmente. Aí, com,
14: que legal.
15: Com
14: já tem data para lançamento? Tem alguma previsão? Não,
15: ainda não. Mas eu queria que fosse ainda para esse ano.
14: Para feira do livro? Não, mas daí não dá tempo.
15: É novembro, já, feira do livro, é. Tá meio em cima, né? Mas quem sabe, dá para correr.
14: Correr literalmente.
15: Correr eu intento. Vou fazer a primeira maratona agora, então.
14: Tu vai fazer, né? 42 quilômetros?
15: 42.
14: E tu vai conseguir esse negócio, hein?
15: Claro que sim, tô treinando pra isso. Tu sabe, já tinha corrido outras vezes, feito algumas provas de 21 quilômetros, né? Que é uma meia maratona. Agora corri na Maratona Internacional de Porto Alegre, fiz 21 também, foi ótimo, foi gostoso de fazer. E eu tô motivado pra fazer os primeiros 42.
14: Onde é que vai ser?
15: vai ser em Porto Alegre mesmo. É uma prova que acontece aqui, uma prova já tradicional, dia 12 de julho, com largada da Redenção, um percurso lindo pela nossa cidade. Eu não poderia fazer uma maratona, minha primeira da vida, se não fosse na cidade que eu mais amo, que é Porto Alegre, assim. Eu até brinquei esses dias num vídeo que Porto Alegre é minha Manhattan, porque eu gosto de correr aqui, sabe? Eu acho lindo, eu fico encantado. Eu corro de madrugada e aí eu vejo o dia começar, amanhecer. E quando o sol vem ali pela Zona Leste e vem subindo nos prédios ali, gosto de estar naquela parte da hora que tu vê os prédios do Ministério Público, é tão bonito. É tão bonito a linha de Porto Alegre, né? Porto Alegre é lindo.
14: Tu gosta da cidade?
15: Gosto.
14: É praticamente um porto-alegrense já, né? Quantos anos morando aqui?
15: Eu vim pra cá em 2018.
14: É, bom.
15: E tô aí desde então 8 anos já e sou muito feliz aqui. Amo a cidade, amo as pessoas. Tenho amigos aqui, tenho o meu trabalho aqui, que eu adoro. Então, tô super bem estabelecido. Até mudei de novo pra morar perto da Orla, porque eu gosto tanto da Orla, que eu me mudei pro Menino Deus pra ficar mais pertinho.
14: Ah, é?
15: E poder curtir um pouco mais aí dessa...
14: Então nós somos vizinhos,
15: praticamente. Essa nossa maravilha.
14: A Orla do Guaíba é maravilhosa, né?
15: E eu ainda vislumbro e tenho o desejo de um dia poder ver o nosso Guaíba despoluído.
14: Ah, seria incrível, né?
15: Pois é. Eu tenho esse sonho de poder tomar banho no Guaíba, sabe? Fazer triatlo um dia e poder andar de bicicleta, correr e depois dar um mergulho no Guaíba aqui, né? Não lá no Belém Novo, no Lamique, lá você pode entrar sem medo nenhum. Mas, e é muito gostoso, inclusive eu já tomei banho lá. Mas eu quero que isso seja uma realidade pra gente aqui, sabe? Inclusive essas questões ambientais são coisas que me pegam muito, sabe? Eu gosto muito de meio ambiente, de pensar assim... Cara, a gente capta a água do Guaíba e ao mesmo tempo a gente joga esgoto no Guaíba. É uma coisa que não me entra na cabeça, sabe? Acho que tem muita coisa pra mudar, assim, e a gente, enquanto sociedade, tem que discutir isso.
14: É verdade, né? Poxa, Marco, olha, nós estamos chegando no fim do nosso papo aqui. Quer mandar um recado? Assim, deve ter um monte de fãs te assistindo aqui, né? Antes da gente terminar, assim, quer mandar um recado pra alguém, pros teus fãs, pra, sei lá, sobre a vida, sobre... É tanta coisa, né? A gente falou de um monte de coisa
15: um monte
14: aqui,
15: coisa.
14: Temas difíceis isso. Também.
15: Mas temas importantes, tu sabe, Ju, que o fato de ser uma pessoa pública, ele tem compromissos. Você não pode ser uma pessoa pública e sublimar alguns assuntos que são relevantes ou fugir de temas que são importantes, sabe? E o que eu acho mais incrível no fato de ser reconhecido não é a notoriedade de ser... de alguém pedir pra tirar uma foto. Isso é bonito, isso é legal. Faz bem até pra autoestima. Mas o mais legal é você saber que você serve de exemplo e você pode ser um exemplo positivo. Né? E isso não quer dizer que você não tenha problema. Bem pelo contrário.
14: É.
15: Quanto mais problema você tiver, mas quanto mais superação você entregar, melhor. Sabe? Eu acho que assim a gente consegue movimentar mais as pessoas. Então, eu quero te mandar um recado pra quem me acompanha. Quem... me ver no Jornal do Almoço todos os dias, dizer pra vocês que é com muita alegria que eu dou boa tarde todo dia e fico aquela um pouco mais de uma hora ali compartilhando as notícias com você. Faço isso com muito amor no coração, quero fazer isso por

0: Aquele sonho de criança que é conhecer o mundo viajando, né? Eu tenho um sonho de conhecer lugares assim que eu.
1: É bom, né? Viajar é bom demais.
0: Eu quero conhecer a África porque é uma coisa que eu quero muito. Quero poder viajar assim para uns lugares diferentes e comer umas comidas diferentes. Eu gosto disso. E tem vários desejos também. Mas sonho talvez seja conhecer o mundo.
1: Tem muita gente que começa aqui na RBS TV e vai pra Globo, né?
0: Tem.
1: Vai apresentar Jornal Nacional, Fantástico, todos aqueles programas. E aí?
0: Tu sabe que muita gente pergunta também na rua, né? Você iria pra Globo? Você, a Globo já te chamou? A Globo nunca me chamou, gente. Acho que eu não sou bom o suficiente pra eles, tô brincando.
1: Ah, tá, né?
0: Não, mas assim, eu tô tranquilo aqui, sabe? Tô feliz. Acho que é isso que importa, sabe? E pessoalmente hoje eu não vejo motivo para sair. Eu gosto do nosso Rio Grande do Sul, gosto de Porto Alegre, tô bem estabelecido. E eu acho que o sucesso hoje em dia não é mais aquela coisa de você ter que se dispor a abrir mão da sua qualidade de vida só para dizer que você tá lá em tal lugar que é incrível. Pode ser que seja incrível. Mas será que é incrível a ponto de eu poder fazer isso e manter coisas que para mim são tão importantes hoje, sabe?
1: É.
0: Então, assim, acho que desejo, claro, né? O menino lá de 18 anos na faculdade tinha o desejo de estar no Fantástico, óbvio, né? Mas eu acho que a vida vai tomando seu rumo e a gente vai se acomodando, né? Acho que as melancias vão se ajeitando ao longo do caminho.
1: É verdade.
0: E aí a gente vai também colocando na balança algumas coisas que são importantes. E eu hoje estou feliz. Acho que isso que importa. Se um dia não estiver mais feliz, obviamente as melancias vão se acomodar de outro jeito. Mas a gente vai levando a vida.
1: O objetivo final é esse, né? Ser feliz, né?
0: É. Treine a sua felicidade.
1: Aí,
0: viu?
1: Ó, pronto.
0: Fazendo propaganda do meu livro já.
1: Esse livro aí tem que sair na minha coluna em primeira mão.
0: Pode deixar. Primeira mão.
1: Já
0: quando sair o livro.
1: Quando tiver essa capa, para todos esses detalhes, tá combinado?
0: Combinadíssimo. Pode deixar. Primeira mão pra ti.
1: Muito obrigado. Prazer te receber. Tu é um cara muito legal. Eu te admiro demais.
0: Obrigado, Ju.
1: Isso tudo que tu falou, eu achei que foi uma aula, assim, sabe? Em vários sentidos, assim.
0: Obrigado. Sabe o que é? Eu vim pra conversa, assim, e eu nem planejei muito.
1: Já tá
0: assim.
1: Todo emocionado. Tô também emocionado, né?
0: Me emociono. Me emociono fácil, assim. E foi gostoso conversar contigo.
1: Então tá.
0: De coração. Obrigado,
1: obrigado
0: por me receber.
1: Tá? E até a próxima. E chegamos ao final de mais um Paralelas aqui na Rádio Gaúcha. 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Um abraço a todos, tenham um ótimo domingo e até semana que vem.

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família já identifica a série de hoje, que é uma das maiores obras-primas dos seriados, Game of Thrones. Quem não se lembra dessa trilha que foi reutilizada agora em A Casa do Dragão? Pois é dela que a gente vai falar hoje.

Essa atração foca na vida da filha do atual rei de Westeros e a complicada situação de ser a única filha, já que nunca antes houve uma rainha em Westeros. E a alta classe não aceitaria isso tão facilmente.

O tema da obra conta sobre os antepassados de Targaryens e como foram de imperadores de quase todo o mundo a uma família praticamente exterminada, mostrando as traições, mortes e reviravoltas da Dança dos Dragões.

O livro, escrito por George Martin e que é seguido de uma forma leal na série, já está na segunda temporada e pode ser assistida na Max, antiga HBO Max.

seriado possui, além de um enredo muito bom, uma sequência de trilhas originais escrita pelo renomado compositor iraniano Ramin Javad, que fez trilhas para filmes como Círculo de Fogo, Fúria de Titãs e Homem de Ferro.

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1: 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Morre ativista gaúcha Marcele Malta Lisboa, referência na luta LGBT+, do país, aos 75 anos. Brasil envia 6 toneladas de vacinas e medicamentos para Venezuela. Seleção brasileira entra em campo contra a Noruega a partir das 5 da tarde deste domingo pela Copa do Mundo. Céu parcialmente nublado em Porto Alegre, agora faz 11 graus. Neste domingo, a chuva volta ao estado, especialmente na metade norte, mas não há risco de temporal. 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
1: Trânsito flui normalmente em Porto Alegre e nas principais rodovias do Rio Grande do Sul neste momento.
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1: O presidente dos Estados Unidos, Donald Trump, ofereceu ajuda ao presidente russo, Vladimir Putin, para buscar uma solução para a guerra na Ucrânia. A informação foi divulgada pela CNN Internacional com base em declarações do Kremlin. Após uma conversa por telefone de cerca de 90 minutos entre os dois líderes. Segundo Moscou, Trump reafirmou o interesse em encontrar um acordo para o fim do conflito. No mesmo dia, o presidente ucraniano Volodymyr Zelensky também conversou com o norte-americano sobre os próximos passos das negociações. Uma pesquisa da Datafolha divulgada neste domingo mostra o governador de São Paulo, Tarcísio de Freitas, com 46% das intenções de voto na disputa pela reeleição. O ex-ministro da Fazenda, Fernando Haddad, aparece em segundo com 30%. Em uma eventual votação de segundo turno, Tarcísio teria 53% contra 37% de Haddad. O levantamento ouviu 1.608 eleitores entre os dias 1º e 3 de julho. A margem de erro é de 2 pontos percentuais. 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Da Ayrton Lemos.
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1: Muito bom dia, Gaúcha hoje deste domingo, começando aqui na Rádio Gaúcha, dia 5 de julho de 2026, já é o quinto dia do sétimo mês desse ano. Faltam, deixa eu ver, 6, 7, 8, 9, 10, 11, 12, 5 meses pro ano acabar. Temos mais 2 semaninhas de Copa do Mundo, e aí depois, outubro, aqui, ó, deixa eu ver, 3 meses, eleições. E o ano, ó, passando. 5 de julho de 2026, Gaúcha hoje deste domingo até às 6 horas da manhã, com um resumo das informações da semana, trazendo também os quadros, colunistas. Vamos falar da Copa do Mundo, hoje tem jogo do Brasil. 5 da tarde, Brasil e Noruega pelas oitavas de final da Copa do Mundo. É, o Brasil buscando vaga. 5 da tarde, Brasil e Noruega pelas oitavas de final da Copa do Mundo. É, o Brasil buscando vaga nas quartas de final. E aí, quartas de final é a fase em que o Brasil caiu nas últimas 2 Copas. Aí 2014 foi até a semifinal, ninguém quer lembrar. 2010 caiu nas quartas e 2006 caiu nas quartas. Foi a fase da Copa do Mundo que o Brasil mais foi eliminado. A próxima, se passar pela Noruega. Se passar pela Noruega hoje, é México ou Inglaterra, que também jogam hoje, só que mais tarde, às 9 horas da noite. Gaúcha hoje de domingo para Panvel, Guaibacar, Banrisul, Macromix, Orquídea, Excelsior Pneus, Lojas Lebes e Conta Já comigo, Thiago Bittencourt. Nas gravações está aqui o Domingo Sávio, na central técnica está o Rubens Silva e na mesa de áudio o Murica Matos. Teremos a previsão do tempo com o Cléo Kuhn, o resumo da semana, o Almanac, obra, economia, Campo e Lavoura, o comentário do Fabrício Carpinejar, o Tiziano Osório com a dica do cinema. Ah! 5 filmes para entrar no clima de A Odisseia. Foi feita a Odisseia, né? Fizeram uma refilmagem agora. E aí tem 5 filmes já para se preparar para a Odisseia. E a música da semana, que vai falar do quê? Hã? Tem que esperar até o fim do programa para saber qual a música da semana. Claro que tem a ver com todo esse clima que nós estamos vivendo nos últimos dias e inclusive com o dia de hoje. Começando esse domingo com uma temperatura baixa, tá? Uma friaca, não tá tão frio como teve na sexta e no sábado. Mas tá começando o dia com 10 graus aqui em Porto Alegre. Vai subir um pouco a temperatura à tarde, vai a 18 graus, vai ser um dia bem nublado. Mas assim, o Cléo daqui a pouco vai explicar se vai chover ou não, mas aqui no meu aplicativo, tá marcando só nuvens.

0: não chove. Hora do jogo do Brasil. Quero me encontrar com o pessoal na rua e tal. Tá, vai estar nublado, vai estar 18 graus. Não vai dar pra, né, ficar de manga curta e tal. Mas um pouco mais agradável. E aí amanhã, sabe o que acontece amanhã? Chove. E aí na segunda chove, e aí na terça volta o frio. Aqui em Porto Alegre, terça, 8 graus de mínima. Quarta, 6 graus de mínima. Quinta, 7 graus de mínima. Então a gente vai ter o domingo com uma temperatura um pouco mais alta. É. E aí na segunda chuva, e aí a partir de terça volta o frio aqui pro estado. Além do pessoal da técnica, além de mim, tem na produção do Gaúcha Hoje, de domingo a sexta, é isso, né? Sábado não é sempre, né? Sábado é um sim ou não. Ou tu não produz no sábado.
1: Bom dia.
0: Bom dia, Thiago. Giovana Dulles. Giovana Dulles.
1: Bom dia. É, sábado é só um sim ou não.
0: E então, esse foi?
1: Não. Então. Mas eu estava de folga. Hoje é um domingo especial, né? Um domingo diferenciado. Eu acho que, inclusive, hoje, tu deveria rodar a música da semana antes, pra gente já antecipar o que vem por aí durante o dia, né? Um domingo muito animado, muito, tu não acha?
0: Muito. Tu acha que deveria ser feito isso?
1: Tu não vai querer,
0: exato,
1: né?
0: É, não vou.
1: Tudo bem, vamos lá de hoje, então. Ah, ô, Thiago, eu comprei minha camiseta.
0: Do Brasil?
1: Do Brasil.
0: Na sinaleira?
1: Comprei.
0: E aí?
1: O quê?
0: Cadê?
1: Não, eu tô guardando pra usar no jogo hoje à tarde. A gente vai ter churrasco, vai organizar. Tem que organizar alguma coisa, né?
0: Tem número?
1: Não, não tem.
0: Tem nome?
1: Não.
0: Tem quantas estrelas? Não contou. Hã? Tem que ter cinco, tá? Tem que ter cinco.
1: Tá bom.
0: Mas agora tu já, agora vai ter camiseta. Porque a Giovana, semana passada, dia do Jogo do Brasil, nós fizemos, né? Ah, vamos lá. Era Brasil, foi segunda-feira, né? Foi segunda-feira, Brasil e Japão. Todo mundo de roupa de Copa. Camiseta do Brasil, camiseta do Brasil. Aí veio ela com um blusão laranja.
1: Amarelo. Com uma blusa verde, uma blusa por baixo.
0: Assim, verde bem
1: quase
0: bandeira.
1: Azul, assim. Não, bem bandeira.
0: Aí verde quase azul. Daí ela disse: ai, já tá, é azul, amarelo, né? O azul e o verde já estão juntos. Azul, amarelo, verde.
1: Nossa, e aí o Thiago chegou e eu super animada com a minha roupa. Eu, olha só, Thiago, hoje eu me dediquei. Porque no Gaúcha Hoje de domingo da semana passada, ele prometeu que ia trazer uma camiseta pra mim. Moral da história, não trouxe. Daí o que eu fiz? Eu vim preparada caso ele não trouxesse. E daí ele chegou e eu falei: olha só, eu tô com a roupa do Brasil, nas cores do Brasil hoje, tô preparada, né? Ficou legal dele. É, não funcionou, tá? Não funcionou essa roupa, não gostou, e aí eu fiz o quê?
0: Veio com um blusão laranja e casaco azul.
1: Não era, era amarelo e verde, mas ele não conseguiu enxergar direito. Depois todos os colegas falaram: realmente está na cor certa e tal.
0: Deu sorte, isso que importa. Agora tu comprou a camiseta, vamos torcer pra que continue mantendo a sorte.
1: É isso.
0: Não, o pior é que eu comprei.
1: Eu vou usar meu blusão por baixo agora.
0: Eu comprei um blusão essa semana, né? Que fui fazer. É que são poucas vezes no ano que eu saio pra comprar roupa. Daí eu saí pra comprar roupa pro meu filho. E aí acabei achando uma coisa pra mim, achei lindo, maravilhoso e tal. Eu disse: ah, vou usar essa semana, talvez eu use no domingo, na hora do jogo. Aí a minha esposa olhou assim: tu já viu a cor desse blusão? Daí eu disse: não, é meio neutro. Dela assim: é, ela é só as cores da bandeira da Noruega.
1: Que legal,
0: eu,
1: Thiago,
0: disse: é, não vou poder
1: não
0: usar.
1: Vai usar no jogo. Não vou usar
0: no jogo. Talvez, dependendo do que acontecer, nem depois do jogo.
1: Não,
0: né?
1: É, vai ter que esperar um tempinho.
0: É, vou ter que esperar mais adiante.
1: Não, mas peraí. Ah. Não vai.
0: Não vou. Vou usar.
1: Ou seja, tu vai poder usar depois do jogo, porque o Brasil ganhou.
0: Vai ganhar. Ganhou. Eu tenho certeza que o Brasil vai ganhar. Depois é a Inglaterra ou México, acho que passa a Inglaterra, tá? Vai ser um jogo difícil. E aí depois, se tudo correr dentro do previsto, né? O Brasil na semifinal, pra ver quem é.
1: Quando que vai ser o jogo, tu sabe?
0: Qual jogo?
1: O próximo, né?
0: Tá, agora, joga hoje.
1: Joga hoje,
0: ganhando,
1: e depois?
0: Joga sábado.
1: Sábado às 6 da tarde, é isso?
0: Não sei que hora é. Deixa eu olhar aqui. Mas as quartas de final é no próximo sábado.
1: Quartas de final da Copa.
0: É sábado. E aí depois tem semifinal terça e quarta.
1: Sábado às 18 horas.
0: Isso aí.
1: Mas vai ter. Ah, tá. Vão ter as outras, vão ser quinta, sexta sábado às 6 da tarde
0: e às 11 da noite.
1: Sábado às 10 da noite.
0: Isso, aí a gente não tem jogo nem domingo, nem segunda da semana que vem.
1: É esquisito domingo sem jogo, né? É.
0: Aí eu domingo e segunda isso. Sem jogo, aí volta terça e quarta semifinais. E aí, definido os finalistas, sábado joga terceiro e quarto, domingo a grande final, dia 19 de julho, da Copa do Mundo dos Estados Unidos, México e Canadá.
1: Que legal, estamos com dedos cruzados na torcida, já se preparou para o jogo hoje à tarde?
0: Já, tudo certinho, só que eu acho que com, assim, não tá com cara de que vai aparecer o sol, mas também não tá com cara de que vai estar muito frio, então assim... Meio termo para acompanhar esse jogo hoje. Pelo interior do estado, tá muito frio hoje, tá? Tô vendo aqui, ó, Canela. Amanhecendo com 5 graus. Vai ter um pouquinho de sol entre nuvens em Canela. Onde mais tá frio? 8 graus em Passo Fundo. Santa Cruz do Sul com 9 graus. Pelotas amanhecendo com 8 graus, ó. Tô vendo aqui, ó. É, no sul do estado, já hoje de noite, chega a chuva. Caxias do Sul amanhecendo com 5 graus. É, a chuva chega hoje em algumas regiões e amanhã toma conta de todo o estado, ó. Santa Maria, ó, já chove hoje de noite. Tá amanhecendo com 8 graus lá em Santa Maria.
1: Deu uma melhorada, né, Thiago, em relação a sexta e sábado, uhum. Né? Até ontem eu olhei Quaraí, que foi a menor temperatura de sexta. Uhum. Tá com 9 graus.
0: É, isso tá, aí.
1: Teve menos 4,1, né?
0: É, na sexta-feira. Uruguaiana, ó, tá amanhecendo com 9 graus e em Uruguaiana chove já no final da tarde, tá? É um dia bem nublado esse dia de domingo e aí tem algumas regiões que vão ter chuva entre o final da tarde e o início da noite, ó. Mesma coisa lá em Bagé, 7 graus no amanhecer. Rio Grande amanhecendo com 10 graus, também tem chuva hoje à noite. Gramado com 5 graus, vai fazer 2 graus na quarta-feira em Gramado. Torres com 11 graus. No litoral norte pode até ter um pouquinho de sol hoje à tarde. Aí aqui, ó, São José dos Ausentes, 5 graus hoje, 2 graus na quarta-feira. É, quarta-feira vai ser o dia mais frio da semana, tá? Eu tô vendo aqui Porto Alegre, ó. Deixa eu ver aqui. Passo Fundo, quarta vai fazer 3 graus. Porto Alegre, quarta... 6 graus.
1: Nossa.
0: De temperatura. É. Estamos no inverno, né?
1: Tamo no vai inverno. Ser de novo aquele dia de se vestir de esquimó.
0: É, esquimó.
1: Todas as roupas
0: do armário. Não precisa combinar nada.
1: Não, não. O casaco meu é sempre o mesmo.
0: Meu casaco grande inteira. É o mesmo. Eu até tenho dois muito semelhantes. Eu só sei que eu uso um diferente do outro porque um tem uma mancha na manga, assim. Aí eu sei, esse é o de hoje e o outro é o de outro. Não, e assim. O pessoal adora dizer, né? Ai, no inverno as pessoas ficam mais elegantes.
1: Não dá. Não. Eu não sei aonde, né? Por favor, alguém podia nos mostrar como é que se faz, porque a gente não tá conseguindo.
0: Não conseguimos ficar elegantes no inverno aqui do Rio Grande do Sul. Gaúcha hoje de domingo vai até às 6 horas da manhã. Depois tem Campo e Lavoura com a Gisele Leblen, o Acerto de Contas com a Giane Guerra, o Galpão da Gaúcha com José Alberto Andrade, o Domingo Sport Show e depois aí é... Tudo futebol. 5 da tarde, Brasil e Noruega. 9 da noite, Inglaterra e México. México e Inglaterra, último jogo num estádio mexicano. Vai ser no estádio Azteca, o jogo entre México e Inglaterra. Vamos lá, Cléo Kuhn. E a previsão do tempo para o restante da semana. Fala, Cléo, bom dia.
2: Pois muito bem, amigos. O dia de hoje apresenta uma situação de temperaturas baixas, é lógico, de frio também é bastante lógico, e alguma chuva à tarde para noite, em várias partes do estado. Não é todo o estado? Não é. Talvez metade do estado ou menos é que vai ter essas pancadas de chuva. Não tem nenhuma previsão de que a chuva seja de intensidade forte, mas a gente chama atenção porque o dia começa bastante frio entre a madrugada até por volta da metade da manhã, as temperaturas seguem baixas, depois é que as temperaturas começam a subir, porque aí aparece o sol de forma mais incisiva e a massa de ar frio começa a dar uma enfraquecida. Então aí a temperatura sobe, em alguns lugares pode chegar a 20 graus, mas aí é norte, noroeste, tem simuladores colocando até 22 na parte norte das Missões. Então o pessoal fica atento com isso, em alguns lugares a temperatura sobe um pouco mais, outros nem tanto. Mas onde as temperaturas sobem um pouquinho mais, tem chance de chuva. É o caso do norte e noroeste do Rio Grande do Sul. Aqui por Porto Alegre, região, a gente não deve ter chuva, mas a temperatura deve ficar em 19, na melhor das hipóteses, 20 graus. Mas mesmo chegando a 20 graus, a sensação não é de calor, viu? A sensação segue sendo de frio. Chove depois durante o período da noite, madrugada, principalmente aí em todo o estado do Rio Grande do Sul, porque a segunda-feira vai começar com tempo chuvoso no estado. E a chuva na segunda, ela é, pelo visto, um vapt-vupt. Ela chega no final do domingo, domina a segunda-feira e vai embora na noite de segunda para terça, tanto que na terça-feira não deve ter chuva. E a gente tem previsão de um frio forte, é claro, terça, quarta e ainda no começo da quinta-feira. Mas fiquem atentos, quinta-feira, no final da tarde, tem chuva de novo, chove bem na sexta e no sábado, e no outro domingo tem previsão de tempo sem chuva para o estado do Rio Grande do Sul.
0: Muito obrigado, Cleocum. Gaúcha hoje deste domingo, um domingo, dia 5 de julho, de temperatura baixa, tá 10 graus. Claro que a gente vai dizer assim, ah, comparativo a ontem, sábado e a sexta, até que não tá tanto, mas tá, tem que se agasalhar. 5 da tarde tem Brasil e Noruega pela Copa do Mundo. É, e vai ser um dia bem nublado. Não tá marcando chuva pra Porto Alegre, chove em alguns pontos do estado no entre o final da tarde e o início da noite. Gaúcha hoje deste domingo vai agora com o resumo da semana. Os fatos que marcaram os dias úteis dessa semana que passou aqui no Gaúcha hoje de domingo.
3: Segunda.
1: 13 brasileiros são resgatados em avião da Força Aérea Brasileira após terremotos na Venezuela.
3: Terça.
0: Governo federal lança a modalidade do desenrola voltada a trabalhadores informais que pagam dívidas em dia.
3: Quarta.
1: Temporal provoca alagamentos e estragos em municípios do norte do Rio Grande do Sul.
3: Quinta.
0: Ex-secretária do Bem-Estar Animal de Canoas, policial civil e outras 7 pessoas são denunciadas por envolvimento em esquema de eutanásias ilegais de cães e gatos.
3: Sexta.
1: Ao menos 27 municípios da campanha Fronteira Oeste e Sul do estado registram temperaturas negativas.
0: Tá aí, resumo da semana, marcado pelo frio e marcado pelo temporal que atingiu o estado ali na quarta-feira, principalmente no norte do Rio Grande do Sul. Causou estragos, causou inclusive a necessidade da Defesa Civil aqui de Porto Alegre emitir um alerta preventivo de que essas águas podem causar uma elevação do Guaíba, né? Claro, para se monitorar. Longe de se chegar ao que aconteceu lá em 2024, mas fica esse alerta, ficou, né? Esse alerta preventivo durante esta semana. Gaúcha hoje de domingo para Panvel, Guaibacar, Banrisul, Macromix, Biscoitos, Orquídea, Excelsior Pneus, Lojas Lebes e Contajá, vai agora para o Almanac. E esse dia 5 de julho na história.
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5: 1687. Publicado o livro Princípios Matemáticos de Filosofia Natural de Isaac Newton. A obra é uma das mais importantes sobre ciências naturais. 1922. Ocorria o levante dos 18 do Forte de Copacabana, que reivindicavam o fim das oligarquias do poder. 1924. Dois anos depois, outra movimentação revolucionária acontecia no país, a Coluna Prestes, criada em São Paulo em oposição à República Velha e às classes dominantes. 1935. Nascia Ibsen Pinheiro, presidente da Câmara dos Deputados, inclusive foi quem conduziu o processo de impeachment de Collor, deputado federal, estadual, vereador de Porto Alegre. Ibsen Pinheiro nos deixou em 2020. 1982. Brasil eliminado da Copa do Mundo na Espanha ao perder para a Itália por 3-2. 1996. Nascia a ovelha Dolly, primeiro mamífero a ser clonado com sucesso a partir de uma célula adulta. Se você quer ouvir esse ou outros almanaques do Gaúcha hoje, é só acessar GZH. Com a edição do Vicente Nolasco, falou Gustavo Gossen.
0: Muito obrigado, Gustavo Gossen. Agora é hora do intervalo comercial. Na volta do intervalo, vamos falar de futebol. Tem seleção brasileira hoje contra a equipe da Noruega. Vamos falar de obra, economia, campo e lavoura, carpinejar, filmes para entrar no clima de A Odisseia e a música da semana. A gente já volta.

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7: De volta com o Gaúcha hoje deste domingo, dia 5 de julho de 2026. Hoje é dia de seleção brasileira, 5 da tarde, contra a Noruega, pelas oitavas de final da Copa do Mundo. Depois, às 9 da noite, tem México e Inglaterra. Os vencedores desses dois confrontos se enfrentam nas quartas de final. Vamos até às 6 horas da manhã, eu, Thiago Bittencourt, na produção Giovana Dulles, tudo bem, Giovana? Tá te divertindo?
8: Eu tô me divertindo. Eu queria saber se tu vai gravar stories daqui a pouco.
7: Não.
8: Igual aos stories da semana passada.
7: Eu faço um stories todo dia de manhã, bem cedinho, lá no meu Instagram, thiago.bittencourt8.
8: Não, mas os dois últimos da semana passada, eles foram diferenciados, né?
7: Foi com técnicas de cinema.
8: Ele tá fazendo uma técnica diferente, que ele finge que tá gravando sem querer.
7: Isso aí, um enquadramento meio fora
8: daí
7: do quadro.
8: Daí as pessoas veem assim o story e pensam, meu Deus, ele gravou sem querer.
7: Isso aí.
8: Aí ele vai lá e sobe a câmera com tudo até eu chegar.
7: O enquadramento fica certinho. Sabe, tu fica meio gravando assim, meio torto, meio errado, vai pegando umas coisas assim, ah, tá gravando sem querer, pim, aparece a minha cara. É um susto, óbvio, mas e aí enquadra e tem as informações, o friozinho do dia, o que vai ser a trilha sonora do Gaúcha hoje. Bem legal.
8: Vai lançar um workshop pra nós.
7: De quê?
8: Pra ensinar.
7: Absolute Cinema.
8: Isso, pra ensinar a fazer vídeos cinematográficos.
7: Com enquadramentos alternativos.
8: Isso, pra dar uma mudada.
7: É. Também tá aqui o Domingo Sávio na gravação, o Rubens Silva tá na central técnica e o Murica Matos na mesa de áudio. Vamos lá? Falei do jogo do Brasil, tem Inglaterra e México, teve jogo ontem e a equipe de esportes da Gaúcha, RBS, com uma equipe enorme lá nos Estados Unidos, Canadá e México, acompanhando a Copa do Mundo, traz as informações aqui no Gaúcha hoje.
9: A seleção brasileira entra em campo neste domingo a partir das 5 horas da tarde em East Rutherford, na região de Nova Jersey, brigando por uma vaga nas quartas de final da Copa. O duelo difícil contra a Noruega do centroavante Haaland. Hoje, mais tarde, a partir das 9 horas, tem promessa de festa e casa cheia no estádio Azteca, para México e Inglaterra. Se o Brasil chegar às quartas de final, vai enfrentar uma dessas duas equipes na próxima semana. Ontem, a Copa do Mundo conheceu as duas seleções primeiras classificadas às quartas de final. Em Houston, o Marrocos bateu o Canadá por 3-0 com 2 gols do meio-campista Unahi e segue fazendo história. Na última Copa, Marrocos foi até a semifinal e se tornou a 4ª colocada, melhor campanha de uma seleção africana na história dos mundiais. Ontem também, com muita briga, muito duelo, a França venceu o Paraguai pelo placar de 1 a 0 apenas. O gol do jogo marcado pelo Mbappé de pênalti na partida que teve muita confusão, mas nenhuma expulsão na Filadélfia. As duas seleções, Marrocos e França, se enfrentam na próxima fase, na quinta-feira. Bom, o sábado também foi de destaque para a dupla Grenal em ação. Pela manhã, no estádio Beira-Rio, o Inter venceu Curitiba por 1 a 0 em jogo treino realizado com 3 tempos de 30 minutos. O gol da atividade marcado pelo zagueiro Mercado. Enquanto o Grêmio fez um amistoso com a Chapecoense em Sinop, no Mato Grosso, e foi derrotado pelo placar de 2 a 1. Bolasier e Everton marcaram para a Chapecoense. O Pavon, de falta, descontou para a equipe tricolor. O Grêmio volta a campo no próximo domingo contra o Cruzeiro em mais um amistoso de intertemporada. Da Central de Esportes para o Gaúcha Hoje, Lucas Arruda.
7: Muito obrigado, pessoal. Gaúcha Hoje deste domingo, um domingo frio, tá? Tá 10 graus. Aí tu vai dizer, ah, mas sexta fez 4. Sim, é que sexta tava muito frio. Hoje só tá frio. Amanhã vai estar frio ainda, só que com o componente da chuva. E aí a partir de terça fica frio de novo. 8 graus na terça, 6 graus na quarta, 7 graus na quinta aqui em Porto Alegre. Quinta até dá uma esquentadinha, tá? Aparece o sol, vai a 19 graus à tarde. E aí tu faz assim, e aí chove na sexta. Isso.
8: Como chove. É bom um dia, não é tão bom, né, quanto um dia de calor, mas uh-huh. É bom um dia frio e seco, né? Pra quem vive o dia frio e chuvoso, é. Depois vem um dia de sol, dá uma melhorada. E olha, agora o Domingo Sávio tá acertando as imagens ali pra gente.
7: A gente tá vendo aqui que, são as imagens lá do Vale do Taquari.
8: Ao vivo, ó, a gente tá vendo a ponte da 386,
7: uhum.
8: Entre Lajeado e Estrela.
7: É.
8: E tá indo bem, né? O Domingo Sávio tá mudando pra gente aqui na TV do estúdio da rádio, mudando as imagens de ao vivo de várias cidades. A gente já passou por onde? Passou por Gramado, por Dois Irmãos, por Forquetinha, Marques de Souza e agora Lajeado.
7: Que legal. Ó, pelo interior do estado, tá? Passo Fundo agora, 8 graus, nublado. A chuva chega assim, ó, o sul e a fronteira oeste já tem chuva entre o final da tarde e a noite. Ó, 8 graus também em Santa Cruz do Sul. Santa Cruz também chove amanhã, segunda-feira, e faz 4 graus na quarta. Gaúcha Hoje de domingo vai agora falar de obras. E quem conversa conosco é o Josimar Farina. Fala, Josimar.
6: Bom dia, Tiago. Bom dia, ouvintes. Um ótimo domingo a todos. Hoje o assunto está relacionado a um trabalho que está sendo feito aqui no Rio Grande do Sul para auxiliar municípios a se protegerem melhor sobre os efeitos climáticos. E esse trabalho vem sendo desenvolvido pelo Grupo Motiva, que é responsável por concessão de rodovias, aeroportos pelo Brasil. Aqui no Rio Grande do Sul, faz a conservação da BR-101, da Freeway, da Rodovia do Parque e da BR-386. E esse trabalho, ele envolve o seguinte: parte do valor pago em pedágio nas rodovias do Brasil, que o grupo administra, está ajudando 10 municípios gaúchos a se protegerem melhor. Ao todo, 12 milhões de reais estão sendo investidos ao longo de 4 anos. Os municípios que estão sendo beneficiados com a medida são Cachoeirinha, Esteio, Gravataí, Nova Santa Rita, Sapucaia, Triunfo, Terra de Areia, Três Cachoeiras, Taquari e Montenegro. Essas cidades foram selecionadas por terem apresentado vulnerabilidade durante as enchentes e por serem cidades onde a concessão da Via Sul atua. O objetivo é preparar esses municípios para eventos climáticos, a fim de reduzir perdas humanas e protegê-los também de prejuízos econômicos. O projeto começou a ser desenvolvido no ano passado, foi dividido em 4 etapas. A primeira busca identificar gargalos e prioridades. As prefeituras são informadas sobre riscos de desastres aos quais os municípios estão expostos. Depois disso, os agentes públicos recebem treinamentos. Como cada município tem uma preocupação diferente, os planos de ação e de contingência são específicos. Em Três Cachoeiras, Por exemplo, um plano de contingência do município foi desenvolvido, em Gravataí um núcleo de voluntários da Defesa Civil foi organizado. O treinamento também possibilita ensinar as prefeituras sobre como buscar recursos públicos e privados, e ao final dos 4 anos, as prefeituras devem conseguir executar as ações por conta própria. Em Terra de Areia, por exemplo, o município passou a contar com um novo plano de contingência contra desastres, um plano de comunicação para que a população tenha acesso claro e rápido a informações essenciais. Assunto também foi levado para as escolas, um grupo de voluntários foi estruturado na comunidade de Sangafunda. Além disso, a Defesa Civil do município ganhou um veículo próprio. E essa experiência, iniciada a partir dos eventos climáticos que atingiram o Rio Grande do Sul, vai ser levada para os demais municípios do Brasil, onde o Grupo Motiva atua. O investimento não é uma obrigação contratual. E o projeto, ele também conta com o apoio do Instituto Itaúsa e do Instituto Votorantim. Um belo trabalho aí que está sendo desenvolvido para ajudar os nossos municípios. Um abraço a todos e uma ótima final de semana e até amanhã.
7: Muito obrigado, Josimar Farina. Hoje tem, e tem a música da semana, tá? Referente ao Jogo do Brasil, já dei mais um spoiler. Referente ao Jogo do Brasil, a gente vai ouvir uma música para embalar o jogo das 5 da tarde. Mas antes disso, Jeane Guerra e o destaque da economia aqui no Gaúcha hoje de domingo.
10: Olá, bom dia. Duas notícias do varejo aqui de Porto Alegre. Uma delas é uma campanha que foi criada pela Câmara de Dirigentes Lojistas de Porto Alegre. É uma reação à concorrência desleal apontada pelo varejo do fim da taxa das blusinhas. A CDL criou uma calculadora de impostos para mostrar a carga tributária de 555 produtos de 24 segmentos. Ferramenta disponibilizada pela internet, quem quiser acessar o link está lá na minha coluna em GZH, e ela mostra o preço do produto sem e com os impostos. E um outro ponto importante que o presidente da CDL, Carlos Klein, destaca: essa calculadora também permite imprimir automaticamente etiquetas que os lojistas poderão expor nas vitrines e nos pontos de venda. Até comentei, né, que o consumidor mesmo acessa pouco essas ferramentas. Eu já vi outras entidades lançarem ao longo dos anos, mas é uma boa, uma novidade, é essa possibilidade de os varejistas poderem imprimir essas etiquetas e usarem nos seus pontos de venda. E efetivamente essa informação chegaria no consumidor final. É uma campanha, tá, que a CDL colocou o nome de Pelo Fim da Taxa das Blusinhas Brasileiras. Ou seja, não é que a CDL esteja apoiando o fim da taxa das blusinhas, que já não tem mais, né? Que a gente chama de taxa das blusinhas, mas é para todos os produtos que são comprados do exterior até 50 dólares. Agora é o fim da taxa das blusinhas brasileiras. O termo brasileiras foi acrescentado neste slogan. Por quê? Porque o motivo é que o pleito do setor é isonomia, ou seja, que os produtos vendidos pelo varejo brasileiro também paguem menos impostos, ou, né, aí utopicamente, porque isso é impossível, fossem isentos também até 50 dólares, ou que os produtos que o varejo compra do exterior para revender aqui também fossem isentos de taxas de importação, e não são. O que o varejo alega, né, e eu particularmente concordo, já manifestei isso aqui, o varejo, ele gera emprego aqui, ele contrata as pessoas, ele paga impostos e não tem esse tipo de vantagem que tem quem compra do exterior, né, nos sites de esses gigantes do comércio eletrônico, principalmente os asiáticos. Essas compras até 50 dólares, elas não eram taxadas. O governo Lula conversou muito com o setor industrial, o varejo do Brasil, e decidiu taxar, né? Implementou essa taxa há 3 anos, só que ela realmente é muito impopular. Em ano de eleição, o Palácio do Planalto fez uma pesquisa, identificou, né, que este é um dos assuntos que mais incomodavam os brasileiros, e acabou, então, cedendo a este apelo mais populista e acabou com a taxa das blusinhas para as compras do exterior. Hoje é cobrado apenas o ICMS, que no caso do Rio Grande do Sul é de 17%. O Imposto Federal de Importação não é cobrado mais. certamente é algo que vai ser reivindicado pelo setor econômico do próximo presidente da República. Mas mesmo os pré-candidatos, e quando eles têm dado entrevista aqui na Rádio Gaúcha, eu tenho feito essa pergunta, os pré-candidatos, eles não estão querendo se manifestar a favor de voltar a cobrar esse imposto, exatamente porque, no geral, da população ele é muito impopular, mas a gente sempre enfatiza que acaba sendo, sim, uma concorrência desleal para as varejistas aqui do Brasil e mesmo para as indústrias brasileiras. Tem mais detalhes, tem o link para essa calculadora, para ver quanto é cobrado de imposto nestes mais de 550 produtos, lá na minha coluna em GZH. Um ótimo domingo a todos e até semana que vem.
7: Muito obrigado, Giane Guerra. Agora é hora da Gisele Leblen e as informações do agronegócio. Fala, Gisele.
11: Bom dia, Tiago. Bom dia também para quem nos acompanha. Momento de Copa do Mundo, de Brasil e Noruega, e a gente foi dar uma olhadinha para as relações em outro campo, o campo das relações comerciais entre esses dois países, Brasil e Noruega, olhando especificamente para produtos do agronegócio. E o que a gente descobriu, olhando dados de comércio exterior, é de que entre os itens que o Brasil mais exporta do agro estão, por exemplo, o café, vários couros, tipos de couro, subprodutos do couro, e em contrapartida, o que a gente acaba trazendo da Noruega para cá. Não é o bacalhau, viu? A coisa que mais se traz, o bacalhau aparece, é claro, na lista, mas o principal produto que a gente tem importado dos noruegueses é o fertilizante, o adubo, porque o Brasil realmente tem uma dependência maciça desse tipo de produto vindo de outros países. A gente precisa lembrar que tem uma importante empresa e que é de origem norueguesa e que tem unidades no Brasil, no Rio Grande do Sul, que trabalha com fertilizantes. Então, e é uma relação, conversando com o assessor de relações internacionais da Federação da Agricultura do Estado, Renan Rain dos Santos, é uma relação que tem tudo para ficar ainda mais promissora, porque o Mercosul acaba de ratificar o acordo de livre comércio com a Associação Europeia de Livre Comércio, que na sigla em inglês é a EFTA, e que é integrada por Islândia, Liechtenstein, Noruega e Suíça. Com isso, uma preferência no que diz respeito a tarifários em 99% de produtos que são, enfim, negociados entre essas duas partes, e com isso o Brasil tende a ganhar o espaço, inclusive porque os noruegueses são grandes importadores de alimentos. O que o Brasil tem para oferecer de sobra. Então, além disso, é um país que tem bastante valor agregado, um país de renda elevada, então que tende a trazer agregação de valor a produtos que são exportados, que são negociados. Então a gente deu uma olhada nesse campo aí para ver, e tem futuro essa relação, hein?
7: Muito obrigado, Gisele. Agora é hora do comentário do Fabrício Carpinejar, aqui no Gaúcha hoje de domingo, dia 5 de julho de 2026, um domingo nublado, frio. A temperatura vai a 17. Será que chega a 17 aqui em Porto Alegre hoje? É, 18 graus, mas o sol não aparece muito. E a partir de amanhã não. Amanhã, especificamente, tem chuva em todo o estado. E aí terça volta a ficar frio. Fala, Fabrício Carpinejar.
12: Bom dia, Tiago. Bom dia, ouvintes. Quem é feliz facilita. Facilita o dia, a conversa, o caminho, o convívio, a vida. Nem tudo é disputa, nem tudo é ter razão, nem tudo é levar vantagem. Aqueles que facilitam são mensageiros de boas vibrações, transformam a energia de um lugar. Não precisam vencer discussões, provar ponto por ponto. Entendem que a convivência não é um tribunal. Ainda que enfrentem contas, perdas, frustrações e despedidas, como qualquer um de nós, não estacionam na amargura, não complicam o simples, não demoram para responder, agradecem, pedem desculpa, riem como forma de compreender a vida. A leveza é combustível para ir longe. Existem pessoas que chegam num ambiente e todos ficam tensos. Já existem outras pessoas que chegam e todos respiram. Existem pessoas que carregam uma tempestade para a qual não há palavra que sirva de teto. Já outros conseguem produzir espaço, acolhimento. E é impressionante, porque são pessoas leves, com comunicação macia. Preferem interpretar bem antes de julgar mal. São lideranças do contentamento, tratando todos com respeito. Não se condicionam a um sobrenome, ou uma função, ou uma origem. Agem de modo igual com quem tem ou não tem posses. Quem é feliz facilita. Não porque tenha tido facilidades, mas porque decidiu não dificultar para mais ninguém. Ah, como é bom encontrar essas pessoas que você sente que pode falar tudo ou ser espontâneo. Meu abraço.
7: Muito obrigado, Fabrício. Gaúcha hoje de domingo para Panvel, Guaibatu, Macromix, Biscoitos Orquídea, Excelsior Pneus, Lojas Leves e Conta Já. Vai até às 6 horas da manhã. Depois tem Campo e Lavoura, em seguida Acerto de Contas, o Galpão da Gaúcha, o Domingo Esporte Show e todos os preparativos para o jogo da Seleção Brasileira. 5 da tarde contra a Noruega. Para quem não vai ver futebol, para quem não tá nem aí para a Copa do Mundo, tem cinema. E aí o Tiziano Osório traz dicas de 5 filmes para entrar no clima de A Odisseia. Dia 16 de julho, daqui a 11 dias. É dirigido pelo Christopher Nolan, para quem não conhece, é o mesmo que fez a trilogia aquela do Batman, né, o Cavaleiro das Trevas. Fez também A Origem. E conta a história, né, de Ulisses, vai ser interpretado pelo Matt Damon, e a Anne Hathaway como a Penélope. E aí dizem que tá muito bem elogiado. A Odisseia.
8: Será que tem muita gente que vai optar por cinema ao invés de assistir o Jogo do Brasil?
7: É, que esse filme ainda é. Os 5 filmes que o Tiziano vai sugerir, pode ser que o pessoal opte para assistir a adaptação, né, da Odisseia de Homero no cinema. Tem que esperar 11 dias. Fala, Tiziano Osório.
13: Oi, pessoal, tá chegando a hora. No dia 16 de julho, estreia nos cinemas do Brasil o épico mais aguardado do ano, A Odisseia, do diretor Christopher Nolan. Para entrar no clima, hoje eu vou listar 5 filmes que adaptam o famoso poema escrito pelo grego Homero. Na plataforma Look, que tem 7 dias de teste grátis no Amazon Prime Video, dá para ver Ulisses, uma superprodução italiana de 1954 que usa o nome latino do personagem Odisseu. Ulisses foi dirigido por Mario Camerini e é estrelado por Kirk Douglas e Silvana Mangano. O filme começa com Penélope sendo tentada a acreditar que o seu marido não deve ter sobrevivido à Guerra de Troia. Será que chegou a hora dela se casar de novo? Enquanto isso, um Ulisses desmemoriado e combalido se encontra abrigado numa ilha aos cuidados de uma princesa que se apaixona por ele. Aos poucos, o herói vai lembrando seus feitos desde que iniciou a volta para casa, como seu enfrentamento com o Cíclope, a tentação das sereias cantoras e a maldição da feiticeira Circe. Em 2024, o italiano Uberto Pasolini dirigiu o inglês Ralph Fiennes e a francesa Juliette Binoche em O Retorno, um filme intimista que se concentra na chegada de Odisseu ao reino de Ítaca, que está em crise política, e no seu reino.

0: Grécia Antiga para o sul dos Estados Unidos dos tempos da Grande Depressão, nos anos 30. O filme se chama E Aí, Meu Irmão, Cadê Você? E traz no elenco George Clooney, Tim Blake Nelson e John Turturro. Na trama, três prisioneiros fogem da cadeia do Mississippi e embarcam numa aventura de volta para casa, enquanto são perseguidos por um xerife implacável que representa o deus grego Poseidon. Aliás, o filme recria os personagens mitológicos. As sereias são lavadeiras de rio e o terrível Cíclope se transforma num vendedor de bíblias caolho. E Aí, Meu Irmão, Cadê Você? Rendeu para o George Clooney o Globo de Ouro de Melhor Ator em Comédia Musical e concorreu ao Oscar nas categorias de Roteiro Adaptado e Fotografia. O filme pode ser alugado no YouTube. Em 2003, o diretor Anthony Minghella filmou Cold Mountain, que transporta a jornada do Odisseu para o cenário da Guerra Civil Americana, na metade do século XIX. O Jude Law encarna um soldado confederado que deserta para tentar retornar à sua cidade natal e reencontrar a sua amada, que é vivida pela Nicole Kidman. Cold Mountain recebeu 7 indicações ao Oscar e valeu para Renée Zellweger o prêmio de atriz coadjuvante. O filme está disponível para aluguel em Amazon Prime Video, Google Play e YouTube.
1: Obrigado, Gaúcha, hoje deste domingo. Vai agora com o quê?
2: Ué, mas não estava tocando antes?
1: Não, nós não tocamos antes. A música...

0: Gosto muito da mensagem que essa música passa.
1: Isso é bem no clima pro dia de hoje.
0: Fé, força, raça, confiança. É o que o Brasil precisa para vencer a Noruega hoje. E tá escrito na letra dessa música do Revelação.

0: E é nesse clima de samba, pagode, otimismo que o Gaúcha hoje de domingo vai ficando por aqui. Amanhã estarás aqui?
1: Estaremos aqui.
0: Estarás aqui no domingo, sabe?
1: Com frio.
0: Com frio e chuva.
1: E roupa, a mesma roupa da semana passada?
0: Provavelmente, né? Talvez eu esteja com o casaco manchado e não com o não manchado. Eu só tenho esses dois. Mas amanhã, 5 da manhã, com Antônio Carlos Macedo, Glaucon, eu, Giovana Dúlios, toda a equipe do Gaúcha hoje e a chuva. A chuva vai chegar até por volta das 8, 9 horas aqui na capital. Mas vai estar com o tempo nublado. Não vai estar tão frio amanhã, viu, Giovana? Tava vendo aqui em Porto Alegre a gente vai sair, vai estar trabalhando com 12, 13 graus.
1: Ah, bom, então.
0: A segunda-feira, ela é aquela segunda-feira que começa com uma temperatura um pouquinho mais alta e o fim do dia é que.
1: Cai. Esses dias são mais difíceis, né? É. Daí começa tranquilo e depois passa frio. Mas então eu não vou precisar usar o casaco.
0: Talvez precise, vai estar 12, 13. É que a gente já tá achando 12, 13 bom.
1: No nível que a gente tá semana passada.
0: Mas vai ter. É melhor guardar, porque quarta-feira tu vai ter que usar o casaco de novo.
1: Vou dar uma folga pra ele. Não dá nem pra lavar, né? Porque vai chover. Então, dessa vez, vou ter que colocar na secadora.
0: Sabe que também a secadora e as lavanderias também estão sendo muito demandadas.
1: Ah, é verdade. Época do ano,
0: porque nada,
1: é uma boa ideia.
0: Nada seca. Ou a gente normaliza andar com roupa molhada ou com cheiro de cachorro molhado, sabe?
1: O cheiro de cachorro, mas é melhor o cheiro de cachorro molhado do que a roupa molhada, né?
0: Mas é que às vezes uma coisa tá atrelada, tá as duas coisas.
1: Sim, ela não secou e ainda já, ela já não secou e não secou cheirosa.
0: E aí, ou a gente normaliza o cheiro do cachorro molhado, ou normaliza a roupa molhada, ou vai ter que, né, buscar alternativas. Bom jogo,
1: Ou não lava.
0: Não lava é uma boa alternativa. Porque às vezes, assim, mesmo não lavando, não fica com um cheiro tão ruim quanto a do cachorro molhado.
1: O cachorro molhado é o pior. O pior cheiro mesmo.
0: Melhor não lavar. Se não lavar, não fica com o cachorro molhado. Então é melhor não lavar.

0: com cheiro de... Não.
1: Não fica. Às vezes não fica com cheiro de nada. Cheiro de pessoa molhada.
0: Eu desisti antes da hora do filme, né? Eu desisti.
1: Eu não desisti. Então tá, vamos lá. Seleção brasileira hoje contra a Noruega. Tem México e Inglaterra. Todo mundo na torcida. O dia vai ser nublado, mas seco, viu? Dá pra ir pra rua, dá pra se reunir, pra comemorar, pra torcer pela seleção brasileira. Obrigado, Domingo Sávio. Obrigado, Murica. Obrigado, Rubens. Obrigado, Giovana Dúlios. Obrigado aos ouvintes pela audiência. Fiquem aí com o Campo e Lavoura. A gente volta amanhã com Gaúcha hoje, com Antônio Carlos Macedo, Cléo Kuhn, Giovana Dúlios e todas as

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0: dia, galera. Bom dia, galera. Vamos que vamos.
1: Bom dia, bom dia, bom dia, galera. Vamos que vamos. Lucas Lazarim. Bom dia, seu Lucas.
2: Bom dia, bom dia, bom dia, Gabiati. Tudo bem?
1: Hoje é um domingo um pouco mais comportado, né? Eu acho que hoje vai ser legal hoje.
2: Uma manhã fria, né, Gabiati?
1: Ah, mas ontem tava 4, agora tá 9.
2: Não, mas ontem era muito fria. Hoje é fria.
1: Ah, hoje é fria. 9.3, na verdade. Ontem tava 4.3.
2: Ontem tava muito fria.
1: E a tendência agora amanhã diz que ia dar um pouco de chuva e depois friar de novo, né?
2: Hoje é pra sol, Gabiati?
1: Hoje é pra sol.
2: Olha que maravilha.
1: Tá tranquilo?
2: Tô ótimo. Desejar um bom domingo a toda a audiência da Rádio Rural. E bora que bora, Gabiati.
1: Bora que bora. Vai puxando os gatilhos por ali que eu vou olhando o zap zap que tá chegando aqui pra mim. Né? Bom dia. Pode ir pregando os botãozinhos pra cima e pra baixo ali.

0: coisa bacana, hein?
1: Bom dia para o povo gaúcho, bom dia para os catarinenses, bom dia para os paranaenses, bom dia para quem mais, para o povo do Brasil inteiro que tá ouvindo a Rural, bom dia pro meu amigo Jô.

0: piato, chamou de piato. Lucas Azarim, recebe um abraço do Amarildo do Cavacini, que tá já temperou a carne, hein? Já bom temperou
1: dia,
0: a carne.
1: Bom dia, bom dia. Ah, já tá temperada a carne.
0: Já temperou a carne. Tá mateando. O meu amigo Varelinha mandou um zap aqui, no mínimo, quer ver, ó, só escuta o que ele faz, ele vai aqui, ele grava, ó, só pra dizer que ele tá ouvindo, quer ver, ó, escuta o que ele faz, vou perder um segundo a mais, pra mostrar como é que ele faz, ó, o Varelinha, ele vai ali e grava alguma coisa pra dizer que tá ouvindo, deixa eu ver, quer ver, aqui, ó, Varinha, aqui, ó, ó.
2: Ó, oh. Um piato, chamou de piato.
3: Bom dia, Damiato,
0: você. O Varelinha, bom dia, Ademio de Castro. Alô, seu Ademio de Castro, bom dia. Alô, meu amigo Plínio Poleto. Bom dia, Plínio Poleto. Bom dia, João Varela. Bom dia, João Gugel. Bom dia, Almir, meu amigo Almir da Altora. Bom dia, meu amigo Mário Giacomelli. Bom dia, seu Rafael, homem do coração grande, bom dia. Meu amigo Vergon Mazoco da Chapada dos Guimarães me ouvindo, bom dia. Bom dia, seu Ertile Reginato, bom dia a você que tá ligadinho na Rural. Já veio um zap aqui, de quem que é, será? Bom dia, Gabiati. Pra todos nós, sou Daiane do Prado, do Industriário, tá bom? Bom domingo, Cristãzinha.
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0: só vai beijar ela quando chove, será?
1: Eu beijei você.
0: Então, ficou uns quantos dias beijando a moça, hein? Pra começar, eu escolhi Tommy Klaus, O Segredo da Felicidade. Bom domingo!
2: Tá chovendo só fora, dentro de casa tá tudo seco ainda, por enquanto.
0: Tá, vizinha, aqui chovendo, já passou a chuva, já foi embora. Aí, ó, deixa eu ver quem é aqui, bom dia, Gabiati. Aqui ó, é o Ivo da Rosa de São José, pronto.

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1: Que dia bom pra ter uns cortezinhos álcool, né, rapazinho?
2: Tu vai ver uns cortezinhos álcool, tu, rapaz. Ah, não pega. Tem que chamar o Mário Giacomelli.
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3: 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Eu vou encher com o Ido Mato e eu volto no instante.
5: Pode liberar o gole, o ônibus daqui a pouco já vai partir.
3: Que gole, de onde? Toma mate.

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3: Nota de falecimento, a esposa Nilda Antonieta Camilo, filhos Ademir, Valdecir, Claudete e Cláudio Mir. A família Camilo aí de 8 de maio, né? Juntamente com demais familiares, cumprem o doloroso dever de comunicar aos parentes e amigos o falecimento do esposo, pai, sogro, avô e bisavô Violando André Camilo, falecido aos 90 anos. O corpo está sendo velado na igreja de linha 8 de maio, com encomendações hoje, dia 5, às 15:30, com missa de corpo presente, seguindo logo após para o cemitério local. Noticiamos com pesar o falecimento de Violando André Camilo. Serviços fúnebres prestados pela funerária Concórdia e São Francisco.
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0: Bom dia.
1: O Amarildo Cavassini disse que o Goleiro só vai ser liberado quando o Lucas liberar. Por enquanto a tropa aí não tá liberando, hein? É o seguinte, onde é que nós...
2: Mas é claro!
1: Mas é claro! Ô, puxa a bandinha! É um popuri pra lemoada saltar na cama cedo, Banda Munique! Puxa o gatilho! É das boas, hein? Alô, Ivo! Que Ivo? Eu ia falar o Nico.
3: Nico agora da... eu fiquei com a orelha atrás de uma purga.
1: Eu também.
3: Atrás da orelha.
1: Errei de novo. Ali, o Nico da Banda Munique deve estar dormindo. Não sei. Vai.

6:24, temperatura 9.2. 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Deixa eu pôr um trechinho aqui, sabe quem tá me ouvindo, seu Lucas? O meu amigo Hilário Decker, que toca na banda Lago Azul, junto com o Didio Albieri e o Nico, aqui ó, olha aqui ó, ó. Vai tocando, Hilário, vai!

Água Azul. 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Vai então, aqui ó, ó. Ó. É uma valsinha, bem bacana, né? Mandar lá pra quem? Deixa eu ver. Heraldo.

0: legal. Deixa eu ver o recado aqui do seu o seu Heraldo. O Heraldo, ele é casado com a irmã do Varelinha. Aqui, ó. Deixa eu ver.
1: Bom dia, Gabi. Aqui,
0: bom
1: meus
0: dia.
1: Vizinhos estão cantando Seu Guarda Não Sou Vagabundo, dormi na praça e vou beber ping. Essas horas.
0: Mas é por ali, mais ou menos? Vai tocando um fundo musical pra mim achar o recadinho aqui, Lucas. Bem rapidinho.
2: Ah, mole dá certo. Ah, mole dá certo. É assim que é mesmo. Mole dá certo.
0: Pelo jeito, isso aí comeu uns caques a mais, né? Aqueles caques ligantes, hein?
3: Não mas sei, não. Tem abelha ali, pelo jeito, levou um ferão na língua já.
0: É, também eu acho. Pelo jeito. Eu tenho dois amigos que de vez em quando eles comem uns caques a mais, viu? Deve estar os dois.
4: Seria minha hora para beber na cachaceta com erva?
0: Ah, agora seria a hora, sim. Como é que é o recado? Tomar uma cachaça com erva?
4: Seria minha hora para beber na cachaceta com erva?
0: Acho que daria para tomar um traguinho, viu? Olha, eu tenho convite aqui de quem? Onde é que eu
5: posso? Mas é claro.
0: Dia 11 de julho. Dia 11 de julho é domingo que é? Sábado que vem. Sábado que vem, dia 11 de julho, acontece o bingo beneficente em favor da Associação de Pais e Amigos dos Surdos. Vai ser aí no pavilhão cinquentenário, sábado que vem, dia 11, às 14 horas. Promoção Lions Clube São Miguel. Olha, eu tenho um recadinho aqui. O apoio do despachante Volanterizelo no dia 19 de julho, no bairro São Cristóvão, acontece a festa do padroeiro São Cristóvão. 7h30, saída da procissão em frente à Associação dos Motoristas, com bênção dos veículos, inclusive o que mais? 10 horas tem a missa, ao meio-dia tem o almoço, à tarde tem aqui, de manhã também tem o quê? Ah, tem Roda da Fortuna, e à tarde tem o sorteio da ação entre amigos. Doações em dinheiro ou brindes podem serem feitas antes da festa do dia 19, no bairro São Cristóvão. É a festa de São Cristóvão. Apoio

0: Alô, alô, motorista.
1: Legal, motorista amigo, música de São Cristóvão para os motoristas aí, um abraço especial. O meu amigo Amarildo Cavacini disse que não adianta insistir, pessoal. O gole só vai ser liberado quando o Lucas liberar. Tá bom?
2: É só quando eu quiser.
1: Só quando você quiser. O Dendena está me ouvindo. Bom dia, tudo certo, meu amigo? Ótimo domingo, Dendena. Já falei hoje de manhã uma vez da Agropampa. Daqui a pouco eu repito o recado da Agropecuária Pampa. Deixa eu ver. Bom dia, Gabiati. Bom dia, Rogério. Aqui, mandou no lado errado, vizinha. Do outro lado. Na outra sala, Rogério. Tá bom? É ali na 96. Deixa eu ver aqui, deixa eu ver. Bom dia. Bom dia, é a Adriane de Ipira. Gostaria de desejar um feliz, abençoado aniversário pro meu marido Laércio, que aniversariou quinta-feira. Pode tocar a música Feliz Aniversário para ele? Hoje vai ser a festa. Será que nós podemos ir nessa festa, vizinha?

0: O programa Valdemar, será que tá errado o nome? É Valdemar, né? Ele errou, mas só falta o L ali no meio. Valdemar Mai. Valdemar Mai de Linha Ipiranga. Linha Ipiranga, meu amigo Valdemar Mai, bom dia. Bom dia, buenos dias, Gabiati. Canhoto, aqui de Catanduvas. Na escuta, tomando um verdinho, beleza? Ótimo domingo. Um abraço, tchê. Canhoto, de noite tu volta comigo, Cristãozinho, hein? Faz favor, né? Deixa eu ver, tem dois aqui, Zap. O que que é, será isso aqui, Gabiati?
1: Bom dia, Gabiati.
0: Opa!
1: Noite de Oliveira, filho de Fragoso.
0: Vai falando, né?
1: Vamos aí?
0: Aham.
1: Vou fazer um chimarrão agora, não fiz ainda. Vou esquentar água agora. E vamos sair, vamos lá pra Linha Aparecida Irani, lá na minha filha.
0: Ué?
1: Mais tarde. O meu esposo ainda tá dormindo, o Nelson.
0: Uhum.
1: Daqui a pouco ele levanta também.
0: Sim.
1: E vamos aproveitar o domingo, que hoje não é pra chuva. E daí a gente vai passear.
0: Mama, tua
1: grande pau. Abraço, Deus abençoe, Gabiati.
0: Uhum.
1: E vamos lá pra Ana Paula Zamarque, de Linha Aparecida Irani. Minha filhota, um grande abraço.
0: Noeli de Oliveira esperando o marido acordar pra fazer o chimarrão.
2: Ô, véia, acorda, véia.
0: Bom dia, Gabiati. Valdecir Frigo, na escuta do programa.
3: Você
0: mais um aqui, deixa eu ver. Bom dia. É Adriane de Ipira. Gostaria de desejar um feliz... Ah, isso aqui já foi. Pode vir, já está convidado. Podemos ir os dois, Lucas. Na festa?
3: Então nós vamos.
0: Será que vamos?
3: Uhum.
0: Vamos. Vamos contratar um motorista, porque eu não sei quanto que eu tomo, né? Vamos chamar, qual é a próxima que nós temos aqui? O Segredo da Felicidade? Essa música, eu acho a letra dela muito bacana. O Segredo da Felicidade, 6:36, temperatura 9 graus.

7h39. O segredo da felicidade é Deus. Porque aí você tem amor no coração, você tem o bem com os amigos, tem a família de apoio. Aí sim, né? Aí a coisa funciona. Deixa eu ver onde é que tô com meus comerciais agora, hein?

0: Só de cuequinha.
1: Sarai.
0: Tá calor.
1: Com esse frio, só calor. 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
3: Gabiati, tem um recadinho aqui do ouvinte.
1: Vamos ver o recadinho do ouvinte?
4: Não, o fio vai viver, o fio agora, né? Vai esquentar um pouco, vai viver. Vai parar um pouco da chuva, vai ver o frio, depois eu encho de novo. Tá assim agora.
0: Agora eu fiquei com a orelha atrás de uma purga, atrás da orelha.
1: E como é que fico eu daí perante aos ouvintes, né? Mas que barbaridade, tio. Aqui mandou a foto da cuia do mate, deixa eu ver quem é. Bom dia, Gabiati. Zandoná de Planalto. Ô, seu Zandoná, tua cuia ficou melhor que a minha, viu, Zandoná? Coisa bacana, hein? Eu tenho um recadinho de quem que eu ia falar agora? Ah, eu falo da erva mate, essa que eu tô mateando agora aqui, mas acho que já secou a cuia. Secou. Deixa eu botar

0: pegando, tá pegando, quer ver aqui agora? Agora sim, ó. Já se condenou.
1: Vamos, Chimariano.
0: É porque a erva é muito boa. Vai, Chimariano, vai, Chimariano.
2: Mas é claro.

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0: O Gima, Gima.
1: Os caras demoram 5, 6 meses pra fazer uma música. Aí os caras vão ali no rádio ali e estragam a música em 3, 4 segundos. Pode abandonar.
0: Ah, por isso que tu queria que eu cantasse, né? Olha, é o seguinte, viu, Sérgio?
2: Com licença, meu senhor.
0: Gaúcho.
2: Vou falar da minha terra.
0: Vou falar de São Francisco.

0: Deve ter abelha ali, pelo jeito. Levou um serão na língua já.
1: Olha, antes da música, deixa eu mandar um abraço pro Pauleira, mas não adianta porque ele tá dormindo. O Pauleira trabalha demais durante a semana, daí ele dorme, dorme, dorme. É da família Rosseto, lá da minha terra, Lindóia do Sul. 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

0: no meu zap?
1: Ah, mole, dá certo.
0: É que a pulga me coçou bem na hora que eu tava falando aqui, ó. Acho que tá, peguei ela, viu? Deixa eu ver aqui.
2: Seria minha hora pra que já bebe na cachaceta com lerva.
0: A massa bonora, patrão. Esperta um pouquinho. O Júlio Giacomelli. O Mário Giacomelli tá em casa. Alô, Mário Giacomelli. Eu acho que eu tinha esquecido de falar do Mário, viu?
3: Pode
0: Mário...
3: liberar o gole. O ônibus daqui a pouco já vai partir.
0: Já pode liberar? Mário Giacomelli, bom dia. Júlio Giacomelli, bom dia. A Marindo Cavassini tá dando risada. O meu amigo Redim. O Zeca Redim, que ontem de noite eu queria falar com ele. Ele não me deu bola, viu? Quando ele tá com a mulher dele, cara, Deus que me livre, viu? Ele é apaixonado, Zé Caridim. Deixa eu ver aqui o Bernardi, aquele que grava os pendrive. Quem quiser comprar pendrive de bandinha, música sertaneja, gaúcha, o Bernardi deixa os pendrive ali no bar do Cumerlato. O Rei do Gado de Pinhal Poleto me mandou um bom dia. Alô, Danilo Valcarengue, bom dia. Qual é a música que vem agora aqui? Ô, Mário Giacomelli, um abraço, viu? Quem vem? Irmãs Barbosa. Arrepiar o pelo do braço, meu amigo, essa das boas, hein?
4: Bom dia, senhor Gabiato. Eu vou criar paraíso. Tomou no chimarão, depois vamos enfrentar a aceração. Abraço, bom dia, tudo bom.
0: Ah, matou a pau. Obrigado, vizinho, viu? Agora preparem-se, hein? Os apaixonados aí. Vai, eu tenho certeza que tem muitos que vão chorar. Irmãs Barbosa é a música coração. Ô, oh, meu amigo que é apaixonado, coisa boa, hein? E a minha cuia do mate aqui esperando, vou encher ela de novo. Vai, Irmãs Barbosa, vai!
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0: 6:55, deu um pique de falta de luz aí, eu acho que foi isso mais ou menos, temperatura 9 graus, eu tenho que chamar mais uma vez o bloco de comercial. 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Rápido, Gabiati, puxa aqui, o Amarildo Cavacini falou o que aqui pra mim, deixa eu ver. Como é que é, Camarildo?
1: O Gabiati, bom dia. Tu falou antes que tinha uns dois, três amigos aí que seguido levava feroada na língua. Revela aí o nome dos Quera.
0: Uh-huh. Um deles que eu sei é o Josué Klutzmann.
2: Pode liberar o gole, o ônibus daqui a pouco já vai partir.
0: O Josué Klutzmann seguido leva a feroada na língua. E tem o vizinho dele ali que a primeira letra do nome dele começa com Amarildo. Ah, bom, agora já falei. 6:56.
3: Por que choras, mulher, tanto assim?
0: Essa é pro meu amigo Zico Redim. Pena que ele tá dormindo, né?
3: Passa as noites fumando e bebendo. E trocando de amor todo dia.
0: 6:56, Rádio Rural, Gabiati na manhã do seu domingo. 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Eu chamo o bloco de comercial, no instantinho eu volto rapidinho.

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3: Nota de falecimento, a esposa Bernardina Ancilago Coldebella, juntamente com seus filhos Nilva, Genira, Agenor, Alzira e Zenilda e demais familiares de Santo Antônio, comunicam com pesar o falecimento do esposo, pai, sogro, avô e bisavô, Albino Coldebella, falecido aos 93 anos de idade. Convindo parentes, amigos para assistirem atos de encomendação e sepultamento que serão realizadas neste domingo, hoje, portanto, dia 5, às 16 horas, na paróquia de Santo Antônio, onde o corpo está sendo velado. Logo após os atos de encomendação e sepultamento, será sepultado no cemitério de Santo Antônio. Noticiamos com pesar o falecimento de Albino Coldebella. Serviços fúnebres prestados pela assistência funeral Nossa Senhora do Rosário.
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3: 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Deixa eu ver o meu amigo aqui que tá me mandando o zap. É o Pida? Ô Pida, positivo? Bom, tá me ouvindo, Pida, hein? Bom dia, seu Pida. Tá bom, eu vou chamar uma bandinha. Ah, deixa eu ver o zap aqui da dona Amélia Burnier, que mora no meu prédio. Tá aqui me ouvindo, ó, quer ver?
0: Bom dia, Gabriel.
13: Bom dia.
0: Tô te ouvindo.
13: Café do melhor depois chimarrão.
3: Olha, ela é o filho dela, mora ali no primeiro. Mora no primeiro andar ali no meu prédio, dona Amélia Burnier com o filho tomando chimarrão e café junto, né? Vamos puxar uma bandinha então? Chacoalha a bandinha ali, depois tem uma homenagem. Mais uma vez eu vou homenagear depois a irmã Alice.

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1: É o Gabiati na manhã do seu domingo, 5 de julho, temperatura 8.9, 7:11. 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
1: Legal, recadinho do Camilote, me mandou no meu zap Gabiati, lembrando para quem anda trabalhando demais ou passou por um gripão daqueles que derrubou você na cama, aquelas gripe pesada, fez alguma cirurgia, que tá se sentindo meio cansado, indisposto, meio desanimado, comendo pouco, não tem apetite, Farmácia Brasil Poupalar, lá você vai lá e pede pelo produto chamado Vitamel Gold. 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
1: 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Deixa eu ver aqui, bom dia Gabiati, show de bola essa música, mas não põe o nome vizinha, mas põe o teu nome, Cristãzinha de Deus.
5: Oh. Tudo certo, dominado? Manda um abraço pra minha irmã, que tá te escutando lá de Curitiba, Mali, Kiko Boscato. Cambia e pra toda a família aqui que da região Poitiva.
1: Ah, matou a pau, hein? Olha, Lucas, amanhã segunda-feira, a irmã Alice, que o pessoal adora as mensagens da irmã Alice, ela vai estar de aniversário. Então, só segura um pouquinho pra mim aí, Lucas, só segura um pouquinho pra mim, porque ela pediu, porque ontem tava sem internet, ela não conseguiu ouvir. Então, eu vou fazer o seguinte, eu vou gravar uma mensagem pra irmã Alice e tocar e repetir a música que eu toquei ontem. Portanto, amanhã, que amanhã é dia 6 de julho, irmã Alice, que tá lá em Vacaria, estará de aniversário amanhã. O povo de Concórdia adora a irmã Alice, desejando aí muita saúde, que Deus te dê a bênção de continuar conosco aí por muito tempo, fazendo suas belas orações. A irmã Alice, que é amada e querida por muita gente, eu volto a homenagear a irmã Alice de aniversário amanhã, segunda-feira, com a música. Puxa ali a música pra irmã Alice, pode puxar. Irmã Alice, saúde e paz.

0: Travou? Que pininha que travou na internet aí, né? Bom, você travou, a homenagem foi feita pra irmã Alice. Eu tenho rapidinho aqui o recadinho do meu grande. Parabéns, viu, irmã Alice? Parabéns aí pra você pelo aniversário de amanhã, segunda-feira. 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
1: Oi, Gabiati. Bom dia a todos vocês. Ixi, saí de casa com esse frio.
0: Frio.
1: Não tá sendo fácil.
0: Ah, vai.
1: Mas sabe que agora no frio aí, principalmente para quem trabalha muito com a mão, né? É, às vezes as pessoas começam a ter uma doença chamada síndrome do túnel do carpo. Minha mulher teve há algumas semanas atrás e teve que fazer a cirurgia com o doutor Christian Golo, da minha clínica, meu sócio, né? E esse distúrbio, ela ocorre porque o nervo mediano começa a ser apertado na palma da mão por uma estrutura chamada de fáscia palmar. Então, esse nervo que dá a sensibilidade e a motricidade para a mão, ele passa dentro desse canal. E quando ele é apertado, a pessoa começa a ter formigamentos e dor na mão, e às vezes irradiada até para o ombro, em função da compressão desse nervo. É, e o diagnóstico é feito pelo exame clínico, viu, Gabiati? E também por um exame de eletroneuromiografia. Então, e lá na COT, na clínica, na minha clínica, vamos dizer assim, né? Onde eu trabalho, e tenho vários sócios, vários ortopedistas meus sócios. Tem lá Dr. Christian, Dr. Eduardo, Dr. João Manuel, que são os especialistas do membro superior, e eles tratam isso aí de uma forma espetacular. Disse até que a síndrome do túnel do carpo é a cirurgia que dá o melhor resultado. A pessoa que, quando opera por um profissional habilitado, ela começa a ter um alívio da dor e do formigamento imediatamente. Essa semana minha esposa voltou a jogar pádel depois de muito tempo, né? Em que ela acordava várias vezes à noite com formigamento e amortecimento da mão, e agora está resolvido o problema. 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Um abração, um bom final de semana a todos.
0: 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Lucas, eu acho que dá tempo de tocar 3 minutinhos das 7, depois nós deixamos tocando a 8, pode ser? Só uns 3 minutinhos das 7, porque tem uma letra bacana. Vergão Mazoco, um abraço, parceiro velho, viu?

peninha, né? Domingo que vem eu vou tocar ela toda, porque é uma letra muito bacana. Eu tenho que encerrar o programa, porque vem aí o programa da Copérdia. Eu não posso invadir o horário aí. Depois tem o Roda de Chimarão, tem o Noé de Vargas, tem o Alembum Gordo, tem a Tarde Esportiva. A tarde, Lucas, nós dois voltamos junto depois do Jogo do Brasil. Às 10.

0: doce pra paz, tristeza não mais. Tristeza não é comigo, Lucas. Obrigado, viu?
1: Valeu, Gabiati, até a noite.
0: Até a noite, às 19, nós vamos arrebentar aqui hoje à noite. Vamos fazer um programa bem divertido.
1: Com vitória do Brasil.
0: Beleza, fiquem com Deus. Bom domingo, eu volto à noite às 19. E pra terminar, eu escolhi uma daquelas pra jogar pra cima. Pra espantar a choca do ninho, pra tirar o pica-pau do toco. É o Grupo Remeleixo. O que tem a rosa? Bom domingo!

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0: Olá, amigos. Está no ar nossa terra, nossa gente. O meu desejo é que você esteja bem. Aliás, muito bem. Com saúde, que é o nosso bem mais precioso. Abraço a todos, especialmente o produtor rural associado da Copérdia, que trabalha no campo, produzindo alimentos para o mundo. O Nossa Terra, Nossa Gente, tem 4 décadas no ar. Com muita história para contar, sendo a conexão entre a Copérdia, seus cooperados, clientes e fornecedores. Há décadas no ar, o programa vai muito além dos negócios. É o elo entre a cooperativa e seus associados. É um encontro semanal que valoriza a força do cooperado, do trabalho no campo, da dedicação das famílias e do desenvolvimento das comunidades.
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0: O programa Nossa Terra, Nossa Gente tem produção e apresentação de Herter Antunes. Edição, Adilson Luckman. Sejam todos bem-vindos ao Nossa Terra desse dia 5 de julho de 2026.
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0: O presidente Wandoir Martini revela o assunto que vamos abordar no programa de hoje.
3: Bom, Herter, vamos conversar um pouquinho sobre o Plano Safra, aliás. Quero cumprimentar você, cumprimentar todos os nossos colegas de trabalho, cumprimentar fornecedores, prestadores de serviço, os nossos clientes, nossos amigos, os nossos associados e associadas, né? Já que comemoramos o Dia Internacional do Cooperativismo no dia de ontem, né? Então, todo o primeiro sábado de julho de todos os anos a gente comemora o Dia do Cooperativismo e desta feita também foi comemorado de forma bem mais acentuada no nosso Brasil, no nosso país, porque a gente entende que o cooperativismo realmente é uma filosofia de vida que está dando certo, tá certo? E que está trazendo cada vez mais adeptos a esse sistema de filosofia de vida, como a gente diz, né? Então, parabenizar todos os cooperativistas e hoje eu trago aqui um tema. Comemora o Dia do Cooperativismo e do outro lado tem que falar sobre o Plano Safra, que sabe, a gente não sabe nem como comemorar o lançamento de um Plano Safra mais, porque a gente sempre tem uma expectativa diferente, os nossos negócios cada vez têm margens menores, então a gente precisaria ter condições ou de nós termos melhores margens através da nossa produtividade, da nossa tecnologia, daquilo que nós temos de bom para colocar, por exemplo, em termos de logística, que nos dê competitividade, né? Deveríamos ter isso, mas não temos. Então, precisamos trabalhar na outra ponta, onde financia os investimentos, para ver se a gente consegue fazer as contas fecharem. E realmente a gente percebe, Herter, que mais uma vez o Plano Safra, ele vem com uma série de marketing bem elaborado, né, bem projetado, porém na prática, na hora que a gente tem que colocar a mão na massa e, como a gente fala no linguajar mais comum, colocar os números no caderno e ver se a última linha ela traz resultado para pagar essa conta, e é aí que a gente encontra os principais problemas. Mas temos que falar sobre ele e precisamos fazer uma reflexão a respeito disso. Claro, ele é bem recente, a gente tem que analisar melhor, mas a grosso modo a gente entende cada vez mais que não dá mais para a gente imaginar que um Plano Safra venha trazer uma condição melhor para o investimento no nosso produtor.
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0: A gerente do setor ambiental da Copérdia, Samara Romani, participa do programa de hoje para explicar do que se trata o programa Mais Verde do governo do estado de Santa Catarina, que prevê remuneração para os produtores que fazem a preservação nas propriedades rurais.
4: O programa Mais Verde é uma iniciativa do governo do estado que utiliza o pagamento por serviços ambientais como um mecanismo que está na legislação para reconhecer e recompensar financeiramente os produtores rurais que conservaram as áreas de floresta nativa em suas propriedades. Então, como que o programa funciona ou para quem que ele é destinado? A pequenas propriedades rurais, então até 4 módulos fiscais. E o que que é o módulo fiscal? É uma medida territorial Concórdia, por exemplo, um módulo fiscal é equivalente a 18 hectares. Então, pequenas propriedades são consideradas menores ou até 4 módulos fiscais localizados. Então, a gente está falando de Santa Catarina. Que possuem, claro, o Cadastro Ambiental Rural, o CAR, e que mantenham em suas propriedades entre 40% e 100% da sua área coberta por floresta nativa. Então, tem esse quesito que precisa ter no mínimo 40% de sua propriedade com vegetação nativa. O incentivo financeiro é pago em parcela única, podendo chegar até R$ 540 por hectare preservado, limitado a 10 hectares por propriedade. Em áreas consideradas prioritárias, como é o caso da agricultura orgânica, regiões sujeitas a estiagens mapeadas pelo Estado, esse valor pode chegar até 750 por hectare. Então, após a aprovação da inscrição, o beneficiário assina o termo e precisa preservar a área por no mínimo 5 anos. Esse é o período. Então, o programa ele não gera desapropriação, não transforma a área em preservada obrigatoriamente, né? Então, ele tem esse período também válido, né? As inscrições do programa são realizadas exclusivamente pela plataforma do CAR. Então, é dentro do CAR que o proprietário vai se inscrever no programa Mais Verde. Com o incentivo previsto de aproximadamente 70 milhões, o programa tem potencial para beneficiar cerca de 20 mil proprietários rurais, contribuindo para a conservação de mais de 100 mil hectares de florestas nativas. É isso que o Estado tem esperado com o programa. E em síntese, o programa Mais Verde, então, busca transformar a conservação ambiental em um ativo valorizado economicamente dentro do Estado.
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0: Em programas anteriores, falamos sobre a importância de o produtor fazer posição para que a Copérdia fosse ao mercado comprar os insumos necessários. Agora, vamos saber como foi a campanha Boa Colheita e quais são as ações previstas para o mês de julho. Ouvindo o gerente comercial de agropecuária, Silvonei Conte.
5: Estamos já há 4 meses, desde o início de março, promovendo, né? A Copérdia vem promovendo várias ações de vendas, né? Várias campanhas na área de insumos agrícolas, uma área que ela esse ano está um pouquinho diferente dos demais anos, né? Pelo fato de ter acontecido todo aquele episódio do conflito do Irã com os Estados Unidos. E isso deu uma mexida muito grande no mercado, muita instabilidade, muita preocupação, bastante instabilidade de preços. Horas fecha o Estreito de Hormuz, hora abre, enfim. E também uma grande dúvida, né? Como é que vai ser? Será que vai ter produto? Vai chegar? Não vai chegar? Que preço que vai chegar? Então a Copérdia foi fazendo ao longo dos meses algumas ações visando oportunizar o produtor que tem interesse em fazer o fechamento da posição do prazo da safra, né? Dos insumos de safra. E agora, então, no último mês de junho, a gente teve a ação da campanha Boa Colheita, que é uma campanha que é sempre a mais robusta que a gente faz na área agrícola. E a gente teve uma efetividade muito boa, uma adesão muito forte, né? A gente superou as expectativas nossas da Copérdia. Então, a gente sentiu que o produtor realmente, né? Agradecer também. A gente chamou, né? O produtor para fazer a posição e realmente uma grande maioria veio e fez a posição de compras, e isso agora garante com que a gente traga o insumo do porto, né, para começar o processo de abastecimento, né? E agora no mês de julho, então, nós temos, né, o setor de agropecuária, então vai ter os tradicionais dias de vendas. Então todas as filiais, as regionais estão organizadas para que os produtores tenham mais essa oportunidade. Alguns produtores ainda escolheram por não fazer o fechamento da sua posição. Então a gente tem os dias de vendas agora, que vai acontecer em julho. Cada unidade vai conversar com os produtores, vai deixar o calendário de eventos à disposição para que o produtor possa, então, nesse mês de julho fazer a sua posição, aquele produtor que ainda não fez, né? Então a gente convida mais uma vez, agradece os produtores que já fizeram a compra, a aquisição dos insumos, agradecer a toda a equipe da Copérdia também, que se dedicou bastante nesses últimos meses, e também convida aí para que durante o mês de julho o produtor continue participando ativamente, né? E a quem não fechou a sua posição, a gente vai estar dando mais essa oportunidade, então, para que realmente possamos iniciar aí um bom início de safra.
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0: A direção da Copérdia e a equipe do Fomento está realizando o Suíno em Foco. São 17 encontros regionais para debater a atividade, os desafios, as oportunidades, projetando atividade para o futuro. O gerente do Fomento de Suínos, Arlan Lorenzetti, fala sobre os temas que são debatidos nos encontros.
6: É isso mesmo. Nós tivemos nessa última semana, no dia 30, lá em Aratiba, com um grupo muito especial de produtores, contemplando o município de Aratiba e demais municípios dos arredores, né? Citar alguns aqui, Itatiba do Sul, Ponte Preta e outros municípios tantos que fazem parte daquela regional. Participação bem maciça dos produtores, familiares, crianças, bacana, porque a gente vê a família participando. Sabemos aí dos compromissos de trabalho de todos nas propriedades, mas o pessoal está conseguindo se organizar e participar. O Suíno em Foco é um evento diferente, não é uma reunião técnica que costumeiramente os produtores estão adaptados aí a serem convidados também para isso, e sim uma reunião que a gente faz algumas provocações. A gente fala um pouco das perspectivas de mercado, olha para o mercado mundial, para o mercado nacional, como está hoje, como poderá ficar daqui a uma década para frente, daqui duas décadas, enfim. Fala um pouco daquilo que o produtor no dia a dia tem a informação, mas não tira o tempo para fazer alguma reflexão ou usar isso como uma estratégia de planejamento para o crescimento da propriedade ou até mesmo para o planejamento familiar de permanência na atividade. É o momento que nós temos a presença do nosso presidente, Martini, e também onde os produtores têm um momento de fazer questionamento para a direção da Copérdia, para a gestão do Fomento, para a equipe técnica. É um bate-papo muito legal, digamos assim, né? Onde todo mundo tem a palavra e pode tirar dúvidas, dar sugestões. A gente aproveita também para fazer a renovação dos líderes de comitê de negócio. Lembrando que o mandato dos atuais líderes vai até dezembro, mas a partir de janeiro a nova turma de líderes passa a representar todos os produtores, que também é um comitê importante, onde a gente passa bastante informações para esses líderes, eles têm o objetivo também e a responsabilidade de levar essas informações até os produtores, trazer questionamentos, sugestões, dúvidas dos produtores que estão no campo, também para nós, e no dia a dia a gente ir trabalhando para ficar cada vez mais próximos das propriedades e ajudando a resolver aquilo que às vezes incomoda o produtor no dia a dia. Então, quero convidar também para a próxima semana os produtores que estão nos ouvindo agora do município de Peritiba, Ipira, Piratuba, Alto Bela Vista, essa região. No dia 7 teremos esse mesmo encontro naquele município e todos estão convidados, a família inteira de preferência.
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0: Quem conversa conosco agora é o gerente do Fomento de Leite, Flávio Durante. Ele traz detalhes de uma visita que a equipe da Copérdia fez à empresa Launer, de Estrela, Rio Grande do Sul, a maior companhia brasileira fabricante de produtos químicos. Como foi a visita, Flávio?
7: No dia 25 de junho, nós fizemos uma visita à indústria da empresa Launer, que fica no município de Estrela, no Rio Grande do Sul. Participou o gerente comercial, o gerente da loja comercial aqui de Concórdia, e também um grupo de técnicos do Fomento de Leite. A Launer é a empresa que produz os produtos com a marca Copérdia, ou seja, o produto ácido, o alcalino, que são utilizados na higienização dos equipamentos, o pré e o pós-dip, que também são utilizados no teto da vaca, e o sanitizante também, que é um produto para sanitizar todos os equipamentos. Então a empresa Launer produz e embala esses produtos com a marca Copérdia. E a empresa Guardião é a empresa que é representante da Launer, que atende a Copérdia. Mas o que nós vimos na indústria da Launer que nós visitamos foi uma indústria muito organizada, uma indústria que adota os procedimentos, e aliás, os procedimentos são muito bem elaborados, e eles são aplicados na prática, isso que é mais importante. É uma empresa que usa muita tecnologia, então na embalagem que o produtor compra esses produtos, tem muita tecnologia embarcada. Então a gente conseguiu presenciar essa tecnologia utilizada na produção dos produtos. É a maior indústria do Brasil nesse ramo, ela vende os seus produtos para todos os estados brasileiros, e também ela está exportando para alguns países da América do Sul. E dizer, Herter, que em 2025, os melhores resultados em CCS e em CPP, que tem tudo a ver com esses produtos, foram de produtores que utilizam os produtos da marca Copérdia. Então, esses produtos têm alta qualidade, e quando eles são usados junto com um manejo adequado, o resultado sempre é bom. É uma linha de produto que tem preço alinhado com o mercado, então é uma linha de produto que o produtor pode adquirir, que tem uma boa relação preço-qualidade. E nós então, cada vez mais, vamos recomendar ao nosso produtor a usar os produtos da marca Copérdia. Isso nós temos muita segurança hoje, e sempre tivemos também, em orientar o nosso produtor a utilizar esses produtos. Então fica a dica: o produto ácido, o produto alcalino, o pré-dip, o pós-dip e o sanitizante marca Copérdia, nós realmente recomendamos com muita segurança para os nossos produtores utilizarem em suas propriedades.
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0: Agora eu converso com o segundo vice-presidente da Copérdia, Vilmar Camilo. Ele comenta sobre a importância de os produtores definir a compra dos insumos com antecedência para garantir os produtos necessários para o próximo plantio de verão.
8: Quero saudar a todos, nossos associados,

0: outra semana ainda, né? E então nós tivemos uma grata felicidade de que onde que várias pessoas fecharam negócio com a cooperativa. E essas pessoas então agora estão, de certo modo, asseguradas para que o seu plantio, quando chegar a hora, esteja com os seus insumos garantidos. Então, é importante dizer aos associados, né, que nesse momento ainda um pouco instável, nós percebemos então uma acomodação nos preços dos insumos, né? Mas que o tempo está passando, né? Então nós queremos dizer a todas as pessoas que já fecharam o negócio, a cooperativa vai garantir o fornecimento dos insumos para aqueles que fecharam as suas posições também, né? E que na sequência nós teremos agora nas próximas semanas também os dias de venda, que tem em algumas filiais, é bem tradicional isso, né? Então que as pessoas procurem as nossas filiais nos dias de venda de cada filial, de cada regional, e que onde que quem não fechou os negócios para seu plantio, né? Seja ele de verão, seja ele ainda de pastagem de inverno, enfim, que seja o que for, trigo, que seja milho de verão, que seja soja, iremos oportunizar também bons momentos de negócios. Então, não deixe de procurar a cooperativa e fazer as suas posições, e que assim possa fazer as suas lavouras e seus plantios.
1: É nossa terra, é nossa gente, é hora de ouvir o presidente Vanduir Martini.
2: O presidente Vanduir Martini está de volta à nossa terra, nossa gente, para falar sobre assuntos importantes como o Plano Safra, os volumes de recursos, taxas de juros, liberação e a importância de ter condições acessíveis para custeio e investimento. Além disso, ele comenta sobre o endividamento agrícola que assola grande parte dos produtores.
3: Bom, Herter, nós tivemos o anúncio, então, do Plano Safra, um anúncio sempre que fica, vamos dizer assim, sempre no radar de todo mundo, né? Que precisa de recurso para a gente fazer a nossa economia, os nossos negócios andarem, especialmente quando a gente trata de investimentos, né? Acho que a gente tem tido sempre uma preocupação nesse sentido, e quando começa a criar a expectativa do Plano Safra, todo mundo fica atento ao que vem. Ele foi lançado muito recente, a gente ainda está fazendo os detalhamentos daquilo que mudou, os valores, enfim. Mas ele vem sim, né, com uma condição, me parece, importante para o agro, para o produtor, para as empresas, cooperativas, mas a gente sempre tem a preocupação olhando para as taxas, né? Taxas e prazos, né? Então a gente se frustra, né? Entender que um país que precisa crescer, que precisa se desenvolver, que precisa de apoio para que a gente possa continuar essa nossa trajetória de evolução, e a gente observa que, por exemplo, quando a gente olha e tenta fazer a conta fechar, a conta não fecha, esse é o problema. Então, o recurso está aí sim, aliás, está, se for que nem o ano passado, rapidinho, muitas linhas acabaram antes de começar. Então, há anúncios, há expectativa, quando você vai operar de fato, você vai buscar o recurso para você fazer o trabalho que precisa ser feito, você não encontra o recurso. E ainda nessas condições, por exemplo, nós estamos lá, Martini, mas as taxas de juro em algumas linhas reduziram, claro, reduziram, muito bom. Agora vamos olhar como é que está a condição do nosso produtor, como é que estava a condição da sociedade 12 meses atrás, como é que está a condição da sociedade 12 meses agora? Como é que a gente vai fazer para a gente conseguir estabelecer receita suficiente para poder fechar a conta quando você faz análise de investimentos? Nós saímos aí da análise de investimento, por exemplo, na área de cereais, de 18 anos de retorno, vai passar para 22 anos. E aí a pergunta, quem que tem coragem de continuar investindo acelerado que nem estava fazendo até então? Então, Herter, me parece que, mais uma vez, o Plano Safra mostra que o governo está mandando nós se virar. Então, a gente vai ter que encontrar jeito, condições para a gente buscar os nossos mecanismos e a gente tentar passar por esses momentos difíceis. Então, não há, no meu ponto de vista, uma preocupação como deveria estar

0: para toda a cadeia de produção. A gente vê que existem alguns desenhos que eles são muito bem-vindos para alguns setores ou para alguma condição de tamanho de propriedade. Isso é excelente, é ótimo. Agora, a gente não consegue visualizar, por exemplo, uma taxa de juros adequada, como eu falei, para mim fazer armazenagem de cereais, para mim deixar milho depositado, deixar a soja depositada aqui para quando a gente precisa. Então, eu acho que esse é um tema bastante preocupante, e a gente sabe que existe exercício de OCB, de organizações, de empresa, de representações que tem aí pelo Brasil tratando esse tema com o governo, mas de fato não há sensibilidade, e a gente até entende que não há sensibilidade, né? Porque não tem mais dinheiro, então não tem mais dinheiro, essa é a verdade, né? O governo não consegue controlar as contas, gasta cada vez mais, faz, e aqui eu não estou falando do presidente, estou falando do modelo de governo que nós temos, né? Eu trago aqui o governo, trago aqui Senado, Câmara, enfim, veja bem as barbaridades que a gente tem que assistir no dia a dia, quando a gente fala, por exemplo, em escândalos que estão acontecendo em todos os níveis. Então, sabe, realmente a gente, quando acha que as coisas podem dar um sinal de melhoria, a gente tem esse tipo de surpresa. Mas essa não é a pauta é o Plano Safra. Ele veio com um bom volume de recurso. Agora temos que estudar e nos debruçar em cima para ver onde é que dá para pegar recurso para fazer investimento que tenha um retorno de acordo com as nossas atividades e os resultados, né? Que as nossas atividades, que as empresas estão tendo, que o nosso produtor está tendo para tomar as decisões de investimento.
1: Como o presidente avalia o cenário de o produtor ter que buscar recursos para custeio, para investimento, mas enfrenta o endividamento? Como é que vai ter acesso a esses recursos, presidente?
0: É uma boa pergunta, né? É uma boa pergunta que você faz, Herto, porque a gente observa o que está acontecendo, né? O resultado, a margem que seria o ganho para nós pagar a conta ou para o produtor pagar a conta, infelizmente ele está apertadíssimo, né? Então temos muitos produtores, eu acho que isso não é novidade para ninguém. A gente está observando os movimentos. Se a gente conversar, por exemplo, com um gerente de banco, um presidente de um banco cooperativo, a gente vai ver que a inadimplência, que era 0,5% do agente financeiro, passou para 5%. Eu tenho informação de um banco público brasileiro que está com inadimplência de 10%. Inadimplência de 10%. Você imagina, Herter, a Cooperdia tem um resultado líquido até o mês de maio de 1,10% de resultado líquido, tá certo? Você imagina se a gente tivesse uma inadimplência de 5%, nós estaríamos fechando o resultado negativo em função da inadimplência. E aí a gente observa esses movimentos de recuperação judicial, esses movimentos que estão afetando todas as cadeias produtivas, estão afetando o sistema financeiro, e a gente vê que muitas vezes essas recuperações judiciais, elas não tratam da realidade exata daquilo que aconteceu. Então, nosso país realmente, nós precisamos melhorar, nós precisamos mudar esse jeito, deixar jeitinho para as coisas, e nós precisamos ser mais sérios, porque senão nós não vamos ter condições de competir no futuro. Daqui 5, 10, 15 anos, nós vamos estar observando a competitividade do nosso Brasil. Somos um país continental. Oh, nossa, que bonito, que baita título que nós temos, e um país quebrado, né? Nós temos um país aqui do nosso lado que se avizinha, chamado Paraguai, que nós estamos observando ele já tem 20 anos, mais ou menos, né? Você conversa com um empresário, você conversa com alguém, estamos indo para o Paraguai, estou indo dar uma olhada no Paraguai. Nós temos hoje mais de 250 empresas brasileiras que já migraram para o Paraguai. Então veja bem, né, Herter, nós mesmos, sistema cooperativo, estamos fazendo uma parceria com uma empresa que importa produto químico para utilizar nas lavouras pelo Paraguai, e consegue fornecer para nós brasileiros, para o nosso país, de uma maneira totalmente mais competitiva. Então, sabe, precisa mudar essa situação aí, porque senão realmente a gente não vai ter um país que a gente sonha para o futuro. Aliás, está muito longe da gente ter um sonho pelo nosso país, né?
1: Termina aqui o programa Nossa Terra, Nossa Gente. Obrigado pela audiência qualificada. Te desejo uma ótima semana e conto com você no próximo Nossa Terra, Nossa Gente.
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domingo, mês de julho e o frio na telha. 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Mas dentro do galpão tá quente, fogo de chão, aceso, braseiro. A chaleira já tá cantando, chamando o povo pro mate primeiro. Amigo, chega, encosta a bombacha, senta na roda, estende a mão. Vai passando a cuia de um para o outro, que amizade aquece mais que um fogão. 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Buenas, buenas, 8 horas, 4 minutos, temperatura 9.4.

0: levantou cedo, homem velho, tchê? Pisando na geada, campo branco lá fora, né?
1: Um bom dia, galo, velho. Meu Rio Grande, eu trago um canto de amor no coração.
2: Bom dia!
0: Bom dia. Buenas, 8:08. 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Hoje, programa 3751, nessa história de... Opa, isso prenuncia chuva, viu, meu amigo Lucas Lazarim? Como é que tá, meu velho? Tranquilo?
3: Bom dia, seu Elmo. Tem previsão de chuva, né? Quando canta Saracuras.
0: Ah, qualidade. Ou é pra encerrar a chuva pra começar, né, tia?
3: Eu acho que é pra encerrar a primeira etapa e começar a segunda.
0: Que loucura. Então, quem tiver Saracura cantando aí perto dos banhados, já fica preparado, né?
3: No meu programa na semana passada, a gente falou sobre a geada,
0: uhum,
3: que dá em cima do barro e promete mais chuva,
0: uhum,
3: mas não deu, né?
0: Não deu de nada, só deu serração, fumaceira, né? Aquela coisa toda. Homem do céu, rapaz, lá em casa eu já estendi os varais lá, mas não tem jeito de secar a roupa, né, tia?
3: Não.
0: A piazada já estão colocando atrás da geladeira, né?
3: Uhum. E aquela roupa que não enxuga, aquele cheirinho de cachorro molhado na roupa.
0: Isso, cheiro de fumaça, né, tia?
3: Também.
0: Barbaridade. Pai. Mas que nada, faz parte, é o nosso inverno sul brasileiro, né? Então nós gostamos disso, porque se passar um inverno com pouco frio, a gente já reclama, né?
3: É.
0: Mas se o frio não veio, né? Quando vem frio, a gente reclama, porque...
3: E quando enfim... é calor, é calor, e quando é frio, é frio.
0: Pois é. E aí, Lucas, tudo certo contigo?
3: Tudo ótimo, mais um domingo juntos aqui, né?
0: Verdade.
3: Depois de mais uma semana, amanhã estamos de volta.
0: E hoje é um domingo muito especial, afinal de contas, o Brasil entra em campo hoje.
3: É verdade.
0: É, 5 da tarde, me parece, né, tia? Então, quem quiser aproveitar, faz um almoço bem especial, né? Vai visitar a avó e o vô, o nono, a nona, né? Vou voltar pra casa, é hora de tomar aquele mate e esperar o Brasil entrar em campo,
3: exato,
0: né, tia?
3: Exato.
0: É, que coisa legal, Copa do Mundo. E tá sendo uma Copa interessante, né? Uma Copa agradável de assistir, apesar de todo o lado comercial da coisa, né?
3: Claro.
0: Tá olhando só pro lado desportivo, né?
3: É. Tá bacana.
0: Fiquei sentindo ontem que o Paraguai deu adeus, né? Afinal de contas, os paraguaios estavam motivados, né? Só que tem um detalhe, né? Pra ganhar tem que jogar, né?
3: E o Cabo Verde que tirou a Argentina.
0: O Cabo Verde. Pois é. Também foi. Eu acho que fizeram bonito, né? É. Uma região tão importante, às vezes esquecida pelo mundo, né? E outra coisa também que marcou essa Copa, aquela ascendência do povo africano, né? Apesar de não terem continuado muito, a não ser Marrocos, foram todos desclassificados, mas deixaram-se uma baita de uma impressão. A impressão ruim é os bairrismos, né? Isso aí é uma coisa que chateia demais, mas não vamos entrar nesse detalhe. Cada um com seus problemas, né? Mas é uma pena quando se faz futebol para agregar, existem os desagregados, né? Mas enfim, isso é uma outra discussão. 8:12, Roda de Chimarrão, em nome do CTG Fronteira da Querência, em nome da patronagem, pilotado pelo nosso patrão Ivanir Batista da Silva, todos os seus membros, né? E que estão desenvolvendo um trabalho maravilhoso. Lembrando, né, Lucas, que agora no próximo dia 28, né? 28 de julho, é uma terça-feira, rapaz. 28 de julho, uma terça-feira, véspera de feriado municipal, né? O pessoal da região pode estranhar, porque dia 28, uma terça-feira, um baita de um fandango no CTG Fronteira da Querência. Eu explico. 28 é véspera de aniversário do município de Concórdia, né? E que então se faz esse baile em homenagem ao aniversário de Concórdia, né? Concórdia que completa mais um ano de sua emancipação político-administrativa. E o CTG há mais de 20 anos, né? Todos os anos faz o fandango, então, em homenagem ao CTG Fronteira da Querência. E nada mais, nada menos, Lucas, vem aí os Serranos, né? Os Serranos chegando então para habilitar este baita evento aqui em Concórdia. Tá bueno?
3: E é eles que vão cantar aqui.
0: Vamos fazer os Serranos então? O que vem aí, Lucas?
3: O Inverno Serrano.
0: Barbaridade, tia. Vamos ouvir.

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0: saiu no ar, né, tia? Estamos ao vivo. Ah, Zé e o Lucas aí numa festa nesse domingo de manhã, aí, né, Lucas? Tranquilo no mais. É, de alma leve, né? Isso que é importante, né? Falar em alma leve, abraço o pessoal lá de Arabutã, né? Daqui a pouco vai ter a assembleia no camping do GE, aquela assembleia anual, né? Então você que é sócio do GE, apareça por lá. Eu vou sair aqui da rádio, vou sair direto, né? Lá pra participar. Afinal de contas, não adianta depois a gente tentar discutir algo se não discutir na assembleia, né? Isso é importante. Então, você que está ouvindo a programação, dá uma esticada até Arabutã, e vocês que são da região aí, fica bem mais fácil, né? Tá bueno? Deve estar um frio dos janho lá, né, tia? A presidente já deve estar esquentando o fogão a lenha aí, né? Pra todo mundo se aquecer depois, né, tia? É, de repente, vai que de repente ela coloca um pinhãozinho na chapa aí também, um café bem quente, né, tia? Tá bueno, então, tá bueno. É, estávamos falando, né, Lucas, do Fandango do CTG Fronteira da Criança. Então é o seguinte, pessoal, quem ainda não adquiriu ingresso, olha, estão já nos últimos ingressos aí, casa cheia, casa lotada. Então você que ainda não adquiriu seu ingresso, né, procura então os membros da patronagem, a própria secretaria do CTG também, eu tenho alguns ingressozinhos ainda, né, mas são poucos, né. É, não enche uma mão, mas ah, tá certo. Você que vai dar casa cheia nesse baita evento, então, com Serranos em Concórdia. E você me dizia, né, Lucas, que a mana tá vindo de
1: Balneário Piçarras.
0: De Balneário Piçarras. É,
1: lá do
0: aí,
1: litoral.
0: É, pra participar do Fandango dos Serranos. Ela deve ser muito fã dos Serranos, então, né?
1: Em especial do Edson Dutra.
0: Ah, do Edson Dutra. O bigodudo.
1: É, do doutor
0: Edson. O Edson Dutra, que é o... começou como carregador de caixa, né? E hoje já carregador de sucessos, né? Tá, Edson Dutra.
1: E ele é advogado, né?
0: Advogado. É, e uma pessoa incrível, né? Pra conversar com ele, assim, um conhecimento ímpar. E a gente vai estar também conversando com Edson Dutra, depois trazendo pra cá, né? Uma conversa bem bacana com ele, né? Certo? 8:24. Vamos fazer o seguinte, Lucas, vamos agora de Monarcas, então, a querenciado, pro povo que está escutando a gente, né? E se esquentando também em roda do fogão. É, esses dias o pessoal mandou foto dos fogões, né? Coisa linda, né? O pessoal mandando a foto dos fogões. Hoje não precisa, né? Não precisa porque a tela aqui tá preta. Mas que barbaridade, né? É, ok? Então tá, vamos de aquerenciado então.
2: Alô, amigos, aqui quem está falando é o Gaiteiro Varguinhas do Conjunto dos Monarcas. Vamos ouvir mais um sucesso dos Monarcas.

0: horas 27 minutos. Hoje tem pacote erva mate Simeone, né? Isso, pacote erva mate Simeone para quem participar, então, do nosso programa, né? 30-30-93-70. Lucas, eu tô sem acesso aqui aos nossos ouvintes. Você vai daí, então. Vamos registrar com a gente nesse momento, então.
1: Tem um recado pra ti aqui, Almo. A Campeira esteve trabalhando ontem, colocando as latas novas na cancha, e sexta-feira. E se encaminharam ainda na sexta-feira pro rodeio em Abelardo Luz.
0: Opa, então tô por lá, o Pereira, o pessoal hoje, né?
1: Da Campeira. Mandaram foto de um waffle, de um chimarrão e do fogão Campeira.
0: Ah, que barbaridade, né, Ti? Lá o fogão Campeira não apaga quase nunca, né, Ti? Tá sempre em alta aí. Legal. Então, um abraço ao pessoal da Campeira que estão trabalhando bastante aí para o evento que vai acontecer em outubro, né? 9, 10 e 11 de outubro, né, no CTG Fronteira da Querência, o rodeio interestadual, né? E o pessoal, eles vão para os eventos, viu, Lucas? E depois todo esse pessoal vem devolver a visita, né? E daí dá aquele baita rodeio. Mas uma coisa importante também, viu, Lucas, que ontem encerrou o curso 209, olha só, 209, com o nosso querido Gilberto, né? O Gilberto Lima e que foi assim um sucesso total, né? Então ontem nós fizemos aquele churrasco de encerramento, né? Entrega de certificados, estava lá o Gilberto e a dona Ângela fazendo então esse encerramento desse baita curso. E sabe quem é que é a sua carne? O próprio Gilberto, né? Ele não é fraco, né, tchê? Então, eu tenho aqui a lista dos participantes do curso de dança que já estão todos diplomados para dançar no fandango do dia 28, né? Ah, tem que ter curso para... Não, não precisa ter curso, mas se tiver, melhor ainda, né? E se for feito com o Lima, eu vou fazer uma coisa. Lucas, eu fazia bastante tempo que já tinha feito outros cursos e tal, mas diga, essa vez vamos dar uma renovada aí no cardápio com a dona Marisa, né? E a gente participou também do curso da turma 209, olha só. Quem esteve por lá também, olha só. O Fernando e a Fernanda, né? O casal Fernando e Fernanda. O Fernando que trabalha, todo mundo deve conhecer ali o Fernando, né? Trabalha na Color Tintas aí, né, Fernando? E a Fernanda lá de Surubi, né? Família Trentin, que legal. Também o Márcio e a Andréia, o Marcelo e a Fabiane, isso, o Diego e a Luciane, o Rodrigo e a Thaís, o Renato e a Dona Ana, o Tiago e a Jaqueline, o Márcio, mais um Márcio aqui, né? O Márcio e a Karen, o Walter e a Josi, o Walter que inclusive é um dos instrutores, né? O Gian e a Morgana, a Silvana e o Matheus, o Elmo e a Marisa, e também três casaizinhos de crianças, né? O Pedro e a Maria Wilski, e que são os filhos aí do Márcio, né? O Andrei Silva e a Beatriz Bals. Olha só que baita grupo que deu aí, 14 pares. 2, 3, 4, 5, 6, 7, 8, 9, 10, 11, 12, 13, 14 pares que estão habilitados a dançar em todos os fandangos da região aí, né? Porque aprenderam valsa, rancheira, milonga. Tu acredita, viu, Lucas? Até chamamé se dança, né? Chamamé marcadito. Uhum. Tangos, boleros e outros mais, né? O Lima é um exímio professor de dança. Parabéns, viu, Gilberto? E vou dizer uma coisa pra vocês, daqui os dias estará aberto as inscrições, né, para o próximo curso. Ele só vai dar uma recuperada no cadáver aí, né? E depois ele volta com mais um curso, vai ser o 210, né? Então vocês da região que gostam, ele não trabalha com muitos pares, né? Ele trabalha com poucos pares para justamente dar essa atenção. E logo, logo, né, Gilberto, vai estar sendo disponibilizado aí um curso avançado, né? Que é um curso para fazer marcações, para fazer evoluções dentro de um ritmo e tal, né? Aí já fica pra outro padrão, né? Quem sabe a gente se habilita também nesse próximo aí. Tá bom? Então, sucesso, viu, Gilberto? E ele está agradecendo a todos, né? E realmente foi uma festa muito bonita ontem, né? Um encerramento, né? E a gente fica feliz por estar fazendo parte desse sucesso todo aí, né? Então, parabéns ao Gilberto, à dona Ângela aí. E aguardamos ao próximo aí, com certeza vamos estar divulgando. Boa, Lucas!
1: O Leonir Santi está parabenizando a esposa que esteve de aniversário no dia 3. A Gessi Maltauro também está acompanhando a gente, né? Valeu, Gessi Maltauro. O Aldo Baldin do Renascença também. Cláudia Baldin, um abraço, gente. Obrigado pela companhia aqui na programação. Concorrendo Erva Mate, Elmo do bairro São Cristóvão. A Sergina. A Sergina tá participando por aqui. É a Sergina Ferrari. Isso. Também aqui o Seganfredo Graf do bairro Nações. E tem um áudio aqui pra gente. Tem um áudio pra gente aqui.
0: Vamos ouvir então.
2: Bom dia, Lucas Lazarinho, seu Elmo, Roda do Chimarrão, tô aqui escutando, o Serrano tocando, e vamos fandanguear dia 28. Lucas, se vocês puderem tocar uma das duas músicas, Delidas e Liras, com José Cláudio Machado, ou então Meu Último Mate, ou seja, Último Mate com os Monarcas. Eu agradeço. Um abraço a vocês dois, estão aí no programa, e a todos que fazem a Roda do Chimarrão, né? Um abraço a todos e um bom domingo.
0: Muito obrigado, olha que baita participação, né, Lucas? Duas músicas que ele escolheu, maravilhoso. Vamos ver essa do José Cláudio Machado, né? E o Primeiro e Último Mate também é uma composição aí do Milton Ferreira, né? Milton Ferreira, e que inclusive muitas pessoas amam essa música. Vamos então de José Cláudio Machado.
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0: apenas 8:38, temperatura subindo um pouquinho, né? 10.4, né? É, já está ficando mais agradável para levantar da cama, né? Mas que barbaridade, né, tia? É, domingo é domingo, também tem que, né, dar o desconto, né? Porque afinal de contas, depois de uma semana puxadinha, né? É, o domingo também ele é importantíssimo, né? Abraço pra Noeli, minha prima lá de Viadutos, escutando a programação, muito obrigado. Um abraço pra Salete também, né? E Marcelino Ramos, a tia Sueli, ô tia, beijão pra tia e tudo de bom pra vocês, né? Lá pro filhão também está ouvindo o papai lá do lado dos paraguaios, né? Os paraguaios estão meio aborrecidos hoje, né? Não deu pra ganhar da França ontem, né? É, mas disse que esses dias contra a Alemanha foi uma loucura por lá, né? Então beijo, Bernardo, essa semana o papai está indo pra ir te buscar pra passar uns dias com a gente, né? Tá legal, beijo pra Marisa também, ouvindo a programação aí com a dona Lúcia também, né? Legal. Abraço especial pro meu amigo Almir Cavalli. Ô Almir, tranquilo? É, tomou um golito de vinho ontem, como é que tá? Tá bom o vinho? Coisa boa, não, uma barbaridade, né? É, também a dona Ivonete está com a gente, Ivonete Guzela está com a gente também. Pessoal participando da programação. E vamos ter o pacote erva mate Simeone no final da programação. Mais algum recado por aí, Lucas? Como é que tá o pessoal participando?
1: O pessoal tá concorrendo, pacote de erva mate. Vamos registrar aqui.
2: Bom dia, Adelmo. Dina Casparini, abraços, abraço, tchau.
1: Valeu, a Nice Graf também tá no sorteio, ali o maridão, Marlene Meneghetti do bairro Santa Cruz também tá participando, é o 3030-9370, Elmo.
0: Verdade, verdade, abraço pro Zolete também. Ô Zolete, tu tá no litoral ou tá por casa hoje? Ah, o Zolete dia tá participando uns arastão lá de Tainha, coisa linda, né, tio? Ô Zolete tá com o burro na sombra, tá de boa, né, Zolete? Abração pra vocês. Meu amigo também, o Gilmar Broeto, como é que tá, Gilmar? Tudo bem com vocês aí? Isso, dona Ana, piazada toda aí, né, Matheus? Como é que estão? Tudo certo? Grande abraço pra vocês, obrigado também pela sintonia, né? Esteve de aniversário essa semana meu amigo Cláudio Ferraz, né? Grande Cláudio. Você sabia, viu, Lucas, que o Cláudio nós temos uma parceria de muitos anos, né? É, lá do final do século passado, desde aquela época, a gente já tem uma amizade muito legal. E, inclusive, ele foi meu aluno no Instituto Federal, né? E o Claudião estava de aniversário essa semana, então um grande abraço ao Cláudio Ferraz aí. E que Deus continue te abençoando sempre, né? Isso, que maravilha. E depois o tempo passou, né? Daí eu fui professor da Maria, né? Filha do Cláudio, né? Então um abraço pra Maria também, né? Vê como é que é as coisas. O tempo passa tão rápido, né? E às vezes a gente se perde no tempo aí, né? Eita barbaridade. Tô tentando buscar aqui. Ah, o meu amigo Nando Soares também. O Nando sempre fazendo aquelas charlas e mandando pra gente aí, né? Ele me mandou uma charla bem bacana. Lucas, eu vou tentar passar pra ti ali. Pra você então colocar uma letra muito linda do Nando Soares, que ele tem feito essas charlas, ele grava e ele me manda. Deve ter muitas e muitas gravadas aí, né? Já vamos buscar aqui, né, tia? E Lucas, vê se você recebeu por aí. Se você recebeu, tem uma charla bem bacana aí. Mas vamos dar uma olhada primeiro, tá? Depois a gente roda. Tá bueno, tá bueno. Temos o que na sequência agora? Vamos trazer. Eu acho que não é essa aí. Depois eu quero dar uma conferidinha primeiro. Tá. Depois nós vamos dar uma. Okay. Vamos trazer o Nando Soares aí pra falar um pouquinho.
1: Neste mês, inclusive no meu programa, eu tô tocando artistas de Concórdia. E se tu me permitir, na linha gaúcha, a gente pode tocar alguns também, inclusive o Nando Soares, como já citado. E eu separei aqui, Almo. A Thaís, pode ser?
0: Mas claro, a Thaís é sempre muito bem-vinda, a nossa companheira de CTG.
1: Thaís Gugel Varela.
0: Lindo aí, né, tchê? Vamos então com a Thaís Varela na composição. Opa, chegou minha convidada. Que legal. E depois nós vamos. Traz a Thaís então e depois nós vamos prosear com uma pessoa muito especial que tá chegando aqui na nossa programação de
1: Chica
0: hoje.
1: Chica Pelega, né? Pode ser?
0: Baita música. Vamos ouvir.
1: Pode ser?

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0: 56 minutos, roda de chimarrão aqui na Rural. E grande abraço a todos os nossos patrocinadores, né? 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Pessoal, para os nossos ouvintes, tem uma lista grande aí com o Lucas, né? Pra gente sortear o pacote Erva Mate Simeone. 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Daqui a pouco no Ed Vargas, às 9h30, ou no É Pinta, né? Legal. Mas, Lucas, olha a satisfação que a gente tem de receber aqui na programação de hoje uma das nossas colaboradoras, né? Com o comercial da, eu até não anunciei, né? Supermercados Imperial. Que prazer, Margareta, te receber aqui no Roda de Chimarrão. Você como uma das nossas colaboradoras comerciais, né? Ah, sabe lá quantos anos talvez você poderá me dizer isso. Mas primeiramente, bom dia.
1: Bom dia, Elmo. Bom dia a todos os ouvintes. Claro, para mim também é uma satisfação, né? A gente não vê o tempo passar, né, Elmo? Tanto tempo você falando bem aí do Imperial, a gente patrocinando o teu programa, né? E hoje estamos aqui para prestigiar também de perto.
0: Eu tô feliz porque muitas vezes a gente convidou a Margareta e tal. E ela, não, mas uma hora eu vou. E eu disse, essa semana ela vai vir, né? Marga, vamos para lá? Vamos. Então tá, nós vamos falar hoje dessa empresa maravilhosa que emprega tantos colaboradores em Concórdia, né? Genuinamente criada aqui em Concórdia, de uma família tradicionalíssima, né? De tantos anos na batalha, né? E começando lá na agricultura e depois trazendo para o comércio de Concórdia. Marga, primeiramente, eu quero já te mandar um grande abraço ao seu esposo, o Emerson, né? A mamãe.
1: A minha mãe com certeza tá ouvindo o programa, né? Porque todo domingo estou na casa dela e a gente ouve teu programa junto lá.
0: Tomando aquele mate, né? Chimarrão. Que legal. E o seu Orestes também, tem um carinho todo especial pro seu Orestes.
1: Com certeza.
0: Né? Que também, quando ele pode, ele ouve o programa, né?
1: Sempre, né? Junto com a dona Margarida ali, né?
0: Marga, vamos falar um pouquinho do Imperial, então, da história do Imperial, como começa o Imperial, para depois nós chegarmos nesse sucesso total que é, claro, com muito trabalho, com toda certeza, né?
1: Então, Elmo, o Imperial nasceu da família Balbinotti, né?
0: Isso.
1: A gente tinha uma terra no interior e uma sala aqui na cidade, né? Uma sala comercial. A ideia inicial era a gente plantar produtos e vender produtos coloniais, tipo uma fruteira de produtos coloniais. Mas, assim, logo fui me interessando, assim, né? Eu já comecei esse comércio, claro, com um aporte financeiro do meu pai, né? Que na época era o provedor de toda a família, né?
0: Claro, claro.
1: Então, começamos e eu logo me interessei, assim, por vender e comprar mercadoria, sabe?
0: Uhum. Transformando aquela feira num negócio.
1: Uma mercearia, tipo, vendendo produto colonial, vendendo alguns outros produtos, vendendo fruta, verdura, galinha de colônia, queijo colonial, essas
0: Olha
1: coisas,
0: que maravilha.
1: Né?
0: E naquela época podia, né?
1: Naquela época podia vender, né? Vinha o pessoal do interior, né? Era mais fácil, né? E trazia queijo, a gente comprava, fazia uma exposição bonita e logo isso foi mudando, sabe? Fomos aumentando a sala e logo veio toda a minha família também do interior, né? Nós temos até hoje, tínhamos uma terra em Suruvi, temos até hoje, né? E onde a gente produz também algumas coisas, mas o mercado foi mudando, né? De mercado para supermercado Imperial,
0: que
1: né?
0: Maravilha, né?
1: E hoje o Grupo Imperial, então, já com a bandeira do Rei Atacadista também, né? Que nós já temos unidades do Rei Atacadista também, né, Elmo?
0: Então... E a gente sabe que o início é aquela, às vezes, aquela... Você não imagina onde você pode chegar, né? Mas... Eu acho que isso é resultado de muito trabalho, muita dedicação, muito planejamento, né? E eu tenho certeza, como é uma empresa familiar, às vezes as dificuldades são maiores ainda do que uma empresa simplesmente comercial. Porque além de você gerenciar os negócios, você também tem que gerenciar a família, né? Sim. queira ou não queira, aparecem os egos, aquela coisa toda, e isso tem que ser separado. Então, também é bastante difícil, né?
1: É, difícil e também assim, a minha família é uma família grande, né? Uhum. Nós somos 6 filhos.
0: Olha.
1: Né? 4 meninas e 2 meninos, né? Mas assim, meu pai e minha mãe também sempre estiveram presente com a gente, né? Dando força, né? E você sabe que com o pai e a mãe a família também é diferente, né?
0: Verdade, verdade.
1: Então,
0: mas eu acho tão lindo na família de vocês é a união.
1: É.
0: Mesmo como a gente diz, às vezes, o gerenciar um negócio é uma coisa familiar, mas vocês são muito unidos, na verdade.
1: Também, né? Sim, somos unidos, já convivemos muitos anos juntos, né? O Imperial Supermercado tem 33 anos, então assim... A empresa sempre foi crescendo, né? A gente junto, vira e mexe, tem aquele, eu não quero mais, eu não tô afim.
0: Vou vai partir para outro ramo, né?
1: Resolve, né?
0: Sim.
1: E o importante é a empresa também prosperar, né? E que cada um faça aquilo que ele gosta, né?
0: Exatamente.
1: Então, dentro das condições, né? Mas sempre foi assim, sabe? E a gente também teve sempre dentro da empresa colaboradores muito bons, né? Porque também hoje é uma dificuldade, né? Mas o Imperial Supermercados não tem o que reclamar, porque nós temos colaboradores que estão com a gente hoje há mais de 25 anos já.
0: Olha,
1: né?
0: Olha que maravilha.
1: Fizemos agora no dia 17 de janeiro de 2026. Uma confraternização de homenagem, né? A colaboradores que estão há 5, 10, 15, 20 e 25 anos.
0: Colaboradores com 25 anos.
1: E nós tivemos 30 pessoas homenageadas.
0: Que maravilha.
1: Então, muito assim...
0: O reconhecimento aos parceiros. Que...
1: Isso.
0: Não que se tornam membros da família, né?
1: Sim.
0: Como aquela coisa, né, de... Uma coisa que eu sempre digo às vezes para os jovens lá na escola e quando eu lecionava também, principalmente os jovens aí na faixa dos 15, 17 anos, né? Como é bom quando você tem poucas assinaturas na carteira profissional.
1: Ah,
0: ou
1: sim.
0: Seja, você fazer história.
1: Uma carreira, né, Elmo?
0: Uma carreira, exatamente.
1: Uma carreira profissional.
0: Não tenha,
1: né,
0: dúvidas que a sua valorização vai ser muito maior, né? Nesse aspecto, né? Mas, Marga, me diz uma coisa. Hoje. Onde nós encontramos a marca do supermercado Imperial, além de Concórdia?
1: Então, Elmo, nós temos 2 unidades em Concórdia, né? Uma no bairro Imperial, que foi onde o Imperial começou a trabalhar. Nós temos o nosso complexo de compras em São Cristóvão, também na Rótula, que foi a nossa segunda unidade. São Miguel do Oeste também temos uma unidade do Imperial Supermercados. Porto União, nós temos a unidade do Rei Atacadista, que é bem na rótula também, na BR ali, onde, bem na frente do Exército, né? Que todo uhum. mundo conhece o Exército em Porto União.
0: Sim.
1: Temos uma loja em Mafra, no bairro Vila Nova, que é o bairro mais populoso da cidade de Mafra. Também numa avenida muito importante. E também na BR em Campo Alegre. Quem passa para descer a Serra Dona Francisca vai ver a unidade do Imperial Supermercados, que foi a última unidade que nós inauguramos agora em 29 de janeiro. Então hoje estamos com 6 unidades entre o varejo e o atacado, né? Temos as 2 bandeiras, Imperial e Rei Atacadista.
0: Rei Atacadista faz parte do complexo, então...
1: Do Grupo Imperial.
0: Do Grupo Imperial. Hoje deixa de ser... Mercadinho, mercado, supermercado, hoje é um grupo, que maravilha. E dentro desse grupo, tudo isso coordenado por vocês mesmo da família, né?
1: Sim.
0: Principalmente, às vezes eu olho pra Marga assim, ela tá acabada, mas também, né? Com essa correria toda.
1: É uma correria, né, Elmo? E é um, assim, o varejo é uma coisa muito, um trabalho, assim, muito dinâmico, né? Então, você tem que estar sempre mudando, se adequando, atualizando, exige muito, né? O pessoal fala assim, bah, mas lá tá, ou tá organizado, ou às vezes tem uma falha, alguma coisa. Então, o Imperial Supermercados também faz parte disso e o varejo exige muito, né?
0: Ah,
1: quem vê uma mercadoria lá na prateleira, bah, mas estava tão bonito, arrumadinho. Mas tem muito trabalho, muito detalhe,
0: disso,
1: muita coisa por trás disso, né? Então, e também os horários que a gente atende, né? As pessoas gostam de ir no supermercado quando elas já estão muitas vezes com a casa limpa ou quando elas estão indo para casa. E como tem muitos horários também, então é um comércio assim muito dinâmico, né? Mas é muito gratificante, assim. É, eu amo o que eu faço, então parece que é uma coisa assim, uma
0: tá rotina, né? Tá impregnado,
1: uma rotina muito, muito satisfatória, assim, né?
0: E dá o tempinho pra família ainda, sobe o tempinho,
1: dá,
0: o colinho,
1: sim,
0: da mamãe pro filhão. Ah, nisso o filhão voltando pra casa agora, passar uns dias com a mamãe, né?
1: Sim.
0: Tem que dar aquela atenção, né?
1: Sim, sim, na verdade o Arthur, é meu filho mais velho também, já está na empresa trabalhando, trabalhando no pricing, né? Da empresa, na administração de preços. E o Benhur, então, estava trabalhando no comercial e agora está na universidade em Itajaí. Hoje está passando férias em casa.
0: Que legal, que maravilha. E ainda ela sobrou um tempinho para vir conversar com a gente, né?
1: Ah, mas eu estava te devendo a tempo, não é, amor?
0: Ah, mas
1: tenho até vergonha,
0: gente,
1: tanto tempo.
0: A gente entende como é que é a rotina e a gente fica muito feliz. Marga, assim, eu tenho um carinho muito grande pelo Supermercado Imperial, que há muitos anos...
1: Sim.
0: A gente é cliente, né? E é sempre muito bem atendido. Acho que não tem um momento assim que a gente chega lá que a gente não é muito bem atendido. A equipe que está trabalhando, sempre com aquele sorriso no rosto, aquela coisa assim. E isso é fruto também de um gerenciamento especial que vocês fazem. Esse trabalho de hoje está difícil assim de mão de obra, se fala muito em mão de obra e tal. Como é que está para vocês, então, essa captação de boas, porque você precisa para gerenciar todos esses negócios, né? Pessoas especiais também, né?
1: Então, o Grupo Imperial hoje está com 440 colaboradores.
0: Olha,
1: é uma...
0: só.
1: 440 pessoas com administrativo e loja e tudo, né? Isso diretamente registrado pelo Imperial Supermercados, né? Também temos muitos terceiros que prestam serviço, que atendem. Então, envolve muita gente, né? Envolve muito processo, muita coisa. Mas o Imperial Supermercado sempre se preocupou, né, em ter um bom churrasco, um pão delicioso, né? Um pãozinho delicioso do Imperial Supermercados e, claro, não menos importante o atendimento para o nosso cliente. É uma coisa que o Imperial preza muito por isso. Gosta muito de atender as pessoas, de chamar pelo nome, de sorrir, de agradecer, de cumprimentar todas as pessoas que vêm na nossa loja, porque de certa forma a gente acaba criando um vínculo com aquelas pessoas que estão toda semana, ou todo dia, ou todo mês, ou né, e fazendo eventos com a gente e conhece a gente também, né, em todas as cidades. A gente acaba criando um vínculo muito grande de amizade e eu acho que Não é problema nenhum pra gente cumprimentar aquela pessoa que está vindo prestigiar teu negócio e fazer as suas compras na nossa empresa, né, Elmo?
0: A gente tem um carinho todo especial pelo Imperial também, com o CTG Fronteira da Querência, né? Tantos os eventos, essa parceria do Imperial, inclusive agora um dos maiores eventos que Concorde já viu, que foi o assar costelão para 5.000 colaboradores da BRF, né? E todos esses costelões foram temperados no Imperial, nessa,
1: sim,
0: parceria. Seja num evento grande do CTG, está lá o Imperial, a marca do Imperial sempre presente. Então a gente, em nome do CTG Fronteira da Querência, a gente agradece, né? Essa parceria, porque às vezes até precisando de alguma emergência, Marga, me quebra esse galho no meio de um evento e tal. Ela vai, ela pessoalmente, e vai. Então a gente agradece também em nome do CTG, em nome da patronagem do CTG, essa parceria do Supermercados Imperial com o CTG.
1: Sim, a gente também é muito grato, né? É um trabalho que sempre deu certo, né, Elmo? E não pode ser diferente, né? A gente já está aí há quase 15 anos trabalhando com o pessoal do CTG e tem que ser dessa forma, né? Com parceria, né? Atendendo bem e fazendo as coisas certas, né, Elmo? Então, essa também é uma característica muito importante de parceria, dessa
0: boa
1: índole, dessa qualidade
0: também,
1: junto com vocês e com toda a sociedade de Concórdia, né? A gente também, essa semana, Elmo, vou aproveitar para falar.
0: Eu queria entrar nesse assunto exatamente. Fala então do que vai acontecer. Ó, pessoal, preste bem atenção que é uma coisa maravilhosa que vai acontecer nessa semana, Margarida.
1: Isso. Na semana que passou, Elmo, o Imperial Supermercados, nós temos a nossa campanha do Nem Frio Nem Fome.
0: Uhum.
1: E o Imperial Supermercados arrecada roupas e a contrapartida do Imperial é entregar alimentos.
0: Uhum.
1: E no grupo todo do Imperial Supermercados foi assim uma campanha fantástica em todas as lojas, inclusive Campo Alegre, que é a menor cidade onde o Imperial hoje está instalado. Nós tivemos a arrecadação de 5.000 peças de roupas.
0: Olha que maravilha.
1: E o Imperial Supermercados doou para entidades de caridades de Campo Alegre e todas as cidades onde o Imperial está. Até essa semana a gente vai divulgar o resultado total dessa campanha, né? Mas foram mais de 50.000 peças de roupas e o Imperial doou muitas toneladas de alimento para a comunidade. Essa é a nossa campanha de cunho social. E esta semana também vai acontecer uma homenagem muito legal para o Imperial Supermercados, né? Na terça-feira à noite, nós vamos ter uma homenagem na Câmara de Vereadores para a empresa Imperial Supermercados.
0: Olha só, então, na sessão dessa próxima terça-feira, né?
1: Sim, dia 7.
0: 18 horas, é isso?
1: Sim, é, 18 horas.
0: A partir
1: horas.
0: Das 18 horas, né? Isso. Começa a sessão, então.
1: A partir
0: então.
1: Das 18 horas. Então, isso tudo, né, Elmo, é fruto de muito trabalho, de muita dedicação, de muita parceria, da gente ter pessoas para que a gente possa entregar também esse trabalho, né? Imperial Supermercados, hoje, com mais de 30 anos em Concórdia, né? Temos cidades que nós estamos mais recentemente, mas estamos há mais de 30 anos em Concórdia, então para a gente, para a família Balbinotti, né, é muito gratificante a gente.
0: Não tenha dúvida disso.
1: Poder,
0: né,
1: estar presente, inserido e desta forma na comunidade, assim, com muita aceitação, com muito caráter em tudo, né, com muita dedicação, né. Que é isso que o Imperial Supermercados pôde formando o seu legado, né?
0: Não tem
1: na comunidade,
0: disso.
1: Na família e tudo, então isso é muito importante.
0: E além, claro, de toda essa colaboração com a comunidade em forma de troca de trabalho também. Marga, alguma coisa que de repente eu não te perguntei que você gostaria de falar?
1: Não.
0: Fica à vontade.
1: Não, eu vou aproveitar então, Elmo, já que a gente tá nessa nossa conversa aqui, né? E sempre agradecer a todas essas pessoas, né, que fazem parte do dia a dia do Imperial. Desde daquela pessoa que vem às 6 horas da manhã na nossa empresa, 5 horas da manhã, para a gente poder abrir as nossas portas com aquilo que o cliente espera, né? Até aquela pessoa que está limpando a empresa, que está saindo da cidade dele para prestar um serviço, porque tem muitas empresas da região também envolvidas e em todas as cidades onde a gente está. Agradecer a todos, né? Dizer que o Imperial só é o sucesso que é por ter todas essas pessoas maravilhosas aí que nos ajudam e aquelas que trabalham, aquelas que falam do Imperial também, como você, uma pessoa que a gente também tem muito carinho por você, pelo teu trabalho e por tudo que a gente construiu aí há quase 8 anos já, né, Elmo?
0: Verdade.
1: Então, que bom que essas pessoas estão com a gente, né?
0: Eu, na verdade, conheço a Marga muito mais tempo do que a rádio, né? Hoje ela veio, na verdade, formar mais um elo de ligação, mas a nossa amizade com a família, ela vem de muito longe. Abraço lá para todos, né? Não vou falar o nome de todos, senão vou acabar esquecendo de alguém, mas em especial a Márcia, né? Uhum. Que é a nossa colega de dança do CTG, muito empenhada, sim, também. Em nome da Márcia, do seu nome também.
1: Sim.
0: Muito obrigado por essa parceria. Marga, sempre que precisar do Roda de Chimarrão, do CTG Fronteira da Querência, para uma divulgação como essa da campanha maravilhosa, essa da campanha do agasalho, né? Uhum. As portas estarão sempre abertas.
1: Você também, Elmo. Sempre que precisar, bate um fio lá pro Imperial. Vamos atender as suas demandas também. Muito obrigada.
0: Pode ter certeza disso. Conversamos então com a Margarete Balbinotti, né? Sócia proprietária do Supermercados Imperial, desejando, né, Marga, muito sucesso para vocês, mas principalmente assim muita saúde, né? Muita força, né, para aguentar o dia a dia, que realmente não é fácil.
1: Ah,
0: né?
1: Isso aí, estamos na área.
0: Tá certo.
1: Obrigada, Elmo, obrigada a todos.
0: Obrigado. 9 horas, 15 minutos. Supermercados Imperial, mais uma vez, né? Estaremos lá na terça-feira, com certeza, prestigiando, então, a essa linda homenagem. Lucas, temos o que agora? Comercial. Então, vamos para os comerciais, na volta, vamos para os aniversariantes da semana.
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8: Tem alguém de aniversário hoje aqui? Tem!

0: aniversariamos então, 9 e 19, né? Os aniversariantes então do mês, da semana, de 29 do 6 a 5 do 7, né? Dia 29 do 6, a Tatiane Budi, que olha, nossa amiga Tatiane de aniversário, né? Parabéns, felicidades. No dia 2, o Felipe Domingos Radim, olha o Felipe de aniversário também nessa semana, abraço à família Radim. Também no dia 2, a Natasha Tibes, também de aniversário. No dia 3, o nosso querido e sempre patrão, né? Adalberto Ângelo Inkel, de aniversário no dia 3, agora do mês de julho. No dia 5, Eduardo André de Oliveira. E também no dia 5, hoje, né? O Odair Cuiava, é isso, né? Odair, abraço para vocês também, felicidades e muitos anos de vida com votos de saúde e vida longa e muita cultura e tradicionalismo. Todos convidados pro fandango do CTG Fronteira da Querência, né? Lucas, pros aniversariantes, o que que você tem pronto aí?
1: Vamos trazer o Porca Véia, pode ser? Saudoso, claro. Porca Véia?
0: Porca Véia, então.
1: Companheira Porca Véia,

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0: Foram todos eliminados.
1: 9 horas 27 minutos. Estamos encerrando mais um Roda de Chimarrão, deixando prontinho aí pro Noé de Vargas chegar com o Brasil de Canto a Canto e agradecendo aos nossos patrocinadores, SR Contabilidade, Supermercados Imperial, RM Peças e Máquinas, Oral Unique, também Erva Mate Simeone, Aquarela Tintas, Arigás, também Sete Elo Joalheria e Ótica e Mecânica Geek. Lucas, para quem vai o pacote de erva mate de hoje? Você que tem a lista aí dos participantes.
2: Saiu aqui o pacote de erva pro João Atílio Vieira. Ele retira aqui na portaria da Rádio Rural o pacote de erva mate Simeone.
1: João Atílio Vieira. Leva o pacote de erva mate Simeone e a gente agradece então a todos os participantes que fizeram parte da nossa programação de hoje, em especial a Margareta dos Supermercados Imperial. Grande abraço a todos, voltaremos no próximo domingo com mais um Roda de Chimarrão. Abraço e até lá.

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3: Nota de falecimento. 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

0: Brasil, de canto a canto, que está no ar. 9h39. Bom dia, Lucas Lazzarini.
1: Bom dia.
0: Tá tudo bem, hein, Lucas?
1: Tudo ótimo, tudo bem.
0: Como é que é? Fabrício, tudo bem, hein? Ô?
2: Tudo bem, seu Nato, tudo bem.
0: Vai funcionar esse aparelho aí ou não?
2: Pelo jeito, não.
0: Não. Lucas, tem que dar um jeito aí por aí, porque as pessoas vão ligar pra cá, mandar recado, né? E aí tu vai nos ajudando e o Fabrício vai entrando em contato contigo pra gente não deixar os ouvintes na mão também, né? Pode ser? Podemos fazer isso?
1: Pode ser.
0: Tranquilo? Porque nós temos brinde aí, Fabrício, o que é que tem de brinde aí pra hoje?
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0: É a programação dominical aqui na Rural, 9h40, com a temperatura nesse momento em 11,3. E nós estamos aqui outra vez, né? Saudando esta gente toda que vai mandando um recado pelo 3030-9370. É isso, né, Lucas? Dá pra ser por aí?
1: É mensagem de texto 3030-9370.
0: É, não pode ser falado e nada, manda só mensagem de texto, é isso?
1: Pra facilitar a nossa vida, sim.
0: A nossa vida, tá bom. Então estamos aqui neste dia 5 de julho, o Brasil de Canto a Canto de hoje é o 26º deste ano 2026. E neste 5 de julho, faltando 179 dias para terminar o ano. Amanhã é Dia Internacional do Beijo, mas pode começar hoje a fazer essa atitude na vida, os casais aí, as pessoas, né? Amanhã é Dia Internacional do Beijo, mas pode começar hoje, tá bom? Estamos aí na lua cheia. Bom dia para os amigos patrocinadores também. E quem está patrocinando o programa, o Fabrício conta agora.
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0: Nossa saudação especial a todos os nossos patrocinadores, agradecendo sempre a preferência nesse programa que está com 50 anos e um pouco mais. 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
0: Mandando um abraço aí pro Daniel.
2: Ah, sim, Daniel.
0: Rogelin, Elisandra.
2: Sua futura esposa,
0: Barone,
2: agora, né?
0: A Barone.
2: Isso aí.
0: Casal que em
2: outubro
0: vão finalizar o acordo e a vivência e convivência.
2: Isso. Estaremos presentes.
0: Tá bom?
2: Um abraço, Daniel. Um abraço a todos aí da família Rogelin.
0: 9h45, Lucas. Vamos fazer o seguinte, Lucas. Vamos colocar agora a canção do saudoso Luiz Carlos Borges, só para lembrar daqueles tempos das esquilas, né? Então essa música, Esquilador.
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Os aplausos para Luiz Carlos Borges. A saudação aqui da programação do Brasil de Canto a Canto, levando um abraço para toda essa gente que está com a gente. Bom dia, amigos e amigas, patrocinadores, patrocinadores especiais dessa programação. Bom dia, proprietários da emissora, meu amigo Lírio Zonta, dona, a esposa dele, a dona Ruth. Também quero saudar a família do Jasper, lá do Nauro Jasper, a dona Sônia, o Bonissone, dona Nair, compadre aí também, a Stringhini. A saudação para todos aí, o Martini, que é o gerente das emissoras aqui. Uma saudação especial a esses colegas de trabalho, como é o Lucas, que está aqui hoje, nesta programação do Brasil de Canto a Canto, levando também um bom dia para os postos de combustíveis, para o supermercado, para a dona de casa, para as empregadas domésticas. Bom dia para o meu amigo José Alberto Holmes, que mandou um recadinho para o programa aqui. O meu amigo Zuzi, de Santa Maria, o Canesso, grande Canesso. Bom dia, Lu, bom dia, amigos. O amigo também, Gabriel, Polpani, motoristas, a toda essa gente boa que ouve a nossa pessoa.

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0: 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Agora vamos colocar mais uma música. Meu amigo Lucas, tá tudo certo aí com o Almir Sater? Já combinou?
1: Já combinei com ele.
0: Então vê se coloca o homem na comitiva Esperança aqui.
1: Almir Sater e Sérgio Reis. Não sabia.

0: tá bonito isso, né? Meu amigo Lucas, você tem condições de dar um recadinho aí? Quem já ligou pra cá? Se você consegue fazer por aí.
1: É, só corrigindo, é as mensagens de texto. As participações através das mensagens. Vamos dar um bom dia aqui pra Lorena Reimers, do bairro Nações, está participando, concorrendo. A Marizílio, boa sorte. A Marilúcia Zílio, isso, o seu Zílio também está concorrendo. Gauchinho do Amaral, boa sorte, está participando dos prêmios. Erci Cipe, do bairro Santa Cruz. Um bom dia para Liane Guerar e também Vanduir Guerar de... e o Antônio Pereira dos Santos também, de Lajado Crescêncio, boa sorte. Janete Enspel tá participando. Clementina dos Santos, boa sorte. Lúcia Esperandil tá concorrendo. De Alto Suruvi, Roseli Schombauger, é isso? Boa sorte. Quem mais participando? Glória Barbieri. Tem outros aqui também, o Ricardo Pazini, o Ico Pazini, Ricardo Antônio Pazini também participando.
0: Daqui a pouco mandamos mais recado aí, né, Lucas? 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Tem mais comerciais aí, Lucas?
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0: 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Né, Fabrício? Como é que está a movimentação aí, Fabrício? Tudo certo?
1: Tudo certo, senhor Noé. Quero mandar um abraço aqui para alguns amigos, né?
0: Isso.
1: Primeiro, mandar um abraço aí para o Fábio, para a Silvia, para a Fabiana, pra toda a família Vargas aí, que já deve estar de pezito hoje, né,
0: tio? A Silvana também, mandando
1: abraço também aqui pro meu amigo Leomar do Amaral, família Rogelim, família Frigo de Santo Antônio, né, Marcos? Um abraço pra você, pra toda a família. Ana Paula Zanella também, família Zanella. Ana Paula tá melhor agora, graças a Deus, né, Ana? Também um abraço aqui, família Pomerenque, família Clema, Fabiane, família dos Rogelim. Tudo parentes, Rogelinho, dos PECs que paga aí, né, Sheila? Sheila, segunda-feira, volta ativa, né, Sheila? Senão eu vou ter que buscar em casa. Tá bom? Melhoras pro pai aí, tava com o pé machucado, mas já tá bem melhor, né? Um abraço pro meu amigo Souza. Tive ontem lá, ele tava enganando o outro lá, dizendo que era um bom barbeiro, que não sei o quê.
0: O Souza.
1: Né, Souza? Abraço pra dona Noeli, pra Dani também, minha tia, minha prima, abraço pra vocês. Amigo Perusso também, tá sempre na audiência. Maximino Valérios também, grande abraço pra você, meu amigo. Tá bom? Então, pra toda essa gurizada aí. Senão, daqui a pouco já podemos largar aqui as loterias da Caixa aí. Sim, também, né?
0: Isso.
1: Tá bom?
0: Deixa eu falar com o Lucas.
1: Pois não.
0: Lucas, depois você dá uma tentada de conversar com o Canesso, ver se ele vai falar no ar aqui na programação do Brasil de Canto a Canto. E você também tem a Maria para dar um recado em nome da empresa que atende esses aposentados, todos da região aqui, a Asa Breve. Aqui na programação do Brasil de Canto a Canto, 10 horas 6 minutos, trazendo agora Eduardo Costa.

0: Agora,
1: agora 10. É tudo 10 aqui, ó. 10 e 10. E a temperatura é 10. A temperatura não é. Temperatura é 11.8. E aí, Fabrício, o que que deu?
2: Ah, tudo certo, voltamos à vida.
1: É, graças ao...
2: Estamos no ar.
1: Graças ao Gabiati, né?
2: Graças ao Gabiati, Kiki. Mete o dedinho lá que vai dar certo.
1: Vamos dar um alô lá pro meu amigo Elmo também, que tava até agora aqui, agora há pouco, com a programação da Roda de Chimarrão. 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Aqui na programação do Brasil de Canto a Canto, estamos saudando esta gente toda. Dá uma ligadinha, por favor, lá pro Canesso, ver se ele fala com a gente aí, o Lucas, por favor. Nesta programação do Brasil de Canto a Canto, Fabrício, o que é que temos que saudar aí? É bastante gente?
2: Ainda não consigo falar pro senhor agora. Tô organizando, depois eu já começo a dar a listagem.
1: Tá bom. Então ficamos assim combinado, né? Olha, eu tenho sempre um recado muito especial. Lucas, tem condições de colocar aquele recado lá do Zeca Homem que mandou pra nós aí? Vamos colocar. Coloca, por favor, aí a vida dos anos depois dos 70, por favor.

0: 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Muito obrigado pela sintonia. 10h17, 10h17. Daqui a pouco nós vamos colocar uma música de Belmonte e Amaraí, daqueles tempos que é para matar a saudade de bastante gente que está com a programação no seu rádio aí, no Brasil de canto a canto. Nosso muito obrigado. 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E aí, ô Lucas, é contigo o assunto? Com quem? Com quem que eu falo agora?
1: Com o Canesso.
0: Com o Canesso. O famoso aquele?
1: O nosso amigo.
0: O nosso amigo Roberto Canesso, que nem viajando te esqueço, viu, Canesso?
2: Bom dia, né?
0: Bom dia. Você tá bem?
2: Essa música aí, eu quero cumprimentar você e os ouvintes. E essa música aí que você colocou agora, o Zeca me mandou também durante a semana aí.
0: Sugestão, né, do Zeca?
2: Essa música. E aí eu tava ouvindo a música durante a semana e agora ouvindo mais atentamente. E é verdade, né, não
0: é? É a dura verdade.
2: É verdade. Mas são coisas boas da vida, né?
0: Tem coisa boa aí pra sim.
2: A gente tem que agradecer que tá sempre com saúde, mas com tudo que tem aí na música, né, não
0: é? É, tem que compreender essa marcha da vida, né?
2: Exatamente, não é? Então, só agradecer sempre a Deus, agradecer sempre a Nossa Senhora da Aparecida.
0: Verdade.
2: Por essa oportunidade de sempre acordar de manhã, né, não é? E sempre colocar assim, eu sempre procuro assim em todos os momentos que você dá oportunidade ou alguém dá oportunidade para a gente falar, para relembrar da do passado da gente, né, não é?
0: O que a gente tem que ser, Canesso, na minha opinião, eu não sou entendido em tudo, né? Mas o que eu entendo como certo é viver simples, é viver entendendo a marcha desse tempo, da vida. Porque nós somos pessoas simples, os humanos um dia, por mais que tenham e que possam fazer e devem fazer, mas tem que sempre se lembrar da simplicidade, de não perder a simplicidade e de continuar sendo amigo. Olha, eu, às vezes eu fico tão chateado e observo com tristeza até, porque, tu veja, Canesso, há exemplos inúmeros que a gente pode falar, mas tem casais, por exemplo, que viveram a vida, às vezes, 20 anos juntos, sei lá quanto, e separam, né? Mas nessa vida que eles viveram, tiveram intimidades, são momentos íntimos da família e tal, e recado, e cada um sabe uma coisa do outro e tal. Aí depois dá um problema, separam e ficam inimigos. A pessoa às vezes muda até de rua para não encontrar, mas que bobagem. Porque tu pode ter separação, mas não precisa ser inimigo, tem que ser amigo, continuar conversando. Este dia encontrei um casal que já foram casados juntos, estavam casados, separaram faz tempo, e estavam tomando um café lá no, na lanchonete, lá no, no a lanchonete do meu amigo, como é que é, onde a gente toma café ali?
2: O Posto Lamonato.
0: É, o Posto Lamonato, mas eu tô falando do daquele posto que a gente toma café em... Hã? Parisente. Eu falo tão baixo que eu não ouvi aqui. Eu tava vendo um casal lá no Parisente, me chamou a atenção. Os caras conversando com um amigo, e era um casal, tinham separados. Mas tu não precisa inimizar, deve continuar como amigo, pelo menos isso, né? Porque, ou então, tu não tá entendendo a marcha dessa vida, né, Canesso? Eu acho que as coisas têm que ser simples.
2: Eu também, eu tava ouvindo atentamente as tuas palavras, mas analisando outros momentos, outras coisas da vida, é que há muitas pessoas ainda não caiu a ficha, que não vão levar nada, eu não vou levar nada dessa vida. A minha esposa aqui não vai levar, a gente não sabe aqui em casa, na minha casa que eu estou agora, nesse momento, você ali na rádio ou na tua casa, quem vai estar na tua casa daqui 50 anos?
0: Pois é.
2: A tua casa, ela vai existir, né? A tua empresa, a empresa que eu trabalho, ela vai continuar existindo. E alguém vai estar lá no meu lugar. Porque é assim a questão da nossa vida. Então a gente precisa, enquanto a gente estiver aqui nessa terra maravilhosa, sempre respeitar as pessoas, tratar bem as pessoas. Se a gente errou na vida ou acertou, aquela palavra que você pode dizer, desculpa, eu errei, e dessa vida, quanto eu fui agora há poucos dias, não é, num sepultamento num vizinho meu, e aí vi lá milhares de pessoas, né? Então, quis a vida, quis Deus que essa pessoa fosse nesse momento, mas foi sem avisar, foi ninguém, né? Tu não recebe um aviso, né, não é?
0: Não.
2: De dizer, eu tô indo, tô partindo, vou me despedir. Tu pega todo mundo de surpresa, tua família, teus filhos, teu pai, tua mãe. Então, é momentos que eu acho assim que Deus diz, ó, amiguinho, acorda, respeita, tu não vai levar nada. Outra coisa importante, não é? Tudo que a gente puder fazer para ajudar um amigo, mas não da boca para fora. Quem me conhece sabe a minha linha, o meu pensamento, que
0: verdade.
2: É o seguinte, se tu puder ajudar um amigo,
0: ajuda.
2: Ele tem uma empresa, ele tem qualquer estabelecimento, ajuda ele. Ajuda. Hoje todos os produtos, todas as marcas são praticamente iguais, né?
0: Isso.
2: Se tu pegar um carro, muitos componentes de um carro, ele é igual ao outro carro. O que muda, sabe o que que é muitas vezes, não é?
0: É
2: o emblema, a marca.
0: A marca.
2: Se tu olhar hoje, muitas marcas, de que eu não vou entrar aqui nesse mérito, muitas marcas de carros, tem dois, três donos a nível mundial. Os chineses, os indianos, esses indianos, não é, que ninguém estava dando muita, eles estão comprando marcas no mercado, as maiores marcas estão sendo compradas pelos indianos.
0: Uhum.
2: Então, outra coisa, marcas de caminhões, muitas vezes as pessoas, elas não sabem, que eu também não vou entrar aqui no mérito, que tem no mercado do Brasil tem 5, 6 marcas, e dentre essas 5, 6 marcas tem 2, 3 donos.
0: Uhum.
2: E vou te falar, e um dos donos são indianos, outros são da Suécia, outros são da Alemanha, outros são dos Estados Unidos, mas os componentes, o pneu que vai no meu caminhão da marca Iveco vai em todos os caminhões, né?
0: Sim.
2: Então hoje são montadoras de caminhões, e o que vale, não é? É a amizade, é você poder assim fazer coisas boas aqui na terra, deixar, porque a minha esposa me cobra muito, porque eu tenho o meu tempo, eu tenho dedicado muito também à Associação Empresarial de Concórdia, como voluntariamente e gratuitamente.
0: Sim.
2: Isso te toma um tempo danado, mas eu faço isso para tentar contribuir com tudo que a sociedade de Concórdia. Eu praticamente fiquei 23 anos fora, eu saía na segunda, voltava na sexta, então Videira, Caçador, essa região eu conheço, deixei muitos e muitos amigos. Então nessa terra, não é, a gente tem que fazer o bem. Eu quero aproveitar rapidamente e deixar aqui um ponto que nós estamos vivendo, não é? E o teu programa é um programa de audiência, e que a gente precisa, se a gente não falar, nunca ninguém vai falar, e vai, a gente precisa conscientizar. Criadores de suínos, a nossa empresa trabalha nessa atividade de suinocultura. E nós precisamos, não é? Conscientizar o mercado. O que cria suíno está passando por um problema muito, muito delicado, muito importante. Tu imagina hoje, não é? O quilo do suíno, ele está custando R$ 5, 4,95. Não vale a pena praticamente o que você gasta de ração, o que você gasta de medicamentos, o que você gasta de mão de obra, de luz, de água, não paga o preço de um quilo do suíno. Você imagina um quilo do suíno, você chegar no mercado agora, Caetá, ou qualquer outro mercado, você comprar lá. Imagina que um quilo de suíno, o cara que está aí no interior de Concórdia, no interior do nosso oestão aqui, ele ganha esse valor. É muito pouco, não é? Ele está passando realmente por dificuldade. Eu vou falar com propriedade, porque a gente está vivendo isso também, a nossa empresa, a Agropecuária Carbone. Aconteceu essa semana, aconteceu semana passada, tu imagina, não é? Ter mais de 1.800 suínos para vender e você não ter comprador. Você acredita isso, não é?
0: Barbaridade.
2: Não ter comprador. E eu conheço aqui em Concórdia, não é? Que tem também vários produtores de suíno, amigos meus, que passaram aí 2, 3, 5 dias aí também precisando vender o suíno e não encontrando comprador. Então, aqui vai um alerta a quem está ouvindo, que tem poder de força. A suinocultura está vivendo um momento muito crítico e nós precisamos, não é? Você é uma pessoa que tem um compromisso muito forte com o rádio, vai receber homenagem na Câmara de Vereadores, que eu quero estar lá para ter parabenizar também, não é?
0: Obrigado.
2: E dizer que nós precisamos conscientizar os nossos governantes, seja ele estadual, seja ele federal, para acordar. Nós estamos vivendo um período de eleição, não é?
0: Opa.
2: Mas se tu olha na televisão, os candidatos a presidente, ninguém está preocupado com o que eu vou fazer para a suinocultura, o que eu vou fazer para a bovinocultura, o que você vai fazer para os transportadores, o que você vai fazer. Essa é a preocupação que nós queremos. Nós não queremos saber de A, de B, de C, de briga. Isso não interessa. Isso para mim não interessa, para o empresário não interessa. Nós queremos saber de plano de trabalho, de plano de ação, mas que plano que vai... Eu quero saber o que o suinocultor vai ganhar. O que você vai fazer para aquele cara que produz o milho, o soja, o trigo. É uma classe, não é? Nós temos o banco nosso, que é o banco da Iveco, mas ele financia colheitadeiras, e a Case, a New Holland é da marca Iveco. O pessoal não está pagando a parcela. Está com parcelas atrasadas aí de mais de 6, 7 meses. Vão entrar em busca e apreensão. E o banco não tem interesse de fazer, porque onde que vai colocar todas essas colheitadeiras? O banco não planta, o banco não, ele vai deixar lá em PC, ele renegocia, mas a renegociação já foi feita e o agricultor não pagou. Isso eu falo com propriedade, que estou acompanhando. Nós estamos vivendo um período muito difícil e ninguém está... A televisão não está olhando para isso, os presidenciáveis, todos, não estão olhando para isso, e quem está pagando é o nosso agricultor, o nosso empresário. Não é? Muito obrigado, bom domingo.
0: Um abraço, Canesso. Valeu, Canesso. Muito obrigado. Saudações, aplausos aí pro Canesso também. 10:31, a programação do Brasil de Canto a Canto, a saudação. Deixa eu colocar uma música aqui para variar um pouquinho. Nós vamos colocar Belmonte e Amaraí, aquela saudação da terra querida, na programação Brasil de Canto a Canto deste mês de julho, o mês que está mostrando que não vai ser fácil também, porque é frio e é chuva,

0: bonito isso. Olha aí, a música é linda, pelo Monte Amanaí. Ô Lucas, vê se nós conseguimos fazer tudo junto aí, meio rapidinho. Essa dos irmãos Moro, não sei se tu tens aí, e o grupo, aquela Prevendo o Futuro. Vê se tu consegue aí, por favor, enquanto o Fabrício vai dando um recado aqui também, né, Fabrício?
1: Sobre o que, senhor Noel? Você quer que eu dê os nomes?
0: É.
1: Vamos lá, então.
0: Um abraço pro Jairo Brasil, estão ouvindo o Brasil, de canto a canto. Também para Margarete Boleto Dalla Costa. Saudações aos vereadores, à Câmara de Vereadores de Concórdia. Saudações aí, e aí, Fabrício?
1: Vamos agradecendo aqui o Ricardo Antônio Pazini, que já nos ligou aqui, deixou o nome para concorrer aos brindes. Glória Barbieri, Roseli Schremberger, Luci Esperandil, Aliane Gerhardt, Vanduir Gerhardt, Antônio Pereira dos Santos também, a Erci Cipe, o Vilmar Pereira do Amaral, dos Santos, Amaralzinho, né? Mari Lúcia Zílio, Lorena Reimers, Edi Helfenstein. Temos a Eloy de Maria dos Santos, a Evandissa Busman também, juntamente com Gilberto Busman, o seu Fredo Graf, a Thaís Otti, Eloy de Maria dos Santos, já dei aqui, vamos ter que ajeitar. Virgínia de Castro Pereira, Nayara Melissa Pereira, Sibila Nespolo, Gilmar Fassbinder também, a Janete Einsfeld, a Leonir Sante também, o Rodrigo Juliano Correia, Maria Lourdes Vicari, Salete Rodrigues também, o Plínio Poleto, abraço pro seu Plínio Poleto, que já tá no segundo tempo do chimarrão lá, seu Plínio. Um abraço para ele, tá mandando um abraço pro nosso amigo Chico também, o Chico Comaceto, né, que domingo que vem estará presente aqui. Mário Dressel, Marlene Meneghetti, Inês Ritter, Salete Costa, a Natália Brandeleiro, a Geni Bonassi, Edir Benini e Jefferson Fritti. Temos os aniversariantes também aqui que já ligaram aqui, já deixaram os nomes. O Raimundo Zotes estará de aniversário, esteve de aniversário ontem, dia 4. A Terezinha Zotes, parabéns, está de aniversário hoje. Margê Machado aniversariou no dia 3 agora do 7. Leonir Otávio Santi Júnior também estava de aniversário dia 3. Lourdes Daros estará de aniversário dia 11 deste mês. E a Neudi Benini, que esteve de aniversário dia 3 agora de julho.
0: Muito bem. Ô Lucas, o que é que podemos fazer aí? Agora vai Irmãos Moro e o grupo? Já pode ou não? Em condições? Vamos lá então.

0: com a saudação especial, é Brasil de canto a canto, aqui na 93.7, com a temperatura que devagarzinho ela esquenta, mas está em 13.10 e agora são 10 horas 41 minutos e a Maria já está no telefone. Alô, Maria, bom dia.
1: Bom dia, Noé. 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
0: 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Saudações aí e até domingo que vem, né, no contato.
1: 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E um bom domingo, um abraço a todos.
0: Obrigado. Saudações, obrigado. Ô, Lucas, para nós não esquecer, o Comaceto tem condições de colocar nesta programação aí rapidamente ou não? Eu gostaria de colocar a gravação da participação do Comaceto com as notícias internacionais aqui na programação do Brasil de Canto a Canto, 5 de julho de 2026.
2: Olá, Noé, amigos do programa Brasil de Canto a Canto. Estados Unidos celebraram ontem, dia 4 de julho, 250 anos de independência da Inglaterra, com grandes festividades que já não foram maiores por causa de um calor extremo que bateu recordes em vários estados devido ao efeito El Niño, que chegou forte por aqui. O pico do calor atingiu na sexta-feira e sábado, especialmente nas regiões do centro e leste, próximo ao Oceano Atlântico, chegando à sensação térmica de 45 graus Celsius. Mais de 185 milhões de pessoas estão sob alerta de calor, incluindo a região de Nova York e New Jersey, onde joga o Brasil contra a Noruega pela Copa Mundial de Futebol hoje. Esse calorão já atingiu também a Europa, matando milhares de pessoas que não possuem ar-condicionado, pois tradicionalmente naquele continente o verão não é de temperaturas tão altas. Aqui, a maioria tem sistema de refrigeração, porém muitos aposentados têm dificuldades em manter os equipamentos e por isso prefeitos como o de Nova York estão oferecendo água e centros que analisam e amenizam a temperatura para pessoas necessitadas. Na Venezuela, seguem as buscas por desaparecidos ou mortos do terremoto que atingiu o norte do país E nesse momento já são quase 3 mil o número de mortos confirmados. Porém, a estimativa é de que possam haver mais de 50 mil ainda não resgatados e possivelmente em óbito. Há reclamação de que o governo é lento nas respostas de busca e tem deixado os trabalhos a cargo de grupos internacionais que chegaram ao país, incluindo o Brasil, que trouxeram cachorros, farejadores, serras elétricas para cortar vergalhões, porém faltam equipamentos pesados de remoção como escavadeiras, além disto, água potável e medicamentos hospitalares, que são escassos e por isso mesmo racionados. O Irã começou o funeral do líder supremo, que foi morto no início da guerra com os Estados Unidos e Israel, com mensagem para aliados e inimigos, ao receber dignatários de países como China, Rússia, Paquistão e outros países, que prestarão homenagens ao Ayatollah Ali Khamenei. São 4 meses após a morte em ataque aéreo no dia 28 de fevereiro, e agora serão por 1 semana os eventos de enterrar o Ayatollah, que era o líder religioso, enviando assim uma mensagem de estabilidade e unidade ao mundo e aos seus inimigos, após não ser vencido pelo país mais poderoso do mundo. Os jogos da Copa do Mundo de futebol têm tomado conta de estados e cidades no país, fazendo com que um número grande de americanos vejam o futebol, que aqui é chamado de soccer, como um esporte viável e de que agora em diante vão querer acompanhar. Muitos falam que não tinham ideia da dimensão desse esporte e gostaram especialmente das festas pré e pós-jogos, especialmente de brasileiros e argentinos. Estamos agora na fase de oitavas de final, com seleções da França e Marrocos confirmados para as quartas de final, e hoje Brasil, Noruega, Inglaterra e México decidem seu futuro na competição. Bem, eu sou Walter Comaceto, desde a cidade de Atlanta, com notícias que foram destaque aqui nos Estados Unidos essa semana. Um abraço a todos.
0: Obrigado. Obrigado, Walter Comaceto. Saudações aí a todos os amigos que estão conosco nesta saudação. 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
0: 10h49. 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

0: variedade de carnes, buffet maravilhoso, saladas diversas, enfim, você, dos três locais que você for, você estará, você comerá bem, estará bem servido também.
1: E de tarde toma um chimarrão aí com erva mate frota
0: e assiste e o jogo do Brasil.
1: Combinado ficou.
0: Tá certo.
1: Vamos lá, continuando aí. Ô Lucas, tem condições de nós colocarmos agora aquela música que fala do João de Barro? O rei da engenharia com o trio Parada

10:56, Brasil de canto a canto.

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0: Tá lembrando de Kerpe? Mandar um abraço aí também pro Artemio Ortigara, que tá na programação. O meu amigo Artemio Ortigara. Saudação para toda essa gente que está com a gente neste Brasil de canto a canto, que está completando 50 e poucos anos, tem mais de 50 anos no ar. 10h59, o tempo com a previsão, parece que não chove hoje, né? Talvez chova amanhã, mas está frio, continua frio. Nesse momento está 13.9 aqui na Rádio Rural. E a saudação nossa, muito especial. Ô Fabrício, falando em Neri Menegatti, o que que tu me conta?
1: Vamos lá então, só mandar um abraço pra Morena, Maurício e o Thiago aí, estão na audiência do Brasil de Canto a Canto. Um abraço, Morena. 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E então vamos para o resultado das loterias, né? Em nome de Lotéricas Menegatti. A Mega Sena, o concurso 3027-3027, realizado no dia de ontem. A Mega Sena acumulou e os números sorteados foram 06, 15, 16, 24, 34 e 47. Como eu disse, a Mega Sena acumulou e a estimativa de prêmio para o próximo concurso, que irá ocorrer o sorteio agora no próximo dia 7, é de 38 milhões. Loto Fácil, concurso 3727, realizado também no dia de ontem. Números sorteados: 01, 02, 03, 04, 05. 09, 10, 11, 13, 14, 16, 18, 19, 22 e 23. E teve um ganhador aí na Loto Fácil. A estimativa de prêmio do próximo concurso da Loto Fácil, sorteio agora é dia 6, no dia de amanhã, é de 2 milhões. Quina, vamos falar da Quina, o concurso 7057. Números sorteados: 34, 38, 47, 63 e 75. E a Quina acumulou. Estimativa de prêmio para o próximo concurso, sorteio amanhã, no dia 6, é de 6 milhões e 200 mil reais, seu Noé.
0: Combinado, ficou 11 horas, 2 minutos. Eu tenho aqui a música agora com o João Chagas Leite para matar saudades do amigo que já se foi, mas deixou a música Desassossegos.

É Brasil, de canto a canto. 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

Sim. Brasil de canto a canto, vamos trazer agora a dupla do Glacial. Esta música é antiga, mas é bonita. Camisa Branca.

0: Pero yo de repente, ¿no? ¿Tú tienes comercial ahí o Lucas ainda no, no, no? Então são 12 horas de... Ah, não, 12 minutos depois das 11. 11 e 12. E a programação do Brasil de Canto a Canto. Saudando toda essa gente que está com a gente. Você que está ouvindo nosso programa, onde você estiver, fique em paz e que Deus tenha sempre o melhor para você, para o seu caminho, para a sua vida. E que cada um de nós possa entender da simplicidade de se viver e de entender as marchas dessa vida, né? 11 horas, 13 minutos. Fabrício, tem mais algum recado aí? Não. Mais gente participando, que estamos quase na hora do sorteio.
1: Temos mais pessoas aqui, seu Neto.
0: Então vamos lá. Os nomes.
1: Um abraço aqui pro meu amigo Almir Jorge da Silva, né? Grande Almir, abraço pra você, pra toda a família.
0: Saudações.
1: Maria Elaine Signorati, Terezinha do Prado, João Urides Roque também na audiência, Maria Salete Banazeschi, Maria de Abreu Ensfeld, a Iria Tereza Schwanel, Wilson Ubiali, Claudemar Ruviaro, Sevald também, Carla da Silva, Adão Oliveira, Cristina Franciscon. Nós temos aqui também a Santa Rodrigues Jaquine, Dona Edith Gelaim, Delci Claudete Holdefer, Idacir Del Poço, Vandilei Saltier, Celso Luizes Garbosa, Ivete Kel. Temos também aqui a Zuleide Zardinelli, o Névio Cumerlato está na audiência, Joana Mitros, Venildes Engel, Adriano Souza da Silva também, a Margarete Panceira, Maria Érica Cavalli, Juliana Greisang, Maria Carla Clara Teles, temos também aqui, se não é, Valesca Ribeiro, Helena Salete Ribeiro, a Margie Machado, Itacir Del Poço, a Victoria Frutini da Silva, Noeli Surre também nos ligou aqui, está participando, Sérgio Raineiro também está participando, Claride Ávila, Odete Raineira, Isabelle Meira e Ivone Ludwig. São esses por enquanto, seu Noé.
0: O Alberto de Tófano também está na sintonia. Muito obrigado, seu Alberto. Saudações aí. 15 minutos além das 11. Então, nós, como nós estávamos falando, nesta programação nós temos uma música especial para rodar agora, que é aquela com Julio Iglesias, né? Canta La Paloma.

0: 11h20, é o seguinte. Estamos aqui com o Brasil de Canto a Canto. Eita barbaridade, de bom, né? La Paloma Branca, como foi bonita essa música, é? Então,
1: eu La aqui Paloma. Muito obrigado, dona Lucila, esposa do meu amigo Renato Artifon, né?
0: Ah, tá.
1: Um grande abraço, viu, Lucila? Tudo é bom.
0: E aqui no programa Brasil de Canto a Canto, nós temos sempre uma saudação especial a cada pessoa que nos ouve e a pedido do primo Chico.
1: Isso.
0: Vamos colocar.
1: Ritual Sagrado, seu Noé.
0: Ritual Sagrado.
1: Sagrado, música de Sérgio Moura e Juliano Aliev.
0: Vamos lá.

0: Tá bonito, tá bonito, bonita música aqui. 11 horas 24 minutos na programação do Brasil de Canto a Canto. 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Daqui a pouco nós vamos fazer o sorteio de brindes, né?
1: Pode ser na volta aí.
0: Na próxima? Na
1: próxima, pode ser.
0: Pode ser, né? 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

0: Na programação do Brasil de Canta Canta, 11 horas 30 minutos. E o Fabrício agora vai cuidar, junto com o nosso amigo Lucas, vamos fazer o sorteio de brindes aqui na programação do Brasil de Canta Canta, né, Fabrício?
1: Eu não é, só quero mandar um abraço aqui para os meus amigos lá do barraco lá do seu Neivaldo Cezin, né? Os Quera lá, amigos do barraco lá, né? Turma do barraco. Mandar um abraço pro seu Neivaldo, né? Nosso presidente maior, né? Seu Neivaldo Suzinho, tá sempre na audiência. Seu Benelli, grande Benelli, nosso churrasqueiro, né? Nosso mestre Cuca lá, sem ele nada acontece também, né? Renato Artifão, um abraço pra você, meu parceiro. O Jones, o Magrão, né? Tânia também. Lucila do Renato, grande abraço. Também esposa do seu Neivaldo, do seu Benelli também. Um abraço pro Roncaglio, o Moacir Zatti, né? Seu Moacir, grande abraço. O Raimundi, o Ricardo Raimundi, o seu Vancim, Milton Vancim, conhece ou não é? O Milton Vancim.
0: Conhece.
1: O Gaspa, tu conhece também, o Gasparim?
0: Conhece.
1: Salvador. O Chico Pridiger, ô Chico, temos a nossa festa aí agora dia 17 no sítio do seu Chico Pridiger. Eu e o Chico aí, vamos detonar, vamos fazer uma festa bonita lá. Clauri Zoletti também, o seu Sandy, o seu Admor Sandy, o Marcello, o policial Marcello, né? O Farina, dentista, o Farina, e o seu Ronaldo Freitas aí, então, se eu esqueci de alguém, me perdoe. Mas são os amigos aí que a gente tem mais contato aí nas festas. Tá bom? Grande abraço pra todos. E se eu não é assim, vamos para o nosso sorteio.
0: Deixa eu dar uma
1: pois não.
0: Lucas, Lucas, a próxima música é gaúcha com Paulo Garcia, tá? Ela só canto o que conheço. E anote aí a castração a piano pra botar também mais tarde aí, mais tarde na terceira música. Então, castração a piano vai sair também. E eu quero mandar um abraço pros amigos e para aquele companheiro que me encontrou de frente ao Caetá, lá na portaria do Caetá. E pediu essa música, eu não sei o nome dele, mas ele é um grande ouvinte do programa, diz ele, né? Então pediu a música, vamos atender agora, ele sabe quem é, tá? Daqui a pouco atenderemos isso. Continuando, Fabrício.
1: Lucas, me larga um fundo musical aí para os aniversariantes, aí vou passar os nomes, né? São 21 ouvintes aqui, pessoas concorrendo ao almoço no restaurante Chimas, né? Parabéns aqui para Raimundo Zotes, teve de aniversário ontem, dia 4. Terezinha Zotes, hoje ela faz aniversário, dia 5. Marge Machado, dia 3, esteve de aniversário. O Leonir Otávio Santi Júnior, também dia 3. Lourdes Daros, fará agora dia 11, seu Né. Dia 11 estará de aniversário. Neide Benini fez dia 3, meus parabéns. Antônio Presotto fará dia 8 aniversário. Raimundo Zotes, já repeti aqui, me perdoe. As pessoas mandam de novo aí sem querer. Dirley Mazieiro, dia 6, estará de aniversário amanhã. O Neudi Benini fez dia 3. Pedro Saltier está de aniversário hoje. Névio Cumerlato aniversariou no dia de ontem. Zenir Benini hoje está de aniversário. Parabéns, o Brasil de Canta Canto. O Murilo Geis, dia 3, esteve de aniversário. A Helmi Tcheman estará de aniversário dia 8, se eu não é, 91 anos. Parabéns para dona Helmi.
0: Parabéns.
1: Ivanir Ludwig, dia 3, esteve de aniversário. Meus parabéns. O Jovino Varoto fará aniversário dia 7. Aí o Ivanir Ludwig esteve dia 3 e o seu Adão Varela, né? Um abraço aí da família, mandando os parabéns pro seu Adão Varela, que estará no aniversário agora no próximo dia 10. Então, seu Noé, nós temos 21 ouvintes aqui, 21 pessoas concorrendo ao almoço no restaurante Chimas. Meu amigo
2: Lucas. Saiu aqui no nosso sorteador, a gente faz sorteio pelo sorteador, saiu o número 5.
1: O número 5, então vai para Lourdes Daros. Lourdes Daros, dia 11 estará de aniversário.
0: É Daros ou Daros?
1: Daros, né? Daros, Daros, é, né? Não tinha acento nada. Mas então tudo bem. Então se não é Daros, é Darós. Na, Dona Lourdes, né? Meus parabéns, né? Agora é dia 11, estará de aniversário. Então a senhora ganhou o almoço no restaurante Chimas.
0: Pega na portaria da rádio lá aqui.
1: Bom. E agora nós temos aqui, se eu não é, 115 ao total. Nós temos 94 pessoas ligando para concorrer aos prêmios em geral. E mais, deu aqui 21 pessoas dos aniversariantes. Vamos juntar todos. 115 concorrendo ao quê? A erva mate frosa, ao prato pronto Sadia, almoço no restaurante Melão, uma manta casal de 1,80 por 2,20 e a uma cuca da Santa Terezinha Alimentos, oferecimento do Brasil de Canto a Canto também. Então, meu amigo Lucas, de 1 a 115 para a erva mate frosa, qual é o número?
2: 20.
1: Número 20. Prato pronto Sadia, oferecimento do Caetá Supermercados. 78. Almoço no restaurante Melão, meu parceiro.
2: 3.
1: Chimas já foi pros aniversariantes. Manta casal, oferecimento do Brasil de Canto a Canto.
2: Saiu pro 29.
1: 29. E a cuca da Santa Terezinha Alimentos vai para quem?
2: Saiu pro número 64.
1: Tá ok. Feito sorteio, né? Daqui a pouco eu falo os nomes que ganharam aí os prêmios.
0: Muito bem, vamos aí então de música com Paulo Garcia.

0: 11h40. 40 minutos além das 11. 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Nossa saudação a eu, a Ayrton Bressan e a família. A família Zandonai com o Caetá Supermercado. A Iveco Carbone, meu amigo Canesso, e a saudação especial aí para a família Carbone. 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Grupo Cordial, levando a saudação especial, total, para a família de Alvanir Azuzzi, a farmácia Líder Popular, Líder Farma, com a saudação família Ruberti e a família da nossa amiga Chica. 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Com esta especial saudação aí para Ouro Móveis e Eletrodoméstico, Edilson. Saudações aí, um abraço. 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Da família Jasper, família do meu amigo Nauro Jasper e a dona Sônia. E a todos levam a grande saudação, nosso muito obrigado pelo patrocínio. 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Pesque Pague, da família Rogelin, que hoje tem almoço, sim?
1: Sim, senhor.
0: E tem o restaurante Chimas também, que
1: também
0: está nos atendendo e nos patrocinando aqui no programa. E um chimarrão especial com erva mate frosa, ou também com erva mate barriga verde, que é também do grupo, né?
1: Que é também do grupo. E quem vai tomar chimarrão com erva mate frosa essa semana é a Nayara Melissa Pereira, se não é?
0: Ah, é? Ela ganhou?
1: Levou a erva mate frosa aqui, tá? Então, Nayara Melissa Pereira leva a erva mate frosa.
0: Que mais?
1: Que mais? Vamos lá, vamos todos os nomes?
0: Isso.
1: Então tá bom. Então, Prato Pronto Sadia, oferecimento do Caetá Supermercados, vai para Sirley Risso. Sirley Risso leva o Prato Pronto do Caetá Supermercados. Almoço no restaurante Melão vai para a dona Helena Salete Ribeiro. Helena Salete Ribeiro leva o almoço do restaurante Melão. O almoço no restaurante Chimas do aniversariante foi para a dona Lourdes Darós, né? Então ela leva o almoço no restaurante Chimas. A Manta Casal, oferecimento do Brasil de Canto a Canto, vai para o Mário Dressel. Mário Dressel leva a Manta Casal do Brasil de Canto a Canto. Cuca Santa Terezinha Alimentos vai para Névio Cumerlato, seu Noé.
0: Então, são esses as pessoas que
1: os
0: ganharam
1: sorteados.
0: Os brindes podem passar na portaria da Rádio Rural a próxima semana, agora, a partir de amanhã, buscando autorização para esses brindes que retira no local, ou então retira o brinde aqui na portaria, como é o caso da Manta, né? Os demais assuntos aí pode ser, leva autorização e vai buscar no local. Por exemplo, o Prato Pronto Sadia, quem ganhou vai retirar no Caetá da Rua Marechal Deodoro, o Caetá onde começou tudo, né? Onde era Super Sadia, lá perto da Ser Sadia. Combinado assim, 11h45, dá pra colocar, ou fala, meu amigo Lucas, diga aí.

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2: 11:46. Nota de falecimento. Esposa Nilda Antonieta Camilo, filhos Ademir, Valdecir, Claudete e Claudemir Camilo, de linha 8 de maio, juntamente com os demais familiares, cumprem o doloroso dever de comunicar o falecimento do esposo, pai, sogro, avô e bisavô, Violando André Camilo, falecido aos 90 anos. O corpo está sendo velado na igreja de linha 8 de maio, com encomendação hoje domingo, dia 5, às 15:30, e após seguirá para o cemitério local. Noticiamos com pesar o falecimento de Violando André Camilo, Central Funerárias Concórdia e São Francisco. Nota de falecimento. Esposa Bernardina Ancilogo Condebela, juntamente com os filhos Nilva, Genira, Agenor, Alzira e Zenilda e demais familiares de Santo Antônio, comunicam com pesar o falecimento do esposo, pai, sogro, avô e bisavô Albino Condebela, falecido aos 93 anos de idade. Convido aos parentes e amigos para assistir aos atos de encomendação e sepultamento que serão realizados neste domingo, dia 5 de julho, às 16:00, na paróquia de Santo Antônio, onde o corpo está sendo velado. Logo após os atos de encomendação, será sepultado no cemitério de Santo Antônio. Noticiamos com pesar o falecimento de Albino Condebela. Serviços fúnebres prestados pela assistência funeral Nossa Senhora do Rosário.
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3: Conosco, como diz o Refosco, aqui na programação do Brasil de Canto a Canto, 11:47, o Luiz Vicente e o Luizinho cantam bonitinho Sonho de Caboclo. Sim.

0: 11:51. E aí, Fabrício?
1: Terço.
0: Vamos se despedir aí?
1: Vamos. Quero mandar um abraço aqui, pro Ravanelli, que tava na audiência aqui, né, Rava? Grande abraço pra você, meu amigo. Obrigado pela audiência de sempre. O Chico Comaceto tá na audiência também, né, Chico?
0: Família Comaceto, um abraço.
1: É, domingo que vem ele está por aí. Mauro, o meu amigo Mauro Rogério Vaz, né? Tá fazendo um churrasquito lá com a esposa Gisele, junto com o filho Samuel, né? Pequeno Samuel aí que veio há pouco tempo aí, né? Tá. Veio ao mundo aqui pra fazer a alegria do pai e da mãe aí. Um abraço pra toda a família também, seu Bento, esposa, o sogro do nosso amigo Mauro, né? Então, um abraço pra vocês aí. Então, Noé, deixa um abraço.

0: terminar o programa, que ele canta aquela música Desisto.
1: Eu informo que a Rádio Gural com Rede Gaúcha Sat transmite o jogo hoje do Brasil e Noruega.
0: Bem,
1: e eu estou de volta no programa do Gabiati à noite.
0: À noite. Muito bem, Lucas, muito obrigado, hein?
1: Valeu, Noé, bom domingo a todos.
0: Vamos deixar duas músicas para terminar bem o programa. A primeira é Castração, a Pialo. Com quem que vai essa canção?
1: Porca Véia ou Baitaca? Quem o senhor prefere?
0: Ué, eu prefiro Porca Véia. Tá bom? E para terminar depois, Amado Batista com a música Desisto. E eu fico combinado e acertado que nós estaremos aqui no próximo domingo, se Deus quiser.

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2: 16,2 graus a temperatura em Concórdia. 12 horas, relógio marcando 12 horas. Nota de falecimento: esposa Nilda, Antoniela, Camilo, filho Ademir, Valdecir, Claudete e Claudemir Camilo, de linha 8 de maio, Concórdia, juntamente com os demais familiares, cumprem o doloroso dever de comunicar o falecimento do esposo, pai, sogro, avô e bisavô, Violando André Camilo, falecido aos 90 anos. O corpo está sendo velado na igreja de linha 8 de maio, com encomendações hoje, domingo, dia 5, às 15h30, e logo após seguirá para o cemitério local. Noticiamos com pesar o falecimento de Violando André Camilo, informou Central Funerárias Concórdia, São Francisco.
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Boa tarde! E aí? Como é que tá, tchê? Tudo certo? Oi, que coisa boa! É o programa Alemão Gordo a partir de agora. Vamos junto, né? Até as 3 da tarde, depois do Noé, tem o Alemão Gordo aqui, né? Vamos lá, né? Vamos lá, até as 3 da tarde, música de banda está...

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especial pra quem nos acompanha nesse domingo, mas em especial aqui o Paf da Paf Discos, né, Paf? Aquele abraço, obrigado, meu amigo, pela carona. O Luiz Ferreira, que é pedreiro, né? Seu Mário Pastor e gosta de comer uma carne, veio a bandinha também. O Vilmar Causa lá em Cedebrum, né? O Carlete, e aí, Carlete, como é que tá aí? O Aldo Schneider, seu Aldo Schneider! E aí, pode aumentar o volume aí, seu Aldo? Eu sei que o senhor gosta de bandinha, né? Aquele abraço, obrigado e pela companhia!

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2: Olha, eu quero mandar um abraço hoje também para quem tá de aniversário, hoje dia 5, né? Roberto Brown, Josiane Schreiner, Sirley Pilati, Guilherme Silva, Valdecir Guttert, Larissa Schmidt, Sedenir Heckel, Dirley Wilsman, Gilberto Schmidt, né? Quem mais aqui? Bruna Vermaier, Tânia Custódio, Márcia Kepsel e Wanderson Andrade. Esse povo, hein? Parabéns! Felicidades!

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1: Como é que tá o teu domingo aí? Tá tudo tranquilo? Tudo dominado? Que beleza. Tá bom o domingo aí? Então escuta nós aí, aumenta o volume desse rádio.

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2: Olha que coisa boa, meu amigo. É o programa Alemão Gordo, é domingo. Domingo é dia de muita banda na sua Rádio Rural, agora em FM, né? Vamos juntos.

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1: Domingão, dia de ouvir uma bandinha, muita gente reúne aí a família ao redor da churrasqueira e o radinho tá ligado, né? Pra quem gosta da bandinha, você tá ligado no lugar certo, hein? Fica com a gente.

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1: Programa Alemão Gordo pra você, domingo, vamos juntos até as 3, aumenta o volume, vem mais um musicão pra você.

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1: Bom, quer chamar o Brasil de 4-4-2 com quatro atacantes? Poder pode, mas não é. Dois deles estão se adaptando.
2: 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Vamos fazer o seguinte, eu tenho que chamar intervalo comercial, porque na regressiva tá faltando 2 horas e 2 minutos menos. Quando eu voltar, já vai estar faltando menos de 2 horas para a bola rolar. Com o Dilcinho na trilha do Gaúcha na Copa, a gente já volta direto do MetLife Stadium. Não sai daí.
3: Vaguinha.

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1: A FIFA atualizou o ranking mundial das seleções femininas e o Brasil manteve a sexta posição. A liderança segue com a Espanha, atual campeã mundial, enquanto os Estados Unidos ocupam a segunda posição. Inglaterra, Alemanha e Japão completam o grupo das cinco melhores equipes do futebol feminino. Mesmo sem subir na lista, a seleção brasileira feminina vive momento bem positivo, às vésperas da Copa do Mundo de 2027, que vai ser aqui no país. Nesta temporada, o Brasil venceu 5 dos 8 amistosos que disputou e agora a seleção volta a campo só no final de setembro, na próxima data FIFA.
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0: 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CCD e o Vaguinha me apontaram aqui, vocês pessoal que tá do lado de fora aí, o Brasil chegou, tá chegando, viu? Por aqui, ou já chegou. Chegou, né, Rodrigo Oliveira?
1: Chegou, desembarcando. Enquanto a gente estava no intervalo, o ônibus desembarcou, a gente tem acesso às imagens. Neymar sorridente, Gabriel Martinelli concentrado. Gabriel Martinelli estava com aquela expressão de ansiedade. Longe de mim querer ter a pretensão de interpretar semblante de jogador de futebol. Mas quando eu, Rodrigo Oliveira, na minha vida pessoal, estou perto de um desafio importante, o meu semblante é igual ao do Martinelli. Se o Martinelli for igual a mim, é porque ele vai pro jogo, viu, Lucianinho? Passou bem concentrado, deu aquela suspirada, diferentemente de outros, como Marquinhos, como Neymar, que sorriam, abanavam pra cama. Martinelli, ó, cara fechado e faca nos dentes.
0: Isso aí, tem que ser concentração absoluta. Fale, Lele Bortolassi!
2: Opa, sou eu aqui, o Leonardo, eu tô com a cartolagem, Lucianinho, quem tá nos acompanhando no YouTube de Gaúcho.
0: Para aí, não entendi nada, vamos de novo.
2: Leonardo. Eu tô com a cartolagem, Lucinei. Tô com a cartolagem. Quem tá nos acompanhando no YouTube de Gaúcho Esportes, os homens estão de terno amarelo. É sempre assim?
3: Não, todas as copas que a gente viaja, sempre com caracterizado diferente, né? Tem um gaiteiro aqui, o mais famoso do Brasil, um dos maiores famosos do mundo. E a gente vem passando felicidade para todo mundo aí, com os amigos viajando e curtindo essa Copa que tá maravilhosa.
2: Se vocês têm o gaiteiro, eu tenho o cantor lá, Pedro Ernesto. Vamos juntar os dois e fazer um show depois.
3: Ah, o Gaita vai, né, gaiteiro? Você vai lá, faz um show. Ele tem um cantor muito bom para fazer.
4: Bora.
3: Vamos fazer um show.
4: Vamos fazer uns vaneirão lá então.
2: Então tá, Marta, Luzerinho, eu tô com a cartolagem aqui, a gurizada de Chapecó. Todos de terno amarelo, Lucianinho, inclusive com o escudo da seleção. Quem tá na live tá vendo.
0: Que maravilha. É, não tá até aparecendo pra nós aqui, Léo. Acho que a tua câmera tem que dar uma olhadinha aí, Léo. Só dar uma conferida aí. Até depois, se tu conseguir recuperar a imagem pra gente, a gente recoloca aí, Léo. Até pra mostrar a gurizada, porque na live acabou não aparecendo. Aliás, já passamos longe dos 200 likes. Vamos pros 400 agora então, é o desafio. Like, aquele likezinho
5: gostoso.
0: Vamos dar aquele like maroto pra gente, pro Brasil fazer o gol mais rápido. Vamos chegar nos 400, a próxima tarefa de quem tá ligado conosco aqui em Gaúcha Esportes, quem tá também no YouTube da Rádio Gaúcha, quem tá na Gaúcha, vem pra imagem. Léo, vamos tentar recuperar essa tua imagem, se a tua câmera reconectar aí, pra gente mostrar a galera de terno amarelo aí chegando no estádio. Aqui, ó, o Alan Alves na nosso chat ao vivo. Tô só pelo Endrick dar um puxão no cabelo do Haaland. E eu tô só pelo Pedro Ernesto narrando que cortaram os cabelos do Haaland, Diogo Olivier.
6: É que o problema é que o Haaland joga o cabelo preso. Ele tem um cabelão, mas ele joga com o cabelo preso. Dá pra puxar, mas vai ser difícil. Mas não vai ser fácil. E ele se irrita, hein? Quando puxa o cabelo dele,
7: Pedro
6: fica
7: Pedro Ernesto em regime de concentração, Diogo. Tá em regime de concentração, já.
0: Aliás,
7: tá na
0: tem uma tela ruim do Haaland, Maurício, que nós vamos botar agora, Maurício. Que ela é uma tela ruim, Gabriel ruim Magalhães gente. Contra Haaland, por exemplo.
7: Põe aí, fala aí.
0: Ruim
7: fala
0: pra
7: aí.
0: Gente. Olha aqui, ó. Pedi pra gurizada botar na tela, que é o Haaland. Marcou 2 gols e não perdeu nenhuma partida quando encontrou o Gabriel Magalhães aí pela vida. São 3 confrontos. Mas tá na hora de perder, né, Maurício? É isso, é a lógica da vida.
7: É, eu tô tentando viajar meio cheio aí, porque o Arsenal foi campeão, o City não foi, mas no confronto direto, claramente, é uma vantagem do centroavante. O agora César é Cidade Dias tem isso. Um temor, que é o... Oi.
8: Desculpa, Maurício, mas é que é mais fácil fazer isso jogando no Manchester City também, né?
7: Não, perfeito, é que aqui são duas coisas, né, Rafael? Você tem o City vice pro Arsenal, é um trabalho coletivo, mas no confronto direto, terá dado rala nesses números trazidos. Eu falava da preocupação do César rapidamente, que é o seguinte, no corpo, o Marquinhos não pode ter confronto com o Haaland. Ou bem o Marquinhos espera, sobrando, ou o Marquinhos antecipa. Quem pode ter algum tipo de vantagem no corpo, porque é um jogador de complexão física mais reforçada, é o Gabriel Magalhães. Então a seleção brasileira vai ter que compor de uma maneira o combate ao Haaland, que não seja o Marquinhos em cima de quem o Haaland gire, porque aí adeus.
0: Luciane, manda um abraço para mim e para os meus pais, Oswaldo e Cristina, sempre na escuta. O Leonardo Siviero manda para a gente aqui na nossa live, no chat ao vivo. Manda até um recado aqui pra gente lendo. Fala, agora sim, agora eu vou acertar. Fala, Lele Bortolassi.
5: É o seguinte, cara, eu tô numa situação muito legal aqui. Eu tô com dois little guys, little American guys. What's your name and how... Deu um branco. What's your name?
9: Cameron.
5: Cameron? And you?
9: Owen.
5: You, what the jersey of Norway? Okay?
9: What?
5: This jersey of Norway. And this jersey?
9: Is Brazil.
5: It's Brazil. São dois americanos pequenininhos que... How old are you?
9: I'm 9.
5: 9. And you?
9: I'm 9.
5: 9. Os dois têm 9 anos, são filhos de um americano, ou melhor, são você, just a friend, no? No brothers.
9: No brothers.
5: No brothers. Então, eles são amiguinhos e estão aqui com os pais, são americanos, só que os pais trouxeram um com a camisa da Noruega e um com a camisa do Brasil. What's your prediction to score?
9: My prediction is 2-1 Brazil.
5: 2-1 Brasil, obviamente que ele é o que está de camisa da seleção. E o de camisa da Noruega, what's your prediction?
10: I have 14 Norway.
5: Oh?
10: 14 Norway.
5: É? Ok, então. Um deles quer que a Noruega ganhe, o outro deles quer que o Brasil. Good luck for you. Good luck for you. Thank you very much. Thank you very much. Esse é o Speed Copa do Mundo, né, Lucianinho? Dois meninos, duas crianças de 9 anos, aqui um com a camisa de cada seleção.
0: Dá uma olhadinha na tua câmera também, que a live não tá te pegando, Lele. Vamos todo mundo que tá do lado de fora aí dar uma conferida nos seus sinais aí, porque começa aí agora a aumentar o público, a internet tá aquela oscilada, porque a internet não é da amigo, né? Daí a FIFA tem que aprender um pouquinho, né, a fazer o negócio, né? Olha aqui, ó, tem uma tela, o Diogo Oliveira, pequenas possibilidades, botem na tela aí, Haaland, dizendo o seguinte, ó, Haaland sobre a chance da Noruega eliminar o Brasil, abre aspas, pequenas possibilidades, humilde o rapaz, hein? Será que é aquela humildade...
6: Eu sinceramente acho que o Haaland é um admirador do futebol brasileiro. Ele já foi entrevistado sobre Pelé. E quando se perguntou, quem é o melhor do mundo, ele atacou.
0: Fazendo
6: assim,
0: de morto para ganhar sapato novo, lembra daquela
6: frase?
0: Não,
6: mas eu acho que não. Porque muito antes dele saber que ia enfrentar o Brasil, eu lembro de uma entrevista em que se perguntou a ele quem era o melhor do mundo, a discussão, se era Messi, se era Maradona e Cristiano Ronaldo. E ele atacou a pergunta: não, é o Pelé, é o Pelé. E foi adiante, ele disse, tudo que nós fazemos agora, Pelé já fazia antes, não tinha YouTube, não tinha tutorial, não tinha nada para aprender, Pelé é o único. Ele tem um respeito pelo futebol brasileiro, acho que não é marra, não.
7: Mas estrategicamente, eu não condenaria estrategicamente o Haaland a dizer algo assim, porque a Noruega é desafiante contra o Brasil, a Noruega é emergente, a Noruega há muito tempo não estava em Copa, o Brasil é pentacampeão do mundo, isso não é uma opinião, isso é fato. Então, para a Noruega, o não ela já tem, ela não passa pelo peso da responsabilidade que o Brasil passa. Então, o centroavante, o principal jogador, colocar essa humildade, por mais que pareça falsa, nota de 3, ela é bem educada e ela ajuda a estratégia da Noruega.
11: Mas, Maurício, Lucianinho, eu entendo que a responsabilidade maior, na teoria, é do Brasil. Mas uma seleção que chega até aqui, Maurício, não sei se leva isso pro campo, sabe? De, bom, vamos lá porque... Vamos jogar porque a responsabilidade está lá do outro lado. A camisa amarela é que é mais pesada. Eu acho que na hora do jogo não tem muito isso, Maurício. Permita-me discordar de ti.
7: Não, a vontade é que, para mim, a questão toda tem a ver com antes do jogo. Você tem um time que prepara uma estratégia. A estratégia da Noruega vai ser esperar o Brasil. Porque a responsabilidade da posse da bola e da proposição do jogo não é norueguesa, é brasileira. É esse o ponto.
11: Mas eu acho que espera também porque tem menos qualidade. Acho que o Brasil tem mais qualidade para jogar, entendeu? É, eu acho que neste momento, Lucianinho, eu acho que neste momento o Brasil... mais uma vez tem mais qualidade que o adversário, tá? Como foi contra o Japão. Sim, e verdade. Como é, e eu tenho certeza que vai se repetir hoje, tá? E depois, numa eventual quartas de final contra a Inglaterra, acho que aí é outro jogo. E aí até, inclusive, acho que o Ancelotti pode colocar em prática. Ah, muda. Muda, volta pro Brasil. Volta pro Brasil.
7: Perfeito.
11: E aí eu digo até, o Brasil tem responsabilidade aí sim, muito maior para ganhar o jogo.
0: Tem uma tela que eu quero pedir para colocar, que são os enfrentamentos do Haaland com o Vini Júnior. Acho que esse é um ponto bem interessante também para a gente trabalhar, porque daí a gente tem os protagonistas de lado a lado. Por exemplo, semifinal da Champions em 22-23, quartas da Champions 23-24, playoffs da Champions 24-25, fase de grupos da Champions em 25-26 e ainda oitavas da Champions em 25-26. O Vini soma 3 gols e 5 assistências nos confrontos do City do Haaland, né? Do Real Madrid contra o City do Haaland. E o Haaland marcou 4 vezes nas partidas contra o Real Madrid do City. Então, assim, eles têm um duelo aí, enfim, cada um com o seu clube, de equilíbrio, de protagonismo. 3 gols e 5 assistências do Vini, 4 gols do Haaland. Então, acho que são números aí fortes, né, Vaguinha?
11: Não, sem dúvida alguma, e o Vini é o nosso protagonista, né? O Vini é o cara da decisão, é o cara que tem um contra um, que vai pra cima, e eu tenho esperança de que ele possa, inclusive, acho que o Brasil abre o placar hoje, sai na frente com o gol do Vini. É um palpite que eu tenho pro jogo de hoje. Mas não acho assim como que vai ser um jogo fácil, tá? Eu não acredito em jogo barbado.
6: Tem uma questão importante dessa tela. Vocês reparem que o Vini tem assistências. Haaland tem gols.
0: Isso, tem sim.
6: Pode acontecer, obviamente. Daqui a pouco o Haaland ter uma assistência, virar, sabe, recuar ali atrás nas costas dos volantes e meter uma bola. Mas o Haaland, ele é definidor. E o Vini Júnior é também.
0: Mas daí eu quero botar outra tela. A outra tela são os não protagonistas, mas os como é que eu vou dizer? Os coadjuvantes do time, que são 3, que a gente pode ver: o Odegaard, o Sorloff e ainda o Nusa. Ou seja, estão Nusa na tela ali. Os 3 são os caras que podem dar as assistências para o Haaland, né? Tem isso, então, que a gente tem que estar ligado, não mas só no protagonista, mas nos coadjuvantes.
7: Eu não fico desanimado, digamos, se fosse norueguês. Ah, mas o Haaland não dá assistência. Não é a função dele. O meu problema como brasileiro é que a função específica o Haaland cumpre como nenhum outro centroavante desta Copa, incluindo o Mbappé, que não é 9. O Mbappé é um atacante espetacular. Então, a função específica do 9 da Noruega é fazer golo, diria vó ela, lá mãe da minha mãe. Fazer golo é o que ele faz, com um índice de desperdício muito baixo. É por isso que melhor é não deixar. Ah, eu vou marcar o Haaland. Marca quem abastece o Haaland. Isso é muito importante.
6: É que a Noruega vai pesar em cima do lado direito de defesa do Brasil, em cima do Danilo, em cima do Marquinhos. E aí tem de ver como isso vai ser feito. Se apenas com o Nuso ou se daqui a pouco aí o Degato ali por ali também. Vai ter um jogo pesado em cima do lado direito do Brasil.
0: Deixa eu fazer mais um chamado pro Ancelotti, que tá circulando do lado de fora aqui do MetLife Stadium. O que tá rolando aí, Ancelotti? Em seguidinha, vai pedir pra segurar, então vai aparecer. Gaúcha na Copa, o pessoal tá meio nervoso hoje aqui na coordenação, o pessoal tá meio estressado. Calma, gente, o Brasil vai ganhar, vai dar tudo certo, não se estresse. Dê aquele like pra gente, dê aquele like pra gente, pro Brasil. Vamos chegar em 400 rapidinho, pro Brasil não ter problema, Maurício.
7: E quantos temos agora?
0: 271, vai agora. É que só em Gaúcha Esportes, que eu tô só no Gaúcha Esportes aqui, né? Tem lá o da Gaúcha, que eu nem tô olhando aqui, porque eu tenho que olhar um só, né? Mas enfim. Bom, Lucelinho, então a gente vai. Vamos lá.
11: Quer ver o Marcelo? Vamos lá, Vaguinha. Lucelinho, Vaguinha.
0: Cadê a vinheta?
11: Vem com vaga. É o seguinte, tá? Marquinhos falou agora na chegada da seleção ao MetLife Stadium. E é claro que a Gaúcha tem direito ao áudio, tem direito ao acesso à entrevista do zagueiro e capitão do técnico Carlo Ancelotti. Fala, Marquinhos.
12: ao lado do capitão Marquinhos. Marquinhos, mais um jogo decisivo contra uma seleção que é muito forte, tem um ataque muito forte, mas jogadores muito conhecidos também, né? Vocês, grande maioria que atuam na Europa, enfim, não são jogadores que vocês não conhecem, né?
13: Verdade, né? A gente está preparado para enfrentar esse estilo de seleção, né? Treinamos, fizemos alguns ajustes para que a gente possa estar neutralizando bem esse ataque que a gente sabe que é muito qualificado deles, né? Então, fazer um bom jogo, né? Como eu venho dizendo sempre, cada jogo vai ser uma final para a gente, então não existe o dia de amanhã, não existe deixar para depois, a gente entra em campo hoje para ir buscar essa vitória.
12: Tô sentindo no teu olhar muita confiança, assim, talvez eu, no outro jogo um pouco mais de tensão, é por aí ou é só impressão?
13: Não sei, eu acho que quando a gente vai passando na competição a gente vem ganhando confiança, a gente vem se acostumando mais com a competição, mais com a pressão, mais com tudo que envolve, né, esse tipo de competição, então a gente vem crescendo, né, isso vem dando confiança pro nosso time, mas a gente sabe que cada jogo tem a sua história, né, cada jogo tem a sua história, a gente tem que manter os pés no chão e fazer o que a gente tem que fazer dentro de campo para sair lá de dentro com a vitória.
12: É que vocês que já passaram por essas situações em Copas, são 15 jogadores que já atuaram em Copas do Mundo, podem passar para os mais novos, como o Rayan, por exemplo, que é um menino de 19 anos aí, vem jogando.
13: Exatamente isso, né? O que a gente vem falando, eu acho que não pode deixar para depois, o mínimo detalhe vai ser decisivo, né? Aquela bola que a gente acha que não vai acontecer nada, ela pode ser muito decisiva, então são 90 minutos, 120 pênaltis que a gente tem que estar preparado mentalmente para fazer um grande jogo, fisicamente a gente está bem, taticamente também a gente está bem, né? E a gente tem que estar pronto mentalmente para fazer um grande jogo ali e sair vitorioso de lá de dentro.
12: Tá certo, Marquinhos, obrigado, vamos pra cima, boa sorte.
14: Muito bem, Marquinhos, capitão da seleção, hoje o Lucianinho Marquinhos completa 110 jogos pela seleção. Kelly Matos.
15: Lucianinho, tá com a
0: Kelly Matos. Cunha
15: aqui, tá entrando no estádio, teu filho fez gol, quero saber da tua emoção, tudo bem? Pode chorar, eu sou mãe também, me emociono ao vivo aqui na Rádio Gaúcha.
16: Oi, boa tarde, gente. Aí eu fico emocionada de novo, mas é isso, é emoção, é uma realização, é uma vida inteira, né? De um sonho, de estar aí acompanhando o filho e ver ele brilhando, é satisfatório demais.
15: Será que vamos ter gol do Matheus hoje?
16: Oremos. É o que esperamos todos, né?
15: A senhora falou com ele hoje?
16: Engraçado que hoje não, todo dia eu falo, mas hoje eu ainda não só mandei a mensagem de sempre.
15: Filho não responde mãe, né? Eu sei.
16: Com certeza, filho não responde mãe, mas ele responde.
15: Agora eu e tu vamos falar, como é que é teu nome, perdão?
16: Luciana.
15: Luciana, nós vamos fazer pra câmera aqui, ó, a comemoração do Matheus na prancha.
16: Se Deus quiser, tem comemoração hoje.
15: Comemoração, obrigada minha querida, bom jogo.
16: Deu bom jogo pra nós, tchau, tchau.
15: A mãe do Matheus Cunha entrando no estádio, Luciane, com a família toda, aliás, ali, né? Tem uma pequenininha.
0: Beijão pra ela,
15: todos estão com a camiseta, coisa mais querida, ainda fez a dancinha da prancha, Lucianinho.
0: Luciano. Que legal, que legal. Um beijinho pra ela. Fale, tem dois chamados, vamos ver. Leonardo primeiro, depois Lelê. Vamos lá.
5: Eu tô aqui com a Sabrina e ela trouxe um cartaz. Aproxima aqui da câmera, Sabrina, por favor. A volta é de barco, check-in no domingo, check-out para Noruega. E é o Haaland, Lucianinho, quem está na live, está nos acompanhando. É o Haaland, um daqueles barcos típicos vikings, remando, Lucianinho, de volta para casa. Sabrina, mora em Detroit e veio só pro jogo?
17: Isso aí, só para ver eles remando para casa, hein?
5: Tu tá 4 anos sem ver a tua família, tu tá me dizendo. A conexão com o Brasil aqui dá uma acalmada no teu coração?
17: De verdade, nossa, eu nunca senti isso em 4 anos, eu nunca senti o que eu tô sentindo hoje. Eu tô muito, muito, muito feliz e realizada.
5: Que legal, Sabrina. Então tá aqui o cartaz dela, o pessoal todo tirando foto. E que o Haaland volte remando pra casa, Lucianinho.
0: Baita cartaz, hein? Seguinte, ó. Querem que quem é que tá querendo aí que o Haaland volta pra casa? Dá um like pra gente, Vaguinha. Like.
14: Tchau, Haaland.
0: Olha aqui, ó.
12: Like.
0: O Lelê também chamou. Vamos lá, Lelê.
18: Era eu, viu, Lucianinho? Eu não chamei, não, mas enfim, eu tenho colombiano.
0: Era o Oliveira.
18: Que é bem curto. Colombiano. Colombiano. Vem cá, vamos falar com o Brasil. Dá um segundo com o celular. Como te chamas?
19: Tomás.
18: Tomás, vem cá. Está cá para torcer para quem? Brasil, Sul-América.
19: Brasil.
18: E acredita que Colômbia vai adelante?
19: Estou seguro que Colômbia vai seguir.
18: Vamos então a encontrar?
19: Nos vamos a encontrar, ojalá.
18: ¿Cuánto piensas que va a ser lo placar del juego hoy?
19: Si Brasil juega bien, yo creo que 3-1.
18: 3-1 porque tiene gol de Haaland, ¿no?
19: Sí.
18: Es increíble. Graças, muchacho. Muita sorte. Me gusta mucho Colômbia. Esse é muito legal, Lucianinho. Todos os jogos a gente encontra o sul-americano.
0: Muito bueno, muito bueno, Lele.
18: Sempre querendo torcer. Teu nome, cara?
20: Robson.
18: Da onde tu é?
20: Eu sou de Juiz de Fora.
18: Juiz de Fora?
20: Isso, isso aí. Tamo aí pra torcer pro Brasil.
18: Veio só pra curtir a Copa do Mundo?
20: Só pra esse jogo. Então, bate e volta.
18: Manda um. Bate e volta? Não é possível. Não, não é possível.
20: Eu vim sábado, tô voltando segunda. É isso aí.
18: Até o segundo que eu falo de bate e volta?
20: É isso aí.
18: Teu placar pra hoje?
20: Pra lá pra hoje é 3-1, né? Com dois gols do Vinícius Júnior, um do Matheus Cunha, pra manter o padrão. Deixa o Rato fazer o dele, só pra galera, pra gente ver a galera no Remo e nós vamos pro Creu. É isso aí, pô.
18: Beleza, é isso aí. Então, é que ele acabou entrando aqui, só pra concluir o negócio do colombiano ali, cara. Sempre, Lucerinho, em todos os jogos, a gente tem torcedores de outras seleções sul-americanas. Todos, sempre com o Brasil.
0: 13:23, Gaúcha na Copa, antes do Maurício, Rodrigo Oliveira.
1: Apenas três jogadores do Brasil vieram dar aquela espiada no campo. Ibáñez, Igor Thiago e Luiz Henrique. Os demais ficaram no vestiário. E uma informação sobre o Rafinha. Ele não tem as melhores condições, mas numa eventual disputa de pênaltis pode entrar. Porque ele é um dos melhores batedores de pênalti do Brasil. É um dos que tá só atrás do Igor Thiago no aproveitamento em pênaltis. No último ciclo e principalmente nessa temporada, Lucianinho.
7: Essa é uma informação bem importante. O Rodrigo e o Eduardo têm dito, e o Ancelotti também ratificou ontem na entrevista, que o Rafinha não tem condições para ser competitivo em alto rendimento, vindo de uma lesão de panturrilha, de uma lesão muscular, como ele está vindo. Agora, para bater pênalti, por mais que ele estivesse gelado, frio, não aquecido, se for para entrar para bater pênalti numa prorrogação, ele entra no minuto 117, terá aquecido antes, vai fazer mais algum aquecimento e entra para missão específica. Que nem o goleiro holandês que entrou só para pegar pênalti, o Rafinha seria o arremessador que entra só para converter. Tomara que não precise disso. E o único jeito, Lucianinho, de o gol do Haaland nesse eventual 3-1 proposto pelos torcedores ao Lelê, de não me apavorar o gol do Haaland, é se ele vier depois que o Brasil tiver de 3-0 aos 45 do segundo tempo. Aí é o gol do tipo, adeus, Tia Chica, vai-te embora, casa... parabéns. Qualquer antes disso, ave mãe.
18: É que a estatística é assustadora, né, gente? O cara tem mais gol do que jogo.
1: Rafinha em pênaltis nessa temporada. Três pênaltis na La Liga pelo Barcelona. Três pênaltis convertidos. Um pênalti na Champions League. Converteu. Três pênaltis pelo Brasil nas eliminatórias. Converteu os três. Número de erros, zero. Sete gols em sete oportunidades.
6: Isso vale pro Neymar também,
0: baixa,
6: né, Rodrigo?
0: 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Tem mais um chamado. Ancelotti, onde é que tu tá circulando aqui no entorno do MetLife com as loucuras? Fala, Ancelotti.
21: Vamos, Lucianinho. Acá temos a gente de Grêmio, ó. Tô hincha de Grêmio, perfeito. Ah, tu nome?
22: Pedro.
21: De onde é, Pedro?
22: Porto Alegre.
21: Pensas que quem inventa mais, Carleto Ancelotti ou Luiz Castro?
22: Portuga, não tem igual, né?
21: Não tem como ter Portuga mais, hã?
22: Não, não. Já era pra ter saído antes de começar a Copa, mas antes tarde do que nunca, eu acho.
21: Com todo o nosso pessigremismo possível hoje, quanto vai ganhar o Brasil?
22: Vai ser 2-2, vamos ganhar nos pênaltis.
21: Perfeito, manda um saludo para toda a gente que está escutando o Rádio Gaúcha.
22: Um abraço para todo mundo, especialmente para os gremistas. Tempos melhores virão.
21: Vamos, dale, Lucianinho, perfeito, hein?
0: Valeu, pensei que é 2-2, que emoção, o gremista enlouqueceu. Gabardo, Jack Tuan, Eduardo Gabardo aqui no MetLife Stadium.
23: Bom, Luciano, já na posição de transmissão da Rádio Gaúcha, aqui atrás do gol, campo de jogo, à direita das tribunas de imprensa do MetLife Stadium. Deixa eu trazer algumas informações deste ambiental aqui do campo. Primeiro, tô olhando para cima, pelo menos neste momento, não tá com tempo com cara de chuva. apesar de estar com nuvens, algumas nuvens carregadas ali, por isso já tem refletores ligados, acionados aqui no estádio. Tá calor, mas não dá para comparar com o calor dos últimos dias. Hoje a temperatura, próxima de 30 graus, está bem mais aceitável do que esteve nos últimos dias aqui na região de Nova York e Nova Jersey. Bom, o Adams estava conversando com o torcedor do Grêmio, tem uma bandeira bem grande do Grêmio colocada bem no primeiro anel do setor de cadeiras aqui do estádio, bem na linha central. Certamente, se continuar ali, vai aparecer bastante na transmissão de TV. E o outro ponto que se refere à torcida, ô Luciano, por onde a gente passou nessas cidades onde o Brasil jogou, nas ruas, sempre encontramos muitos japoneses, muitos escoceses, muitos marroquinos na chegada. Na hora, dentro do estádio, maioria absoluta de torcida do Brasil. E hoje não vai ser diferente. Olha, em Manhattan, na Times Square, tinha a remada aí dos vikings, noruegueses por todo lado.
2: Gabardo.
23: Oi, Pedro.
2: Tu imagina o seguinte, a Noruega tem 5,6 milhões de habitantes, o Brasil tem 230 milhões de habitantes. Só pode ser assim, né?
23: Sem dúvida. Mas assim, Pedro, quando a gente passa, e até na comparação com o Japão, né, a gente encontra muitos torcedores de outras seleções nas ruas, nos dias que antecedem as partidas, mas chega na hora do jogo, no estádio, sempre maioria de torcida brasileira.
2: É isso mesmo. É que no estádio é que tu vê a diferença.
0: Gabardo, né? Já está do ladinho. É. Pedro, tudo bem? Já na posição da Rádio Gaúcha. Pedro, o que dá pra ver daí já de ocupação de espaço? Ou seja, já está começando a ficar pintado de amarelo, tem muito vermelho da Noruega. Não. Como é que está aí dentro, Pedrão?
2: O vermelho praticamente não existe. O amarelo já tem algum significado, mas eu te diria assim, 5% da capacidade do estádio. Está um bom tempo que eu digo, é nublado. Tem uma temperatura próximo a 30 graus aproximadamente, sempre é quente aqui, mas não é aquele negócio de 40 como estava ontem,
3: civilizado, aquela coisa louca, né?
2: Então tamo aí, tomara que não chova, tomara que continue nubladinho assim, pra não queimar o velhinho, né, o Lucianinho?
0: Bom, não, tem que cuidar aí, passou protetor, né?
23: Temos escalação do Brasil,
0: escalação do Brasil, Media Center, escalação do Brasil, para tudo.
23: Alisson, número 1. Lateral direito, vamos aqui pela ordem, deixa eu pegar aqui a escalação do Brasil, tá pela ordem de numeração: Gabriel Magalhães, número 3, Marquinhos, número 4, Danilo, número 13, Casemiro, número 5, Bruno Guimarães, número 8, Matheus Cunha, número 9, Douglas Santos, número 16, Martinelli, número 22, Rayan, 26, Vini Júnior, número 7. Então joga Martinelli e o time do Brasil tem Arisson, Danilo, Marquinhos, Gabriel Magalhães e Douglas Santos, Casemiro, Bruno Guimarães, Martinelli, Rayan, Matheus Cunha e Vini Júnior. Martinelli é o escolhido para a vaga de Lucas Paquetá.
0: Bom, vamos então com a opinião, começando o giro, Maurício Saraiva, Martinelli é a confirmação do time.
4: Eu preferia Danilo Santos.
0: Tá cortando teu mic, troca, pega o do Diogo emprestado ou do Vaguinha ali, Maurício.
4: Não tá funcionando.
0: Não, aqui, pega o do Vaguinha, isso, do Vaguinha que é o melhor aí.
4: Eu gostaria, também não tá funcionando. Tá, então tá, vambora. Eu gostaria de ver o Danilo Santos no time principal, mas não é o que acontece, mas tem tudo a ver com o pensamento do Martinelli, do Ancelotti, daquilo que aconteceu contra o Japão. Contra o Japão, o cara fez o gol da classificação, jogou pelo prato de comida, tá confiante? Vai, Martinelli, vamos junto.
6: Eu também preferia Danilo Santos, mas Martinelli, todas as vezes, era um sentimento, a gente conversava aqui antes, né? Todas as vezes que eu escutei técnico da seleção brasileira antes de jogo e mesmo em outras entrevistas, no ambiente da seleção, sempre ele colocava o Martinelli na conversa, mesmo sem a gente perguntar, sempre elogiando. E o fato de ser um cara experiente, cancheiro, Premier League, campeão, já tem Copa nas costas, para um jogo como esse, eu acho que conta muito. A questão é que o técnico da seleção brasileira, ele não vê no Martinelli um atacante que não sabe defender. Ele está enxergando nele um cara com esta capacidade, então o desenho tático não vai mudar. Ele apenas vai colocar um jogador que tem característica de entrada e ser agudo na frente, mas que está disposto a se operar e marcar aqui atrás. Vai funcionar? Bom, aí a gente vai ver no jogo.
0: Vaguinha, escalação com Martinelli, portanto.
11: Ele imaginou um jogo contra o Japão, onde o Japão ficaria atrás, como ficou, e o Brasil teve dificuldade para penetrar com a bola. Então hoje ele está imaginando a Noruega da mesma forma e ele coloca um jogador mais agressivo em relação ao Paquetá para tentar sair na frente. Está arriscando o italiano e está me surpreendendo, só que eu estou com ele.
18: Vaguinha, quando na primeira partida ele coloca o Rafinha bem aberto, ele de alguma maneira hoje tenta se aproximar daquilo que ele fez. Colocando para marcar em duas linhas de quatro, muitas vezes com o Matheus marcando atrás, outras vezes com o Martinelli, e tendo jogadores com capacidade de fazer gol. Faz bem o treinador, a gente espera que o Brasil saia na frente para ganhar esse jogo com naturalidade.
0: Luciano?
7: Não chega a ser má escolha, nós não estamos falando de uma escolha ruim, a gente está falando de uma escolha mais arriscada. E o Ancelotti tem tamanho, tem peso, porque tudo que ele decidiu, vou lhe dar um exemplo, Luciano. Martinelli, quando ele opta para o Martinelli jogar por dentro, quando está 1-1 contra o Japão, eu abri o microfone e disse, tomara que ele faça o gol da classificação, mas eu não faria essa troca, porque o meio pode abrir. 2-1, gol do Martinelli. Então vamos com o homem.
0: Fala, Gabardo.
1: Só para acrescentar a informação do banco, Rafinha fica no banco, está confirmado. E aí eu vou voltar no dia da lesão daquele jogo contra o Haiti, quando trouxemos a informação aqui na Rádio Gaúcha, que ele voltaria nas oitavas, entre as oitavas e as quartas de final. Está aqui, está confirmado. Rafinha está de volta, fica no banco. 12 o Everton, 23 Ederson, 6 Alexandro, 14 Bremer, 15 Léo Pereira, 24 Ibanes, 2 Ederson Santos, 17 Fabinho, 18 Danilo Santos, o Ederson Silva, né? 10 Neymar, 11 Rafinha, confirmado no banco, 19 Endrick, 21 Luiz Henrique e 25 Igor Thiago.
0: Muito bem, tem Rafinha no banco, então já é uma novidade também boa, hein, essa é uma, CCD?
18: Essa é uma grande notícia, tá? Uma grande notícia, mais uma opção e uma opção de lado que pode jogar por dentro também. É um jogador que tem alguma experiência, que joga num grande clube europeu. Acho uma belíssima notícia a volta do Rafinha, não esperava, sinceramente. A gente tem uma lesão em meia Copa do Mundo, lesão muscular, a gente não espera o retorno. Que bom que ele tá de volta.
11: Baita alternativa para segundo tempo.
0: É isso, hein, Diogo? Rafinha ficando à disposição, quem sabe podendo jogar uns minutos também aí.
6: Informação que o Gabardo trouxe logo depois da lesão, né? Que a gente estava meio pessimista de que se trabalhava com essa possibilidade. Ele deve ter trabalhado muito para conseguir voltar nesses termos, né, depois de uma lesão muscular. Nesse momento, Lucianinho, nesse momento, todo reforço é reforço. Nem que seja para bater pênalti, né? Neymar, mas Rafinha... Ele volta...
7: Diogo, atrás do Neymar. Ele volta com uma lesão muscular recém-recuperada e não foi mais quieto, porque ele saiu já desencantado. A do Lucas Paquetá é ainda mais grave. Foi. Mas hoje ele volta muito na altura que o Rodrigo trouxe de ser um batedor emérito de pênalti que não tem desperdício. Porque na ordem do definidor, do decisivo, o Neymar vem bem antes do Rafinha nesse contexto.
0: Noruega. Muito bem, o Gaúcha na Copa Noruega, escalada, Rodrigo, só lembrando que é 13h35, você que tá na live, tá ali o time do Brasil, ó, escaladaço pelo técnico Carlo Ancelotti, e que arte que a CBF produziu aqui com a escalação do Brasil, hein? Tá lá na tela de Gaúcha Esportes, e a Noruega também tá no papel, não quis preservar o Haaland aí, o técnico da Noruega, ou Rodrigo Oliveira?
3: Nem o Haaland e nem o lateral direito que tá voltando de lesão. Entre o reserva e o improvisado que foram mal, e o lateral direito titular bom, que está descontado, ele foi com o descontado. Rierson joga. A Noruega com Haaland. Tem o goleiro é Nyland, camisa número 1. O lateral direito é Rierson, de volta, recuperado de lesão, ou meia boca, número 26. Na zaga, Ayer, camisa número 3, e Regen, 17. O lateral esquerdo é o Wolf, camisa número 5. O meio campo, olha, é bom a gente diferenciar a dupla de volantes. Tem o Berg, camisa 6, e o Berge, camisa número 8. Nomes parecidos, mas diferentes. O meia, Odegaard, o maestro do time, camisa 10. No ataque, tem o Sørloth, camisa 7, que é um centroavante, que vira ponta direita por causa do Haaland. O Haaland, número 9, que é o craque do time, o goleador. E o ponta esquerda é o Nusa, camisa 20. Noruega, no papel, é o time do Solbakken, o desafiante do Brasil.
0: E aí, Diogo Oliveira?
6: E aí que a troca do lateral direito prova o receio que a Noruega tem ali com o lateral direito. Medo do Vini Júnior, não sei se Martinelli também, essa opção não tem a ver com isso, né? De tentar pesar aquele lado direito ali, que é uma incógnita, um medo... o jornalista norueguês entrevistado pelo Rodrigo antes já vinha nos alertado para isso, e a escalação diz muito, né? Vai jogar um cara que é um titular, experiente, mas que está descontado, talvez não esteja sequer 100% de receio. Ali está o ponto fraco naquele setor, Maurício, que já não é o setor forte da Noruega, o setor defensivo.
4: Aliás, Diogo, com a escalação do Martinelli podendo abrir claro meio campo, que é um risco, temos um leque maior de alternativa do meio para frente na hora de atacar com a bola, que é o Vinícius para dentro, o Matheus Cunha atrás do Vinícius Júnior, como joga no United, e o Martinelli na dele, como costuma jogar no Arsenal, corredor esquerdo ofensivo, velho e bom ponta esquerda. Nesse caso, a formatação teria o Casemiro de primeiro, o Bruno Guimarães de segundo, o terceiro homem de meio, a La United, seria o Matheus Cunha, o Rayan na ponta direita, o Vinícius Júnior por dentro, centralizado, a La centroavante, e o Gabriel Martinelli do lado esquerdo no corredor.
5: No papel, Lucianinho, no papel, o time norueguês é um time ofensivo, né? Eles têm três atacantes de origem, sendo dois centroavantes, um improvisado pelo lado direito, um meia que é um meia que todos gostam, que é um meia que sabe marcar também, mas é um time ofensivo, resta saber a postura dentro do campo. Pela nominata, é um time que vai jogar atacando, né?
11: É um time que tem quatro jogadores que são agressivos. Fala, Pedrão.
2: Acho que jogam espelhados, né? Porque o Brasil também tem três atacantes, tá?
5: Exatamente, tem 13 e um quarto atacante, que poderia ser o Martinelli, que vai jogar mais por dentro. Eles são bem espelhados, sim, Pedro.
0: 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Na regressiva, eu pedi pro pessoal botar de novo o nosso reloginho na live da regressiva, para ver quanto tempo tá faltando. Acho que é 1:21, se eu não tô enganado. E quem não se inscreveu no canal Gaúcha Esportes, vai lá agora, que tá ouvindo a Gaúcha, entra para ver a gente em imagens e vai lá e te inscreve no canal. O canal é novo, recém foi lançado, enfim, antes da Copa começar, vai lá, te inscreve em Gaúcha Esportes e hoje dá aquele likezinho maroto pra gente. Vamos chegar nos 400 aqui, ó, em seguida, quando eu chamar um intervalo, porque temos 336, dá aquele likezinho maroto pro Brasil e bem no jogo. 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Vamos fazer o seguinte, então, já que os times estão escalados, arbitragem, todo mundo sabe quem é, todo mundo já chegou, vai ter jogo, vai ter decisão, então vamos fazer intervalo e na volta tem muito mais Brasil e Noruega. Não dá pra ratear, Brasil. Ó, presta atenção, tem que provar que merece, Brasil.

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Direto aqui do MetLife Stadium. Faltando 1:17. 20 minutos para a bola rolar por aqui. Brasil tá escalado.

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1: 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Quero saber do Pedro Ernesto, que está na posição da Rádio Gaúcha. Pedro Ernesto, melhor.
2: Me permita, Lucianinho, antes do Pedro Ernesto, destacar que a preparação de goleiros e a preparação física do Brasil já colocou os chinesinhos ali para o aquecimento. Pedro Ernesto Denardinho, Lucianinho, estava te perguntando o ambiental do estádio. Não te dá a impressão, Pedro, que a galera está deixando para entrar em cima da hora, porque a previsão é de casa cheia. Falta pouco para o jogo, mas tem muito lugar vazio, Pedro. Tem
3: 10% dos lugares ocupados nesse momento. Falta muita gente, tem pouco torcedor da Noruega e tem muito torcedor brasileiro, o que, aliás, é absolutamente normal, não é, Lucianinho?
1: Pois é, faltando 1h14 para começar o jogo, o pessoal tem que se mexer aí, então, portanto.
3: Ah, né? O movimento tá grande. Ali na rua tem muito movimento.
4: Lucianinho,
1: sabe por quê? É, porque imagina só, Lelê. Galera vai deixar para entrar na última hora, Leonardo, é isso?
4: É isso, Lucianinho, por um elemento, o calor. Os jogos que eu fiz em Houston e Dallas, todos, meia hora antes do jogo, não tinha ninguém na volta do estádio, o estádio era climatizado, todo mundo entrava. Hoje não está tão quente. E aí o pessoal curtiu na área da torcida aqui, na área de vivência, tem muita gente, o pessoal tá batendo bola, tomando uma cervejinha, conversando, tem uns lugares para sentar, aqui tem uma grama sintética, o pessoal tá curtindo a festa porque não está tão quente.
5: Perfeito,
1: Léo. Exatamente essa questão, isso, né, da temperatura. É isso, Lelê?
5: Eu tô aqui no entorno também, e até para voltar umas casinhas ali no que a gente tava falando antes sobre a presença de torcedores, olha, dos jogos da Copa que eu fiz, esse aqui é o que tem menos torcedores adversários do Brasil, nitidamente, assim, sabe? A proporção de camisas amarelas para as vermelhas aqui, eu vou dizer para vocês que está 9-1, sabe? É
3: muito, é normal, né?
5: Muito mais brasileiro, muito mais.
3: É que eles têm 5,6 milhões de habitantes. O Brasil tem 230 milhões, é diferente, muito diferente.
5: Sim, não,
6: é o modo do Brasil, né? Jogando em casa, então.
5: Pela percepção que eu tenho aqui do portão principal, Maurício, sim, sem dúvida nenhuma, tá? E até Maurício e demais comentaristas do jogo, para agregar um pouquinho numa área que não é minha, tem um jogador da Noruega que eu até mostrei para vocês naquele jogo que a gente viu no hotel lá, o Berg, o baixinho.
2: Ah, a gente resenhou,
5: que usa uma tiarinha. Tudo passa no pé desse rapaz.
6: Uma preocupação a mais, porque ele é o cara que antecede o Odegaard. O Odegaard é o fornecedor direto para ataque, Diogo, e esse é o segundo passo, é o primeiro passo da construção do meio, o jogador se torna.
2: Esse é o Patrick Berg, que joga no futebol norueguês, né, Rodrigo, no Bodø/Glimt.
5: Isso,
2: Bodø/Glimt
5: tem que diferenciar bem. Surpreendeu a Champions.
2: Tem o Berg com G mudo, que é do Bodø/Glimt, o time sensação da Noruega e da Europa, que é o número 6. E tem o número 8, que é o Bergé, que joga no Fulham. É um E a mais a diferença. É o número 8. Joga na Inglaterra, também é bom. Mas, de fato, o que antecede o Odegaard é o Berg, com G mudo, camisa 6. E o Odegaard trabalhou com o Ancelotti aos 16 anos no Real Madrid. O Ancelotti não deu muita chance para ele, mas depois ele aflorou para o futebol no Arsenal e é um grande destaque.
1: Que não venha se vingar hoje aqui, né? Não lembre disso, Rodrigo Oliveira.
2: E se lembrar, não tem problema. O Gabriel Magalhães, o Casemiro, o Bruno Guimarães vão dar conta dele, Lucianinho.
1: Muito bem, daqui a pouco eu vou para a torcida em Porto Alegre. Daqui a pouco tem a Kek. Já está conectada. Kek, vem junto com a torcida em Porto Alegre. Kek, tudo certo por aí?
7: Fala, Lucianinho! Boa tarde pra ti, boa tarde pra todo mundo. Tô com a Nani aqui no Embalou, no quarto distrito em Porto Alegre. Quem nos acompanha no imagens no YouTube de Gaúcho Esporte, tá vendo que a gente tá com o Neymar de papelão aqui, minha amiga. Tudo bem? Tá confiante pra hoje?
8: E aí, amiga? E aí, Lucianinho? Tô nervosa, amiga. Tô nervosa, mas eu acho que esse homem vai entrar e resolver a parada.
7: Tu acha que vai precisar do Neymar hoje?
8: Acho que sim, porque acho que vai ser sofridinho, mas eu acho que ele vai entrar e vai mostrar que tinha sim que ser convocado por Ancelotti.
7: Chegou a hora, né, de mostrar isso.
8: Pô, tá na hora, né? Vamos lá, por favor. Tem que ser hoje, né?
7: Tem que ser hoje. Vamos perguntar pra galera que já tá lotado aqui o Embalou. Vai ter, tem DJ rolando agora, daqui a pouquinho mais vai ter pagode. Galera, na ansiedade pra esse jogo do Brasil. Vou falar com uma figurinha carimbada aqui, nossa ex-colega de Atlântida, Vicky. Vicky, nervosa pra hoje?
9: Cara, eu vou te dizer, eu tô na mesma vibe da Mari Spinelli que falou pro Rodrigo. Eu não tô nervosa, isso tá me deixando preocupado.
7: Eu tô também, eu tô nessa vibe, eu tô tranquila. Isso é ruim, né? Porque aí a gente pode entrar daqui a pouco, os jogadores podem estar num salto, será?
9: É, eu tava com muito mais medo do Japão, porque eu acho que o Japão tava muito organizado. Mas hoje eu tô muito tranquila, isso tá me assustando. Eu acho que vai ser 3-1. Acho que a gente vai tomar um susto no primeiro tempo, mas no segundo tempo vai ser melhor. E, cara, não dá pra deixar o Alan nem chegar perto do nosso querido Alisson, porque senão a gente sabe que vai
7: acontecer. Não confio no Alisson?
9: Confio pra caramba. Mas é que aquela coisa, o Haaland é muito bom, né? Então, tipo assim, por mais, por melhor que seja o Alisson, é difícil parar o cara, né?
7: Nesse confronto entre Gabriel Magalhães e Haaland, tem que dar melhor pro brasileiro, né?
9: Não, vai dar bom. Ele já conhece o atacante, ele sabe. Tem o Arsenal ganhou vantagem, ganhou a Premier League, tá? Ele tá melhor que o Haaland, né? Então acho que vai ser, vai dar bom pra nós.
7: Quem pode fazer a diferença pro Brasil?
9: Cara, eu tô muito esperançosa no Martinelli, tá? Eu acho que ele vai entrar com gás por ter feito o gol ali da virada. Ele vai entrar com gás, ele joga muito bem quando ele entra assim, meio despretensioso. A galera não tá falando muito dele. Eu tô com esperança nele, assim.
7: Show de bola, 3-1 Brasil. E aí a gente vai fazer um festeirê hoje.
9: Ah, daí só acaba amanhã, né?
7: Valeu, Vicky. Tamo junto. Vai, Nani.
8: Aqui, ó. Vamos aqui, ó. Vem cá. Aqui, ó. Aí, ó, amiga. Teu nome?
10: Sofia.
8: Sofia, tá confiante na vitória do Brasil hoje?
10: Eu cheguei a sonhar com o placar 3-2.
8: Ó, 3-2 é meio sufoco, assim, né? Mas é porque eles têm o Haaland, né?
10: Tá difícil, mas a gente vai conseguir.
8: Quem tu acha que vai fazer os gols do Brasil?
10: Eu acho que vai ser o Vini, Magalhães, porque eu vi ali a escalação. Boa, boa. Magalhães e... Ai...
8: Neymar não entra e faz o gol?
10: Não, Neymar não tá na escalação, mas só ver se entra, acho que ele faz. Ele entra e faz.
8: Porque se tiver 2-2, aí ele tem que entrar e resolver.
10: Não, ele tem que entrar.
8: Lucianinho, valeu, tamo junto. A gente vai seguir aqui no Embalou, torcendo pro Brasil. Vamos!
11: Vamos!
1: Vamos que o Brasil embalou na Copa!
5: Lucianinho!
1: Nani, quer que... Depois eu vou pra Caxias, mas acho que o Adams tá me chamando, é isso? Não, é o Adams
5: não,
1: tá
5: do meu lado.
8: Divério.
5: O Rafael Divério.
1: De velho, e aí de velho?
12: Dona Silvia Greco e o Nicolas, eles ficaram muito famosos, Lucianinho. E uma das histórias mais bonitas que o futebol nos proporcionou, eles ganharam o prêmio FIFA Fan de 2019. A Dona Silvia é aquela mãe que leva o filho, o Nicolas, para os jogos do Palmeiras. E como ele é cego, ela escreve o jogo para ele, Lucianinho. Jogo, lance a lance, para ele sentir a emoção, que é uma bela emoção, porque o Palmeiras, além de tudo, vive uma grande fase. E eles estão aqui agora, chegaram pro jogo do Brasil. Tudo bem?
13: Com emoção, viu? Com muita emoção, porque a gente está confiante que o Brasil chega lá. Nós estamos com essa esperança. Não importa que nunca ganhou. Ah, mas me falaram agora assim, mas o Brasil nunca ganhou deles. Não tem problema, vai ser hoje, a nossa história.
12: Quanto vai ser?
13: 1-0.
12: Quanto vai ser, Nicolas?
14: Não vai ser nenhum jogo.
12: Ô, Nicolas, muito obrigado. É, Lucianinho, presença importantíssima das histórias bonitas que o futebol nos une, Lucianinho.
1: Obrigado, de velho. Vamos para Caxias do Sul, Maria Fernanda Chaves, lá em Caxias. Como é que tá a movimentação aí na Serra pro jogo do Brasil? Fala, Maria Fernanda, tudo bem por aí? Boa tarde.
15: Fala, Lucianinho. Eu não sei como é que tá a expectativa por aí, mas aqui em Caxias do Sul, na Serra, teve gente que chegou cedo nesse bar aqui, que sempre transmite os jogos, para garantir um bom lugar aqui, ó, em frente à TV. E o pessoal tá bem ansioso, viu? E na expectativa, claro, eu vou conversar com essa turma aqui, ó, que já tá acompanhando o pré-jogo, né? Qual que é o palpite de vocês para hoje, Brasil e Noruega?
16: A gente tá com um palpite de 2-1 pro Brasil, mas a gente tá com medo.
15: E eles estão com medo, né? Medo de quê ou de quem?
16: A gente tá com medo do Haaland, né? O cara é grande.
15: E aqui no nosso friozinho da Serra, hoje não tá tão frio, mas é aquela coisa, sair de casa no domingo só pra assistir esse jogo, vale a pena?
16: Ah, vale a pena, né? O Brasil jogando.
15: E é isso, a gente espera, é claro, ganhar.
16: Isso, claro, o Brasil sempre.
15: A expectativa é essa, viu, Lucianinho? Por aqui, palpite 2-1. E o teu, qual que é?
1: Ah, o meu, Maria, 2-1 também. Ah, 0-0, 1-0. Era vitória do Brasil. Até o 3-2 que as gurias falaram com a Nani Akek lá em Porto Alegre também tá valendo, porque temos que passar de algum jeito, tem que passar o Brasil hoje da Noruega para seguir para as quartas de final e ficar esperando se dá México ou se dá Inglaterra. Vamos fazer intervalo último aqui nesse Gaúcha na Copa e depois a gente vai direto, faltando ali, ó, quase uma horinha para a bola rolar. Então, intervalo rápido e a gente já volta. Não sai daí.

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2: Será a primeira vez que teremos 48 seleções em uma Copa do Mundo. Com isso, o número de jogos aumenta. A Copa de 2026 será a maior da história, com 104 jogos disputados. Além dessas novidades, é importante dizer que também será a primeira vez que o maior torneio de seleções do mundo acontecerá em três países: Estados Unidos, México e Canadá. Em 2002, tivemos a última inovação quanto às sedes, quando a FIFA colocou o Japão e Coreia do Sul para receber a Copa do Mundo. E no final, título para o Brasil.
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0: na Copa. Agora a gente vai direto, faltando uma hora, um pouquinho mais de uma hora para a bola rolar aqui no MetLife Stadium. 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A última frase de cada um antes de subirem para a posição, Maurício Saraiva.
1: Próxima participação já é com a visão do campo, do lado do Pedro Ernesto, do Diogo, de toda a nossa equipe, para ver um Brasil ousado que tem um desafio: ocupar o meio-campo sem deixar clarão e ser ofensivo como pretende.
2: Pela escolha do Martinelli, vitória ou derrota, sucesso ou desterro, será nas mãos da Carlo Ancelotti.
0: Agora Maurício e Diogo se deslocam lá para a posição da Rádio Gaúcha e eu quero ir no sinal das 16h, lá para Los Angeles, onde está Jory Vasconcelos. Tem brasileiro que vai acompanhar o jogo por aí, Jory? Tudo bem? Boa tarde.
3: Tem bastante, Lucianinho. Eu tô aqui em Venice Beach, em Los Angeles, com a brasileirada aqui. Eu quero saber quem é que tá confiante no Hexa aí. Tem Colorado aqui. Ô, Colorado, quanto é que vai ser o jogo, Colorado?
4: Vai ser 3-1.
3: 3-1 pro Brasil, quanto é que vai ser o jogo?
5: 3-1, hoje é 3.

0: Como é que é o look preparado pro jogo?
1: Aqui, ó. Calça Vini Júnior, Ronaldinho Ronaldo, Pelé e Romário. Aqui já foi.
0: Aí não tem, como perder, né?
2: 3-0, Brasil!
0: Quanto é que vai ser o jogo?
3: 3-0, Brasil!
0: É confiança total dos brasileiros aqui em Vendo Esse Bicho, Lucianinho. E vou te dizer o seguinte, daqui a pouco tem show do Roger por aqui pra embalar a festa, pra embalar o jogo e que o Brasil passe pras quartas de final pra buscar esse Hexa. Vamos nessa!
4: Baita de óleo ambiental em Los Angeles. Ó, vamos ver, vamos chamar de novo o grito dessa galera aí de óleo, vamos ver.
0: Vamos com grito de novo aqui, galera. Vamos de novo aqui, ó, junta todo mundo. Vamos com grito aqui, ó. Chega mais. Vamos com grito de novo aqui, ó. Vamos botar a câmera pra cá, ó. Aqui, ó. Vamos com grito de eu sou brasileiro com muito orgulho, pode ser? Vamos nessa?
5: Brasileiro com muito orgulho.
4: Johnny, quem é que chamou aqui no MetLife Stadium?
6: Gilberto Silva, expectativa. Vamos ganhar. Gilberto Silva.
4: Tá cortando o teu áudio aí de velho. Tá cortando um pouquinho, infelizmente a internet tá cortando. É hora da execução do hino americano, Rodrigo Oliveira, é isso?
7: É isso, sempre uma hora antes do jogo ocorre a execução do hino norte-americano. Eu nunca vi isso em nenhuma Copa, sabe, Lucianinho, mas virou uma tradição na Copa dos Estados Unidos, como no momento da execução dos hinos dos times. Não teria sentido colocar o hino do país sede, não existe isso no protocolo. Em todos os estádios, quando falta uma hora para o jogo começar, eles tocam o hino norte-americano. Os americanos são muito patriotas, né, sempre. E nós estamos hoje, no dia seguinte, ao 4 de julho, o aniversário de 250 anos da independência norte-americana. Eu não vi tantos norte-americanos aqui no estádio, não quer dizer que não haja, mas eles estão fazendo essa homenagem. Ocorre em todos os jogos, mas hoje tem o significado do 4 de julho.
4: Muito bem, Rodrigo Oliveira, é tradicional nesta Copa a execução do hino norte-americano. 57 minutos para a bola rolar, você ligado no Gaúcha na Copa. Abriu no microfone dentro do estádio, hein? É o Gabardo que está lá no campo, não, lá na beirinha, pertinho, Gabardo.
8: É, não, tranquilo, Luciano, que eu tinha chamado antes, estava tendo a apresentação de uma banda aqui, já terminou, e estava colocando no ar aqui a reação do público ao final do hino dos Estados Unidos, algo que sempre acontece, como o Rodrigo estava falando, uma hora antes da bola rolar. E aí daqui a pouco já vai começar todo o protocolo de entrada em campo para o aquecimento das equipes. Deixa eu ver que tem umas 15 polas da Copa do Mundo aqui à direita das cabines de imprensa, mais umas 15 lá do outro lado. O gramado agora está sendo molhado, irrigação acionada. Daqui a pouco os dois times, Brasil e Noruega, em campo para o trabalho de aquecimento.
9: E dá para dizer, Gabardo, que nesse momento 40% do público já está no estádio.
8: Melhorou muito, né, Pedro?
9: Muito, entrou, muito. Está chegando a hora, gente. Agora vem todo mundo em velocidade, né?
8: É, está entrando todo mundo, rápido. Exatamente, né? É do lado à esquerda.
9: É o Gabardo, já entrou, vai tu ver.
8: Ah, bem cedo, né, Pedro? Aqui na posição, o nome da posição da Rádio Gaúcha.
4: Gabardo
8: aqui,
4: chegou cedo.
8: Pitch reporter position behind goal. Tá aqui a plaquinha.
9: Olha só que moral, hein? Quem te viu lá no mercado vendendo cervejinha pros caras lá, te vê agora aqui, hein?
8: É, do mercado público pro MetLife Stadium. Esperamos que estejamos aqui, Luciano, também no dia 19 de julho, na grande final com o Brasil em campo. Bom, então, neste momento já tá todo o material posicionado aqui. É para os aquecimentos das equipes do Brasil e da Noruega, e daqui a pouco os jogadores vêm para o campo para justamente para este trabalho de aquecimento. Mas como o Pedro estava falando, aumentou muito a presença de público dentro do estádio, com a maioria absoluta da torcida brasileira. Os noruegueses estão se concentrando um pouco mais à direita das tribunas de imprensa.
4: Muito bem, deixa eu ir a Passo Fundo, porque a galera está se reunindo em todo o Rio Grande do Sul. Heloísa Gameiro está lá em Passo Fundo. Passo Fundo novinha em folha, hein? Heloísa, conta pra gente o que está rolando por aí, tudo bem? Boa tarde.
10: Boa tarde, Lucianinho. Aqui em Passo Fundo a torcida está no The Bowler. E vamos ver como é que a seleção brasileira vai sair nesse jogaço que vai acontecer daqui a pouquinho. Na minha opinião, é que a seleção norueguesa pode remar remar, que esse barquinho não vai sair vitorioso na tarde de hoje. Vamos ver se os torcedores aqui no The Bowler concordam comigo? Boa tarde, como é o seu nome?
11: Olá, tudo bem? Meu nome é Gregory Correia.
10: Bom, como é que é então o placar pra hoje?
11: Ah, hoje 3-1, né? Hoje nós vamos ganhar, vamos avançar.
10: Gol de quem? Vamos lá, mas elabore pra nós.
11: Não, vamos cravar assim, ó, 2 do Vini Júnior e 1 do Neymar.
10: Boa, então você acha que hoje o Haaland não tem aí a protagonismo?
11: Haaland vai ficar no bolso do Gabriel Magalhães aí.
10: Muito bem, muito obrigada, viu? É isso então, Lucianinho, a gente volta com vocês e bom jogo da seleção brasileira hoje pra nós, que a gente saia vitorioso. Até mais!
4: Obrigado, Heloísa, direto de Passo Fundo no Gaúcha na Copa, 4-6 no Brasil. Lembrando que o jogo é às 5 da tarde no horário do Brasil, 4 da tarde aqui no horário norte-americano. Vaguinha, mais um destaque. Vaguinha, tá confiante?
12: Vem com vaga.
4: Tá confiante, vaga. Vaguinha?
12: Eu tô confiante sim, porque o Brasil tem os melhores jogadores. Né? Eu não me apego no sobrenatural, eu tô olhando para o time do Brasil, que é melhor que o time da Noruega. Eu tenho medo do Haaland, acho o melhor centroavante do mundo. Cara que faz gol de tudo quanto é jeito, é muito perigoso. Mas o Gabriel Magalhães, como disse o nosso ouvinte lá em Passo Fundo, vai botar ele no bolso hoje. E lá na frente o Vini resolve. E segura até o Neymar entrar em campo, tá bom?
4: CCD.
13: É isso aí, eu tô confiante.
12: Mais juntinho,
13: Mais juntinho, pertinho. Tô nessa ideia do Vaguinha. Acredito muito na seleção brasileira. Acho que tem um ambiente que tá começando a se conectar para que o Brasil faça uma Copa do Mundo diferente, e isso passa por um jogo mais seguro hoje. O jogo deixou aquela ideia de medo, né, de preocupação, foi buscar o jogo muito em cima, e acho que hoje não vai acontecer isso. Vejo o contrário, inclusive. Acho o Brasil hoje fazendo vitória mais cedo e trazendo uma confiança que falta para esse grupo.
12: Eu não queria falar porque eu tenho medo de dar azar.
4: Não fala. Então não fala.
13: Se tu acha que tu tá com medo de dar azar, não fala.
4: É. Então fala. Gabardo.
14: Lucianinho, eu tô aqui com o Fábio. O Fábio tá paramentado. O Fábio é de Salvador.
4: Ah, não, é o Léo.
14: Ele veio com o colar, com todos os apetrechos do Filhos de Gandhi, que é um grande bloco lá em Salvador. Vai ter carnaval aqui hoje.
15: Com certeza absoluta, já vim até trajado justamente por isso, que a festa hoje é só brasileira.
14: Se precisar tocar alguma coisa...
15: Tamo junto aí, né? Tia baiano, pô.
14: Ah, sabe? Então tá bom. Gol de quem?
15: Hoje é 2 de Vini Júnior e 1 de Neymar. 3-0.
14: 3-0? O Fábio tá confiante. Eu vou nessa com o Fábio. Que Filhos de Gandhi nos abençoe.
15: Amém.
14: Então tá. Um abraço, Lucianinho. Fábio, baiano veio só pro jogo. O homem tá pronto pro carnaval.
4: É, todo axé da Bahia. Todo axé da Bahia pro Brasil. Eu fiquei com a impressão que o Gabardo tinha chamado. Então eu tô louco, porque eu ouço vozes às vezes, né? Sabe? Porque eu ando enlouquecendo aos poucos.
13: Sempre
4: a música do Lobão.
13: Tu ouve voz. E o Adams tá com déjà vu aqui do lado.
4: As pessoas enlouquecem calmamente, já diria Lobão. Adams, desincorporou o Antelope. Como é que tá o coração, o sentimento pro jogo agora, Adams? Tá chegando a hora, menos de uma hora e 51 minutos.
16: Boa tarde pra nossa audiência. Agora é aquela ansiedade boa, né, Lucianinho? De decisão, né? E a gente que é brasileiro, a gente vem pra Copa do Mundo sempre com esse espírito de chegar e renovar a esperança de que mesmo que a gente chegue desconfiado aqui, a gente vai ganhando corpo e quem sabe aí a gente possa, 24 anos depois, estar comemorando mais um título de Copa do Mundo. Eu falei que eu tive um déjà vu agora há pouco, foi impressionante, assim, o jeito que eu peguei o telefone, ouvindo tu no ar, ouvindo Vaguinha aqui do meu lado, CCD, me deu uma energia boa, cara, que eu acho que a gente vai entrar no campo ali, não vamos sofrer hoje não, e a gente vai pra Miami, hein? Acho que tá tudo conspirando pra gente ir pra Miami, com todo o respeito à Noruega, o Holland, como eles falam, mas eu acho que hoje não tem, é Brasil na cabeça, e já vou cravar o placar aqui, é 3-1 pra seleção brasileira.
14: Luciano, depois de pegar o axé do
4: Fala,
14: Fábio,
4: Leo.
14: Lucianinho, nosso amigo baiano, Fábio, veio aqui, largou um axézinho legal pro Brasil ganhar, eu tô com o Papa Brasileiro, Lucianinho. Como é que é o nome do Papa Brasileiro?
17: Ricardo.
14: Papa Ricardo.
17: Papa Ricardo.
14: Primeiro.
17: Ah, Ricardo
14: primeiro.
17: Primeiro da dinastia.
14: É, e que fica assim por bom tempo, né? Não vamos deixar o segundo, não. Por bom tempo.
17: Não.
14: Uma oração pro Brasil ganhar. Só isso que eu quero.
17: Nome do Pai, do Filho e do Espírito Santo. Que amém.
14: Tá, Lucianinho. Tamo abençoado, Lucianinho. Eu peguei a axé e agora eu peguei a fé do Papa Ricardo. Lucianinho.
4: Tomara, Luciano. Precisamos de todos os santos, todas as crenças, Rodrigo Oliveira, para passar da Noruega. Fala, Rodrigo.
7: os goleiros dos dois times no aquecimento agora, Alisson, Ederson e o Everton ovacionados pela torcida. Fiz a média de altura aqui, agora vem os grandalhões da Noruega, jogadores de linha para o aquecimento, aplaudidos pelos noruegueses, e logo depois vem uma longa vaia dos brasileiros, que são maioria. Média de altura do Brasil, 1,83m. Média de altura da Noruega, 1,88m. Eles têm o Ayer, 1,98m, Hagen, 1,92m, os dois zagueiros, o volante Berge tem 1,95m, e no ataque, Sorloth, 1,96m, e o Haaland, 1,95m. Tô com medo desses grandalhões, Luciano.
4: Ah, não vão fazer nada, vamos ficar tranquilo, Rodrigo, não vamos nos estressar. Mandar um abraço pro pessoal do chat aqui, que tá engajado hoje, que tá conectado. O Munari argentino pergunta, que não quer calar, será que vai ter hat-trick do Vini Júnior hoje, hein? Seria uma boa, hein? Que tal, hein, Gabardo, um hat-trick do Vini Júnior hoje pra encostar na artilharia, pra ganhar o jogo, pra virar protagonista de vez da Copa, hein, Gabardo?
8: Tá com 4 gols, né, Luciano? 3 hoje e viria muito bem, iria 7. Estaria ali na cola da artilharia da Copa do Mundo. Eu tô bem aqui atrás do gol, observando os jogadores da Noruega no trabalho de aquecimento, quando neste momento no placar, no telão, aparece a imagem de torcedores da Noruega, agora eles fazem a festa. Aparece também no telão a imagem do Haaland, ele tá passando aqui bem na minha frente, com o rabinho de cavalo dele. Tá bem preso o rabinho de cavalo dele ali, com uma fitinha vermelha. Vamos ver se alguém vai meter a mão no cabelo do Haaland hoje.
4: É, chegamos aos 400 likes, valeu galera, o nosso like maroto aqui na nossa live no YouTube de Gaúcha Esportes. Seguida a bola já vai passar pro Pedro Ernesto, daqui a pouquinho, ó, a tela tá ali, Vini Júnior, 8 jogos, 5 gols em Copa, 3 assistências, tá bem, hein? Se somar gols e assistências, dá 1 pro jogo, me serve. Então, se ele já fizer 1, pelo menos, já ajuda a vida do Brasil hoje. Gabardo, vamos repetir o time do Brasil, para quem chegou agora aqui na live, para quem ligou agora na Gaúcha, Gabardo, que está no trânsito, que está ligado conosco, o time do Brasil que encara a Noruega.
8: O escolhido de Carlo Ancelotti para a vaga de Lucas Paquetá é Gabriel Martinelli. E com o Martinelli, o time do Brasil está escalado. Alisson, Danilo, Marquinhos, Gabriel Magalhães e Douglas Santos. Casemiro, Bruno Guimarães, Martinelli, Rayan, Matheus Cunha e Vini Júnior. Atenção para o banco, porque tem novidade. O Everton, Ederson, Bremer, Léo Pereira, Ibanez, Alexandro, Ederson Silva, Fabinho, Hendrick, Luiz Henrique, Igor Thiago, Neymar, Danilo Santos e o gaúcho Rafinha, relacionado, fica novamente no banco.
9: O número do Martinelli?
8: O número do Martinelli é 22.
9: 22. Do Rayan?
8: O número do Rayan é 26.
9: E ainda é isso. Obrigado.
8: Valeu.
4: Ô, CCD, Victor botou a mão na testa agora, pensativo. CCD, Brasil tá no papel, as cartas estão na mesa, César Cidade Dias.
13: As cartas estão na mesa, as estratégias estão montadas. E a gente pode dizer aqui, porque tem que se arriscar na hora de dar opinião, que o Brasil vai ter a bola, o Brasil vai ser propositivo. O Brasil vai enfrentar um adversário que vai querer muito a bola parada, porque é um time alto, forte na bola parada, então vai procurar isso, vai procurar o contato muitas vezes para a bola parada. E vai tentar um contra-ataque olhando para o lado esquerdo, ofensivo, né? Mais para o lado esquerdo. Eu, apesar de respeitar os jogadores da Noruega, eu acredito que essas estratégias, elas caminham mais para o Brasil. E eu acredito em grande vitória com uma atuação mais segura do Brasil para dar aquela confiança que tanto a gente precisa.
4: Deixa eu mandar um beijo aqui, ó, para Aurora Han Alves, Gabardo. Vamos ver o barulho antes.
7: É o time do Brasil entrando em campo para o trabalho de aquecimento, e essa é a resposta à festa do torcedor brasileiro. Com Martinelli, com Casemiro, com Alisson, com Matheus Cunha, com Vini Júnior, todo mundo em campo para o trabalho de aquecimento, festa da torcida. Hoje o Brasil joga de camisas amarelas, calções da cor azul e meias brancas.
9: É, e com aproximadamente 60% dos lugares aqui no estádio MetLife já tomados pelo público. Como disse o Gabardo, eu confirmo, a grande, a extraordinária maioria é brasileira.
4: Muito bem, deixa eu mandar um beijo para Aurora Han Alves, de 7 aninhos. Aurora, beijo, abraço gigante, está acompanhando Gaúcha na Copa. aqui pelo Gaúcha Esportes. Ela pediu para mandar um beijo para ela. Aurora, beijo para ti, ligada, conectada conosco. Torci muito pelo Brasil, Aurora. Também um abraço pro Bruno Jordão, tá lá na Austrália. Ele já sabe o resultado do jogo, Bruno. Manda pra gente aqui. Manda pra gente. É melhor isso. Não, daqui a pouco, Pedro não. Ernesto. É, deixa. Então, Bruno, não conta, não conta. Já que tá aí na Austrália, não conta como é que foi o jogo. Deixa Pedro acontecer Ernesto, lá, madrugada. Equipe, né? No Brasil, 4:15. Pedro Ernesto e grande... Pedro Ernesto, Maurício Saraiva, Diogo Olivier, César Cidade Dias. Vou dizer todo o time que tá aqui.
9: Vamos lá.
4: Wagner Martins, Rodrigo Adams, Lele Bortolassi, Eduardo Gabardo, Rodrigo Oliveira, Rafael Diverio, Kelly Matos, Miranda, Thiago Cirqueira, Léo Oliveira, Eduardo Raquelli e André Gonçalves. Todo esse é o time mais de hora lá em Los Angeles. 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Eu lembrando os nossos parceiros, eu tenho que mandar um abraço pro Andreas e pra Flávia, time da KTO, mas o Cássio, enfim, todo o tio Maço da KTO, da o Tramontina Rô, Wildo Paludo, alô Paludo, mais ainda o Clóvis Tramontina, ainda a galera do Stock Center, o Eron,
16: grande Eron,
4: estão sempre Eron conosco. Grande turma, ali bem, o Zé Roberto e o Eduardo vão fazer aquele jantar de novo na volta, hein, Zé? Vão fazer na volta com o Hexa do Brasil, com ali bem, turma da Amigo, hein? Se a internet da Amigo tivesse aqui, a gente não passaria por alguns perrengues. Ô Magno, grande abraço, Renato, Michel, Gustavo, traz pra cá, Amigo, por favor. E ainda, não dá pra esquecer a turma da Car House, todo o time da Car House, seja da Car House Hyundai, da Car House Lexus, da Car House Toyota, Fábio Teixeira, que comanda a tropa toda, todo o time da Car House. O Maurício, acho que já chegou na posição. É isso, Maurício? Sim.
18: Tô chamando você para dizer que já estou ao lado de Pedro Ernesto, Diogo Oliveira, numa posição central espetacular que o Grupo RBS, licenciada, única empresa do sul do Brasil licenciada para transmitir jogos de rádio aqui na Copa do Mundo, uma posição espetacular, é impossível não ver taticamente o jogo e o narrador Pedro Ernesto com as suas 13 copas vai rebentar, Lucianinho.
19: E Lucianinho, é o Maracanã, hein? O Maracanã é aqui, o Maracanã é o MetLife.
4: É, tudo é amarelo,
19: amarelo
4: aí.
19: É amarelo, tá, tem um vermelhinho ali pintando a cor da Noruega, mas assim, é um amarelo, é o Maracanã, não vai ser por falta de apoio da torcida que o Brasil deixará de ir às quartas de final, Luciano.
4: É, a torcida é importante, tem que apoiar o time o tempo inteiro. Bertoncello, eu não esqueci de ti, eu sei que tu tá nesse time aí em Porto Alegre e que comanda toda a equipe da retaguarda aí, que tem, enfim, Helena Brum, o Matheus Schenck, que manda recado aqui pra mim, Andressa Xavier, que tá acompanhando tudo, o Carlos Etchuri, enfim, todo mundo que tá mandando recado por aqui, todo o time do Brasil que coloca no ar esse gaúcha na Copa, Bertoncello.
20: Todo mundo aqui mobilizado, falta pouco, né, Lucianinho? Falta aí mais de 30 minutos, pouquinho mais de 30 minutos pra gente começar a ver Brasil tentando classificação entre os 8 melhores colocados nas Copas. Uma informação de breaking news, tá? Cristiano Ronaldo, ele tá dando uma entrevista nesse momento da véspera de partida entre Portugal e Espanha, o jogo ocorre amanhã às 4 horas em Dallas, e ele confirmou, esta sim vai ser sua última Copa. Ele confirma que vai ser sua última Copa, amanhã tem Portugal e Espanha com transmissão da Rádio Gaúcha, Lucianinho.
4: Bom, Bertoncello, vamos botar o nosso diagrama na tela aí só pra gente ver que situação tá. Aqui no Media Center tem um baita diagrama da Copa. Opa. Então vamos dar uma olhada como é que tá. Um lado já tem quarta de final definida, né?
20: Tem,
4: em Boston, do outro lado, né? É que vai começar hoje.
20: Exatamente, na próxima quinta-feira começam as quartas de final da Copa e uma das partidas já está confirmada, França e Marrocos, que obtiveram classificação ontem, Marrocos passando pelo Canadá e a França batendo o Paraguai por 1-0, gol de pênalti marcado por Mbappé. Vocês falando sobre a questão de artilharias, né? Nesse momento, Messi e Mbappé com 7 gols marcados, o Vini Júnior tem 4, se fizesse um hat-trick hoje, se marcar 3 gols, ele encosta e empata na lista de artilheiros desta Copa. Portanto, nas quartas, já temos França e Marrocos, Lucianinho.
4: Muito bem, já tem França e Marrocos definido, hein? Quem sabe hoje, Brasil de um lado e México do outro, hein?
1: Ô, Luciano.
4: Fica essa dúvida aí, ó. Fala, Rodrigo.
1: Tem uma situação muito curiosa que está acontecendo agora, porque estão aquecendo no lado do Brasil apenas os titulares, os 10 titulares de linha e os 3 goleiros. E agora, nesse exato momento, entrou o Rafinha com seu novo visual, com tranças, e ele está fazendo um aquecimento separado, individual, com o auxiliar da comissão técnica. Apenas troca de passes. Os demais reservas estão no vestiário. Acredito que virão para campo daqui a pouco, mas olha, o Rafinha, ele faz um aquecimento muito leve, é só troca de passe. Me dá a entender que ele não tem condições de jogo, que ele está compondo o banco. Primeiro, para assistir o jogo, segundo, porque pode ser útil numa eventual decisão por pênaltis. Mas ele não faz o aquecimento regular dos demais atletas, ele só troca passes. É um jogador que, na visão aqui, parece em reabilitação ainda.
13: Ah, parabéns, parabéns, Rodrigo, porque essa é uma informação, a gente estava aqui empolgado, mas tem a nossa dúvida sobre essa lesão muscular, que a gente sabe que toma conta, que é perigoso, tu não pode jogar nunca com uma lesão não cicatrizada, e é muito, muito perspicaz a tua informação, e eu caminho mais ou menos na tua linha de raciocínio. Não vejo possibilidade do Rafinha ser opção, sobretudo a partir do que tu traz aí.
4: E daqui a pouco até uma espécie de despiste, né, Vaguinha? Até pra assustar o outro lado, ó, Rafinha tá no banco aqui e tal, aquela história toda. Ah,
12: ou daqui a pouco...
4: Faz parte do jogo de estratégia, de nervos.
12: Mas pode fazer parte também de uma orientação pra que ele, ó, não força muito, tá voltando agora, não vai muito aí. Talvez a gente precise no segundo tempo, segura, não precisa tu aquecer forte agora. Vai entrar só se precisar lá no final, né? Então não...
18: A opção do Rodrigo Oliveira, que trouxe a perspectiva de que, sendo batedor de zero erro até aqui na temporada, ele entrasse aquecido, devidamente aquecido ainda na prorrogação, nos últimos minutos, para estar apto a cobrar o pênalti. Ah, mas vai estar gelado. Aí é que você confia muito na capacidade dele de realizar. Nós já vimos um Zico na Copa de 86 perder um pênalti e depois dizer: eu entrei frio, não podia bater aquele pênalti, me deram para bater, bati. Hoje a condição é outra. Mas para jogar, Vaguinha, a gente vendo ele aqui dando troca de passes e tal, ele aquece muito diferente, como disse o Rodrigo, de todos os outros jogadores da seleção.
16: Enquanto a transmissão mostra pra gente aqui em imagens, Jay-Z dentro do campo aí, acompanhando a chegar o aquecimento da seleção. Deve estar pertinho aí do gabarito.
1: Eu tô no telão agora. Eu tô no telão. Se olharem pro telão, olha, tô aí. Eu lá, ó. Olha lá o telão do estádio.
4: Vamos ver se...
1: Tirei foto, por favor, aí.
4: Será que...
19: Pô, achei que o gabarito ia abanar pra
4: agora
19: galera.
4: A nossa imagem aqui... A imagem mostrou lá de fora do estádio agora, Gabardo. Só se vai aparecer depois, vamos ver.
1: É, mas no telão, tamo dentro.
4: Pô, tiraram a hora que tu ia aparecer aqui pra nós no Media Center. Ah, é brilhar pra gente aqui, ô Adams. Não rolou.
1: É, não foi Luciano.
4: Aqui tá o MetLife Stage lá de fora. Olha.
1: É. Enquanto o Gabardo não volta.
4: O seguinte,
1: pro telão,
4: até a imagem.
1: Enquanto o Gabardo não volta pro telão, Luciano, informo que os demais reservas agora entraram no campo para fazer um aquecimento mais intenso. E agora tá muito nítido. Existem 3 grupos. No lado oposto ao das cabines tem o dos titulares, aquecimento intenso. No lado das cabines tem o grupo dos reservas fazendo um aquecimento intenso. E no centro do campo, um terceiro grupo que tem apenas o Rafinha, ele agora tá fazendo embaixadinha. Olha, quase um trabalho lúdico com a bola. Ele nitidamente não tem condições de jogo, está fazendo um trabalho ultra leve que envolve só passe e embaixadinha, uma brincadeira com a bola. Ou ele veio assistir ao jogo, já que a partida é bem pertinho do Hotel do Brasil, ou
7: ele veio para bater pênalti. Das duas, uma.
4: Enfim, vamos descobrir com o andar da carruagem. O que importa é que o Brasil passe, que o Brasil ganhe, que o Brasil esteja na próxima fase de quartas de final. E daí, vamos para Miami. É o caminho do Brasil, né, Bertoncello? Quartas de final, Miami. Se Deus quiser, semifinal, Atlanta. E a gente... Dia 19, é isso? 19 de julho, 19 de julho. Bertoncello?
20: Retornar ao MetLife Stadium para tentar o Hexa, né? Seria histórico. O Brasil passando hoje aguarda México ou Inglaterra. Esta partida prevista para o próximo sábado, dia 11 de julho, 6 horas da tarde, no, em Miami, né? Tentando classificação para a semifinal. Quem sabe? Tomara, Lucianinho!
16: Enquanto o Bertonça estava trazendo as informações da nossa rota, que é o que a gente vai acreditar, né, Lucianinho? O otimismo está tomando conta. A nossa rota, o telão mostrava imagens de Rivaldo chegando. E aí bate uma coisa boa, né, de saber que um cara desse é um dos melhores de todos os tempos.
4: É a camisa do cara do Ronaldinho,
16: camisa
4: ali.
16: Do fenômeno agora. Então, que toda essa aura aí venha e nos abençoe nessa partida. E eu tenho certeza que a gente vai sair daqui muito feliz, Lucianinho. Está tudo conspirando a favor. Tem muita energia boa, Mário.
4: Fala, Léo.
2: É o Lelê. Acabou de passar por trás de mim aqui, rodeado por mais ou menos uns 20 seguranças, o influenciador digital, o Speed, que está com a camisa da seleção, veio torcer para o Brasil, mas é absolutamente impossível chegar perto dele, cara. Eu não vi ninguém com mais seguranças na Copa do Mundo até agora do que ele. Mas ele está aqui com a camisa brasileira de novo. Já estava no jogo do Brasil e Japão, né?
4: É que tu não viu como é que o Maurício Saraiva foi pra posição, ô Lelê.
2: Muitas almas a fazer a segurança.
4: Né? Maurício anda aqui escondado.
2: Com a peruca.
4: O Maurício, da CIA, inclusive, tava
19: o Maurício
4: aqui.
19: O Lucianinho, tinha um bastidor, a gente tem que contar. O Maurício, ele subiu rapidamente a escada rolante porque ele queria fugir de autógrafos. Então ele correu na escada rolante para chegar antes da gente.
9: Depois do corte de cabelo feito pelo Maurício aqui.
4: E rolou um elevador exclusivo aquele.
9: Viu? Ah. Viu, Lucianinho? Depois desse corte de cabelo feito pelo Maurício aqui nos Estados Unidos, a gente não sabe se é ele ou Paulo Nunes.
2: Tá moderninho isso. Ele, né,
4: não, o Maurício tem umas que ele só pega o elevador se estiver sozinho, Adams, é isso? Tem
2: isso
4: mais
2: na
4: isso.
2: Justiça,
4: só pega
2: isso
4: o elevador com um ratão.
2: Na justiça, por assédio moral, isso vai me dar uns dois apartamentos.
4: Vai te dar apartamento.
7: Bom, agora,
4: seguinte, gurizada. Minuto final.
7: O nome de Carlo Ancelotti aparece no telão. Festa da torcida brasileira, escalação do Brasil. Agora vem os reservas, também com os nomes do telão. Daqui a pouco vai aparecer o Neymar e a gente vai ter a repercussão aqui imediatamente com a torcida brasileira. Aparece no telão a imagem da escalação do Brasil com o Martinelli como jogador escolhido para a vaga do Lucas Paquetá.
4: Muito bem, o negócio é o seguinte, tá na hora de passar a bola para Pedro Ernesto Denardin. 13 Copas, vai narrar mais um jogo histórico, Brasil e Noruega, onde só um passa. O que a gente quer, o que a gente sonha, é que o nosso dia termine bem, como já disse Thiaguinho, cantando com o Gil naquele show magnífico, e que o Brasil tem esse simples desejo de passar de fase e esperar de camarote entre México e Inglaterra. 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Brasil 2, Noruega 0. Não sai daí. 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Abraço gigante. Até o intervalo. Tomara que já tenha tudo ficado calmo. Tchau.
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0: Acho que a galera que não acredita muito na seleção, eu acredito que não é que eles não acreditam, mas foram tantos anos se frustrando que acaba que o pessoal acha que não quer se frustrar novamente. Mas no fundo, acho que todo mundo está torcendo pela seleção e a força do torcedor vai ser muito importante pra gente.
3: Estamos no nível das grandes seleções, das grandes equipes, e a gente está aqui para mudar a história e para fazer uma excelente competição.
22: E a bola foi do Vini Júnior, chegou no fundo do campo.
23: De consertar tudo aquilo é encarar com realidade e com clareza tudo aquilo que aconteceu.
24: O peso da estreia, sem dúvida, é o que fez a gente jogar dessa maneira. A gente tem que melhorar, evoluir, porque a gente vai precisar jogar melhor para ganhar a competição.
22: Júlio dominou, ganhou do marcador, bateu de pé direito, o goleiro tirou, voltou. Gol! Foi. Acabou chegando.
23: Já jogamos melhor o segundo jogo, pretendemos fazer ainda melhor o terceiro jogo.
25: Obviamente temos que melhorar, aproveitar essa fase de grupo para chegar bem quando começa o mata-mata.
22: Vini Júnior driblou o goleiro, é gol de Copa! Gol do Vini Júnior, que já está se habilitando para ser um dos goleadores da Copa aqui nos Estados Unidos. Utilidade pública. Alô Messi, alô Cristiano Ronaldo, alô Mbappé, o goleador da Copa do Mundo está surgindo aqui nesse jogo e o Brasil está fazendo 2-0, o nome dele é Vini Júnior, vocês terão que ser melhores do que ele. Jogar Copa do Mundo, que é ruim, que é isso, que é aquilo, já tá mudando de ideia. Eu sou um deles, viu?
23: A gente vai evoluir muito dentro da competição. Acredito que quem vai ganhar a competição é quem entende melhor os jogos e quem evolui no decorrer da competição.
26: Agora é matar ou morrer. A gente sabe que vai ser um jogo difícil, vai dar o nosso melhor e sair classificado de lá.
22: A bola ao lado da grande área, dominada pelo Vini Júnior, tentou jogar, jogou, olha o levantamento. Vai pra reação, tá lá o Paian, tutando, tirou do marcador, soltou no meio, olha a bola do Martinelli.
25: sabemos que seguimos o caminho. Noruega é um equipo difícil, temos que jogar ao nosso melhor, e creio que estamos no momento para jogar ao nosso melhor.
0: É um grande jogo, com grandes jogadores. A gente sabe que agora não tem margem para eu manter a calma, manter a tranquilidade e buscar sempre a vitória, porque a gente sabe que agora é mata-mata, então a gente tem que matar, e é matar ou matar.
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4: Gaúchos e brasileiros, estamos de volta para mais um jogo do Brasil na Copa do Mundo. E não é um jogo qualquer, é um jogo contra um adversário que impõe futebol sobre o seu adversário, sobre aquele que está contra si. É um time que tem bons jogadores, que tem o maior goleador do mundo, segundo muita gente. Enfim, é uma parada mais complicada ainda. Mas então, como é que se vai ser campeão da Copa do Mundo sem passar pelos grandes adversários? Pois o Brasil começou a encarar grandes adversários. Talvez não seja o melhor, acho que não, mas já é um time que merece todo respeito, toda consideração e muito cuidado para que não se seja surpreendido. E o Brasil está aqui, a Rádio Gaúcha está aqui também, neste grande estádio, o MetLab, que está recebendo um grande público, que dentro de 15 minutos aproximadamente estará completamente lotado. São mais de 80 mil pessoas, é um gigante esse estádio aqui de New Jersey. Enfim, senhores, temos aí mais um jogo importante no Brasil. E eu quero começar, antes de chamar a reportagem, as informações, trazer a opinião do Maurício Saraiva sobre a importância e a dificuldade que o Brasil poderá ter nesse jogo, Maurício.
18: É um cenário de fator local, Pedro. Nós temos 9-1, 8.5-1.5 de brasileiros em relação aos noruegueses. Mas quem faz a torcida esquentar é o campo. Muito raramente acontece invertido, de fora para dentro. De dentro para fora, sim. E o Brasil está escalado para ser de proposição, para ser vertical, para botar a bola dentro da área dos noruegueses. Se vai dar certo ou não, o nosso tambor é que dê certo e não o tambor norueguês que dá a remada, Pedro.
4: Muito bem, Diogo Oliveira. E o jogo que começa daqui a pouco aqui nos Estados Unidos.
19: Boa tarde, Pedro, para todo mundo que nos acompanha. É o pior adversário, mais difícil do Brasil, é verdade. É um time que ataca bem, muito bem, mas se defende nem tão bem assim. Às vezes até ataca mal. Crise na lateral direita da Noruega. O Brasil tem possibilidade, porque é um time mais equilibrado e enfrenta um adversário que tem talento, mas é desequilibrado.
4: Muito bem, Marcos Bertoncello, plantão da Gaúcha, vai me falar agora o que que nós temos além de Brasil e Noruega neste dia.
20: É um domingo importante, Pedro, porque também define o confronto da próxima fase, a fase de quartas, às 9 horas da noite, no estádio Azteca, tradicionalíssimo em mundiais, na cidade do México, tem México e Inglaterra. Se o Brasil confirmar a classificação nesta tarde, pega um dos dois no próximo sábado em Miami, Pedro.
4: Muito bem, na outra chave, o que que está acontecendo?
20: Já tivemos a vitória da França ontem contra o Paraguai por 1-0, gol de Mbappé de pênalti, um dos artilheiros da Copa ao lado de Messi, e também a vitória de Marrocos pelo placar de 3-0, despachando o Canadá. Então, no outro lado do chaveamento, já temos a confirmação que França e Marrocos disputam uma vaga na semifinal.
4: Muito bem, são definições que começam a aparecer e uma delas está hoje, nesse domingo, dia 5 de julho, aqui no MetLife, com o Brasil enfrentando o time da Noruega. Bom, agora vamos lá, porque você vai conhecer as informações da reportagem da Gaúcha. O Eduardo Gabardo acompanhou, juntamente com o Rodrigo, a seleção brasileira e também a Noruega, mas o Gabardo traz agora a escalação da seleção brasileira.
5: Time do Brasil confirmado pelo técnico Carlo Ancelotti. E Martinelli é o jogador escolhido para a vaga do Lucas Paquetá, que está machucado. Escalação do Brasil. Número 1, Alisson, 13, Danilo, 4, Marquinhos, 3, Gabriel Magalhães e 16, Douglas Santos. Número 5, Casemiro, 8, Bruno Guimarães, 22, Martinelli. 26, Rayan, 9, Matheus Cunha, 7, o artilheiro do Brasil, Vini Júnior. No banco, Neymar está confirmado e Rafinha é a novidade. Ainda não está com 100% de condições, mas foi relacionado pelo técnico Carlo Ancelotti.
4: Poucos acreditavam, Maurício, jogo, mas é ele, é Martinelli. O cara que fez o gol, que deu a vitória contra o Japão, a classificação. Por ele também estamos aqui nas oitavas de final. Enfim, é ele, Martinelli.
18: Eu muito mais gostaria do Danilo para compor o equilíbrio de um meio-campo formado por 3 meio-campistas, sendo que 2 deles com muita capacidade de jogar área a área, o Bruno Guimarães e o Danilo. Não é o que acontece, mas está dentro da lógica do Ancelotti desde que assumiu o Brasil. ele fez variações, Diogo, de 4-3-3 para 4-2-4, onde dois desses quatro atacantes viram meio campistas, e é exatamente isso que ele vai tentar hoje contra a Noruega.
19: É uma escolha pessoal, né, Pedro? É exclusiva do técnico da seleção brasileira. Para o bem ou para o mal, ele vai estar no centro das discussões, talvez esteja na ideia de Martinelli. O Brasil vai seguir jogando em losango de meio campo ali, Casemiro, Bruno Guimarães, Martinelli, Matheus Cunha recuando e o Vini e o Raiola na frente, mas talvez, Pedro e amigos, talvez essa crise na lateral direita da Noruega, que joga um, joga outro, agora vai jogar o que era titular completamente descontado, porque o que entrou no lugar mesmo 100% tá mal, talvez explorar esse lado direito da Noruega, Martinelli, seja uma das ideias do técnico Ancelotti.
4: Muito bem, vamos adiante e agora atenção, torcedor, o time adversário do Brasil, a Noruega, neste jogo de oitavas de final e que será trazido por Rodrigo Oliveira.
7: Estrelado por Erling Haaland, o grande goleador, e com reforço na lateral direita, a Noruega desafia o Brasil com Nyland no gol, camisa 1. O lateral direito, voltando de lesão, é o Rierson, camisa 26. A zaga tem Ayer, número 3, e Regen, camisa 17. O lateral esquerdo é o Wolf, número 5. O meio-campo tem Berg, número 6, Berge, número 8, e o meia Odegaard, camisa 10. O ataque tem Sørloth, ele é centroavante, 7, mas na Noruega ele vira ponta. Nusa é o ponta pelo outro lado, pelo lado esquerdo, camisa 20. E o centroavante é o craque do time, Erling Haaland, camisa 9. É a Noruega do técnico Stolbakken, Pedro.
4: A medida da preocupação que deveremos ter com esse adversário, um jogo que não tem papo, ou ganha e fica, ou perde e volta para casa.
18: Seria muito menos difícil se bastasse marcar Haaland. Ou seja, a bola não chega no 9, ou se chegar no 9 ele está marcado e não consegue concluir. Mas não é o caso. Há um meia armador que a seleção brasileira nem tem na função, que é o Odegaard. Há um ponta que vai dar direto com a má fase técnica do Danilo. E há um cabeceador chamado Sørloth. É preciso, sim, muito cuidado.
4: Muito bem, Diogo.
19: Pedro, o ideal é a bola não chegar a Haaland. Esse é o desafio do Brasil, não apenas os jogadores de meio campo, mas trabalhar para a bola não chegar a Haaland, né? Porque ele dentro da área, ele é decisivo, não é só o Odegaard, tem o Berg, são volantes que sabem jogar. Esse é o desafio do Brasil. E muito importante, Pedro, nesse cenário ideal que a gente traça, é não sair atrás do placar, não sofrer aquela loucura que foi o jogo com o Japão. O Brasil, se conseguir sair na frente, ele encaminha uma vitória com tranquilidade, mas não pode tomar o gol aí na primeira meia hora.
4: Muito bem, a Rádio Gaúcha está mandando um abraço muito carinhoso para o Bender, o homem do rei do chope lá em Sapucaia do Sul. Você porque até não está bebendo muito chope, mas ele volta em seguida para o verão para deixar a gente com aquela sede completamente destruída através do chope da Bender. Um abração para ele, ele está aqui na Copa do Mundo, está passeando, está vendo a seleção brasileira, está torcendo. Um abraço também para Fernando Luquez, que grande médico, né? E o Alessandro, que também é outro médico importante que nós temos aí, o Alessandro Rossol, e que também está aqui nos Estados Unidos curtindo a Copa do Mundo, fazendo cursos, enfim, pessoas importantes, ouvintes importantes da Rádio Gaúcha. Bom, agora o nosso Rodrigo Oliveira vai trazer, assim, alguma informação desses treinamentos, da forma como eles estão encarando o jogo, da forma em que o Brasil pode estar metendo medo neles. Qual é a situação, digamos, ambiental do time da Noruega para jogar contra o Brasil, Rodrigo?
7: Eles estão saidinhos, viu, Pedro? Eles até admitem que o Brasil é favorito, mas conversando com jornalistas e ouvindo o técnico Stolbakken, o discurso norueguês é o seguinte: o Brasil segue sendo favorito, mas a distância diminuiu. Ouvimos um jornalista, o Oivind, o sobrenome dele é impronunciável, tá? Eu realmente não vou lembrar, do jornal VG. Ele disse que a Noruega que ganhou do Brasil na Copa de 98 tinha 11 soldados, 11 operários. E que a Noruega atual, ela tem 7 soldados operários e 4 artistas. A Noruega melhorou. E o técnico Stolbakken, na entrevista de ontem, disse que a Noruega vai atacar o Brasil. Que o time tem um pensamento ofensivo e não iria mudar essa vocação só porque iria enfrentar o Brasil. Eles até admitem que o Brasil é favorito, mas eu noto eles saidinhos demais. Tomara que eles entrem no saltinho, viu, Pedro?
9: Pois é, quantos trabalhadores e quantos artistas tem a seleção brasileira, hein, Maurício?
18: O Brasil também, só que numa proporção de melhores jogadores, o Brasil também faz um operariado em nome dos seus artistas. E hoje eu nem diria no plural, o artista do Brasil, titular, chama-se Vinícius Júnior. O artista do banco é Neymar, mas ele ainda não está a pleno para poder ser decisivo. Então nós temos muitos operários em função de um artista, de um solista. Tomara que ele seja o solista dos tempos do Real Madrid. Já disse o Diogo, ele vem sendo o Vini Júnior.
9: Por falar em Romário, qual é o Romário? Por falar em Neymar, a situação dele, hein, Gabardo?
7: Bom, Pedro, o Neymar está totalmente recuperado, clinicamente recuperado da lesão que ele teve. Tanto é que ele já entrou nesta Copa do Mundo na partida contra a Escócia. Não foi opção contra o Japão por decisão do técnico Carlo Ancelotti. Ele tem condições, pode ser uma alternativa para o segundo tempo, tem nível, tem condições para jogar mais de 30 minutos se for necessário, está bem recuperado. É apenas uma questão de decisão mesmo, técnica do Carlo Ancelotti.
9: Qual é a chance de ver Neymar jogar hoje contra a Noruega, hein, Diogo?
19: Ah, eu acho pequena, para sair jogando nenhuma e no segundo tempo, dependendo do contexto da partida. Se ficar um jogo muito físico, mais difícil, se a situação for caminhar para os pergunta, o Brasil, ele tem 11 operários, o Vini Júnior, se a gente colocar ele no colocá-lo no contexto das outras seleções do Brasil, das melhores seleções brasileiras, ele é também operário, e esse é o grande mérito do Brasil. O Ancelotti está fazendo todo mundo operário e por isso o Brasil está se construindo coletivamente.
9: Muito bem, o Gaúcho Esportes é mais um canal no YouTube que a RBS coloca para você que gosta de futebol, que quer falar sobre futebol, quer se conectar com todos nós da RBS, do Departamento de Esportes, enfim, fique ligado, né? Os meninos que vão carregar a bandeira estão entrando neste momento, as bandeiras, a da Noruega do lado, a do Brasil do outro, e em seguida os dois times estarão no gramado para a cerimônia inaugural, com a execução dos hinos nacionais, etc, etc.
7: Pedro,
9: o fato é que o estádio está quase completamente lotado. Agora, fechou tudo. Quem é que chamou?
7: Rafael de Vério, Pedro, para dizer que Terry Crews, um ator americano que apresentou ontem os fogos, o Festival de Fogos do 4 de julho, é um mestre de cerimônias que está comandando essa abertura do jogo com os meninos e as bandeiras da FIFA, do Brasil e da Noruega.
9: Aliás, ontem foi um dia festivo. Estados Unidos completando 250 anos da sua independência, fazendo um grande queima de fogos ali no Rio Hudson, e uma festa muito bonita, muito bem encenada por todos os americanos nesta data que eles relevam com tanta sabedoria e com tanta intensidade. Em seguida, os dois times do gramado, Brasil e Noruega, jogando nestas oitavas de final, que já tem jogos programados para a semana que vem. O Brasil passando, pega quem, onde e quando? Diz aí, Bertoncello.
20: A seleção brasileira, Pedro, confirmando classificação para as quartas, volta a campo no próximo sábado em Miami, horário previsto pela FIFA para 6 horas da tarde, horário de Brasília, e aí espera o confronto entre México e Inglaterra, que ocorre hoje à noite no estádio Azteca, às 9 horas. Aqui, o André Silva faz um acompanhamento no pós-jogo, e também teremos a transmissão no Gaúcha 2 e YouTube Gaúcha Esportes, com a narração do Gustavo Manhago. Aí dando Brasil contra México ou contra Inglaterra, jogo em Miami no próximo sábado às 6 horas da tarde, Pedro.
9: Já temos preferências por o caso de passar por hoje, Maurício?
18: Ah, o melhor time é o inglês. O México jogaria fora do seu lugar, já não estaria como anfitrião na próxima fase.
9: Nos próximos, né?
18: Miami é quase isso. Miami, os mexicanos dividiriam estádios com brasileiros, se é que não seriam maioria. Mas são menos time na comparação direta com a Inglaterra. Eu preferia, nesse contexto, pegar o México, que é inferior.
7: Paquetá. Ah. Lucas Paquetá, nesse momento, entra em campo com o abrigo azul da seleção, ao lado dos integrantes da comissão técnica do Ancelotti. Ele vai ficar no banco, a exemplo do Neymar no primeiro jogo. Sem condições de jogo, inclusive, há um risco alto de o Paquetá não voltar nessa Copa do Mundo, mas ele segue com o grupo lesionado, ficará no banco de reservas, Pedro.
9: Muito bem, recuperação, Diogo Oliveira, do jogador da seleção brasileira, o Rafinha.
19: É uma recuperação importante, Pedro, para esse jogo com alguma dificuldade, mas talvez ele esteja aqui também pensando em eventuais pênaltis. Copa do Mundo é um recorte muito específico, com poucas opções, jogador que lesiona não pode substituir, e daqui a pouco ele vem, inclusive, para isso, né? Tem que ter um certo sacrifício, é o que o Rafinha está fazendo.
9: Muito bem, as bandeiras estão estendidas, agora só esperar o ingresso dos jogadores que estão chegando e teremos a execução dos hinos nacionais, o que normalmente é feito nesses jogos de Copa do Mundo, num espetáculo bastante bonito, bastante atraente, sobretudo lembrando o hino nacional de todas as nações que estão aqui, 48 no seu total, e que estão disputando tudo isso aí, né? Bertoncelo, vamos fazer o seguinte, amanhã o que que rola na Copa do Mundo, hein, Bertoncelo?
20: Tem jogo grande, hein? Tem jogo entre Portugal e Espanha, aliás, o Cristiano Ronaldo deu entrevista agora há pouco, nessa véspera de partida, e confirmou que esta sim vai ser sua última Copa, Cristiano Ronaldo com seus 41 anos e amanhã enfrentando a seleção espanhola em Dallas. Também amanhã às 9 horas em Seattle, a seleção norte-americana enfrenta a Bélgica. A informação de hoje, né, Pedro? O Balogun, atacante da seleção norte-americana, teve o seu cartão vermelho suspenso, ou seja, ele está apto para jogar amanhã contra a Bélgica.
9: Muito bem, Maurício Arábia está terminando a carreira de Cristiano Ronaldo. Cristiano Ronaldo.
18: Uma carreira multivitoriosa de um self-made man, um cara que se fez por si mesmo, na expressão norte-americana, com 13 anos de idade. Com 11 anos de idade, ele sai da Ilha da Madeira, ele vai para o Sporting em Lisboa sem a família. Pai alcoólatra, faz a vida com seu sucesso, com seu trabalho, com seu suor. O apelido Robozão parece pejorativo, a meu gosto. Para mim, ele é um senhor exemplo de sucesso.
19: Eu acho, Pedro, que ele dá um exemplo para outros jogadores. Chegar a 40 anos, 41, jogando em alto nível Copa do Mundo, é importante, é profissionalismo. E houve um momento da carreira dele que ele era o cara da firula, só queria fazer jogada maravilhosa. E aí ele toma um outro rumo na carreira e passa a focar em gol, gol, gol, em jogar pro time. E aí ele vira um mega Cristiano Ronaldo.
9: Pois é, Cristiano Ronaldo está largando a bola. Aliás, o Messi não deve jogar mais Copa do Mundo, nem o Neymar. Estamos perdendo uma geração de grandes, extraordinários craques que estão terminando sua carreira nessa Copa do Mundo.
18: E o único que tem proximidade técnica desses jogadores e amadurecendo o seu futebol ainda mais vai chegar nesse panteão, se chama Mbappé.
9: Mbappé, você é jovem, tem o quê? 24 anos?
18: 27. Ele não tem 27. 27 anos, ele tem pelo menos mais duas Copas.
19: Eu colocaria um outro nessa conta aí também, que é o Lamine Yamal da Espanha. O talento dele é absurdo, medonho, ele pode chegar nesse patamar, mas é guri ainda. Precisa ver como é que ele vai enfrentar os desafios da maturidade.
9: É, e amanhã ele vai ter que enfrentar a equipe de Portugal, né? Bom, mas são grandes jogadores, grandes personagens do futebol mundial que nós,
20: Pedro,
9: estamos ressaltando pra você, hein?
20: Aliás, sobre Messi, ele volta a campo na terça-feira, 1 hora, Argentina contra Egito. Em Atlanta, e quem passar pega o vencedor de Suíça e Colômbia, que também jogam terça-feira às 5 horas em Vancouver.
9: Muito bem, os dois times já colocados ali em torno do mapa mundi, que é colocado no meio do gramado, distintivo da FIFA, que é a Associação Internacional de Futebol, que gere toda esta magnitude que é o futebol, esta coisa tão grande. E agora vamos lá para os hinos nacionais e, claro, vamos a ouvir com toda todo respeito, e primeiramente vem o hino nacional brasileiro, olha aí. Porto Alegre, ajuda aí.

Olá, o juiz surdecedor do torcedor brasileiro aqui no MetLife, em New Jersey, onde o Brasil em seguida joga contra a Noruega, que agora também terá o seu hino executado aqui nesse belo estádio com toda esta multidão de 80 e tantas mil pessoas. Ouçamos e um abraço a todos os noruegueses.

0: organizar uma festa, uma grande festa nesse início de partida aqui no MetLife. E eu não perguntei pro Diogo Oliveira, né? Vamos parar com isso, tá? A opinião dele sobre o enfrentamento de Inglaterra ou México, sempre, claro, lembrando, respeitando o adversário, tendo passado pela Noruega.
1: O México está, de alguma maneira, jogando muito perto da sua casa, vai jogar em Miami contra a Inglaterra, mas é praticamente em casa, né, Pedro? Mas o México, nos momentos decisivos, ele sempre falta algo. A Inglaterra é um time mais pronto, é uma geração que lá atrás ganhou muitos campeonatos de base, sub-20, sub-18, está um time muito maduro. É melhor enfrentar o México, Pedro. A história do Brasil contra o México prova isso.
0: Muito bem, as bandeiras sendo retiradas neste momento, os times fazendo aquecimento, tirando agasalhos. Falta pouco, gente. Falta pouco para uma grande decisão do Lucerinho. Tá nervoso?
2: Nervoso, Pedro. Nervoso. Acho que o Brasil tem totais condições aí de passar. Bom, a maioria da torcida dentro do estádio é brasileira, com alguns focos de torcida da Noruega. Então acho que o apoio da torcida vai ser fundamental para o Brasil chegar nas quartas de final, Pedro.
0: É, e torcida que não falta para a seleção brasileira, mas vai precisar também de muito futebol. Ou por outra, Maurício, vamos fazer o seguinte, vamos simplificar. Marco, Alan, e vamos ver o que que acontece, né?
3: O equilíbrio todo está em você marcar o fim, o início e o meio. O início é o passe do Berg, que vem do campo norueguês. O meio é a transição e a armação do Odegaard. E o fim é, evidentemente, Haaland. São três pontos para você marcar. Aí a outra parte que você não pode abrir mão é, já que você tem quatro atacantes, atacar com qualidade. E atacar com qualidade não é transformar o goleiro adversário em melhor em campo, Pedro. É fazer gol.
0: Pois é, o Maurício quer marcação intensa e o jogo quer o quê?
1: Eu quero que o Brasil faça isso, Pedro, mas quando tem a bola, precisa ser imediatamente rápido, porque a defesa norueguesa, ela sofre, é uma defesa falha. O ataque é bom, mas a defesa tem muitos problemas. Se o Brasil for contundente o suficiente, ele sai na frente e passa a resolver o jogo mais rapidamente.
3: E o Brasil segue sendo o único time que não tira foto dos 11, tá? Cada vez que vem a foto oficial requerida pelos fotógrafos no evento FIFA, todos os jogadores que estão à disposição fazem a foto. A Noruega, tal como todos os demais times que enfrentaram o Brasil, coloca só os 11.
0: Este é o futebol da Gaúcha, Copa do Mundo. E a Gaúcha contando tudo para você. 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Então, o jogo vai começar. Rafael de Velho, lotou o estádio, é?
4: Ah, tá quase lotado, né, Pedro? Deve ter. Eu não tô enxergando lugar nenhum, na verdade, Pedro. Me ajuda, Pedro. Eu não enxergo absolutamente nenhum lugar vago nesse estádio.
0: O ângulo que eu estou não tem lugar também. Bom, mas isso é bom, né? Aliás, o público não te surpreende. Em 94, na Copa do Mundo dos Estados Unidos, já teve um grande público. Agora com 48 países, imagina.
3: É um país muito grande e muito diverso. O que hoje impressiona especialmente é que esses preços, eles são do acordo do mercado. Eles sobem se houver quem pague. E só cai se não houver quem pague. E os caras estão pagando muito caro. Essa Copa é bilionária, Pedro.
4: E é o segundo jogo em Nova York do Brasil e é o segundo jogo de casa lotada, de sold out.
1: Ou seja, vamos para 80 mil pessoas, Pedro. É gente, 80 mil pessoas.
0: É, muita gente. O primeiro jogo o Brasil andou se rascando com o time do Marrocos, mas depois conseguiu reabilitação do campeonato e, portanto, vamos lá. Os 5 segundos serão contados neste momento. A partida vai ser iniciada, Brasil e Noruega. É a Gaúcha e a Rede Gaúcha. Emissoras em todo o Brasil. 7 segundos, 6, 5, 4, 3, 2, 1, começou! Brasil e Noruega! E a bola foi rapidamente recuada para o goleiro Nilan. Nilan domina a bola, sai para fora da sua grande área, de pé direito, ele tenta levantar para o campo de ataque. Foi lá o Haaland e a bola está escorrendo, linha de fundo. O que ele está dando ali?
5: Tiro de meta, Pedro. A tentativa era de uma ligação direta para o Haaland, mas o chute foi muito forte. O placar é 0-0.
0: É, mas já mostrou sua cara. Tentativa de ligação direta com o Haaland.
3: Porque o Sorloth, que joga ao lado do Haaland, é mais cabeceador ainda que o Haaland. Por isso essa bola de saída no segundo atacante norueguês.
0: Teve a cobrança de falta, não valeu, porque havia um jogador da Noruega muito mais próximo do que deveria e poderia em função da regra. E agora teremos com o jogador Gabriel Magalhães a cobrança desse tiro de gol, soltando a bola para o

0: Goleiro Alisson, Alisson tá ali no risco da pequena área, tá esperando que alguém chegue e ninguém chegou, então ele bateu forte para o campo de ataque, a bola foi direto de goleiro para goleiro, lá está o goleiro Nilan para fazer a defesa com tranquilidade, placar é 0-0, um minuto de partida, você torcedor ligado no futebol da Gaúcha, que bom, que maravilha saber que você tá conosco, né? Somos quase uma centena de emissoras na rede Gaúcha, goleiro Nilan, pé direito na bola, levantou lá na ponta direita, por lá está colocado o Sorlo. Ele tenta dominar, a bola está fora do campo, arremesso lateral foi marcado, cobrado, recuado a bola para Gabriel Magalhães, ele dominou, recuou para o Alisson, Alisson está ali na grande área do Brasil, chegou a marcação, ele faz a bola chegar na direita, Marquinhos, Marquinhos tocando, encontrou colocado Danilo, é uma marcação forte, alta do time da Noruega, uma tentativa ali pelo lado direito que Danilo está metendo a bola pela linha de lado, é arremesso lateral que favorece a Noruega, agora 1 minuto 45 segundos, a bola foi recuada para o Regen, Regen domina, no campo defensivo empurra a bola onde está colocado Ayer, Ayer tem o domínio da bola, soltou no meio, deu para Odegar, Odegar tocou para Berg, Berg recolhe, ali pelo meio, não tem pressa para soltar a bola e quando faz toca a bola para Rierson, Rierson jogando lá na ponta direita, por lá está colocado o jogador Sorlotti, a bola foi recuada outra vez para o Rierson, Rierson tenta dominar, domina ali pelo lado direito, dois jogadores do Brasil atacá-lo, a bola está fora do campo, arremesso lateral, é do time da Noruega a 2 minutos e 15 desse primeiro tempo, o placar é 0-0. 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Era uma tentativa brasileira, a bola ficou entretanto para a Noruega, olha ali a tentativa do Nusa, Nusa tentou jogar, tocou dentro da grande área, pintou o perigo, olha a chance, gol da Noruega, não valeu?
1: Impedido.
0: Impedido, ah, mas eles chegaram com uma facilidade impressionante, Maurício.
2: Foi uma arrancada do Odegaard, o principal jogador de meio campo, que passou atrás dos volantes, e essa bola foi cair às costas do Douglas Santos, o impedimento semiautomático, o impedimento do Bandeirinha, isso tudo sempre é checado, mas o susto inicial que nos deixou translúcidos, quem deu foi a Noruega.
3: Foi um passe errado do Bruno Guimarães, que normalmente não erra e pegou a defesa do Brasil toda saindo. Nota 10 pro Gabriel Magalhães, que dá um passo à frente e deixa o jogador norueguês muito impedido.
0: Pois é, já são 3 minutos e meio, né? 3 minutos e meio, o primeiro tempo, o placar é 0-0, Alisson sai fora da grande área para cobrar o impedimento, lançando uma bola longa direto nas mãos do goleiro.
3: Esse é um detalhe, Pedro, a gente está com 3 minutos e meio e a gente já teve 4 ligações diretas, a Noruega fez uma ligação direta para o Brasil quando saiu, depois o Brasil, ninguém quer ficar com a bola, com receio de perder e ficar mais perto de tomar um gol.
0: Alan foi lançado, dominou, recuou a bola, Odegaard está colocado por ali, ele faz o domínio da bola, foge do marcador, soltou atrás, encortou Berger, Berger domina, levanta a cabeça, toca a bola para o Ayer, Ayer dá para Regen, Regen está dominando no campo defensivo do time da Noruega, soltando a bola para o Ayer, Ayer tem o domínio, ainda no seu campo de defesa, empurrou a bola, encontrou colocado Regen, Regen está colocado ali pelo lado direito, pé direito na bola, tentou na frente, soltou onde está colocado Sorlotti, Sorlotti dá atrás, deu para Rierson, Rierson domina, toca no meio, recebe devolução, recua a bola para o Ayer, Ayer recolhe no seu campo de defesa.
2: Detalhe.
0: E faz o passe lateral, hein?
2: Martinelli está pelo corredor e Vinícius está por dentro. Nesse momento do jogo, Martinelli joga como sempre, joga no Arsenal, e o Vini joga como jogava com o Ancelotti no Real Madrid.
0: Pois é, quem tem a bola outra vez é o time da Noruega, o goleiro Nilan, metendo a bola no campo de ataque, Sorlotti está colocado por lá, lá vai ele, levando, buscando o fundo do campo, ainda ele, sempre marcado, procura jogar pessoal, é obrigado a recuar, recua, toca a bola para o Rierson, ele veio de trás com a bola dominada, soltou para o Berger, Berger trabalhou ali pelo meio, ainda ele levando, ganhando de 2 brasileiros e recuando a bola para Wolf, Wolf domina pelo lado esquerdo, dá a bola para Haaland, para o Haaland, Haaland domina pelo meio, tentou o tabelamento, soltou a bola, encontrou colocado Odegaard, Odegaard abriu na direita, Rierson está colocado por lá, jogou a bola mais à frente, Sorlotti está por lá, colocado no fundo do campo e ganha escanteio para o time da Noruega, que continua chegando e levando algum perigo, hein, Diogo Olivier?
3: O detalhe é que o Brasil não encaixou ainda essa linha de 4, com o Martinelli lá pela esquerda, os dois volantes, e o Vini e o Matheus Cunha ficando lá na frente. Antes, o Matheus Cunha voltava para fechar essa linha de 4. O Brasil ainda não encontrou esse encaixe de marcação e por isso está sofrendo um pouquinho no começo.
0: São agora 5 minutos e meio, é o primeiro tempo, o placar é 0-0. Você, torcedor, tá ligado no futebol da Gaúcha, tá andando de carro por aí, hein? Tá ouvindo a Gaúcha, tá ouvindo todas estas emoções que estamos colocando para você. É Copa do Mundo e a Gaúcha está sempre presente. Escanteio será cobrado pelo jogador Nusa. Ele Não, não valeu. Vai cobrar de novo. O que que houve lá, Rodrigo?
1: Era o Odegar. O árbitro não tinha autorizado por conta do empurra-empurra na grande área, Pedro.
0: Ah, perfeito. Então temos nova cobrança, não valeu nada. O Odegar está colocado para cobrar lado direito, campo de ataque da equipe da Noruega. O placar é 0-0. São 6 minutos, a etapa inicial. Ainda o Odegar. Odegar demorando um tempão para fazer a cobrança. Agora autorizado, não, autorizado já foi há muito tempo. Agora sim, agora cobrou e valeu. Levantamento, Alisson saiu, tirou e a bola ficou então para o Brasil e foi tirada pelo Martinelli de qualquer maneira. Levantou, deu um balão, a bola ficou na intermediária. Tentativa da Noruega. A bola foi tirada para o Brasil, Martinelli. Martinelli está correndo, soltando a bola, deu para o Matheus Cunha. Tentou passar, passou, mas adiantou demais. Outra vez a Noruega tem a bola e outra vez vai para o campo de ataque. Tentativa ali pelo meio do Odegar. Odegar faz o domínio. É marcado, faz a bola chegar onde está colocado o Berg. Berg domina, no lado direito recua a bola para Rierson. Rierson está trabalhando pelo lado direito, deu para Berg. Berg outra vez com Rielson, chegando o time da Noruega para o campo de ataque. É uma tentativa ali pelo meio. Odegar tem o domínio da bola, recua para Regen. Regen domina no meio campo, conduz agora, parte para o campo de ataque, mas acaba recuando a bola para o Wolf. Wolf toca na frente, encontrou colocado por ali o jogador Nusa. Nusa tenta jogar no meio, o Brasil se defende, a bola é tirada, mas tem rebote e o rebote foi para o jogador brasileiro Rayan, que está recuando, tocando uma bola curta, e lá está o zagueiro da Noruega para fazer o domínio com tranquilidade. Maurício.
2: Não gosto do início brasileiro e nem é porque a Noruega é quem tem a bola, é porque o meu pior temor se confirma nessa formação. O Brasil tem buraco no setor de meio campo.
0: E aí lá vai o Brasil, Douglas Santos tem o domínio pelo lado esquerdo, tocou a bola no meio, recebeu a devolução, empurrou, encontrou colocado por ali o jogador Gabriel Magalhães, que deu para Marquinhos. Marquinhos batendo de pé direito, jogou a bola na ponta, ela é dominada pelo Danilo. Danilo soltou para Casemiro, Casemiro se mete pela meia direita, o Brasil tentando chegar no campo de ataque, empurrou a bola onde está colocado o Bruno Guimarães, ele tenta girar, a bola foi recuada, chegou por ali o Bruno Guimarães, está levando, estão deixando, ele meteu na frente, o passe foi feito na direita, chegou por ali o Ryan, tocou na frente para o Danilo, tentou bater, não deu, voltou a bola, Martinelli bateu em cima do adversário e volta o Brasil no domínio. Ryan tem a bola, Ryan soltando, deu curto, encontrou colocado por ali o seu companheiro Martinelli. Martinelli tenta jogar, conduz a bola, pé canhoto dela, tocou lá onde está colocado o Vini Júnior, ele fez o domínio, procurou passar e foi desarmado, buscou recuperação, ganhou, trabalhou, passou por mais um, chegou no fundo do campo, mas aí terminou o campo e por consequência Eduardo Gabardo é tiro de gol da Noruega.
1: A tentativa individual do Vini Júnior pela ponta esquerda, passou por um, por dois, mas depois adiantou demais a bola, apenas o tiro de meta para a seleção da Noruega cobrar. Pedro, depoimento aqui de trás do gol, tá calor, 30 graus, mas na comparação com os últimos dias de temperatura de 40 graus, hoje tá melhor.
0: Tá uma beleza, né? O goleiro Nilan está metendo o chute lá para o campo de ataque, onde está subindo o jogador Sorlotti. Ele tenta jogar, mas o Brasil se defende. A bola foi então onde está colocando o Casemiro. Casemiro lançou para o Vini Júnior, corta de cabeça o Ayer. Ayer empurra a bola para Wolf. Wolf recolhe ali no campo defensivo, empurra a bola onde está colocado o jogador Berger. Berger parte para o campo de ataque. É o time da Noruega tentando chegar. Já são 9 minutos de partida, o placar é 0-0. Soltou no meio, a bola foi para o Berg. Berg está trabalhando, abrindo na esquerda, Wolf está colocado por ali, foi prensado, perdeu a bola, mas tem recuperação do Wolf pelo time da Noruega. Ele recolhe e solta a bola para Berger. Berger tem Berg colocado, conduz a bola, a marcação chega à distância, ele vai levando, não tem pressa para definir, recua a bola para o zagueiro Ayer. Ayer está colocado na sua intermediária, deu para Regen. Regen busca o campo de ataque, a bola foi para o jogador Berger, ele foi desarmado e o Brasil se aproveita e parte para o campo de ataque. Olha o lance, está lá Matheus Cunha, deu do outro lado, chegou o Brasil, pênalti. Pênalti, ele não vai dar. Ele não vai dar, os jogadores brasileiros vão para cima dele, Gabardo.
1: Houve o choque, o passe foi do Martinelli para o Matheus Cunha, que passou pelo zagueiro da Noruega, teve o carrinho, teve o contato. O árbitro estava bem colocado, mandou seguir, vai ter revisão no VAR.
0: Pois é, e aí Maurício, será que tivemos pênalti?
2: O contragolpe foi maravilhoso do Brasil. Martinelli infiltra por dentro dessa vez, consegue achar o Matheus Cunha do lado. Eu fiquei com a primeira impressão de que ele não
3: é muito
2: foi tocado,
3: pênalti.
2: Mas agora o Diogo está vendo um replay achando que é pênalti. A minha primeira impressão é que ele não é tocado. Vamos ver o que é que nos diz o replay.
3: É que o monitor da FIFA está aqui com a gente. Olha, tem no mínimo que olhar no VAR. Porque, olha, a nossa impressão aqui é que é muito pênalti.
0: Mas essa parece ser a referência. Ele está sendo rodeado pelos jogadores brasileiros. e me parece que ele está caminhando para o VAR, ou deveria caminhar para o VAR.
1: Tá esperando.
0: Eu estou dizendo não está acontecendo. Vamos
1: ver. Está esperando orientação pelo áudio ali, né, pelo comunicador, se ele vai para a cabine do VAR ou não. O lance está sendo checado no telão, aparece cheque, possível pênalti. E o árbitro está conversando com o capitão do Brasil, Marquinhos, mas o que chamou a atenção, Pedro, foi a reação imediata dos jogadores do Brasil reclamando muito. A reação foi de muita reclamação na hora.
2: Ele vai ver.
1: Ele vai
2: ver.
1: No VAR, Pedro.
0: Ele vai no VAR. Aí o árbitro da partida, o senhor Ismael Elfat, indo para o VAR. Eu tô certo, tem uma ideia aí, vendo calmamente pela televisão, nas repetições e tudo, se foi ou não foi pênalti.
4: O toque, né? O Maurício e o Diogo falam ali, né? Existe o toque. E ele indo ao VAR vai confirmar esse toque. Para mim, pênalti, Pedro.
3: Pênalti, se não derem esse pênalti, olha, eu não sei mais o que é pênalti. Tô aqui avançando um pouquinho, não é minha área, eu sei disso, mas é que assim, é
1: já tomou a decisão, leigo. Tomou a decisão. O árbitro está voltando para agora apitar e...
0: Pênalti. Ou não? Vamos ver.
1: Pênalti!
0: Pênalti marcado pelo juiz da partida. Está aí a grande primeira oportunidade para o time do Brasil. A exatos 12 minutos deste primeiro tempo. Placar é 0-0. E está aí a grande oportunidade do Brasil começar a ganhar isso aí. Partir para as quartas de final. Alô? Alô? Alô, qual é a cidade que vai tomar banho de praia se o Brasil ganhar?
2: Miami.
0: Miami, que bonito. De calçãozinho, né, Maurício? Cuidado, tem tubarão lá, hein? Vamos ver. Vamos ver. Vai ter cobrança de pênalti a favor da seleção brasileira. O jogo está parado. O árbitro está pegando a bola do goleiro que tinha a bola nesse momento, jogando outra para fora. Tem uma ali na marca do pênalti. O Brasil tem agora a grande oportunidade da marcação do primeiro gol. Quem é que está aí pronto para cobrar?
1: O Vini Júnior está ajeitando a bola. A bola está na mão direita do Vini Júnior. Martinelli ali perto também. Ao que tudo indica, Vini Júnior, artilheiro do Brasil na Copa do Mundo, vai cobrar.
0: É, ficou Vini Júnior, saiu Martinelli. E
1: entregou para o Bruno Guimarães.
0: Bruno Guimarães.
5: É quem tem o melhor aproveitamento em pênaltis nessa temporada de todos os jogadores que estão em campo, Bruno Guimarães.
0: Bom, esse é um critério que favorece aquele que é melhor na circunstância. Então, Bruno Guimarães vai para cobrar e certamente vai fazer o gol. É o que todos os brasileiros esperam aqui no MetLife, em New Jersey, nos Estados Unidos. Atenção, hein? Bruno Guimarães. Colocado ali para a cobrança de falta, olhando para a bola, olhando para o goleiro, olhando para aquela torcida que vai vibrar intensamente na medida que ele venha marcar o gol. Autorizado, Bruno, deu uma paradinha, o goleiro defendeu, ele desperdiçou a grande chance, Gabardo.
1: Justamente com o melhor cobrador da seleção brasileira, com o melhor aproveitamento, deu uma paradinha, agora o árbitro mandou parar, os jogadores do Brasil reclamam ali que o goleiro se adiantou, mas não tem essa. Caiu no canto esquerdo, Nilan, grande defesa, perde a grande oportunidade de abrir o placar à seleção brasileira.
2: A defesa é fantástica, mas o pênalti foi muito mal cobrado. O pênalti tem meia altura e não é no canto. Com um goleiro que já fez extraordinárias defesas contra a Costa do Marfim, ele pegou e o Brasil perdeu a sua grande bola do jogo antes dos 10 minutos.
0: É, e lá vai Berg tocou a bola para Rierson, são agora 14 minutos, o placar continua 0-0. A bola foi recuado, onde está colocado o Ayer, que está recuando mais ainda para o goleiro Nilan, que está ali na sua pequena área, chegando na marca do pênalti, batendo de pé direito, buscando Haaland. Lá vai ele, afasta o jogador Gabriel Magalhães para a seleção do Brasil, Manso. O time da Noruega volta, a bola foi ali onde está colocado o jogador Odegaard. Odegaard tenta jogar do meio ao corte, a bola está fora do campo, arremesso lateral é do time da Noruega, que está resistindo, empatando com o Brasil 0-0.
3: Tomara que isso, que esse pênalti perdido não interfira no rendimento na partida do Bruno Guimarães, porque ele é um jogador fundamental na seleção brasileira. Seria péssimo se emocionalmente ele sentisse o pênalti perdido.
2: Eu amplio isso para o time inteiro, porque o Brasil não fazia uma boa partida, tinha buraco no meio, no seu primeiro ataque que vira pênalti, o pênalti é desperdiçado pelo melhor cobrador. Isto para o Brasil, se vier um desce-ladeira mental, a Noruega se beneficia.
5: Pedro, um problema, os melhores batedores de pênalti do Brasil estão no banco. Neymar, Igor Thiago e Fabinho e Rafinha.
0: Então, sobrou para aquele que depois desses é o melhor, mas ele lamentavelmente desperdiçou. Atenção, hein? Tempo e placar do futebol da Gaúcha. 15 minutos e meio, etapa inicial, o placar é 0-0, é Brasil e Noruega, estamos atrás das quartas de final, Bertoncelo.
4: E quem passar deste confronto enfrenta México ou Inglaterra, que entra em campo às 9 horas da noite no estádio Azteca.
0: 15 minutos mais 40 segundos. Teve um ataque brasileiro, a bola foi chutada sem nenhuma consequência para fora e apenas tiro de gol da Noruega, que agora não tem muita pressa. O goleiro Nilan vai calmamente até o risco da sua pequena área. Está por ali o zagueiro, ele toca a bola para o Regen. Regen está dominando, ninguém do Brasil vai atrás dele, então o jogo para ali na pequena área, ficou paradinho. Tá a bola outra vez com o Nilan, que também está paradinho. Agora sim, de pé esquerdo, ele mete a bola lá onde está colocado o Gerson. Gerson tem o domínio, chega Vini Júnior, mete a bola para fora do campo, arremesso lateral. Arremesso lateral que é da equipe da Noruega. Lado direito, seu campo defensivo, Gerson está colocado para a cobrança. Ele toca a bola no meio, Odegaard pegou a bola, recuou para o zagueiro Ayer. Ayer joga a bola no goleiro Nilan. Nilan bate de primeira, soltando para Regen. Time da adversário do Brasil, da Noruega, está tentando chegar no meio do campo, a bola foi para o Berger. Berger trabalhou, soltou para o Berg. Berg recua, deu para o Ayer. Ayer solta lateralmente para Regue. O Brasil envolvido ali pelo time adversário no seu campo de defesa, mas eles não passam no meio do campo. Ali o Brasil tem mais proteção e a bola foi jogada onde está colocado o Wolf. Wolf domina, Wolf tocando para o jogador Regue. Regue do Ayer. Ayer está trabalhando ali pelo meio, ganhando no marcador, soltando a bola, encontrou colocado o Wolf. Wolf dominou no lado esquerdo, meteu a bola para o Nusa. Nusa vai tentar se meter ali pela ponta esquerda ainda, ele vai levando, recuando a bola, boa bola para o Berg. Berg abriu na direita, Gerson está colocado por lá, vai pintar cruzamento, a marcação chegou, ele procura passar pelo marcador, ainda ele retendo e tocando a bola para Berg. Berg domina no meio do campo, dá para Odegaard. Odegaard tem a sua cabeça levantada, corre ali pelo meio, marcado por dois adversários, tentou jogar, errou e deu contra-ataque do Brasil, hein? Martinelli tem Vini chegando, lá vai ele, vai levando, tocou a bola para o Vini, foi um passe mal feito, mesmo assim ele foi buscar no fundo do campo, ainda o Vini quando cruzou, chegava ali o atacante brasileiro, não conseguiu tocar na bola, e o Nusa pega o rebote, e agora quem faz contra-ataque é o time da Noruega. São 17 minutos, 18 agora, o Brasil empata com a Noruega, a bola é dominada pelo Berg, aquele baixinho que controla tudo, deu para Berguet tentou levar, levou pelo lado direito, meteu a bola, Gerson está colocado lá pela ponta, adianta demais, perde a bola, Douglas Santos tira a bola dele, tenta jogar na frente, joga a bola, encontra colocado por ali o seu companheiro, o jogador Matheus Cunha tocou, deu para Casimiro soltando a bola na direita, é o Rayan que está chegando pelo lado direito, recuando uma bola, soltando para Danilo mete para Marquinhos domina, levanta a cabeça, vê Casimiro colocado, dá bola para ele, lá vai Casimiro deu para Douglas Santos, dominou na ponta esquerda, Vini Júnior está aberto na ponta, ele prefere jogar no meio, deu para Bruno Guimarães, o recuo de bola foi feito para o Gabriel Magalhães soltando a bola para Marquinhos, que abre na direita, é o Brasil do Rayan chegando pelo lado direito, tocando a bola, deu para Marquinhos tem Casimiro, deu para Casimiro, tabelamento, a bola foi onde está colocado Bruno Guimarães, tentou o tabelamento, soltou na frente, Matheus Cunha abandona a meta, o goleiro para pegar, é dele a bola, Gabardo.
1: O Matheus Cunha pediu passe em profundidade na grande área, mas não chegou a tempo, o goleiro defendeu, e que grande defesa do Nilan, que é reserva no Sevilla, mas até pênalti já pegou aqui no MetLife.
2: A primeira amostragem é de um Brasil que não se atrapalha com pênalti perdido, o Brasil inclusive corrige parcialmente o seu problema de buraco no meio, o Douglas Santos acaba de se projetar sem ser marcado, uma surpresa que a Noruega não imaginava.
0: É, mas quem vai para o ataque é a Noruega. Lado esquerdo, a bola foi dominada pelo jogador Nusa tocando para Odegaard abriu na direita, Gerson está sempre colocado lá pelo lado direito, deixou a bola para o Berguet trabalhou, soltou para Gerson, outra vez com o Berguet recuando a bola, Odegaard está colocado por ali, levanta a cabeça, jogo no meio, contra colocado Berg deu para Odegaard trabalhando, parando, pisando na bola, tentando levar ali pelo meio, a marcação é feita ainda à distância, ele faz o toque então na direita para Gerson na frente, encontra Sorlotti colocado por lá, ele domina e recua a bola no meio do campo para o zagueiro Ayer tocou a bola para o Odegaard dominou no meio do campo, tentou abriu na ponta direita, lá está colocado o jogador Wolf deu para o Odegaard, a bola foi tirada, mas recupera imediatamente o time da Noruega. Ayer tem a bola, Ayer soltando para o Odegaard deu para Berg domina e recua lá do meio do campo para o goleiro Nilan, que está fora da grande área. O fato, Diogo, é que o time adversário consegue tocar bola, trocar passes e levar alguma preocupação, né?
3: 61% a posse de bola na Noruega. Aquela ideia de que a Noruega ia ficar só jogando no contra-ataque, não. O Brasil é que está tentando fazer essa estratégia. E olha, Pedro, a defesa norueguesa tem muitas limitações. Se o Brasil for um pouquinho agudo, ele faz gol.
0: Pois é, ainda está a Noruega com a posse de bola. Odegar tocando para Berg. Berg recolhe, deu para Berger. Berger faz o domínio. Ali passa pela marcação do Vini Júnior. Procura levar, levou, soltou a bola. Encontrou, colocado pelo meio, pela ponta, aliás, o jogador Gerson. Gerson está colocado por lá, soltou agora no meio, sim. Onde está colocado o Berg? Berg deu para Gerson. Gerson recua mais ainda. Encontra colocado Berger. Berger domina, passa pelo marcador, tocou a bola para o Berg. Berg deu para Odegar. Odegar se meteu pela meia esquerda, tentou abrir, abriu na direita. Gerson está colocado por lá, vai pintar cruzamento, não chegou a cruzar, já foi bloqueado, foi marcado. O Haaland está pedindo bola dentro da área, ainda o time da Noruega chegando. O toque foi curto, a bola foi lá no jogador Sørloth. Sørloth jogando uma bola errada, não houve o corte, mas ela voltou para o time da Noruega com o domínio e o recuo de bola para o Bergen. Hagen domina, está no meio do campo, toca a bola, recebe devolução. Brasil procura pressionar, a bola foi recuada, onde está colocado o jogador Berg. Berg está recuando mais ainda para o goleiro Nilan, que faz a intervenção com absoluta tranquilidade. Agora são 21 minutos mais 40 segundos, o placar continua 0-0. Mas o Brasil não está ameaçando nada, hein, Maurício?
2: Não, a Noruega está fazendo modo costelão 12 horas. Simplesmente cozinha o jogo, ele troca passes não de forma vertical, é só no seu setor intermediário. O Brasil faz meia pressão, o Brasil não pressiona perto do goleiro norueguês nenhuma vez e o jogo fica com uma temperatura morninho.
0: Pois é, e tá atacando a Noruega, ou tentando atacar ali pelo lado esquerdo. O zagueiro Hagen tenta jogar no lado esquerdo, a bola foi, onde está colocado o Wolf. Wolf dominou, procurou passar, mas já não varia mais. Quem que houve ali?
6: Falta, o Matheus Cunha deu um carrinho, derrubou o jogador Wolf. Falta para a Noruega no meio do campo, Pedro.
0: É, devo dizer que tem algumas cabeças à minha frente que de vez em quando fica meio difícil, porque a FIFA cobra uma fortuna e te dá acomodações extremamente precárias. Aqui para a FIFA, ó, bem feito, parti. Bom, mas é o que temos para o momento, né?
6: Odegar na bola.
0: Ah, Odegar na bola. Vai ele para a cobrança. Placar continua 0-0. Nós estamos agora com 22 minutos e 40 segundos. Já passamos, portanto, da metade do primeiro tempo. Daqui a pouco vai ter a parada da hidratação. O Odegar vai colocar a bola lá onde estão aqueles grandalhões, todos eles enormes, altos e levando o perigo para o gol do Brasil, porque esta pode ser uma iniciativa do time adversário, fazendo a altura dos seus jogadores terem vantagem. Ele preferiu toque curto, a bola foi para o Wolf. Wolf dominou, deu para o Odegar. Odegar recolhe na ponta esquerda, passou no meio de dois, boa jogada, tentou levar, acabou marcado, recuada a bola, é a Noruega quem tem a bola através do Berger. Berger abrindo na esquerda, a bola foi para o Wolf. Wolf dominou, soltou curto, deu para o Odegar. Odegar deu um slice errado e o Brasil tem o domínio. Lá vai Matheus Cunha carregando ali pelo meio, ele levando a tentativa de chegar dentro da grande área. Os dois se bateram, caiu o jogador brasileiro e o goleiro ficou com a mão. Não houve nada, Gabardo.
1: Não, perdeu no corpo. Pedro, Matheus Cunha reclamou de novo, mas desta vez não. No corpo perdeu Matheus Cunha, acabou se desequilibrando e desperdiçou a oportunidade do que poderia ser um chute pro gol.
3: Foi fominha, Pedro, a bola era no Vini Júnior para decidir.
0: É, demorou, fazer tudo sozinho, acontece, né? A bola foi recuada para o Aguiar. 23, 24 minutos agora do primeiro tempo. Para tudo que o povo tem que beber água. Não, não deu ainda a parada, né? Não deu. E a bola está rolando através do jogador Berger. Berger tem o domínio, soltou para o Wolf. Wolf recua, outra vez a bola para o Berg. Berg tocou para o Berger. Berger recolhe no campo intermediário, conduz a bola. Dois jogadores ou marcam a distância numa linha lateral. Um deles é o Vini Júnior, que agora chega mais perto. O toque foi feito até Ayer. Ayer corre lá pelo lado direito, empurra a bola para o Gerson. Recolhe na ponta direita, recua a bola, deu para o Odegar. Odegar tenta trabalhar ali pelo meio, é marcado, recua a bola, soltou para o Berg. Berg tentando bater, a bola foi no campo de ataque, ele pisando na bola, tirando o adversário do lance e recuando onde está colocado Ayer, que dá para Hagen. Vai o time adversário do Brasil, a Noruega. Uma tentativa ali pelo lado esquerdo, a bola sendo carregada pelo Odegar. Odegar está recuando para o Hagen, sim, ele mesmo, tocando para o Ayer. Ayer solta a bola para o Berg, que dá para o Odegar, que dá para Berg. Berg domina, ali dominando no campo defensivo, tem a bola dominada. O Berger também está colocado, mas ele prefere recuar, soltando a bola para o goleiro Nilan,
4: Pedro,
0: que está para fazer a defesa. Fale.
4: Sobre estatísticas, tá? A última vez que o Brasil perdeu um pênalti no tempo regulamentar em Copas foi com o Zico, em 86, contra a França. A gente caiu nos pênaltis na última Copa, com desperdícios do Rodrigo e do Marquinhos, mas foi na disputa. No tempo regulamentar, a última vez foi com o Zico em 86 e agora Bruno Guimarães em 2026.
0: É, quem tem a bola é Gabriel Magalhães. Está colocado no meio do campo. O passe lateral, a bola foi para Marquinhos. Marquinhos tenta evoluir ali pelo lado direito. Não há ninguém para marcá-lo. Ele conduz a bola ainda. Marquinhos, o recuo para Gabriel Magalhães. Trabalhou ali pelo meio. O placar é 0 a 0. São 26 minutos, é o primeiro tempo. 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Lá vai o jogador Rayan. Rayan chutou, a bola bateu no cara ali. Voltou para o time brasileiro. Matheus Cunha tentava dominar e foi desarmado. Escapa o norueguês, na sequência desarmado, e a bola foi tirada pela linha de lado, vai ser arremesso lateral, e Maurício Saraiva está me contando, hein?
6: Agora sim a pausa da água.
0: Agora sim.
2: Quem sentiu o pênalti não foi o time brasileiro, mas Bruno Guimarães sim. A atuação dele é menor na comparação com todas as atuações anteriores que encantaram a todos. O Arsenal, para você ter uma ideia, faz uma proposta de 377 milhões ao Newcastle para ter o Bruno Guimarães. O Arsenal agora é campeão inglês. Depois de perder o pênalti, já tem erro técnico do Bruno Guimarães e não tem tanto ele se expondo, aparecendo para receber essa bola. É natural, ele é um ser humano, ele sabe que errou, podia ser a bola do jogo do Brasil. E depois desse lance, Diogo, depois desse lance, a própria Noruega recolheu bem o freio. Está tornando o jogo tépido, morninho.
3: Mas eu vou além. O Bruno Guimarães, ele está mal desde o começo do jogo, porque quem erra o passe, quem força o passe, se equivoca e gera o contra-ataque da Noruega no gol anulado. Depois o Gabriel Magalhães conserta, dando um passo à frente, fazendo ali de impedimento, é o próprio Bruno Guimarães. Aí ele erra o pênalti, ele está sentindo o jogo. Isso é decisivo para o Brasil, porque ele é o jogador que, mesmo sendo volante, é o meia do Brasil, né? Ele é o assistente, o cara que mais dá assistências. Mas eu insisto, Pedro, Maurício, quem nos acompanha, a defesa da Noruega tem muitas limitações. Se o Brasil conseguir encaixar um pouquinho mais, sendo um pouquinho mais eficiente, o Brasil faz o gol. A Noruega, como não valeu o chute ali que foi impedimento, não tem nenhum chute no primeiro tempo no gol, Pedro. Nenhum, zero.
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2: Na RBS sempre tem mais Copa, sabe? Sabe, boxe, pra mim, guarda muita semelhança com o futebol, Pedro. Quando um boxeador recebe um soco que ele quase cai, ele tá lá atacando, ele abre a guarda, toma um soco, quase cai. Qual é a primeira coisa que ele faz a seguir? Fecha a guarda. A Noruega tira a velocidade do jogo imediatamente depois de ter o pênalti perdido do Bruno Guimarães. Não verticaliza seu jogo, não tenta mais jogadas em profundidade, fica com a bola, mas fica com a bola longe do Alisson. E o Brasil não sentiu como time o pênalti perdido, mas um dos seus melhores jogadores, o Bruno Guimarães, sim.
0: Os comentaristas do futebol da Gaúcha trazendo para você detalhe por detalhe de todos os sistemas táticos, da forma como as seleções estão se comportando, enfim, trazendo a informação. Rafael de Vério, Brasil voltou.
6: Tá voltando, Pedro, tá voltando ali, os jogadores da Noruega só agora voltam e foi ligado o sistema de irrigação ali, também para dar uma amenizada na grama, né, Pedro? Mas estão todo mundo em campo.
0: Não foi por engano aquilo, hein?
5: Bom, depois do papo com o grupo inteiro, o Ancelotti chamou o Matheus Cunha para uma conversa reservada. E o Paul Clément, um dos auxiliares do Ancelotti, teve um papo reservado com o Gabriel Martinelli.
0: Muito bem, são instruções, são paradas e são 29 minutos do primeiro tempo, o placar continua 0 a 0. Oitavas de final de Copa do Mundo, o Brasil enfrentando a Noruega, um jogo até aqui bastante complicado, segundo tudo que eu estou ouvindo dos comentaristas da Gaúcha que estão participando desta grande transmissão que a Rádio Gaúcha empresta para o Rio Grande do Sul com exclusividade. Arremesso lateral, a bola para Casemiro. Casemiro soltando, entregando uma bola, do lado esquerdo está por lá o Douglas Santos, recua a bola, deu para Gabriel Magalhães, agora com Marquinhos. Marquinhos recolhe no meio do campo, vai evoluindo, ultrapassando a metade do campo. Ainda o Marquinhos pisou na bola, olhou, soltou a bola para Casemiro. Casemiro domina, conduz, vai tentar uma jogada mais profunda, abriu na ponta direita. Danilo chegou por ali, ajeitou para o pé esquerdo, recuou, boa bola. Olha o levantamento na área, tá lá o Vini para dominar, deixou ela passar, levou para o fundo do campo na bandeirinha de escanteios. Ainda ele, entortou o cara, soltou, encontrou colocado o companheiro, a bola do Matheus Cunha, e a bola bate no poste, não entra, incrivelmente voltou o rebote, não tem gol do Brasil, mas que oportunidade perdeu o Brasil, Gabardo.
1: Com Martinelli pela ponta esquerda, ele chutou para dentro da pequena área, e aí por milagre esta bola não entrou, bateu no zagueiro da Noruega, foi passando por cima praticamente por cima da linha do gol. Caiu do outro lado, o Rayan não conseguiu aproveitar. O Brasil perdeu a chance de novo de abrir o placar.
0: Atenção, tempo e placar do futebol da Gaúcha. 30 minutos e meio, primeiro tempo, o placar é 0-0. Vasconcelos.
4: Um confronto das quartas de final já está definido, que é França contra Marrocos. A seleção francesa eliminou o Paraguai ontem com vitória por 1-0, gol de Mbappé. E Marrocos despachou o Canadá com o placar de 3-0. França e Marrocos se enfrentam na próxima quinta-feira.
0: Olha o Haaland, foi contra o goleiro, sai da meta, Alisson, para salvar o Brasil. E a bola caiu lá do lado esquerdo. Quem tem a bola? Bruno Guimarães soltou atrás, deu para Gabriel Magalhães, ele está recuando, soltando a bola para o Alisson. Alisson está batendo. O Brasil teve sua grande chance, mas a Noruega já quis responder, Maurício.
2: O primeiro confronto físico do Marquinhos com o Haaland é como se o Marquinhos não existisse. O Haaland simplesmente passou por cima, teve que sair o Alisson para jogar a bola para o céu.
0: É, e vai de novo o time da Noruega, lá pelo lado esquerdo, 31 minutos e meio, primeiro tempo. A bola foi onde está colocado o jogador Berger. Berger domina, recua a bola, soltou para Hegen. Hegen vai ser marcado e vai fugir da marcação, mas o Brasil aperta na marcação. Ele faz um lançamento errado, Douglas Santos fica com a bola para o time do Brasil. Empurra rapidamente e errou agora o passe o jogador brasileiro. E a bola ficou então para a Noruega, dominada pelo Berg. Berg tocando a bola, onde está colocado Hegen. Hegen procura jogar. Leta toca a bola na ponta direita. Rielson está colocado por lá, ele faz o domínio, toca a bola para o Berg. Berg está trabalhando ali pela meia direita, lá vai ele evoluindo, soltando para Rielson outra vez. Rielson deu para Sorlotti. Sorlotti vai tentar jogar, ainda ele tocando atrás, encontrou colocado por ali o Berger. Berger abriu na esquerda, a bola foi para o Wolff, dominou, encarou o marcador, tentou levar, levou, mas foi desarmado. A bola do Casemiro, que está tirando para o Brasil, Matheus Cunha, e o Brasil vai para o contra-ataque. A bola foi para Vini Moura, jogou direto, Brasil descendo para o campo de ataque, a bola do Danilo. Danilo empurrando, encontrou colocado por ali o jogador Vini. Vini faz jogada pessoal, adianta demais, o campo termina, vai ser apenas tiro de gol. Eu quero saber dos comentaristas da Gaúcha, 32 e meio, quem está melhor nesse jogo?
3: O Brasil está melhor, Pedro. A Noruega não conseguiu fazer a bola chegar no Haaland, só consegue fazer com ligação direta. A posse de bola da Noruega é 65%, porque o Brasil quer assim, o Brasil quer fazer um jogo de transição. Isso que o Maurício disse da Noruega tentar cozinhar o jogo, ela está percebendo isso. Quando ela tem a bola para jogar, ela perde a bola e é sempre uma situação de gol. O goleiro norueguês já tem pênalti defendido e um milagre naquele lance anterior do Martinelli. O Brasil está melhor.
2: E por não conseguir trabalhar a bola no meio campo, o Nilan jogou a bola na direção do Haaland. E a primeira vez que aconteceu, teve vantagem do centroavante
0: norueguês. E outra vez o goleiro Alisson teve que sair porque estava chegando ali o Haaland.
2: Tentou o mesmo expediente, a bola longa que não passou pelo seu setor de meio, mesmo tendo o armador.
0: É Casemiro quem tem a bola, produz para o Brasil, soltou a bola para Danilo. Danilo tem o jogador Ryan colocado ali pelo lado direito, mas a bola saiu? Não saiu. Está dominada ali pelo meio, através do jogador Haaland. E o passe de bola veio para o Brasil. O lançamento foi feito na ponta esquerda. Douglas Santos está colocado por lá, procura jogar, é desarmado. E a Noruega sai com o domínio da bola. Lançamento para o Haaland. Haaland faz o domínio, chegam nele dois adversários. Ele perde a bola no primeiro momento, consegue recuperar quando tocou na frente. Danilo cortou para o Brasil, e lá vai Vini Júnior, trabalhou, tentou jogar, dá pela ponta esquerda, levou para o meio, soltou, boa bola, tentativa, dá para chutar dali de fora da área, a bola foi no Haaland, agora com Vini Júnior para cruzar, bate no adversário e o posse de bola fica para a Noruega, dominando pelo lado esquerdo, recuando e tirando a bola para o campo intermediário, mas o Brasil volta e volta com Danilo. Danilo deu para Casemiro se meteu pelo meio, empurrou a bola curta, soltou, encontrou colocado ali no lado direito o jogador brasileiro Ryan tocando, a bola foi de novo para ele, recolheu o lado na grande área, buscou o toque na frente, o corte foi feito pelo zagueiro Hegen, mas o Brasil tem de novo a posse de bola. É Danilo trabalhando, Danilo soltando a bola para ninguém observou e deu contra-ataque. Lá vai o time da Noruega correndo ali pelo meio, o jogador Odegaard vai levando, tocando a bola para o Kjaerson, dominou pela ponta direita, jogou do outro lado, encontrou colocado o Wolff, chegou para bater, ainda ele, corta Gabriel Magalhães, voltou o rebote, é norueguês, a bola está lá dentro da grande área pelo Wolff, deu para Odegaard tentou jogar, jogou, e a bola está na linha de fundo. Conta tudo aí, Rodrigo.
5: Tudo começou com um passe errado de novo do Danilo, para o centro do campo, no pé do Sorlotti. Jogada do Sorlotti que terminou com uma finalização perigosa do Odegaard na rede pelo lado de fora, lado esquerdo do Alisson. 0-0, Pedro.
2: Ah, eu tive um replay, eu tive um déjà vu, ou seja lá como você queira chamar, do Danilo errando o passe de novo e construindo o contragolpe adversário. É um problema, é oficial, nós temos um problema técnico no time e ele se chama Danilo, o lateral direito da seleção brasileira.
0: 36 minutos e meio, primeiro tempo. 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E lá vai o Odegar, Odegar soltando uma bola, encontrou Berg, Berg domina lá pelo lado direito, recua, encontra colocado Berger, ele vem de trás, soltou, encontrou Berg, Berg tem colocado o jogador Odegar ali pelo lado direito, prefere abrir na ponta, lá está colocado o Gerson, Gerson faz o domínio, é marcado, o recuo foi feito. É o time da Noruega trocando passes e levando vantagem sobre a seleção brasileira. 36 minutos, primeiro tempo, o placar é 0-0. E a bola é do jogador Berger. Berger está saindo jogando com Hagen. Hagen domina, pode jogar a bola na frente. Quem está pedindo por ali é o camisa número 9, número 7, o Sorlotti. A bola foi tocada para ele, dominou para o cruzamento. Cruzou, Alisson está ali para pegar. Rodrigo.
5: Pela primeira vez, o Haaland livre recebe um cruzamento do Nusa, mas de costas pro gol, o Haaland até tentou girar, mas botou na mão do Alisson 0-0.
0: Sai jogando o Brasil, 37 minutos, primeiro tempo, o placar é 0-0. O Brasil quer mais, o Brasil quer vitória, o Brasil quer quartas de final em Miami, o Brasil quer esperar Inglaterra ou México, o Brasil quer chegar muito perto da final da Copa do Mundo. E lá vai Casemiro, lá vai o Brasil, Casemiro domina a bola, é marcado, recua tocando para Marquinhos, Marquinhos está jogando, do lado direito Bruno Guimarães está dominando, soltando a bola para o jogador Ryan, Ryan domina, joga no meio, a bola para Casemiro, Casemiro tocou na frente, olha ali o lançamento, corta o zagueiro, Wolf tira para fora da grande área. E a bola foi lá na intermediária. Voltou o Brasil, mas já tem parado. Tem falta marcada pelo juiz da partida, Diverio.
6: Falta, falta do Gabriel Martinelli na dividida. O árbitro esperou para ver se tinha vantagem da Noruega. Não assinalou. Falta para a Noruega.
2: Sabe quem faz boa atuação de novo? Martinelli. Ele alterna o tempo inteiro com o Vinícius Júnior, quem é corredor esquerdo, quem é centro. O Matheus Cunha vem para a direita, o Raian tenta ir para dentro, o Raian não está bem. Mas o Martinelli faz uma boa partida, eu diria que é o melhor jogador individualmente do Brasil.
3: Ele marca fechando a linha, né, Maurício, pelo corredor esquerdo. E na hora de jogar ele vem para dentro e tenta ser o armador que hoje o Bruno Guimarães não está conseguindo ser.
0: Vai de novo a Noruega, 38 minutos lá na direita, Gerson levou para o fundo do campo, vai tentar cruzar, não dá porque chegou a marcação. E a bola está saindo pela linha de lado, não chega a sair, jogador da Noruega faz o domínio, Gerson que está colocado por lá, é atacado, ele acaba recuando a bola quase no meio do campo, onde está colocado Berguet, Berguet tem Berg, outra vez Berguet, Berguet levanta a cabeça, solta na frente, encontra colocado Sorlotti por ali, ele faz o domínio para o time da Noruega, vai tentar conduzir, ele levando, recuando a bola. Bola, entregou para o Nusa, Nusa recolhe pelo meio, vai tentar jogar, tocou a bola na esquerda, ela foi para o Wolf, Wolf deu para Nusa, Nusa dominou, tentou conduzir, foi bloqueado, a bola lhe foi tirada, fica o rebote para o Brasil com Marquinhos, Marquinhos deu para o jogador brasileiro Ryan, Ryan tenta dominar, a bola é tirada, mas o Brasil recupera a posse de bola e Ryan tenta partir com bola dominada para o campo de ataque, empurrou a bola para Bruno Guimarães que soltou e encontrou Casemiro colocado ali pelo meio, lá vai o volante brasileiro, ele empurra a bola para o Bruno Guimarães, ele se mete, vai levando, deu para Martinelli, Martinelli abriu na direita, a bola foi para o Danilo tocou, ali no lado direito o Ryan está colocado, ele vai buscar, tentar buscar jogar o pessoal, é marcado por dois, ainda ele, retendo, recuando, soltando para o Danilo, Danilo busca o meio, a bola foi para o Bruno Guimarães, outra vez Danilo, domina, procura abrir, abriu, encontrou colocado do lado direito o jogador Bruno Guimarães que domina, que recua a bola, vai tentar o chute agora de longe o jogador brasileiro Bruno Guimarães, a bola bateu na zaga e no rebote o Brasil tem a bola outra vez, Casemiro, Casemiro soltando, encontrando colocado o seu companheiro Danilo, Danilo tenta o meio, toca a bola para Bruno Guimarães, ele faz o domínio e recua, lá onde está colocado o Douglas Santos que domina para a seleção brasileira, 39 minutos e meio, primeiro tempo, placar é 0-0, o Brasil parte para o ataque, é uma tentativa do Marquinhos, Marquinhos inverte o jogo, mete a bola lá na ponta esquerda, Vini Júnior entortou o cara, tenta levar, mas o Norueguês foi na frente, tirou a bola, Vini Júnior lutou, lutou, tocou para o Martinelli, para o Vini, bateu e o goleiro pegou. O goleiro fez uma grande defesa. Vini Júnior perdeu a bola, mas teve um segundo movimento em que ele recupera tudo e quase sai o gol do Brasil. Gabardo.
1: Mérito total para o Vini Júnior, que iniciou a jogada, recuperou a posse de bola para o Brasil e ainda assim fez a conclusão. O goleiro Nyland defendeu, mandou para escanteio pela ponta esquerda para o Brasil.
0: Já cobrado, a bola do Vini Júnior, lá na ponta esquerda, ele tem o domínio, vai levando, vai encarando o marcador, tentou no meio, errou o passe, mas não havia ninguém, absolutamente ninguém na intermediária da Noruega para pegar a bola, por isso o Brasil tem a bola outra vez e Marquinhos está dominando e recuando para o goleiro Alisson, quando eu estou chamando o tempo e placar do futebol da Gaúcha. 41, primeiro tempo, o placar é 0-0, Bertoncello.
4: Amanhã mais duas partidas que definem outro jogo das quartas. Às 4 horas em Dallas tem Portugal contra a Espanha e às 9 horas da noite a seleção norte-americana enfrenta a Bélgica em Seattle.
0: Como é que foi o Grêmio ontem com a Chapecoense?
4: Perdeu, transmissão aqui no arroba Gaúcho Esportes com a imagem do jogo em Sinop, no Mato Grosso. O Grêmio foi derrotado pela Chapecoense pelo placar de 2-1, gol gremista marcado por Pavon de falta.
2: O jogo já tem o seu melhor em campo e é o goleiro norueguês, o que é um depoimento a favor da produção, da reação da seleção brasileira ao pênalti perdido. A Noruega mudou a estratégia, tirou velocidade do jogo e o Brasil, tirando o Bruno Guimarães, o Brasil faz boa partida e já poderia estar vencendo.
0: O goleiro Nyland tem a bola dentro da sua grande área, de pé esquerdo, levantou, buscando Harlan, ele vai como um trator, chega Gabriel Magalhães e recua a bola para o goleiro. E eles têm bronca, hein? Eles têm bronca na vida deles, hein, Rodrigo?
5: Mas não foi nada, o Haaland vencia a disputa pelo alto com o Marquinhos, o Gabriel Magalhães viu, se meteu na disputa e recuou para o Alisson 0-0.
0: Sai jogando o time do Brasil, uma tentativa no ataque, tem dois jogadores da Noruega tirando a bola e conseguiram tirar do jogador do Brasil, Bruno Magalhães, e a bola foi lá para o campo de ataque, tentativa ali do Sortori, deu para o Haaland, chegou no fundo do campo para bater, escanteio. Fala, Rodrigo.
5: Bem marcado o Haaland. Funcionou a marcação brasileira. O Haaland de costas não conseguiu girar. Escorou para o Nusa. O Nusa bem marcado pelo Danilo. Finalizou e a bola explodiu no Danilo. Escanteio para a Noruega. 0-0.
0: 42 minutos e meio. Está terminando o primeiro tempo aqui no NetLife. E o Brasil apenas empata com a Noruega 0-0, perdeu o pênalti.
5: Berg teve... cobra.
0: Quem?
5: Berg cobra o escanteio, Pedro.
0: Berg, tá bem, é aquele baixinho, né? Isso. Lá tá ele colocando para cobrança do escanteio. Cuidado aí, Brasil. É uma bola alta, afastada pela seleção brasileira. Mas o rebote é norueguês. A bola foi dominada pelo Berger. Berger tentou jogar na frente, soltou a bola, recebeu a devolução, levantou direto nas mãos do goleiro brasileiro. Agora, 43 minutos. Primeiro tempo tá terminando, hein? E o Brasil tá empatando. É pouco, né? O Brasil podia estar ganhando, né, Maurício?
2: Bom dia, mas eu gosto muito da reação. Mental da reação que teve o Brasil ao dissabor de perder um pênalti antes dos 15 minutos do primeiro tempo.
0: Bruno Guimarães tocando uma bola para o Casimiro, que corre ali pelo meio, leva o Brasil para o campo de ataque. Vini Júnior está encostando, ele prefere levar a bola, levou, tocou para o Martinelli, dominou com a imperfeição, ficou a bola para o Vini. Vini dominou, tentou abrir, marcado, ele é desarmado, a bola é tirada pela zaga do time da Noruega, e a bola foi lá para o Sorlotti. Ele domina na ponta direita, vai encarar o marcador, ainda ele levando, perdeu o tempo. Em consequência, perdeu o contra-ataque. O Brasil está todo recolocado defensivamente. A bola foi no meio para Odegar. Odegar tem a bola trabalhada, recua, dá a bola para o Regen. Regen vai para o apoio, soltou a bola para o Wolff. Wolff domina na ponta esquerda, outra vez metendo a bola onde está colocado o jogador Berger. Berger faz o domínio ali pelo meio, levanta a cabeça, toca mais atrás ainda para o Berger. Berger toca a bola para o Ayer. É o zagueiro do time da Noruega que está jogando para o Hersen, que está recuando outra vez para o zagueiro Ayer. Ayer tem o domínio e tem o recuo onde está colocado Berger. E lá vai a Noruega tentar descer para o campo de ataque. A bola foi ali no Odegar. Odegar dá o toque curto e tem um zagueirão ali recuando a bola para o goleiro Nyland, que está defendendo com tranquilidade. 44 e meio, primeiro tempo terminando. Diogo Oliveira, o Brasil deveria estar ganhando.
3: Deveria, o personagem do jogo é o goleiro norueguês e as finalizações e as defesas do goleiro do norueguês são de dentro da área, não tem nem chute de fora da área. Se o Brasil tivesse um pouquinho mais de eficiência, talvez um pouquinho menos de brilhatura do Vini Júnior, não querendo fazer tudo sozinho, no lance final, podendo servir o companheiro, o Brasil já poderia estar vencendo por 1-0.
0: Pois é, tá terminando o primeiro tempo, gente. 45, agora estamos pelo árbitro, né? Os minutos que serão observados de recuperação nesse primeiro tempo. E a bola vai ser norueguesa, tá ali o Haaland dominando, ganhando no corpo, na raça, metendo uma bola na direita, Berg tá colocado por lá, domina, avança em direção à área do Brasil, abriu na direita, a bola foi lá no Riarsson, Riarsson tá recuando para Berger, Berger domina, soltou, encontrou colocado Odegaard, Odegaard trabalhou, vai tentar cruzar, cruzou em cima do adversário, portanto, ele tem arremesso lateral para cobrar e favorece em...
6: 6 minutos, Pedro, já cresce.
0: 6 minutos, já cresce, vai ter jogo ainda. São apenas 45 minutos e meio. 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Temos arremesso lateral, favorece o time da Noruega. Lado direito, campo de ataque, todo mundo vai para dentro da grande área. Será que esse cara vai botar a bola lá dentro? Será que é isso? Bom, vamos ver. Ah, botou mesmo. Só que aí tem na frente um jogador brasileiro, que é o Martinelli, para cortar. Voltou a bola na direita. Riarsson levou para o fundo do campo. E ela está fora do campo. O que, que ele está dando? Escanteio.
5: Escanteio. Riarsson viu que o Martinelli estava encurralando, chutou em cima da canela do Martinelli, cavou o escanteio, vem bola na área do Alisson, 0-0.
0: São 46 minutos, portanto, faltam 4 minutos para terminar o primeiro tempo. Jogadores da Venezuela não tem nenhuma pressa de nada, parece que não tem nada que fazer amanhã, né?
2: A Noruega está recuperando o susto de quase ter perdido o gol, o jogo num pênalti, e agora quer ir para o intervalo para refazer toda a sua estratégia.
0: Pois é.
5: Odegaard cobra.
0: O Odegaard, ele mesmo, para a cobrança, levantou com um perigo. Toque de cabeça foi dado pela defesa brasileira. O Brasil parte para o campo de ataque. O lançamento foi para o Vini Júnior, só que completamente errado. E o recuo de bola foi feito para o goleiro Nilan. 47. Faltam 4 minutos para terminar esse primeiro tempo. O placar é 0-0. É Brasil e Noruega. É Copa do Mundo. É o futebol da Gaúcha. Amanhã, nas páginas de 0 hora, toda a cobertura desse jogo, hein? 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E a bola foi recuada para o Hagen. 47 minutos e meio. Hagen tocando a bola para o Wolf tocando a bola para Hagen. Hagen domina, chega próximo ao meio do campo, a marcação chega, ele recua, deu para o Ayer tocou para Riarsson, ele está colocado lá pelo lado direito, veio marcação do Vini Júnior, ele está recuando para o goleiro Nilan. 47 minutos, 45 segundos, Haaland foi lançado.
7: Não, eu estou dentro do estádio. Ai.
0: Olha ali a Noruega chegando, chute, Alisson faz a defesa salvadora. Alisson faz a defesa salvadora, um lance de altíssimo perigo, uma grande chance que a Noruega acaba de não fazer o gol. Rodrigo.
5: Ligação direta do goleiro Nilan para o Haaland. O Haaland, com o corpo, com a estatura, ganhou a disputa do Marquinhos. Ela sobrou para o Odegaard, que sem marcação chutou forte. Alisson fez uma bela defesa, agarrou firme, olha o Brasil.
0: O Brasil, Bruno Guimarães tocou a bola, encontrou colocado Rayan, Rayan domina, recua a bola, soltou, Danilo tocou no meio, tentativa do Brasil, lá está o Vini levando, Vini abrindo, do lado esquerdo a bola foi, era o Matheus Cunha que estava colocado por lá, agora sim o Vini Júnior está recuando, a bola foi para o Matheus Cunha, tentou levar, levou ali pelo meio, soltou para Martinelli foi chegando, próximo área adversária, recuou, tocou a bola para o Danilo soltou no meio, quem está colocado por ali, o jogador Casemiro deu, encontrou colocado Matheus Cunha, ele faz o domínio, abre a bola na ponta esquerda, Vini está colocado por lá, foi para jogar o pessoal, ganhou do marcador na primeira, tenta ganhar na segunda, chegou mais marcação, recuo de bola foi feito, Matheus Cunha, uma bomba, a bola bate no zagueiro, o goleiro estava se atirando no canto, a bola foi tirada, o rebote do Brasil, novo levantamento e Martinelli voou, mas não achou, a bola está na linha de fundo, quase gol do Brasil, Gabardo.
1: Quase, primeiro chute do Bruno Guimarães, muito forte, carimbou a zaga da seleção da Noruega, a bola voltou, foi feito o levantamento para dentro da grande área, Martinelli de cabeça quase alcançou, passou muito perto, tiro de meta para o goleiro Nilan cobrar.
2: 100% de aproveitamento no confronto físico do Haaland com o Marquinhos, não é de graça que o Haaland procura o lado direito da defesa e a bola do goleiro vai na sua direção, logo o Brasil precisa colocar um segundo jogador com o Marquinhos para tentar fazer confronto físico com o norueguês.
0: De novo, Matheus Cunha tentava o domínio, a bola ali foi tirada, foi lançada na direita. Quem está colocando por lá o jogador Nusa. Nusa tenta dominar e atacado, desarmado. O rebote vai ser da seleção da Noruega e a bola foi recuada. Recuada onde está colocado Berg. Berg domina, conduz a bola ali pelo meio, vai levando, é marcado, abriu na direita. Quem está colocado por lá é o Nusa. Nusa tem o domínio, procura ganhar no marcador, soltou a bola atrás. Ali está colocado o zagueiro Ayer. Ayer domina, levanta a cabeça e faz o passe lateral para Reg. Reguem parte para o apoio, tocou a bola onde está colocado o Wolf. Wolf tem colocado no meio o jogador Degar, deu a bola para ele, peca em outro na bola, grande levantamento, o toque de cabeça e o goleiro brasileiro está pegando, mas não deixou de ser perigoso. Rodrigo,
5: foi perigoso. Berguê fez o cruzamento, Gabriel Magalhães no corpo tirou o Degar da jogada e olha o Brasil.
0: E aí lá vai o Brasil, bola com o Vini. Vini faz jogada pessoal, ainda ele levando. Conseguiu levar, levou, foi pro fundo do campo, mas o campo terminou. Ele tentou tudo, tentou individualmente, mas foi demais, né? 51 minutos, portanto, estamos para finalizar o primeiro tempo. Brasil apenas empata com a Noruega. O Brasil precisa ganhar, precisa evitar prorrogação, pênalti, tudo isso é muito perigoso. Então, vamos ver o que faz agora no segundo tempo a seleção do Brasil, e tudo isso será objeto de análise dos nossos comentaristas no Gaúcha da Copa, que chega em seguida com o Luciano Périco no comando, aqui direto dos Estados Unidos. É a Copa do Mundo 2026. Terminou, terminou o primeiro tempo, Lucianinho.
7: 5:51 da tarde no Brasil. Que primeiro tempo! Teve gol anulado da Noruega, pênalti perdido pelo Brasil. Jogo tenso. Goleiro Nilan, personagem principal, de 0 Noruega, 0 Brasil. 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
7: Vamos nessa!
8: Luciano.
7: Eduardo Gabardo, a saída dos jogadores do gramado, aí, Gabardo!
5: Os jogadores do Brasil, Luciano Périco, já passaram em direção ao vestiário, se reuniram, foram conversando ainda dentro do campo, até o túnel que dá acesso lá ao vestiário. O técnico Carlo Ancelotti está entrando agora, com os integrantes da comissão técnica. Os jogadores do Noruega, incluindo o Haaland, vão pelo outro lado. Cada vestiário de um lado do campo. Então, os jogadores do Brasil e da Noruega já nos vestiários. Lembrando que o Brasil tem Neymar no banco. Fico de olho para ver se vai ter troca para o segundo tempo.
7: Bom, Rodrigo Oliveira, o ambiental na saída de campo. Os dois times aí correram bastante nesse calor aqui, direto do MetLife Stadium, Rodrigo.
9: Me chamou a atenção que houve pouquíssimas conversas entre os jogadores do Brasil na saída de campo. Normalmente os atletas gesticulam, dialogam já no gramado, ainda no gramado, sobre algo do jogo. Dessa vez foi quase um silêncio. Resolveram todos ficarem no aguardo do que o Ancelotti vai dizer para eles no intervalo. E o Ancelotti é bom de intervalo, Lucianinho.
7: É, vai ter que trabalhar o técnico do Brasil, Rafael de Vério. Mais destaques aqui direto do MetLife Stadium.
10: Lucianinho, no teu visual, o quanto esvaziou a arquibancada no intervalo, né? O costume do futebol nos Estados Unidos, dos esportes em geral nos Estados Unidos, de esvaziar e reencher novamente muito rápido. Então agora é a hora do intervalo, o pessoal vai ali no bar, faz um xixi também e volta pro segundo tempo. Mas tem muita gente, impressionante como esvaziou rápido, Lucianinho.
7: 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A bola está parada. 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Maurício Saraiva, Diogo Olivier. Um primeiro tempo agitado, movimentado, com muita incidência. Muitas incidências e o placar fechado. Tá justo isso, Maurício? Diogo?
2: Nenhuma bola do jogo é mais bola do jogo do que um pênalti. E o Brasil desperdiça antes dos 15 minutos a sua bola do jogo com um dos seus melhores jogadores na Copa, o Bruno Guimarães. Até então, aquela era a primeira jogada do pênalti que o Brasil conseguia concluir ofensivamente. Quem tinha a bola era a Noruega, quem tinha um gol anulado por um corpo era a Noruega, e havia um buraco no meio-campo do Brasil. Só que, Diogo, quando a bola não entra, quando o goleiro Nilan pega, defende o pênalti, a Noruega perde toda aquela coragem original e passa a assar o jogo feito um costelão 12 horas. Não põe mais velocidade, não tenta mais a construção por dentro, e as vantagens que passou a ter foi no balão do Nilan para o Haaland, no confronto pessoal sempre vencido pelo norueguês contra o Marquinhos.
3: Por que que a Noruega adotou essa estratégia? A gente vê aqui a posse de bola da Noruega, 59%. O Brasil teve só 33% de posse de bola. A FIFA coloca aqui pra gente sempre um percentual que é em disputa, não dá nem para um lado nem para o outro. Mas o fato é que a bola ficou mais tempo com a Noruega. E o Brasil fez isso de propósito. Só que a Noruega percebeu rapidamente, especialmente depois do lance do pênalti, que o Matheus Cunha ganha a frente do zagueirão norueguês, grandalhão, e sofre o pênalti. Muito rapidamente percebeu que toda vez que a Noruega tinha a bola e queria jogar, o Brasil tomava e saía em transição rápida e chegava na cara do gol. As defesas do goleiro Nilan são de dentro da área, inclusive do

0: E quem tenta a jogada pessoal pode ter vantagem. Imagina o Neymar, que é o rei da jogada pessoal, claro que no seu melhor momento, que ele não vive. Para os últimos 15, eu acho que a cara, o jogo tem cara de Neymar.
1: É o Gaúcha na Copa, direto da posição da Rádio Gaúcha aqui no MetLife Stadium, neste intervalo em que a bola está parada. 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Maurício, Diogo, perder pênalti é pecado capital em Copa do Mundo, hein, Diogo Oliveira?
2: É pecado capital e o pênalti perdido, a maneira como o pênalti aconteceu, ela vai ao encontro de tudo que a gente, aquilo que a gente estava dizendo antes do jogo. O zagueirão norueguês, o Age, 1,95m, mas ele não é lento, chegou atrasado na bola, foi muito pênalti. Eu inclusive atalhei o Maurício ali justamente por isso, porque era muito pênalti, a imagem chegou rapidamente para nós aqui no monitor, não tinha como não dar o pênalti. Eu não entendo por que o jogador brasileiro, alguns jogadores adotaram, Lucianinho, essa mania de dar aquele passinho de galinha antes de bater pênalti, sabe? Isso aí é para os caras que, sei lá, Neymar no auge, não para qualquer um.
1: Parece tá aquela bem, falta de convicção de decidir na hora, tem que cobrar combate sempre, Diogo.
2: Não consigo entender, eu tava aqui resenhando com o Cudivério, tá bem que o Bruno Guimarães é o cara, né, das cobranças de pênalti inteiro, mas o Vini Júnior tá voando, fazendo um gol atrás do outro, é o cara da Copa do Mundo, né? Não sei se não era pra ele bater, mas isso aí passou. Fato é que o Brasil pode ganhar, e tu tem toda a razão. Perder gols desse jeito em Copa do Mundo pode cobrar um peso ali adiante.
0: Mas nos últimos minutos do primeiro tempo eu fiquei preocupado, além do Danilo tá repetindo uma partida ruim, teve um erro de passe que virou contra-golpe com conclusão do Odegaard. Há uma jogada que é simplória, ela é daquela jogada que você vê exagerando na figura. Quando dois times da várzea estão com dificuldade para jogar bola por dentro, o goleiro dá um balão. E esse balão vai no centroavante grande. Agora traz isso para o alto rendimento. O balão é dado pelo Nilan, que é muito bom goleiro. E o centroavante que vai tentar a disputa é o melhor do mundo. E contra um zagueiro, a bola vai sempre, Lucianinho, no lado do Marquinhos, não no lado do Gabriel Magalhães. E no lado do Marquinhos, as três vezes em que aconteceu o confronto, o Marquinhos perdeu as três. E da última vez que perdeu, o Odegaard, perto da marca do pênalti, mais para a esquerda, bate com a perna esquerda e aí a bola do jogo norueguês é impedida pelo Alisson, que fez uma enorme defesa.
1: É o Gaúcha na Copa, edição 152, KTO Tramontina, Lojas Benoit, Car House, Alibem, Stock Center, Amigo, Infinity Pay. Vamos a Porto Alegre. Nani, Kek, este 0-0, jogo nervoso nesse primeiro tempo, gurias, aí em Porto Alegre, a repercussão.
3: Jogo tenso demais, Lucianinho. O pessoal agora colocou um pagodinho aqui pra ver se dá uma descontraída, porque a galera tá tensa. Tô aqui com o Manuel. E esse primeiro tempo, não dá pra perder pênalti, né?
4: Não dá. Um pênalti desse, Copa do Mundo, né? Fazia muitos anos que o Brasil não perdia um pênalti desse. Mas tô confiante, né, pra esse jogo. Acredito que o Brasil vai vencer esse jogo, porque a Noruega tá por uma bola. Então acho que o Brasil tá dominando, a gente tem...
3: Será que não tem que colocar o Neymar já para esse segundo tempo, pegar esses noruegueses aí que tem uma cintura um pouquinho dura?
4: Pode ser também, né, para desequilibrar um pouco, de repente, para quebrar algumas linhas ali no drible e tudo mais. Acredito que possa ser que sim, mas acho que mais da metade pro final do jogo.
3: Aí, Lucianinho, a galera curtindo um pagodinho e vão para cima deles, vão buscar essa classificação lá.
1: Tem que ser, vamos nessa. Luiz Gustavo, mais repercussões em Porto Alegre no sinal de 6 da tarde. Fala, Luiz.
5: No Parque Harmonia, e o clima aqui é de festa no intervalo do jogo. A gente espera que essa festa também seja no final do jogo, uma vitória do Brasil. Eu tô aqui com o Leandro, que vai falar pra gente. Leandro, o que que tu achou nesse primeiro tempo do Brasil? Tinha que ter feito aquele pênalti, né?
6: Porque precisou o nosso melhor jogador cobrar, que é o Vinícius Júnior, né, que é o nosso expoente em campo. Precisou ele ter responsabilidade. Agora o Neymar no segundo tempo é essencial, né?
5: Tem um palpite pra esse segundo tempo.
6: 1-0 gol do Neymar.
5: O Leandro tá com a Josi, a esposa aqui. Josi, tu acha que nesse segundo tempo cabe o Neymar?
7: Tá, sim.
5: Pode tentar fazer o gol, né? Abrir esse placar.
7: Oi?
5: Tentar abrir esse placar. Ah, Josi tá com dificuldade de escutar aqui no
1: jogo. Barulhão.
5: Tem muito barulho,
1: festeirê.
5: A galera tá fazendo uma festa muito legal. A gente, né, como eu disse, espera que ao final do jogo essa festa continue com uma classificação do Brasil, Lucianinho.
1: Tomara, Luiz. 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

0: 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Maurício Saraiva, Diogo Olivier. O que, que pode mexer o time do Brasil no intervalo? O Ancelotti tem que mexer peça, tem que mexer postura. O que, que pode fazer, Maurício?
1: Eu não mexeria no intervalo, porque durante mais de dois terços do primeiro tempo, o Brasil jogou melhor do que a Noruega e transformou o goleiro norueguês em melhor jogador em campo. Aqui tem produção ofensiva. Tem também desperdício, é verdade, mas tem produção ofensiva. Eu teria cuidado com as peças de defesa em relação a Haaland. Toda vez que essa bola alta vier para Haaland dividir com Marquinhos, você tem que ter sobra, e a sobra não é o Gabriel Magalhães, a sobra é outro jogador de meio para pegar a chamada segunda bola. E lá adiante, se continuar o 0-0, entre faltando 15 a 20 minutos do segundo tempo, eu ia com o cara da jogada pessoal. Não é um pensamento mágico, tá, Lucianinho? Eu ia com o cara da jogada pessoal, que quem tem é o Brasil, e ele se chama Neymar.
2: É, e aí a questão, Luciana, em quem, no lugar de quem ele entraria, né? Nesse desenho que o Brasil tá propondo hoje, ficando lá na frente o Matheus Cunha e o Vini Júnior, e o Martinelli fechando o lado esquerdo, o Rayan fecha o lado direito, mais dois volantes, aí ele entraria no lugar do Matheus Cunha, né? Claro que isso de alguma maneira sobrecarregaria todos os outros jogadores para eles compensarem um pouco mais a marcação, porque o Vini Júnior, esse, ele só cerca, ele não tem que marcar ninguém, e não precisa mesmo marcar ninguém. Mas o lugar que o Neymar poderia entrar seria nesse jogo, da maneira como está colocado agora, para o Brasil sofrer menos defensivamente, no lugar do Matheus Cunha.
0: É o Gaúcha na Copa, direto aqui do MetLife Stadium, na posição da Rádio Gaúcha. E claro, daqui a pouco vem o segundo tempo com Pedro Ernesto. O Haaland tá bem vigiado, Maurício e Diogo?
1: Não, não tá, só no setor do Gabriel Magalhães. No setor do Marquinhos, nós tivemos fragilidade no combate direto da questão física, corpo no corpo, o Haaland ganhou todas. Por isso que eu tô insistindo num segundo jogador, que seria de meio campo, perto do Marquinhos, para quando houvesse a vitória pessoal do Haaland, logo adiante alguém interceptasse a sequência da jogada. Isso nos faltou no último lance do primeiro tempo, em que o Odegaard quase fez o gol e o Alisson evitou.
3: Lucianinho,
0: fale.
3: O Andreas Schelderup. Schelderup,
2: tá?
3: Número 21 da Noruega, voltou pro aquecimento com os demais reservas, já sem a camiseta, sem colete, sem aquela camiseta de aquecimento. Eu acho que ele vai pro jogo, viu? Número 21, o Schelderup, que joga no Benfica, é ponta esquerda, meia esquerda. Vamos ver se ele vai entrar no segundo tempo. Mas ele
0: Schelderup,
3: tá sem...
0: é isso?
3: Schelderup. Schelderup.
0: Com D de W, então tá.
3: Isso.
0: Maravilha.
3: Aí, Schelderup.
1: Não dá pra ir de Andréa?
2: Pode ir de Andréas.
0: É, talvez mexa o time da Noruega.
3: Ele é o 21, Pedro, joga no Benfica, okay, viu? Vamos ver se ele vai entrar, né? Mas ele voltou já com a camiseta de jogo.
0: Bom, por enquanto o Brasil não pintou por aí ainda. Rodrigo Oliveira, Gabardo, por enquanto o Brasil no vestiário.
3: Voltando ali, ó, Lucianinho. Dois jogadores estão voltando, Léo Pereira e o Ederson ali, né? Voltaram
4: os dois
3: primeiros.
4: Por enquanto só isso, né? Demais jogadores ainda dentro do vestiário, integrantes da comissão técnica agora vão voltando. Vamos ver, vamos ficar de olho aqui se vai ter alguma troca no Brasil ou não.
0: Gabardo, o que deu para sentir da proximidade do campo, enfim, nesse primeiro tempo, a reação dos jogadores, a tensão do jogo aí, Gabardo?
4: Imediatamente, Luciano, quando teve o apito final do primeiro tempo, os jogadores do Brasil começaram a conversar ainda no gramado, os da Noruega também, a impressão assim de, é muito bate-papo, muita conversa, né, sobre necessidade de ajuste para a etapa final, principalmente na seleção brasileira. E um ponto importante, tinha expectativa, previsão de chuva para hoje à tarde e noite aqui na região do estádio. Tô olhando para cima que não tá com jeito, vai chover. Tem até um solzinho. E a temperatura, apesar do calor, tá na casa de 30 graus, bem melhor do que nos últimos dias.
0: Muito bem, o Gaúcha na Copa fica por aqui, a bola, ela vai voltar a rolar.
5: Mais o Cleo Conso, quiser saber.
0: É, os caras estão errando tudo aqui. 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Vem o segundo tempo com a narração dele, 13 Copas nas costas, Pedro Ernesto Denardim. E para contar, Pedro, a classificação do Brasil, porque vamos meter um gol nesses caras, Pedro.
5: Vamos trabalhar nesse sentido. Bertoncelo, o adversário daqui sai onde?
6: É, vai sair do confronto de mais tarde, Pedro, às 9 horas da noite no Estádio Azteca, México e Inglaterra. E aí teremos o confronto das quartas, previsto para o próximo sábado, às 6 horas da tarde, em Miami, RBS na Copa.
4: Brasil igual.
5: Brasil igual.
3: Na Noruega, duas trocas, Pedro.
5: Opa.
3: Vamos lá. Sørloth e o Nusa saíram para as entradas do Schelderup e do Bob. Esse é mais fácil, Bob. Tá, o Schelderup é o 21 e o Bob é o 22. Os dois ponteiros da Noruega foram substituídos.
1: Um era peixe fora d'água total, né? O Sørloth, ele é 9-9. Ele é jogador de referência, ele é cabeceador. E o treinador norueguês o colocou para tentar aproveitá-lo de ponta direita. Ele faz a jogada do gol anulado, mas de resto ele não teve nenhuma vantagem sobre o Douglas Santos.
5: Então tá, vamos lá para o segundo tempo. A saída vai favorecer a seleção brasileira. Brasil está empatando com a Noruega 0-0. Apita o árbitro, começa o segundo tempo. E temos agora 45 minutos decisivos e importantes. Alisson foi lá na intermediária para pegar a bola, levantar, sobe o zagueiro, busca tirar a bola, apenas raspa. Ela está saindo pela linha de fundo e ele está dando apenas tiro de gol que favorece a seleção do Brasil. São 45 minutos importantes, 45 minutos que vão definir quem segue adiante na Copa do Mundo. O tiro de gol vai ser cobrado para a seleção da Noruega, e claro que os caras não têm pressa, né? Voltaram sem pressa, parece que estão querendo levar para pênalti ou coisa parecida, será isso?
1: Mano? Esse Bob 22, que entrou para dar de frente com o Douglas Santos, é jogador de drible, ele é do lado, ele é, esse sim, é corredor, ele não é centroavante não, e gosta da jogada individual, o 22 Bob, para jogar no Douglas Santos.
5: É, e a bola foi solta nele, só que saiu pela linha de lado, vai ser arremesso lateral para a seleção do Brasil, e o Danilo está colocado para a cobrança. Um minuto de partida, etapa complementar, o placar é 0-0, Casemiro levantou, tentou o campo de ataque, a bola foi tirada, ficou dominada pelo Berger, Berger tocando para o Regen, Regen tenta dominar, já foi desarmado, a posse de bola ficou para o Brasil, ela foi do Matheus Cunha, que abriu na esquerda, a bola foi para o jogador Douglas Santos. Douglas Santos tem o domínio para a seleção brasileira, tocou para Casemiro, Casemiro recolheu pelo meio, recuou a bola, deu para o Gabriel Magalhães, ele parte com bola dominada para o campo de ataque, soltou na ponta esquerda, recebeu agora no meio, também por ali, o jogador Casemiro, Casemiro tocando a bola para o Marquinhos, Marquinhos por elevação, abriu a bola na ponta direita, Danilo tá colocando por lá, dominou, deixou para o Ryan, vai para a bomba, explode no corpo do adversário e a bola tá saindo pela linha de lado, vai ser arremesso lateral que vai cobrar a seleção brasileira a um minuto e meio desta etapa complementar. Você, torcedor, não esqueça, né? Você está na Gaúcha, que bom, que maravilha saber que você tá ligado conosco, tá? E a bola foi dominada ali do lado esquerdo pelo Gabriel Magalhães, ele tá levando, pé canhoto na bola, faz uma bela inversão, tocou a bola lá onde está colocado o Ryan, mas tem um toque, toque marcado, bandeira viu, marcou e deu tudo errado para o jogador brasileiro. Portanto, chegamos a dois minutos e nada acontece, tem uma falta, tem uma infração que será colocada para a equipe da Noruega, que parece que o jogo entrou com a peça assim de, digamos assim, como é que eu vou te dizer, tartaruga, né? Passo de tartaruga.
2: É que ela tem um receio, porque se ela fica com a bola e tenta sair jogando, troca de passe e perde a bola, o Brasil é muito rápido na transição, o Brasil joga assim, né? O pênalti aconteceu dessa maneira, que é desperdiçado pelo Brasil, então tem esse receio. A Noruega, na verdade, ela tenta atrair o Brasil um pouquinho mais pro seu campo, e aí ligação direta é para tentar, na segunda bola, num rebote, chegar mais perto do gol através da força física e do talento do Haaland.
5: E agora o Casemiro chegou em cima do adversário, cometeu falta, o juiz da partida viu e marcou a falta que será cobrada para a Noruega. O placar é 0-0. Início da segunda etapa, 3 minutos. A bola foi onde está colocado Berguet. Berguet fez o domínio, levantou a cabeça, todos os jogadores estão marcados. Ele faz, então faz um recuo, soltando a bola para o Ayer. Ayer procura jogar, conduz a bola, vai para o próximo ao meio do campo, recua para Riasson, Riasson tá dominando, esperando que alguém chegue para o lançamento, deu atrás, encontrou Berguer colocado, que recua mais ainda para o goleiro Nilan, que está dominando dentro da sua grande área, e não há ninguém do Brasil a combatê-lo. Agora o Vini Júnior foi lá para combater o lateral direito, o jogador Riasson, que está jogando ali pelo lado direito, a bola foi para ele, recebeu devolução, ainda ele, Riasson, pegando, jogando e tocando a bola onde está colocado o jogador Wolf. Wolf corre pelo lado esquerdo, conduz a bola, soltou na frente, deu para Berguet, Berguet tocou, Obegar está colocado ali pelo meio, ganhou do marcador, vai para a bomba, alto, linha de fundo. Fez tudo bonito, mas acabou num horror, Gabardo.
4: Ah, que chute que ele deu, hein? Berguet com a perna direita mandou lá na arquibancada. Arisson agora está pegando a bola para fazer a cobrança do tiro de meta com 0-0 no placar.
5: É 0-0 no placar, e o time da Noruega continua sem pressa. São 4 minutos, estamos na etapa complementar. O goleiro Nilan, que está colocado ali, está com a bola, solta onde está colocado o Regen, Regen procura dominar, ele é procura tirar a bola do jogador brasileiro, não deu certo. Lançamento foi feito para o campo de ataque, cortou a Ayer, a bola não chegou no Vini Júnior. Tentativa agora, outra vez do Brasil, mas quem domina a bola é o jogador Berg. Berg domina, toca para Berger, dominou pela meia direita, empurrou a bola. Rierson está tentando se meter ali pelo meio, ganhou do marcador, tocou a bola na ponta, recebeu devolução. Berg está ali para o tabelamento, ele joga, ganha do marcador, solta boa bola. É o time da Noruega trocando passes, sempre passes curtos, ali rente a linha lateral do campo. Quando finalmente a bola sai, o Bandeira está dando arremesso lateral que favorece o time da Noruega. Lado direito no seu campo de ataque, 5 minutos estamos na etapa complementar. O Brasil só está empatando. Esse resultado não interessa, esse resultado da prorrogação. A prorrogação pode dar pênalti, tudo isso é perigoso. O bom é matar nos 90 minutos, é isso que o Brasil quer. E a bola foi na direita, caiu o jogador da... Foi uma falta bem clara que o juiz não deu. Deixou apenas a bola escorrer, foi pela linha de lado. O Rierson fazia jogada ali pelo lado direito. E, bom, aí aconteceu isso, né? Não houve nada, não houve nada. Bom, vamos lá para a cobrança do arremesso lateral para a seleção do Brasil, que também não está mostrando pressa. Meio campo começou a meia bomba, né? A bola foi no Casimiro, que deu um chutão buscando o campo de ataque. Vini Júnior tem 2 da marcação. Um deles tira a bola do Vini Júnior, joga no campo de ataque. A bola foi para Odegar. Odegar tentando jogar. Haaland está colocado pelo meio. Tem o Bob também. Ele prefere recuar, soltar a bola. Onde está colocado o Regen. Regen domina, produz com bola dominada. Leva para o campo de ataque. Ainda ele levanta, tentando abrir. Deu para Riar. Rierson trabalhou na ponta direita, a marcação chegou, ele faz a bola chegar na frente, recebe a devolução de bola, trocando passes, a bola foi para o Odegar. Odegar trabalhando, soltando a bola para Regen, Regen para Odegar. Odegar tenta o domínio ali pelo meio, adianta demais, é desarmado, e a bola é tirada então, que está saindo pela linha de lado, não chega a sair, e o Brasil tem a bola. Ela foi o Gabriel Magalhães, que está recuando e encontrando colocado por lá o Marquinhos. Marquinhos está jogando a bola para o Danilo. Danilo soltou para Rayan, Rayan dominou, recuou outra vez a bola para Danilo. Danilo está levando para o fundo do campo e aí bate de pé esquerdo, chegando a bola na intermediária, onde o time da Noruega tem Berg para dominar. Berg está recuando, soltou para o Regen. A Regen trabalhou, levou a bola para o meio, empurrou para o Berger. Berger tentou evoluir ali pelo meio, a marcação chegou, ele pisa na bola, tira um adversário do lance, solta a bola outra vez para Berger. Berger trabalhando, fugindo da marcação do adversário, que é o Matheus Cunha. Ele faz a bola chegar onde está colocado o Regen. Regen domina, troca passes o time da Noruega no meio do campo, tenta cansar o time brasileiro, Pedro. E a coisa anda por aí, ninguém faz nada nisso aí, Maurício.
1: O Bergueiro, camisa 8, é sempre autor do primeiro passe da Noruega, quando a Noruega tenta trabalhar a bola por dentro. Há 2 zagueiros, eles são duros, a cintura deles para dançar samba é só com o ombro, mas aí vem o 8, o Bergueiro, e dá o primeiro passe que tem qualidade. A Noruega começa o segundo tempo melhor que o Brasil.
5: Lá vai o Regen, ele é zagueiro, ele está indo para o campo de apoio, tocou a bola para o Bergueiro. Bergueiro trabalhou ali no meio, fez o domínio, levantou a cabeça, soltou a bola, encontrou colocado aqui pelo lado direito o jogador Rierson. Rierson tem o domínio da bola, a marcação chega, ele recua, solta, onde está colocado o Berger. Berger empurra a bola, deu para Berg. Berg tocou para Regen, é o zagueiro outra vez no campo de apoio, abriu a bola na ponta esquerda, por lá está colocado o Bob. Bob está recuando outra vez para o zagueiro Regen, que domina no campo defensivo do Brasil. Ele trabalhando a bola, soltando curto, encontrou colocado o Berg. Berg tem o domínio, toca a bola para o Bob. Bob tentou jogar, jogou, tocou a bola na meia esquerda, chegou agora com perigo o time da Noruega. A bola foi para o Wolf, cruzamento, corta Marquinhos, tira para fora da grande área e volta o time da Noruega, que tenta jogar, mas o lançamento é errado, a bola está na linha de lado e por consequência o Brasil tem arremesso de mão para cobrar.
7: Pedro, só podem aquecer 5 jogadores por vez. O Ancelotti mandou para o aquecimento Fabinho, Danilo Santos, Ederson, Luiz Henrique e Endrick.
5: Não Neymar.
7: Não.
5: É, vamos ver, né? Tá ali, ó, Noruega chegando, uma bola com perigo, abertura foi feita na esquerda, o Schlabro está colocado por lá, ele tenta jogar, mas ele é desarmado, e o Brasil tem a posse de bola, ela é dominada ali no meio, através do Bruno Guimarães, que domina, que faz a bola chegar onde está colocado o jogador Douglas Santos. Douglas Santos jogando na esquerda, a bola foi para o Vini. Vini faz o domínio, encara o marcador, tentou levar, primeiro velocidade, ganhou de 2, grande do Vini, chegou no fundo para cruzar, adiantou demais, e adiantando demais ele leva apenas escanteio, quando poderia levar uma situação muito melhor. Ei, Rodrigo!
7: Mas merece reverência o Vini Júnior pelo drible desconcertante em cima do Rierson. Na sequência ele deu um passo a mais, tinha que ter cruzado antes. Acabou cavando um escanteio Vem bola na área da equipe. Olha, quem vai bater é o Matheus Cunha. 0-0, Pedro.
5: Matheus Cunha cobrou o escanteio. 9 minutos, etapa complementar. 0-0. É o marcador. O Brasil quer vitória. O estádio está lotado de brasileiros. 90% da torcida brasileira. Todo mundo torcendo pelo Brasil. Está jogando em casa. Precisa ganhar. Quer ganhar. O Brasil quer mais. Atenção, escanteio será cobrado. Lá para dentro da grande área, levantamento, a bola passou incrivelmente por 40 caras que estavam ali, ninguém tocou na bola, ela foi cair do lado esquerdo, lá onde está colocado o Volpi faz o domínio, recua a bola, deu para Hagen, Hagen está colocado na sua grande área, soltou a bola para Ayer, Ayer tem o domínio da bola, encosta ali para pegar a bola, o Odegaard vai levar o time da Noruega para o campo de ataque, ele conduz, soltou a bola para Berger, Berger trabalhando, o Brasil se encolhendo, não há ninguém na sua marcação ali no meio do campo, ele então leva a bola pacificamente, sem que alguém vá marcá-lo, chegou agora o Matheus Cunha, ele tem o domínio da bola, recua para o Ayer, Ayer tem o domínio, também não há marcação do Brasil em cima do jogador, o Brasil dá espaços para que a Noruega troque passes ali no meio do campo, e a bola foi solta, onde está o zagueiro Hagen, Hagen jogou na esquerda, a bola foi para o Wolf tentou tabelar, o recuo de bola foi feito para o Berg, Berg tem o domínio, soltou para Berger, para o Berg, Berg tocando a bola, no Odegaard, Odegaard trabalhou pelo lado esquerdo, tentou levar, levou, soltou a bola na ponta, apareceu o Rierson por ali, ele procura jogar, jogou, tocou a bola, recuperação do time da Noruega, a bola foi para o Berg, Berg tocando para Odegaard, Odegaard conduz a bola, outra vez a bola foi para o Berger, Berger tenta jogar, a bola vai ser jogada, onde está colocado o jogador Berger, é ele que arruma tudo ali, são 11 minutos, a etapa complementar, é a Noruega chegando, o Brasil se encolhendo, olha a bola e olha o perigo, lançamento lá onde está colocado o Bob, chegou ao lado da grande área, tentou penetrar, tinha dois da marcação, mas ainda assim ele pegou o rebote, ficou com a bola, lutou contra dois marcadores, levou a bola para a bandeirinha de escanteio, caiu. O que deu o juiz aí, Gabardo?
7: Posse de bola para o Brasil, arremesso lateral, Marquinhos chegou no desarme, junto com o Danilo, a bola bateu no atacante da Noruega, arremesso lateral. Pedro, o Ancelotti está muito preocupado com o mau desempenho do Brasil nos escanteios. O Matheus Cunha é o quinto cobrador diferente nessa Copa. Já cobraram escanteios Douglas Santos, Bruno Guimarães, Rayan, Rafinha e agora o Matheus Cunha. Será que vai resolver?
1: Eu estou preocupado é com a liberdade que o Odegaard tem para começar as jogadas no meio-campo norueguês. O Brasil não faz pressão nunca, mas nunca não é força de pressão. É nunca mesmo, no máximo meia pressão. A Noruega avança sobre o campo brasileiro com a bola.
5: Lá vai a Noruega, a bola é do Berg, Berg tocou, encontrou colocado o Odegaard ali no meio, ele dominou, recuou para Berg, Berg tem Berger colocado, soltou a bola para o Berger, Berger deixou para Wolf, Wolf arranca lá pelo lado esquerdo, meteu a bola na frente, encontrou colocado o Bob, Bob vai tentar jogar lá pelo lado esquerdo, recua a bola, soltou para Wolf, é o time da Noruega em cima do Brasil neste momento, a bola foi para o Berger, Berger de pé direito faz um lançamento lá na ponta esquerda, a bola chegou no bico da área, tem perigo, ainda o jogador da Noruega parou na frente da marcação de dois brasileiros, ele tentando jogar e a bola foi solta pela linha de lado, portanto o arremesso lateral é do time da Noruega, vai trocar o Brasil em seguida, hein?
7: Vai trocar o Hendrick. Hendrick no lugar do Matheus Cunha.
5: Hendrick em seguida no time do Brasil, Maurício.
1: Matheus Cunha sofreu o pênalti que o VAR aqui recomendou, o Matheus Cunha de centroavante não tá bem, porque ele tá perdido entre os zagueiros e quando recua ele não tá conseguindo o sucesso dos jogos anteriores. Permanece o Martinelli, que individualmente é o nosso melhor jogador até aqui, e o Hendrick é a coisa nova que os noruegueses não conhecem.
5: Pois é, e tem arremesso lateral para cobrar a seleção da Noruega. Quem é que saiu?
7: Hendrick no lugar do Matheus Cunha.
5: Matheus Cunha.
7: O Neymar vai para o aquecimento na vaga do Hendrick, que estava aquecendo antes.
5: E o time da Noruega tem a bola, ela foi ali onde está colocado o jogador Hagen, Hagen tocou a bola para Berger, Berger buscou abrir, abriu, encontrou colocado o Rierson, Rierson busca o tabelamento, a bola foi outra vez para ele, soltou no meio, encontrou colocado para ali o jogador Bob, Bob trabalhou, pé canhoto, a bola tentou na frente, errou o passe, Brasil tem a bola e o lançamento é para Vini Júnior, ele tem o domínio pela ponta esquerda, lutando no meio das canetas do cara, chegou livre o Brasil para marcar o gol, errou o jogador brasileiro, perdendo Hendrick, a primeira grande oportunidade, ele entrou em seguida, numa jogada inicial simplesmente fantástica do jogador Vini, e o Brasil perde um gol quase feito, Rodrigo.
7: É um gol que o centroavante não pode perder, Pedro, mas eu preciso destacar o passe rápido e preciso do Casemiro e o passe genial entre quatro marcadores do Vinícius Júnior. Endrick deu um passo a mais, só ele, o goleiro, mandou pra fora, perde um gol imperdível, o garoto 0-0.
2: Eu quero bater muitas vezes na madeira, mas perder um pênalti e perder um gol como este que o Endrick perdeu pode custar caro pra seleção brasileira. Vou bater de novo na madeira.
1: Nessa família, nessa levada, eu quero dizer que o Endrick perdeu o seu pênalti. A condição para fazer o gol era tão boa quanto um pênalti. Ele progride com a bola, ele tem como escolher o canto. O goleiro sai bem porque faz uma grande partida e ele erra o gesto técnico. O Brasil perde o seu segundo pênalti no jogo.
5: É na jogada extraordinária do Vini Júnior, quem tem a bola é o time da Noruega. Ela é trabalhada ali no lado esquerdo através do Wolf. O Wolf tenta jogar no meio, prefere recuar, tocou a bola para Hegen. Hegen tocou para Ayer, Ayer soltando para o Berger, recuar para o goleiro que está lá dentro da sua grande área com tranquilidade. Eu estou chamando tempo e placar do futebol da Gaúcha. Haaland foi lançado, a bola estourou, voltou para o time da Noruega, chegou pela direita, o jogador Ødegaard tentou chegar para dentro da grande área, foi desarmado e o Brasil sai bem dessa. 15 minutos, etapa complementar é 0-0, está indo para os pênaltis, não é? Para a prorrogação, não é, Bertoncelo?
6: Exato, Pedro, prorrogação e se precisar depois pênaltis. Um confronto das quartas já está definido, França contra Marrocos, a França passou pelo Paraguai e Marrocos eliminou
5: outro
6: o Canadá.
5: Outro lançamento para o Endrick, ele dominou, tentou levar, levou ali pelo lado esquerdo, tocou a bola para o Vini, ele chutou e a bola foi para a linha de fundo, raspou no cara, vai ser escanteio, é isso, Rodrigo?
7: É isso, mas teve sorte o Endrick, que a bola desviou no Rierson, porque, Pedro, foi afobado esse chute, ele não ia fazer o gol de muito longe, a sorte é que desviou, escanteio para o Brasil, 0-0.
5: É escanteio para o Brasil, o placar é 0-0, o placar que incomoda os brasileiros que querem uma vitória, que estão aqui, 90% do estádio torce para o Brasil, é brasileiro ou gosta do Brasil e é de outra nacionalidade, não importa, tudo é torcida do Brasil.
7: Bruno
5: tudo,
7: Guimarães.
5: Tudo é torcida do Brasil, Bruno Guimarães vai cobrar o escanteio para o Brasil, placar é 0-0, são 16 minutos, etapa complementar, você torcedor ligado no futebol da Gaúcha e o canal da Gaúcha Esportes está aí, né? Olha lá o cruzamento, o goleiro Tapio tirou para fora da grande área, voltou a posse de bola para o time do Brasil, dominada ali pelo jogador Endrick, peca em outra bola, suspendeu, tá lá o Railão, chute, o goleiro pegou! Chute espetacular do Rayan, o goleiro fez uma defesa importante, Rodrigo!
7: Na escorada do Danilo, o Rayan não esperou muito, chutou forte e o Nilan faz mais uma defesa espetacular. Pedro, tô com medo daquela frase, a bola pune, o Brasil tem que guardar o dele, 0-0.
5: É, e lá vai o Brasil, Marquinhos, Casimiro, Casimiro soltando a bola, ela foi no Marquinhos deixou, encontrou colocado o Douglas Santos, que corre ali pelo lado esquerdo, ele vai levando o Brasil para o campo de ataque, soltando a bola, encontrando colocado por ali o Bruno Guimarães jogando na esquerda, a bola foi para Gabriel Magalhães, ele abriu na ponta esquerda, a bola foi pro Vini, escapou do marcador, levou lá pelo lado esquerdo, ainda ele levando, marcado, tentou jogar no meio, jogou, olha a bola pro Casimiro, pé direito, levantou na medida, o golpe de cabeça, o goleiro faz outro milagre. Não valeria, mas olha aqui o goleiro, que goleiro esse aí, Maurício, poxa, esse cara pega tudo, meu Deus.
1: O Ryan tava impedido, claramente, o Bandeira só tem que esperar pela questão de sempre, né? Ele tem que ficar esperando o lance porque a máquina pode derrubá-lo depois. A atuação do Nilan é fantástica e a melhor notícia do segundo tempo nos últimos momentos, desde a entrada do Endrick, ainda que com o seu pênalti perdido com bola em movimento, é que o Brasil voltou pro jogo a partir do seu ingresso. O Brasil no campo adversário está encontrando espaços, está tramando ao invés de rifar a bola e o Brasil já poderia de novo estar fazendo 1-0, não fosse o goleiro norueguês.
2: A entrada do Endrick, ela passou a fazer o time norueguês sentir medo. A Noruega estava trocando passes com muita facilidade, a velocidade era apenas o Vini, o escape era sempre o Vini por fora. Com o Endrick tem o escape por dentro também, isso fez a Noruega baixar linhas e recuar um pouquinho. O Brasil retoma o protagonismo do jogo.
3: Pedro, troca na Noruega, saiu o Rierson, número 26, e entrou o 14, Auchinés, número 14, esse grandalhão aqui que tá marcando o Vini Júnior ali, ó.
5: Ao chinês número 14.
3: Isso aí.
5: Entrou no time da Noruega e o placar é 0-0. São 18 minutos e 40. O time da Noruega parte para o campo de ataque. A bola foi até onde está colocado o jogador ao chinês. Ao chinês domina pelo lado direito. Procurou levar, levou, tocou no meio. Não cortou a zaga brasileira. Agora Gabriel Magalhães está tirando o perigo. Mas voltou a bola dominada pelo Ødegaard. Ødegaard está recuando, soltando para Berg. Berg domina. Tem Wolf colocado. Prefere jogar a bola onde está colocado Ayer. Ayer tocou para Berger. agora com Regen tocando, outra vez ali está colocado Berguê faz o domínio, é atacado, recua a bola, soltou, encontrou colocado Regen tocando para aí recolhe a bola, é marcado e acaba recuando para as mãos do goleiro.
1: Primeiro sinal de cansaço do Martinelli, que faz ótimo jogo, baixou as duas meias, calor intenso, a movimentação dele, ele é imparável, está todo o tempo tentando ajudar a defesa e conduzir bola para frente. O Vinícius Júnior começou a ter 3 vitórias pessoais, o técnico norueguês agiu.
5: Futebol da Gaúcha, 19 minutos e meio. 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Ataque da Noruega. Lá pelo lado esquerdo, quem dominou a bola foi o jogador Schelbru. Ele procura jogar atrás, joga a bola, encontra colocado por ali o seu companheiro Berger. Berger tá levando, metendo a bola na frente. É do Berg. Berg recolheu, deu para Schelbru. Ele dominou, cruzou. Alisson saiu mal e o Brasil escapou de levar o gol. O Alisson saiu para tocar a bola, não conseguiu, e por detalhe tinha 2 caras na pequena área para marcar o gol, Gabardo!
8: Foi por pouco mesmo, hein? Cruzamento para dentro da área procurando o Haaland. O Alisson tocou de leve na bola, deu um desvio, foi para fora, escanteio, ponta direita, está chegando o Odegar para a cobrança.
5: Odegar está colocado para a cobrança, Odegar colocado para a cobrança. Placar é 0-0, são 20 minutos e meio, a etapa é complementar, é o time da Noruega tendo a vantagem agora e oportunidade pelo cruzamento que será feito na cobrança de escanteio. Ele tem muita demora, ajeita carinhosamente a bola, agora sim, foi para ela, levantou e a bola foi afastada, vai cair lá do lado esquerdo e lá já tem jogador da Noruega para pegar. O domínio foi feito, a bola foi onde está colocado o jogador Bob deu para o chinês, levou ao lado da grande área, tem perigo essa jogada, ele dominando, tem 2 na marcação, recuou, tocou, encontrou colocado por ali o jogador Wolf está dominando, ainda Wolf dominando, retendo a bola, soltou no meio, olha o toque pro Haaland, entrou livre e eles perderam o gol. Eles também perdem gols. Quase que o Brasil leva esse aí. É,
3: Neymar. Neymar e Danilo, Pedro, vão entrar no Brasil. Ancelotti fala com os dois. Até foi por isso a animação da torcida. Neymar e Danilo, vem aí.
1: Toda jogada, Diogo, está acontecendo de norueguesa no setor do Danilo. As duas quase chances de gol, porque o Haaland não concluiu, mas as quase chances no território do Danilo, que é um problema sério defensivo do Brasil. A entrada do Neymar se obriga, porque o Brasil precisa de jogada individual.
8: Os dois que vão sair, Martinelli e Rayan, para as entradas de Danilo Santos e Neymar, e esta é a resposta da torcida do Brasil.
2: E a ideia, quando o estádio vem abaixo, com o Neymar entrando, repõe o tripé de meio campo, Casemiro, Bruno Guimarães, não tem Paquetá, mas tem Danilo, para dar um suporte maior a Neymar, que não marca tanto, e poder fazer a diferença na frente.
5: Neymar e Danilo Santos estão no time do Brasil, Maurício!
1: Estão saindo também os dois jogadores mais desgastados do Brasil. Da seleção brasileira, o Rayan tinha baixado sua meia, antes dele o Martinelli, porque de fato eles tiveram um trabalho incansável. Esse barulho todo é pelo anúncio do Neymar no campo como titular a partir de agora. Saem os dois jogadores não porque jogassem mal, mas porque cansaram a exaustão.
5: Muito bem, Diogo Oliveira. O Brasil também passou por dificuldades.
2: O Brasil passou por dificuldades, a entrada do Neymar, ela confirma o que o Rodrigo Caetano disse pro Diverio, pro Rodrigo, pro Gabardo, pro Leonardo, na entrevista exclusiva que fizemos com ele lá no ambiente da seleção brasileira. Ele acreditava que o Neymar estava pronto para desequilibrar o jogo. E a tentativa é essa. É o Neymar lá na frente com o Vini Júnior, eles vão ter menos funções de marcação e aí o tripé de meio campo é recomposto para eles ficarem mais soltos para tentar, na qualidade, fazer a diferença. E quando a bola sobrar, Maurício, não acontecer como aconteceu com o Endrick, ter qualidade para definir.
1: O equilíbrio é você voltar até 3 homens realmente de meio campo, você pode chamar de tripé ou não, mas são 3 meio-campistas e eles vão precisar auxiliar o Danilo, que começou a ter bola nas costas, 2-1 em cima dele, e do meio para frente agora a inventividade. Nós temos Vinícius Júnior, Neymar e Endrick. O que não falta ali é poder de fogo.
5: Quero mandar um abraço pro Aurélio, pro Brazinha, pro Cassiano da Icapão da Canoa. Ouvintes do futebol da Gaúcha. 24 minutos, etapa complementar. Brasil tem 0 também da Noruega. Que outro tipo de alteração de velho poderá fazer o técnico da seleção brasileira?
3: Bom, Pedro, agora não tem mais nenhum outro jogador, me parece, no aquecimento mais forte. Estão ali o Igor Thiago, o Fabinho E quem é? O Ibanez, são os que...
5: O Ederson não vou fazer também, diferença, né?
3: Não são jogadores para entrar agora, imagino, Pedro. Até porque tá na metade do segundo tempo, né? Mas foi exatamente na pausa da água a troca dos dois jogadores da seleção brasileira agora, né?
5: Danilo Santos e Neymar estão no gramado. Quem saiu foi Martinelli e também...
3: Rayan.
5: Hein?
3: Rayan,
5: exatamente. Ele que saiu.
7: Tem uma leve desconfiança de que o Ancelotti vai guardar algumas trocas para batedores de pênalti em caso de necessidade. Igor Thiago, Rafinha e Fabinho do banco são os especialistas.
5: 25 minutos, estamos na etapa complementar. O Brasil só empata com a Noruega. O jogo está nervoso, o torcedor está preocupado. O time da Noruega acabou perdendo duas grandes oportunidades. Numa delas, o Alan chegou assim, segundíssimos, perto da bola, para empurrar para dentro. O fato é que o Brasil também tem suas peculiaridades, tem também suas fraquezas e tem, sim, possibilidade até de perder o jogo, ser eliminado da Copa do Mundo, que ninguém quer, né? Mas
2: O risco desse jogo, da maneira como ele está, é que o Brasil está perdendo muitos gols, né? Já tem um personagem que é o goleiro norueguês. A gente sabe que o Haaland, se a bola chegar nele, ele vai fazer, Pedro. É que ela não chegou ainda. Então o Brasil não pode mais perder gol.
3: Na pausa da água, Pedro, olha lá o Endrick, que foi lá pro lado direito onde estava o Rayan, ó.
5: Sim, ele vai
1: ocupar espaço. Pro Neymar, eu não vou chamar de falso 9, porque falso fica pejorativo, mas o 9 adaptado do jogo passa a ser o Neymar.
5: Sim, a bola está recuada para o goleiro do Brasil, Alisson toca a bola para Marquinhos jogou lá na direita, por lá está colocado o jogador Danilo procura levar, tocou no meio, a bola foi recuada para Gabriel Magalhães. São 26 minutos, etapa complementar. Você, torcedor ligado no futebol da Gaúcha, que bom, que maravilha saber que você está conosco, né? É o Neymar que tem a bola ali, é? Ele vai tentar levar, caiu, falta, o juiz da partida marca, ou deu arremesso lateral?
3: Lateral, já cobrado.
5: Ele deu lateral. É que esse estádiozinho aqui, para te ver o campo todo, é um problema. Olha a bola lá na área da Noruega, sai da meta o goleiro Nilan para fazer a defesa e vai sair jogando com a mão ali, tocando curto para o zagueiro Hagen. Hagen joga do outro lado, está colocado a Ayer, também é zagueiro. Zagueiro central, um pela direita, outro pela esquerda. Ele conduz a bola, Neymar vem na marcação, ele foge em velocidade, vai levando, tentando jogar, errou o passe, a bola foi tirada, o toque foi feito mal pelo Casemiro, volta o time da Noruega, olha o perigo, Ødegaard levou pelo meio, tocou, encontrou Berg colocado, dividiu, ganhou, deu para o Ødegaard, caiu dentro da grande área, levantou, ficou com a bola, ainda ele, quatro brasileiros numa blitz extraordinária, tirando dele qualquer possibilidade, Gabardo.
8: Foi uma blitz mesmo, primeiro em cima do Haaland, depois em cima do outro atacante da Noruega, que estava chegando por ali, o Ødegaard, e aí a marcação apertou, Douglas Santos no final chutou pra frente e o Brasil escapou.
5: 27, etapa complementar, jogo nervoso, jogo de Copa do Mundo eliminatório, vai jogando Ødegaard vai levando para o campo de ataque, empurra a bola para o Berguê tocou a bola para Ødegaard, outra vez com Berguê vai tentar produzir ali pelo lado esquerdo, prefere reter a bola, ainda ele levou contra seu próprio campo e acaba jogando atrás onde está colocado o jogador Ayer.
8: Público.
5: Ayer domina, Ayer tocando a bola atrás, ali está colocado o jogador Hagen deu para Wolf está recuando mais ainda, e aí o time da Noruega está recuando até o goleiro, que era só o que faltava. Fale.
8: Olha o público aqui, Pedro, 80.663 torcedores, full house, é gente, cheia, né? Novamente.
5: É gente. Noruega sai do seu campo de defesa, mas o Brasil volta e a bola foi onde está colocado Neymar tentou trabalhar, o levantamento foi feito, a bola foi tirada, o rebote é brasileiro, mas chega para afastar o Volpi, tira de qualquer maneira, joga a bola na intermediária, ali está Casemiro lutando, tentando tirar do marcador, mas cometendo falta marcada pelo juiz da partida. A 28 minutos, etapa complementar. 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Jogados na etapa complementar. 28 minutos 40 segundos, sai jogando Berg. Berg vai levando ali pelo meio do campo. A Noruega não tem muita pressa. A bola foi curta, onde está colocado o jogador Berger. Berger está trabalhando a bola. O Brasil apenas recua. O Brasil apenas espera. Espera, tenta tirar a bola para dar o bote do contra-ataque, mas não consegue. A bola foi onde está colocado o Berger. Berger jogando lateralmente. A bola foi afastada. Voltou para o Berger. Tentou na frente. O Brasil tem o rebote. E lá vai o Brasil. Bola com o Vini. Vini tocou, deu para Neymar. Neymar tocou. Encontrou colocado o Vini por ali, dominou, pedalou, ganhou do marcador, ainda ele levando para perto da grande área, deu o toque atrás, lá vem Casemiro, abriu na direita, cruzamento e a bola foi tirada, tirada para fora da grande área, mas ainda tem Brasil, novo cruzamento e novamente a bola bate no adversário, levantamento de bola para o campo de ataque, o Haaland tá ali ó, brigando e ganhando e soltando a bola, recebendo agora o Odegaard, Odegaard dominou, o Haaland tá pedindo lá dentro da grande área do Brasil, lá vai o Odegaard, tocou no meio, a bola pro Haaland, de costas pro gol, dominou, girou, deu atrás, olha o perigo, a bomba, Alisson fez uma defesa espetacular para salvar o Brasil, Gabardo.
8: Mais uma grande partida do Alisson nessa Copa do Mundo, o chute foi pela meia esquerda do Sheldrup, no canto direito alto do Alisson, que se esticou todo para defender e salvar o Brasil, outra grande partida de Alisson.
5: Foi o cara que fez esse arremate, que obrigou o Alisson a uma grande defesa, salvando o Brasil. O jogo tá perigoso, gente. O jogo tá perigoso, tá nervoso. O jogo tá nervoso. Ninguém vai sair desse estádio antes do apito final do juiz da partida, porque é jogo eliminatório. E lá tá a Noruega chegando. A bola foi para o Berg. Berg tocou, deu para o Odegaard. Odegaard recuou, deu para Volpi. Volpi trabalhou no lado esquerdo. Vai tentar o cruzamento. Recua, entretanto, a bola soltando para o Odegaard. Odegaard deu para Berg. Berg trabalha ali pelo meio. Tenta por elevação. A bola foi tirada. Voltou para o time da Noruega, que troca passes lá no fundo do campo. Recuo de bola foi feito. Onde está colocado a chinês? A chinês domina. Recua a bola no campo defensivo para o Hagen. Hagen procura jogar, passa de viagem pelo marcador, toca a bola, ela foi na ponta esquerda, volta, tá colocado por lá, tentou no fundo do campo, conseguiu, cruzamento e vai dar escanteio, não chega, dá, Marquinhos está lá para dominar para o Brasil, faz o giro, toca a bola no meio do campo, não há ninguém do Brasil por ali, a Noruega tem a bola outra vez, 31 minutos, etapa complementar, Berg domina, dá para Berg para Berg, Berg trabalha, aquele baixinho ali que toca na bola, muito seguidamente, recolhe, levanta a cabeça, empurra a bola para Berg trabalhou na meia esquerda, o time da Noruega chegando para o campo de ataque, o placar é 0-0, é jogo nervoso, é muito nervosismo a flor da pele aqui nos Estados Unidos, porque é um jogo eliminatório e a Noruega está enfrentando o Brasil com grandeza. E lá vai o time da Noruega, bola carregada pelo Berg domina pela meia direita, procura levar, foi marcado, tocou do outro lado, encontrou colocado por lá o seu companheiro Berg vai trabalhar ali pela meia esquerda, tem Volpi colocado, deu a bola para o Volpi recuando para Berg não tem pressa para fazer o cruzamento, recua a bola para o Ayer está dominando bem em cima da linha divisória do campo, soltou na direita, estava colocado por ali o Alchinês, ele recuou, soltou a bola e Berguet tem outra vez o domínio da bola, é a Noruega quem tem a posse de bola, sem profundidade, é verdade, passes laterais, lentos, é verdade, mas com a posse de bola e o Brasil não está conseguindo jogar e a bola não foi no Neymar, ainda não se ofereceu para ele, está ali o zagueirão Hagen, recuando a bola para o goleiro Rilan, atenção hein, tempo e placar do futebol da Gaúcha. Olha a bola pro Haaland dominou, caiu, pediu uma falta, o juiz que não ouve nada e a bola foi tirada pelo Marquinhos, linha de lado, 32 e meio, tá 0-0, Bertoncello.
8: E agora vai ter mais uma troca no Brasil aí, Bertoncello, porque o Ancelotti mandou chamar o Ederson Silva, jogador que foi convocado de última hora, jogador de meio campo, tá batendo um papo ali com o Ancelotti.
5: Ederson Silva, fala aí. Bertoncello.
6: Duas partidas amanhã, 4 horas Portugal contra Espanha e às 9 horas a seleção dos Estados Unidos encara a Bélgica, Pedro.
5: É uma tentativa através do time da Noruega, tem arremesso lateral, lado direito, 33 minutos, fala Maurício.
1: Bruno Guimarães é mais candidato do que Casemiro para sair.
8: É isso aí, Maurício, sai Bruno Guimarães.
1: É, o Bruno Guimarães não se recuperou do pênalti perdido, ele não fez uma boa partida, comparado ao Bruno da Copa até aqui, não é nem o mesmo CPF. Acontece, ser humano errou o pênalti, abateu-se, vem agora um sujeito que é cumpridor, o Ederson cumpre função.
7: É a terceira pausa do Ancelotti para substituições, fez 4 trocas, não pode mais trocar no tempo normal. tem duas na manga para prorrogação.
2: E a característica do Ederson é mais defensiva do que Bruno Guimarães, que também estava cansado, sentiu o jogo, as coisas não aconteceram para ele. Então aquela ideia de ter Casimiro, Ederson, de ter um meio campo mais reforçado agora no tripé com o Danilo, para tentar ser o fiador de Neymar e Vini Júnior, aumenta.
5: Olha ali a Noruega, deixaram o cara aí, hein? Ele recuou, era o jogador Berguet, Berguet tentou para Regue, Regue abriu na ponta esquerda, Wolf tá colocado por lá, ganhou do marcador, tem perigo, cruzamento, gol! Gol da Noruega, 34 minutos, etapa complementar, tava na cara que isso poderia acontecer, tava visto ali dentro do campo, onde tudo acontece, que o Brasil poderia sofrer o gol, porque a Noruega tava jogando devagar, lento, quase parando, mas quando chegava, chegava e a pouco perdeu dois gols, e agora não teve perda, teve gol. Agora, gente, 34 minutos, nós temos 15, 16, 18 minutos para tentar um empate, o que vai salvar o Brasil nesta Copa do Mundo, se não, estamos eliminados. Haaland, o nome do gol, Haaland, o homem que mata, o homem que define, o homem que tem toda a certeza de que o seu gol vai acontecer. Ele é o melhor centroavante do mundo para muita gente, e é ele que está ali marcando, e agora estamos no modo desespero, Gabardo.
8: A bola chegou no jogador que decide, o Brasil não conseguiu fazer o controle, cruzamento à ponta esquerda pelo alto, Haaland, em cima do Gabriel Magalhães, de cabeça no canto esquerdo de Alisson, ele subiu muito alto, ganhou do zagueiro brasileiro Maurício Noruega, 1-0 aqui no MetLife.
1: É muito chato ser repetitivo, mas o campo me obriga. O gol surge na assistência num setor onde nós não temos um jogador confiável, chama-se Danilo. O cara cruzou como se não houvesse ninguém à frente dele. E por dentro, a única bola concluída a gol por Haaland, entra, porque ele não desperdiça, Diogo. Tá 1-0 para a Noruega.
2: Eu bati na madeira várias vezes quando eu disse que o problema de perder tanto gol como o Brasil perdeu é ter um jogador do outro lado, que ele precisa de uma chance só para fazer o gol. Infelizmente aconteceu para o Brasil e agora vai ser um jogo dramático, Bertoncello.
6: O fenômeno Haaland, 61 gols pela seleção, sexto dele nesta Copa, e pela sexta Copa consecutiva o Brasil vai caindo para uma seleção europeia e supera os 24 anos sem título mundial.
5: 36 minutos, etapa complementar, 36 minutos. O placar é Noruega 1-0 e agora estamos no modo desespero. Agora a gente é chegar e jogar a bola pra frente, é não perder tempo. Lá vai Casimiro levar o Brasil. Ele vai correndo, vai levando a bola ali pelo meio. Ainda ele jogando pelo lado direito. Parou a bola, parou na marcação. Perdeu muito tempo, não dá pra perder mais tempo. O Brasil tem que jogar, a bola foi para Douglas Santos, que dominou pelo lado esquerdo. Tentou evoluir, soltou a bola no meio, encontrou colocado por ali o Neymar. Neymar está dominando, levando a bola com a perna esquerda, metendo do outro lado onde está colocado Vini Júnior. Vini Júnior faz o domínio da bola, procura jogar em cima do adversário, ainda o Vini levou para o fundo do campo, tentou passar, bateu na bola, ela saiu pela linha de fundo, hein?
3: Escanteio, Pedro, escanteio para o Brasil, Neymar vai para a cobrança, renova a esperança, quem sabe nesse escanteio, Pedro?
5: Pois é, Divério na goleira, fazendo aquele trabalho que antes era feito pelo Rodrigo, que vai descer lá para fazer a repercussão, onde está o Gabardo, que também tem condições muito próprias para lhe entregar uma grande cobertura. Brasil está perdendo por 1-0, mas tem escanteio, e tendo escanteio pode ter possibilidade de gol, claro que pode. Neymar está colocado para a cobrança, Noruega ganha por 1-0, 37, vamos lá Neymar, não perde tempo, não ajeita tanta bola, não precisa, Neymar, está passando o tempo, rapaz, toca essa bola lá pra dentro, levantou, e a bola saiu pela linha de fundo, vai ser apenas
3: escanteio de novo.
5: Opa, escanteio de novo, diz aí, Diverio.
3: O jogador da Noruega cabeceou pra trás, o Ayer, escanteio de novo pro Brasil, Neymar de novo.
5: É, eles são grandalhões, eles cabeceiam pra qualquer lado, eles tiram, o Haaland fez o gol que está eliminando o Brasil, a menos que o Brasil empate. O tempo tá passando, são 38, etapa complementar, outro cruzamento, afasta de cabeça de qualquer maneira o jogador Ayer, mas o Brasil volta a ter a bola lá pelo lado direito, e tá saindo pela linha de lado, não chegou a sair não, a bola foi pro Danilo, pé direito, levantou pra dentro da área, corta a zaga, o rebote do Neymar dominou, ao lado da grande área, vai buscar jogar pessoal, dançou de um lado pra outro, ainda Neymar, ganhou do marcador, chegou pra dentro da grande área, tiraram a bola, mas antes ele fez uma jogada genial, com a ginga de corpo, bem do Neymar, mas não chega Neymar, precisa mais Neymar, o Brasil precisa empatar, 38 minutos, lá vai o time do Brasil, olha a bola tirada, olha o contra-ataque. Olha o contra-ataque do time da Noruega. A bola foi lá onde está colocado o jogador Aichinês. Aichinês dominou, encarou o marcador, levou para dentro da grande área, pintou mais um gol da Noruega. Perderam tempo para a sorte do Brasil, não souberam usar o contra-ataque. E aí já não tem mais chance. Agora está todo mundo marcado. A bola foi recuada, a bola dominada pelo jogador Ødegaard. Ødegaard deu atrás, troca passes o time da Noruega, tentando ganhar segundos preciosos. Já são 39 minutos da etapa complementar. A Noruega está ganhando por 1-0, está eliminando o Brasil da Copa do Mundo. A bola foi atrás ali, está colocando o Regen. Regen tocou na esquerda. O Wolf está colocado por lá. Wolf dominou, tentou jogar, jogou na frente, deu a bola para o Schelbru. Schelbru tenta o domínio ali pelo meio, recua, a bola dá para o Berger. Berger tem a bola dominada. O Brasil não toca na bola. A Noruega toca passes, não rifa nenhuma posse de bola. O recuo foi feito para o goleiro, que sai jogando, encosta por ali um zagueiro. E o goleiro Nilan está buscando o campo de ataque. Corte do Brasil do Casemiro. A bola volta para o time da Noruega. Ela foi lá pelo meio, a tentativa foi do jogador Schelbru. A bola foi tirada e ficou dominada pelo Danilo, lado direito, 39 e meio. Estamos indo para o final de partida. O Brasil está sendo eliminado. Vai lá, Brasil, não te entrega, Brasil. Corre, Brasil, vai para cima, Brasil. É esse o Brasil que eu quero, é esse o país que eu vivo, esse é o país que eu amo. Eu quero fazendo força, lutando bravamente, atrás de uma situação legal. A bola foi no meio, Neymar tocou, olha a bola entrando, o goleiro fez uma defesa espetacular. Hendrick fez uma dividida e meteu sem querer uma bola no ângulo. O goleiro fez uma defesa simplesmente espetacular. Volta o Brasil, a bola ficou na direita, dominada, e o levantamento corta o zagueirão. Voltou o Brasil, outra bola agora na esquerda, dominada ali, é do Vini Júnior, tenta o domínio, jogou, recebeu o tabelamento, Neymar! Foi ele mesmo, Edmundo?
3: Casemiro, Pedro.
5: Casemiro.
3: Casemiro recebeu na área, bateu cruzado. Ela não foi nem um cruzamento e nem um chute, passou reto pro celular na lateral. Agora no lance anterior, Pedro, não é possível que essa bola não tenha entrado. Por favor, sorte, olha pra nós. O cara que cobriu o goleiro, ele conseguiu voltar e deu na trave, Pedro, lateral pra Noruega, 41.
1: Atenção. Agora ele entrou no modo goleiro brasileiro, né? Fez uma defesa espetacular na primeira vez que o jogo para. Ele tá no chão como se tivesse morrido. A defesa foi extraordinária. Nós estamos consagrando o goleiro adversário como o melhor em campo disparado, mas quem tá ganhando é a Noruega.
5: Atenção, tempo e placar do futebol da Gaúcha. 41-4 para se esgotar o tempo regulamentar. O Brasil está perdendo por 1-0. É, gente, está difícil, está complicado, Bertoncelo.
6: A sexta vez que a seleção perde para uma seleção europeia em mata-mata de Copas. 2006 para a França, em 10 para a Holanda, 14 Alemanha, 18 Bélgica, na última Copa Croácia e agora a Noruega.
5: 41 minutos e 20. Não há pressa do time da Noruega em repor a bola na cobrança do arremesso lateral depois do Casemiro ter perdido aquele gol. A bola foi lá para o ataque do Brasil, cai o jogador brasileiro, juiz que não há nada, e a bola foi tirada para a Noruega, foi para Berg. Berg dominou, abriu na esquerda, ela foi para Wolf, Wolf deu para Berg. Berg escapou pela ponta esquerda, meteu velocidade, lá vai ele, vai levando, chegou quase no bico da grande área, esperou a chegada dos seus companheiros, o recuo foi feito, a bola foi onde está colocado o jogador Bob. Bob tentou abrir, abriu na direita, ela foi para Schelbrunner. Schelbru chegou pela direita, Bob está ali ao lado dele, preferiu tocar a bola para o Ødegaard. Ødegaard meteu no meio, é ataque do time da Noruega, que está retendo, ganhando tempo, trocando passes, fazendo o Brasil ficar ainda mais nervoso. Já chegamos a 42, ele faz jogada pelo lado esquerdo, ganhou do marcador, chegou para marcar o gol, ainda ele marcado, ele faz com que o zagueiro brasileiro tire a bola pela linha de fundo. Tem escanteio o time da Noruega. E Eduardo Gabardo, tá ruim, hein?
8: Tá ruim, Pedro. Ødegaard, capitão da Noruega, veio aqui, levanta a torcida, essa resposta, a torcida da Noruega de pé, escanteio pela ponta direita, e eles não têm pressa para cobrar.
2: Pedro, não tivesse o gol sido feito pelo Haaland, o Ødegaard seria candidato a craque do jogo, né? Porque o Brasil não conseguiu marcá-lo, ele flutuou demais, com muita tranquilidade, o pensador norueguês.
5: Vamos ver. Cobrança de escanteio curtinho, a bola foi para o Ødegaard está recuando, soltando a bola no Bob, Bob dá mais atrás ainda. Agora a Ayrton, a bola recuando para Regen domina pelo lado direito, empurra a bola no Wolf, que está recuando para o goleiro. 43. O time da Noruega faz o que neste momento? Apenas valoriza a posse de bola, não dá bola para o Brasil. Em consequência, os segundos vão passando. Haaland foi lançado, desta vez ele não pegou. Sai da meta o goleiro do Brasil, Alisson, para fazer a defesa. 43, 2 minutos para se esgotar o tempo regulamentar. Fica de olho aí, Gabardo. Fiquem de olho todos. Queremos saber o tempo de recuperação dessa etapa complementar. É tempo para o Brasil tentar chegar ao gol de empate. E a bola foi dominada e recuada. Solta para Marquinhos. Marquinhos tocando, encontrando colocado ali pela meia esquerda o jogador brasileiro, o Danilo, o jogador Neymar. Neymar deu para Hendrick. Hendrick tentou levar para o fundo do campo. Saiu com a bola e tudo pela linha de fundo. É apenas Ciro no gol. 44 minutos. Maurício Araiva, eu estou esperando 10 minutos, 30 minutos, 80 minutos. Eu quero mais jogo. Eu não quero sair daqui derrotado pela Noruega.
1: Mas até agora não temos do que nos queixar, Pedro. Chance de gol, 5. Pênalti a favor, tivemos, desperdiçamos. Não deixa o Alan concluir, deixamos. Ele não perde gol, concluiu, fez o gol. Não temos queixa.
5: Pois é, e lá está a Noruega de novo, a bola no meio para o Haaland. Dominou, bateu, gol! Gol da Noruega! Peço licença, quero me ajoelhar e dizer claramente, Haaland, tu és simplesmente fantástico. Sim, eu estou triste, tu estás derrotando o Brasil. Sim, eu estou reconhecendo o teu talento, a tua força, o teu trabalho, a forma como tu encara as questões profissionais e que está a eliminar o Brasil dentro desta Copa do Mundo. Haaland, o meu carinho, o meu respeito para ti, apesar da tristeza que estás colocando em mim. Que jogador extraordinário! Será que existe algo no mundo melhor? Diga, espelho meu, se há neste mundo alguém melhor que o Haaland, que fez 2-0 e liquida o Brasil. O Brasil está fora da Copa do Mundo, Gabardo.
8: É, Pedro, faltou gol para o Brasil e a Noruega tem um centroavante que o Brasil não tem. Bola caiu no pé dele pela segunda vez, tocou de perna esquerda, rasteiro bem no canto do Alisson, que não achou nada. Noruega 2-0, 2 gols de Haaland. O Brasil está fora da Copa, Maurício.
1: Esse velho chato disse, este centroavante não desperdiça. Esse centroavante não desperdiça. Ele converte o que chegar no pé dele. Tá 2-0, 2 gols do Haaland, vai dizer Haaland 2, Brasil 0? Não, Haaland 2, Noruega 2, Brasil 0, Diogo.
2: Tudo errado, tudo errado. O Brasil não pode deixar a bola chegar no Haaland. A bola chegou no Haaland, ele teve tempo de dominar, olhar, colocar um óculos, arrumar o cabelo e fazer a finalização. A gente pode até contestar, será que o Alisson não podia ter chegado? Mas um jogador como o Haaland não pode receber a bola livre na entrada da área como recebeu. O Brasil perdeu gols demais. Bertoncelli, é por isso que está saindo fora da Copa.
6: É o fenômeno Haaland, 62 gols marcados pela seleção, o sétimo dele nesta Copa, artilheiro ao lado de Mbappé e de Messi. Pela sexta Copa seguida, o Brasil cai no mata-mata para uma seleção europeia. O pentacampeão Brasil supera os 24 anos sem título mundial.
5: Estamos sendo eliminados da Copa do Mundo por um paísinho que tem 5 milhões e 600 mil habitantes. Um país gelado, um país que tem noite durante 6 meses. Um país que sim, tem dinheiro, tem todas as relações humanas muito bem concatenadas, mas tem apenas 5 milhões de habitantes. O Brasil tem 230 milhões e nós não conseguimos formar uma seleção que desse assim a representatividade de que alguma coisa boa poderia acontecer na Copa do Mundo. Quase caímos contra o Japão, tivemos dificuldade e agora, bom, agora está se materializando a derrota brasileira, porque já são 46 minutos e 40. Já temos aí o número de minutos que serão da prorrogação?
3: 7.
5: Portanto, tem 5 minutos ainda, hein? Mas 2-0 é terrível, né? E a bola foi para o Vini Júnior, dominou na entrada da área, tentou, deu para o Casimiro. Casimiro tentou livrar, o marcador foi desarmado. E o Haaland tem a bola. Ele procura levar o time da Noruega para o contra-ataque, soltou a bola para o Volpe. Volpe arrancou lá pelo lado esquerdo. Lá vai Volpe, vai levando. Deixou para trás o jogador Danilo. Ainda ele, lá pelo lado esquerdo. Trabalhando, jogando para trás, tentando ganhar tempo, ganhando efetivamente, trocando passes, não rifando a bola. São 47. A bola foi ali. Ali onde está colocado o zagueiro Regen, que dá para Ier, que devolve para Regen. Troca passes, sem cerimônia o time da Noruega. E a bola foi solta lá para o campo de ataque. O Brasil vai voltar para atacar. 47 minutos e meio. Danilo Santos tem a bola lá pelo lado direito. Dominou, vai encarar o marcador, soltou no meio. Encontrou colocado por ali o seu companheiro. A bola foi então para Neymar. Neymar domina fora da grande área. Ainda ele trabalhando, tentando levar em cima do marcador. Pé direito na bola, buscou o outro lado. Encontrou colocado ali pelo lado direito e o cruzamento do jogador brasileiro não foi bem feito. A bola foi tirada porque a Noruega tem outra vez a posse de bola. Alisson está fora da grande área, lá quase no meio do campo. 48 minutos, faltam 4 minutos para terminar, apenas 4 minutos para terminar. A Noruega ganha do Brasil por 2-0. Haaland faz 2 gols e prova definitivamente que é o melhor centroavante deste mundão que estamos vivendo hoje. O Brasil ficando fora da Copa do Mundo para mais uma seleção europeia. É o Brasil chegando, é Neymar trabalhando, é a bola para Vini Júnior, dominou pelo lado esquerdo, vai encarar o marcador, tocou para Neymar procurou levar, abriu na direita, a bola foi para o chute, explodiu na barreira ou na muralha norueguesa que está colocada ali. Quando ela está saindo pela linha de fundo, vai ser apenas tiro de gol. 49 minutos deu, né, Maurício? Deu, né?
1: É, nós tivemos aqui uma lição de estratégia de um time que defendeu-se e não se defende bem, mas está indo para o fim do jogo sem tomar gol. Claro que a grande parte disso tem a ver com um goleiro que fez 5 defesas espetaculares, incluindo um pênalti, mas esse é um problema nosso. Se a gente consagra o goleiro adversário de melhor em campo, se perdemos 5 chances, se deixamos 2 vezes a bola chegar num cara que não perde gol, e a gente já sabia disso, nós temos que nos queixar do quê? De nada. Nós estamos em campo com um fim de ciclo de alguns jogadores, e não são poucos, e o ciclo de Ancelotti começa aí sim completo depois dessa Copa, porque

0: Através do Marquinhos, volta a bola para dentro da grande área, a tentativa foi tirada, volta a time da Noruega, mas eles são nojentos, hein? Eles são nojentos, carregada a bola ali pelo lado.
1: Aí o Neymar dá um pontapé no cara, que é isso, rapaz? Que é isso?
2: Cartão amarelo pro Neymar, acertou o Odegar e chamou o jogo para si, colocou no bolso o jogo, o Odegar, toque para lá, toque para cá, o Neymar se irritou, deu um pontapé nele e recebeu o cartão amarelo.
1: Se isso é o melhor que o Neymar tem para me entregar, eu não quero, tá, Pedro?
0: É, não adianta. Aliás, o Neymar, não por ele exatamente, mas pelo Brasil e seu todo, acabou não contribuindo em nada, não teve chance de mudar coisa nenhuma. Vamos lá, cobrança de falta para a seleção da Noruega, que ganha por 2-0 e está indo adiante. Quem vai enfrentar a Noruega? E quando, hein, Bertoncello?
3: Bom, agora eles esperam o vencedor de México e Inglaterra, que jogam hoje às 9 horas no Estádio Azteca. Quem passar pega os noruegueses, partida do próximo sábado em Miami, Pedro.
0: É, próximo sábado em Miami, o Brasil não vai para lá, o Brasil vai voltar. Vai para o Rio de Janeiro, vai para São Paulo, sei lá, vai para a Bahia. O treinador vai voltar lá para a Itália, na casa dele, porque ele também não conseguiu absolutamente nada. Não adiantou nada trazer um treinador de fora, porque o resultado é melancólico para a seleção brasileira, que mais uma vez é eliminada.
2: Opa, Pedro, Neymar vai ser expulso, hein? Deu um empurrão no Odegar, arrumou uma confusão, se irritou de novo o Neymar, foi lá, empurrou o Odegar, tá formado bolo, confusão, empurra, empurra. Vamos ver qual vai ser a postura do árbitro agora.
0: Só o que falta é esta molecagem, né? Não saber perder, tem que aprender.
4: Ele não entrou pra fazer isso, né? Ele entrou pra tentar ser jogador, decidir, seria o pior epílogo da carreira do Neymar, fazer um papelão desse numa Copa do Mundo.
1: Estamos perdendo o jogo e a dignidade.
2: O árbitro vai acomodar pelo jeito, vai deixar assim, ficou só com o cartão amarelo o Neymar.
0: Tá bom, 52 minutos, ele vai terminar, hein? Vai terminar, o Brasil está eliminado. O Brasil está eliminado da Copa do Mundo aqui nos Estados Unidos, perdendo para o time da Noruega por 2-0. São 52 minutos, etapa complementar. Haaland, duas vezes, encaçapando o Brasil, uma de cabeça, outra num chute espetacular. O árbitro não termina a partida ainda, vai lá para o meio do campo. Vai lá para o meio do campo, há um lançamento longo, a bola foi no Danilo Santos, tentou cabecear, não achou a bola, no rebote fica a bola, a posse de bola para o time brasileiro, mas a Noruega já pega, faz o lançamento, lá no fundo do campo cortou Danilo, volta Haaland, faz falta, o juiz da partida está marcando a falta que favorece a seleção brasileira, que vai toda para dentro da grande área. 52 minutos e meio, 7 minutos e meio adiante no tempo regulamentar. O Brasil não tem mais o que fazer a não ser voltar, sabe? Botar a mão no bolso e tentar jogar mais, melhorar mais, fazer uma safra melhor. Pênalti.
5: Pênalti pro Brasil, Pedro.
0: Pois é, como é que foi? Conta aí.
5: Cruzamento de falta para dentro da área, o jogador da Noruega saltou com o braço aberto. A minha dúvida é se ele tocou com o braço na bola ou na cabeça do Casemiro. Mas o árbitro marcou pênalti, nem titubeou.
0: Pois é, marcou pênalti. Bom, mas vamos lá, vamos fazer o gol agora. Será que adianta? Será que nós teremos tempo? Porque já estamos com 53 minutos para tentar alguma reação. Isso é praticamente impossível. Claro que o futebol aceita tudo, daqui a pouco o juiz esquece de apitar, sei lá o que tem, e a coisa pode acontecer positivamente. Mas primeiro temos que converter o pênalti. Afinal, já tivemos um pênalti na partida a favor e não convertemos. O goleiro pegou. E agora temos um segundo pênalti a favor também. Só que agora o placar é 2-0, porque o Haaland não desperdiça. Quem desperdiça são os atacantes brasileiros. Sim, eles desperdiçaram muitas chances, entregaram para o goleiro o título de melhor da partida. O goleiro Nilan fez defesas estupendas, algumas até com sorte, mas enfim, as coisas aconteceram nesse sentido. E agora nós temos um pênalti que será cobrado para a equipe da Noruega e já chegamos a 54 minutos.
5: Neymar vai cobrar, Pedro.
0: 54 minutos, 9 minutos adiante do tempo regulamentar. Ele tem que cobrar, fazer o gol e o Brasil tem que sair lá do reinício da partida, no centro do campo, numa velocidade da luz, para tentar chegar em alguma coisa, sabe? Porque é difícil a situação do Brasil. O Brasil está perdendo 2-1. Onde é que anda o goleiro, hein? Ah, tá lá. Agora eu vi. Bom, vamos à cobrança pelo Neymar. 54 minutos e meio, 9 minutos e meio adiante do tempo regulamentar. Claro que tem essa parada aí, né? Isto pode trazer algum benefício para o Brasil. Agora vê se não erra, né, Neymar? Vê se não erra, Neymar. Acerta isso aí, Neymar. Atenção, ele foi para a bola, deu uma paradinha, bateu. Gol! Gol! Do Brasil! Brasil. E que adianta ficar gritando o tempo todo? Esse gol, esse gol, esse gol é misericórdia para o time brasileiro.

0: gol do Brasil, Diverio.
1: O epílogo de Neymar com a camisa da seleção brasileira na Copa do Mundo. Bateu o pênalti aos 55 do segundo tempo, tirou o goleiro da jogada com a categoria de sempre. Diminui um pouco, mas a Noruega vence 2-1, Maurício.
2: Voltando para o seu campo, deu um braço nas costas do Odegaard. O jogo vai terminar a qualquer momento e nós estamos fora de jogo.
3: E não dá para reclamar de absolutamente nada, né? O Brasil teve um ciclo todo atrapalhado, não é sequer justo um time ter quatro treinadores num ciclo de Copa do Mundo, ficou esperando demais Ancelotti, técnicos que pensam de maneira diferente. O Brasil tem muito que tentar aprender com essa eliminação, porque não há nada para reclamar. Ninguém pode perder tantos gols numa Copa do Mundo e ser classificado, né, Pedro?
0: Tivemos dois pênaltis marcados a nosso favor e conseguimos perder. Isso é um fiasco, é uma vergonha que o Brasil está colocando para todos nós brasileiros. E a bola foi recuada para o goleiro Nilan. E agora? Bom, agora vamos ver, vai terminar em seguida.
1: Vai mandar começar de novo o jogo. Os jogadores estavam no campo de ataque, os jogadores do Brasil, e eu acho que os da Noruega também não estavam posicionados.
0: Já estamos com 56 minutos. E não há tempo para nada, não há tempo para nada. Os jogadores da Noruega vão fazer aquilo que tem que fazer. Recuar a bola para o goleiro. Olhem para o juiz, olhem para o árbitro. Ele vai terminar o jogo em seguida. Ele terminou? Não, ainda não. E o Brasil tenta o ataque, quem sabe o último ataque. Ah, o corte, volta o Brasil. Pelo lado esquerdo, o cruzamento. Sai da meta o goleiro Nilan para pegar. A última esperança do Brasil poderia estar nessa jogada. As esperanças escorrem pelo ralo. Vão lá para o esgoto. O esgoto fedido, porque o Brasil está saindo da Copa do Mundo. Lá está o Ralão outra vez, tentando chegar. Marquinhos chega na frente dele. Terminou e o Brasil melancolicamente está saindo outra vez da Copa do Mundo, derrotado por um médio europeu, não pela França, não pela Espanha. O Brasil está perdendo como perdeu para a Bélgica, como perdeu para a Croácia, como perdeu agora, porque o Brasil parece que não tem mais condições de chegar em Copa do Mundo nenhuma. Esta vergonha, o Brasil teve dois pênaltis a favor e conseguiu perder um jogo, teve cinco oportunidades e conseguiu não fazer nenhuma. O goleiro é o melhor em campo.
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0: seguinte, a dupla que tá chegando é Gabiati e meu amigo Lucas Lazarim. Tá tranquilo, Lucas? Mais ou menos, né?
1: Ô, Gabiati, tava visto que ia acontecer isso, né?
0: Pois então, a vida cega, né?
1: Sempre seguiu, né?
0: Vamos fazer um programa bacana aqui?
1: Bora!
0: Animar o povo brasileiro aí.
1: Se o Brasil não animou eles, nós vamos animar.
0: Então, tá garantido. Alô, Vargão! Alô, Vergão Mazoco! Alô, família Jacomelli, eu chamo a primeira com Teodoro e Sampaio, é o tapete na sala? Vai!

0: 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Bloco de comercial, eu volto num instante.
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6: 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Eu chamo um popori de bandinhas pra animar este domingo à noite. Alô, Vergão! Alô, família Jaconelli, boa noite! Aí é bonito.

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Puxa o fundo musical, meu amigo Lucas, que eu vou achar aqui o recadinho da instaladora Bidim, mas é rápido, é rápido.

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0: 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Eu chamo o bloquinho de comercial, eu volto num instantinho.
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0: Nota de falecimento, Associação de Luto e Funerária Santa Bárbara, juntamente com a filha, genro, irmãos, netos, bisnetos e demais familiares, comunicam com pesar aos parentes e amigos o falecimento do pai, sogro, irmão, avô e bisavô, Ivo Anacleto Demin, ocorrido hoje, dia 5, com 72 anos de idade. Seu corpo está sendo velado na sala velatória municipal, com culto de corpo presente amanhã, dia 6, às 9 horas, na sala velatória municipal de Concórdia, seguindo logo após para o cemitério Parque Concórdia. Noticiamos com pesar o falecimento de Ivo Anacleto Demin. Serviços fúnebres estão aos cuidados da Associação de Luto e Funerária Santa Bárbara. Nossos sentimentos à família enlutada.
5: 19:23, nota de falecimento. Esposa Wanda Zanini Brueto, filhos Felipe Zanini Brueto e também Matheus Zanini Brueto, Nora, Gabriela e neta Sofia do bairro Salete, juntamente com os demais familiares, cumprem o doloroso dever de comunicar o falecimento do esposo, pai, sogro e avô, Romeu Brueto, falecido aos 63 anos. O corpo está sendo velado na igreja do Santuário do bairro Salete, com encomendações amanhã, segunda, dia 6 de julho, às 10 horas. E após seguirá para o cemitério municipal de Concórdia. Noticiamos com pesar o falecimento de Romeu Brueto. Informou Central Funerárias Concórdia e São Francisco.
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0: Luca Wilson e Soraya. Lucas, me ajuda aí na Mega Sena. Eu acho que todo mundo já tem os números, mas tenho que divulgar aqui a Mega Sena. Sorteio ontem em nome das três lojas: Lotéricas Menegatti 06 06 15 15 16 16 24 24 34 34 e 47
1: e 47.
0: Acumulou?
1: Não deu.
0: Pra terça-feira, 38 milhões. 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Eu chamo Adelar Bertucci. Anta shot daqueles pra dançar.
2: Pode liberar bem o gole, o ônibus daqui a pouco já vai partir.
0: Ah, já? Então vai, vai liberando o gole e libera o shot aí. É
3: claro!
0: Claro, mas claro! Vai no shot!

0: Adelar Bertu, sim, 19h32. Aí é bonito, aí é bacana, aí é legal. Já vou dar uma olhada no zap aqui que tá bombando. Primeiro eu tenho que fazer o comercial do meu amigo Camilote. Alô, seu Camilote! Os conselheiros do mensageiro, como é que é o clube? O clube dos conselheiros aí do mensageiro estão me ouvindo. 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
0: 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Sabe quem tá ouvindo nós, Lucas?
2: Quem?
0: Manda um abraço pra ele lá, o Davizinho.
2: Ô, Davizinho, grande abraço, Davi.
0: A Dilei mandou um recado pra mim aqui, Gabiati, Lucas, o Davizinho, a Mana, Carol, o Mauri, que é o pai do Davizinho, a Dilei, toda a família ouvindo o Gabiati. Ô, Davizinho, um abraço, Cristãozinho, um abraço, amigo do Gabiati também aí.

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1: Amor, dá certo. Assim que é mesmo. Amor, dá certo.
2: Seria minha hora de beber na cachaceta com erva.
0: Na hora de beber na cachaceta dessa, agora que o Brasil não, perdeu.
1: Vai esquentar um pouco, vai parar um pouco da chuva. Vai ver o fio, depois vai chuva de novo.
0: Eu acho que ficou bem. Agora ficou bem clara a previsão do tempo, hein? Olha, a minha irmã de São Miguel do Oeste, a dona Jussara, com meu cunhado Donadel me ouvindo, o Vergão Mazoco está me ouvindo lá na Chapada dos Guimarães. Deixa eu ver o que mais aqui, ele quer a bula do produto do Camilote, depois eu vejo. Deixa eu ver quem mais está me ouvindo aqui. O Varelinha está me ouvindo, Ademio de Castro, Volmir Valcarengue, o presidente do Clube da Colina. Boa noite, Gabiati. Família toda aqui em casa ouvindo o seu programa, abraço pro pessoal do Clube da Colina. Deixa eu ver quem mais. O Artemio Ortigara também tá me ouvindo. Eu tenho recado de quem eu falo agora, hein? Onde é que tá meus comercial? Ô, Gabiati, hein?
3: Sim, eu acho que sim, que vai vir. Vai vir pra lá também esse frio, porque é virada do planeta, né? O planeta se vira, né? Do sudeste, do sul vai ficar no oeste, ou do oeste vai ficar no sul. Ele vai ser outro tipo de planeta, né? Erupção de planeta.
0: Erupção.
3: E daí eu acho que vai ficar frio, sim.
0: Tá bom. Dada a explicação.
1: O cara demora 5, 6 meses pra fazer uma música.
0: É o seguinte, deixa eu ir pra comercial aqui.
1: A música em 3, 4 segundos.
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4: Tô deitado só de cuequinha.
0: Só me faltava.
4: Tá calor.
0: Só me faltava. É pra acabar também. Delay, eu já vou soltar o teu áudio aqui, tá bom? Já vou dar uma olhadinha aqui, que hoje tá meio corrido aqui. Ao meu amigo lá de Mariano Moura, eu tava esquecendo dele, rapaz. O Silvino Falkowski. Ô, Silvino Falkowski, de Mariano Moro. Um abraço, viu? Um abraço, daqui a pouco eu falo contigo. Deixa eu ver onde é que nós estamos com as músicas. Quem vem agora? O Amadão?
5: Não ganhamos nada.
0: Hã? Como é que é?
5: Não tem nada. Nós tá que tá. Eles ganham.
0: Uhum. Pois tá bem explicado.
1: Amor, dá certo.
0: Vai dar. Essa vez não deu. Amadão Batista com Roberta Miranda.
6: Pelo jeito levou um ferão na língua já.
0: Tem gente que levaram. várias feroadas na língua. Tum, tum, tum, tum, de saudade, Anadão, com Miranda. Puxa o botãozinho ali.

0: Fernando Batista com Roberta Miranda. Eu tenho um recadinho.
1: Em Goiânia, ver esse povo maravilhoso aqui. E cantar
0: Figura,
1: essa
0: canção. Dá, obrigado, viu? Tem um som por baixo correndo ali? É o seguinte, viu? 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

0: pro meu amigo Vadico que tá me ouvindo. Deixa eu ver quem mais que tá me ouvindo aqui. Hoje tá difícil atender o zap, né? Ah, deixa eu ver. Geraldo Vieira, já vou dar uma olhadinha aqui no recado do Geraldo Vieira, que mandou um recado compridinho aqui, vou dar uma lida, depois eu vejo. Quem mais aqui? Tem que ser rápido, porque hoje à noite meu tempo é curto. Quanto dá isso aqui? 26 é bastante, hein?
1: Boa noite, sou Líria Barbieri, aqui de Minha Santa Rosa, Indóia do Sul. Tá lindo o programa, e eu queria uma música pra mim. Qualquer música, do Barerito, essa do Bertucci, qualquer música, beleza?
0: Tá bom, beleza?
1: Só pra mim escutar.
0: Tá bom. Dona Líria Barbieri, lá de Lindóia do Sul, é minha terra natal. Boa noite, Gabiati. Deixa eu ver, tudo bem com você? Dirley Maziero, ouvindo o programa. O vereador de Arabutã, nosso amigo Mauri Patzlá, também me ouvindo. A Valdineia Lodi também nos ouvindo. Boa noite, obrigado. Eu chamo quem agora? Deixa eu ver. Sertanejo Brasil, esta vai. Deu certo aí, esta? Conseguiu? 19:53.

0: 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Eu tenho um recado, eu tenho a dica de saúde. 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
0: Legal. 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Eu tenho que chamar mais um bloquinho de comercial. 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
0: Legal, bloquinho de comercial, eu volto num instantinho.
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6: 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Eu chamo música. É uma regravação, na verdade. Homem Simples. Vai tocando, 20 horas, 6 minutos.

0: minuto. Seja um homem simples, se puder. Verdadeiro, com amor no coração, Deus, família, são os princípios que tornam o homem mais no caminho do bem. 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
0: 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Vamos dar uma olhada no zap aqui antes de tocar outra música. Deixa eu ver aqui. Boa noite, toca música. Fala menos e toca mais música, Gabiati. É o Diego Juliano, Juliane, Diego Giuliani falando o seguinte: boa noite, Gabiati. Toca mais música e fala menos. Obrigado pelo conselho, meu amigo Diego Giuliani, viu? O que mais que temos aqui? Gabiati, o canhoto, mais música, deixa eu chega de prosa, tal, tal, deixa eu ver, qual é o que, deixa eu ver, o que que deu?
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0: Aham. O canhoto também tá reclamando aqui, né? Tudo bem, canhoto, um abraço pra você também, tá bom? Boa noite, Gabiati. Alessandro da Silva, estamos na escuta do seu programa aqui em Kennedy, da casa do seu Jovino Varoto. Abraço, manda os parabéns pro seu Jovino, que estará de aniversário nessa semana, dia 7, é terça-feira, hein? Se tiver umas fichas sobrando, manda pra nós aí, viu? Tem mais recado aqui, deixei fora alguém, depois eu vejo. O pessoal tá reclamando, quer mais música, eu chamo quem agora? João

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6: 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Deixa eu ver aqui o recado. Ó, bateram uma foto aqui, viu, Lucas? O fogão a lenha aí tapado de polenta, costelinha de porco, Deus que me livre, hein? Boa noite, Gabiati. Aqui fazendo a janta, curtindo o teu programa, programa de alto nível, Vilmar de Severiano de Almeida. Severiano de Almeida, Rio Grande Amado, viu? Então tem uns que gostam do Gabiati, tem outros, acho que eu falo demais, mas enfim, tá aqui, ó. Um abraço pro meu amigo Vilmar de Severiano de Almeida, fazendo boia. Manda um abraço pra minha esposa, a Chica, meu sogro Chico. Abraço pra vocês, uma boa semana. Deixa eu ver o que mais aqui que deixei fora, Lucas. Tal, deixa eu ver aqui, isso aqui já foi. O nosso amigo aqui já foi também, vem mais pra baixo aqui. O Alessandro também já foi. Eu tenho gente que eu não olhei ainda, hein? Deixa eu ver aqui. Opa, Gabiati, o Mercado Carlinhos na sintonia, sim. 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Deixa eu ver de quem é este zap, Lucas, aqui, ó, rapidinho, ó.
7: Boa noite, Gabiati, tudo certo? Eu me atrasei.
6: Ah, bom, mas tudo bem.
7: E a Isabel de Putinga e Pira.
6: Uhum.
7: Eu queria pedir uma música do Amado Batista e você já tá tocando.
6: Certo. Uhum.
7: Um abração e uma boa noite.
6: Obrigado, viu, dona Isabel, um abraço. Aqui tá o domador de cavalo, gaiteiro, trovador, seu Amaral. Fala aí, Amaral.
8: Boa noite, Gabiati. Sou o Chimarão. Também tô ligado, bicho. Beleza. Gostei daquela do Adelaide Tucci. Aquela música buenaça. Ah, beleza, mas tá boa essa do Amado Batista, também tá bonita. Beleza, tia.
6: Buenas, seu Amaral. Vamos puxando mais uma. Sorte tem quem acredita nela. Então a sorte é você quem faz, seu pensamento.

0: vai.
1: Fernando Mendes.
2: 20:28, o Gabiati em volta passeando e a música terminando, hein? 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E depois nós voltamos de novo com mais música.
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2: 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Ainda bem que ninguém percebeu que eu errei de novo, né? De quem que é esse zap aqui? Só um pouquinho, deixa eu ver. O Gilmar? Gilmar?
9: Gabiati, boa noite. Um abraço pra você e pra todos os ouvintes aí.
2: Opa!
9: Viu, mas quem não quer escutar, que muda de estação e pronto. Toca o barco assim que tá bom. Um abraço. Caroveira aqui no Irani. Viajar, escutando a programação aí, tudo certo.
2: Um abraço para os caminhoneiros, depois nós vamos tocar um trechinho. Gilmar Benetti, obrigado, boa sorte pra você no teu trabalho aí, viu? Caminhoneiro que é um trabalho complicado, rapaz, eu não serviria pra ser caminhoneiro não, viu? Boa noite, Gabiati, o Brasil você foi, né? Noruega, deu Noruega, quem tá falando, tá escrevendo comigo aqui, eu chamo mais uma música, esta é bandinha pra levantar a poeira do salão, viu? Puxa o botãozinho ali, agora vai!
10: Nessa noite, CD?
2: Aham.

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Pelo amor de Deus, hein? Tu tá se perdendo, tá com pressa porque tu tá atrasado? Toca um trechinho de música pros caminhoneiros, que eu já falo do xarope aí pra má digestão. Vai! Vai tocando pros caminhoneiros aí! Cadê o Tibúrcio? Chegou o Tibúrcio? Agora vem!

0: 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Deixa eu ver o zap zap aqui, Lucas Lazarinho, que tem um zap aqui, mais um caminhoneiro aqui, será?
1: Até boa noite, um abraço.
0: Esse aqui, sempre... ó, aqui é o Gilmar, já foi. Valdineia Lodi, Gabiati. Valdineia Lodi na escuta do teu programa, tá bom, obrigado. Deixa eu ver o que mais aqui pra baixo, tem mais, Gabiati. Deixa eu ver, Leandra Baixaro, deixa eu ver o Brasil. Ah, porque o Brasil perdeu, o pessoal tá brabo, né, com a perda aí. Brasil, infelizmente, né? Deixa eu ver o que mais aqui. Essa aqui, eu acho que passou uma música aqui. Mari, o que que é isso aqui, vizinha? É uma música? Dá uma, me dá um retorno aí, Cristãzinha. Noeli, qual é o recado, Noeli? Deixa eu ver.
2: Boa noite, Gabiati. Aqui é Noeli Dutra, Coronel Teixeira Marcinho Ramos.
0: Opa!
2: Gostaria de ouvir a música A Pé na Estrada, que vai aparecer pro meu esposo, Silvano Nisso. Pode atender desde já, te agradeço.
0: Noeli, eu não entendi bem o nome do teu marido aí, me passa por escrito, me manda de novo, que daí eu prego olhar a gaita aqui, olha como o pessoal do Rio Grande do Sul, esse aqui da onde, deixa eu ver, vamos ver de novo aqui.
2: Boa noite, Gabi, aqui é Noeli Dutra, Coronel Teixeira Marcinho Ramos. Gostaria de ouvir a música A Pé na Estrada, que vai aparecer pro meu esposo, Silvano Nisso.
0: Tá bom, vizinho. Obrigado, viu, Cristãzinha? Eu chamo música. Quem vem agora? Em Mato Grosso com Matias. Os dois juntos cantando com Zezé de Camargo, Luciano, Mariposa.

20h45, daqui a pouco vem o Laércio. Eu tenho que fazer mais um comercialzinho. Tem mais gente mandando zap aqui, deixa eu ver rapidinho. Boa noite, Gabiati. Deixa eu ver. Acho que gostou da música, pelo jeito, viu? Leandra, é isso, né? Leandra, já vou ver o seu recado aqui, tá, Cristãzinha? Me dá só um segundinho. Eu tenho que fazer mais um comercialzinho aqui da Joalheria Ótica Cola. Onde é que tá a Suzy agora, que tava aqui agora há pouco, hein? Deixa eu tocar um trechinho da banda Lago Azul aqui, Lucas. Quer ver aqui, ó? A Lago Azul aqui.

0: legal, tá bacana. Não sei se o Nico tá me ouvindo do Lago Azul, aquele que toca aí na banda. A banda. Como é que é a banda ainda? A banda do Nico? Mas Deus que me livre, Gaviati. Não vai ser lembrada a banda, Monique? Oi, Lário Decker, boa noite. 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
0: 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A dona Leandra continua escrevendo aqui, tal. Já vou dar uma olhadinha no seu recado. Deixa eu ver quem mais tem zap. Tem mais zap aqui, não? Enquanto a Leandra vai escrevendo o recado aí, vamos tocar uma Madon Batista com Léo Magalhães, é isso? Não quero falar com ela. Por que não, será? O que aconteceu?

7 horas 52 minutinhos. Acho que nós já podemos puxar a saideira ali com o Teodoro Sampaio, que o meu amigo Laércio já tá chegando por ali. Tava aqui trocando umas ideias com o pessoal que estão chateados que o Brasil perdeu. Outros estavam torcendo também que caíssem fora. E assim segue a vida, né? Boa noite, Gabiati. Valdecir Frigo. Alô, seu Valdecir Frigo, no finalzinho do programa, né? Tá no ponto? Deixa eu ver aqui no meu zap, quem tá me mandando aqui no meu zap particular? Tem gente mandando um recadinho aqui, Teodoro Sampaio tá ali? Ligaram? Homem

0: amigo Lucas Lazarim, terminando o programa. Tomara que a gente tenha tido um programa legal. Mesmo com pressa, né?
1: É. Isso justifica também porque que fala mais e toca menos música.
0: É.
1: Tu teve uma hora menos, né?
0: Uma hora menos. Obrigado, viu, Lucas?
1: Valeu, Gabiati. Boa semana a todos. Amanhã eu tô por aqui às 18.
0: Deixa eu mandar uma música, mandar um abraço. Ligou agora pra mim aqui enquanto eu tava falando a dona Amélia Burnier. Ela mora no meu prédio. Ela e o filho dela estão me ouvindo. Alô, dona Amélia, um abraço pra você e pro seu filho. Deixa eu ver com quem eu tava falando ainda aqui, com a dona Leandra. Eu desejo uma ótima semana a todos. Agora vamos dormir, gente, pensando em coisa positiva, pensando em coisa boa. Sempre com a fé que a semana vai ser legal. E vai ser. Domingo que vem eu espero contar com a sua audiência. Obrigado, Lucas. Obrigado. Fique com Deus. Agenda. Então essa aqui é a última. É isso aí. A geada não esfria. O Galvão, boa semana.

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2: Hoje eu convido você, minha amiga, meu amigo, a fazer algo raro em tempos tão apressados. Parar por alguns instantes e viajar no tempo. Mas não no tempo do relógio, no tempo dos seus pensamentos. Todos nós carregamos diferentes tempos dentro de nós. Existe o tempo da infância, das descobertas e da inocência. Existe também o tempo da adolescência, dos sonhos, das dúvidas, aquelas que são sempre silenciosas, fazem parte da nossa cabeça, e daquele coração inquieto que parecia querer abraçar o mundo. O tempo do colégio. Ah, os tempos de estudante no colégio da minha cidade. O tempo das amizades que pareciam eternas, das conversas nos corredores, das risadas que começavam por qualquer bobagem e terminavam em lágrimas de risos.